0: não interfere no fato de que existe necessidade de um planejamento. O projeto muda a lei do piso salarial dos professores e acrescenta um dispositivo no artigo que estabelece textualmente: para fins do cálculo da proporção mínima de 2/3 da jornada destinada às atividades de interação com educandos, a carga horária do docente será apurada com base em horas-aula, mesmo se a sua duração for inferior a 60 minutos. A proposta para virar lei precisa ser aprovada pela Câmara e pelo Senado. Da Rádio Câmara de Brasília, Luiz Cláudio Canuto.
1: A deputada Lídice da Mata também foi a relatora do projeto na Comissão de Constituição e Justiça, que também aprovou o texto.
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3: Justiça.
4: Rodrigo Valadares, do PL de Sergipe, é autor de projeto que proíbe a concessão de indulto, graça, anistia e perdão judicial para condenados por crimes praticados contra crianças. A proposta também impede o reconhecimento do perdão do ofendido nesses casos.
1: O projeto de Rodrigo Valadares altera o Código Penal e o Estatuto da Criança e do Adolescente para impedir que os agressores tenham as penas perdoadas. O autor argumenta que o sofrimento do acusado não pode anular a punição pela morte de um filho.
3: Consumidor.
4: Câmara analisa a proibição de ligações telefônicas feitas por robôs. A repórter Júlia Lopes nos traz as medidas propostas.
5: Em 2025, o Brasil registrou mais de 10 bilhões de ligações telefônicas feitas por robôs por mês, segundo a Agência Nacional de Telecomunicações, a Anatel. Para reduzir o incômodo dessas chamadas à população, a Comissão de Defesa do Consumidor da Câmara dos Deputados aprovou um projeto que proíbe a realização de ligações automáticas em massa, conhecidas como robocalls. A proposta trata das chamadas feitas de forma repetitiva e sem a participação de um atendente humano, geralmente usadas para vender produtos, cobrar dívidas ou realizar pesquisas. Para o relator do projeto, deputado Áureo Ribeiro, do Solidariedade do Rio de Janeiro, embora a legislação já permita que o consumidor adote medidas como cadastrar o número em listas de bloqueio ou no serviço Não Perturbe, essas ferramentas ainda não são suficientes para impedir as ligações automatizadas.
6: De fato, mesmo com a existência de cadastros destinados a bloquear ligações de telemarketing, como Não Perturbe e estas listas mantidas por PROCONs estaduais, os abusos continuam muito presentes na vida de todos nós. Isso porque, apesar de sua utilidade e crescente adesão popular, esses cadastros enfrentam limitações estruturais, tais como a iniciativa do próprio consumidor para inscrição.
5: Segundo o projeto, as empresas que desrespeitarem a regra estarão sujeitas a multas que variam de R$5.000 a R$50.000 por ligação ou mensagem indevida. Em casos de reincidência, poderão ter o serviço de telemarketing suspenso e até perder a autorização para atuar no setor de telecomunicações. O texto também obriga empresas e operadoras a adotarem tecnologias que garantem a identificação real de quem faz a chamada como forma de evitar fraudes. Apesar disso, a proposta prevê exceções para o uso de chamadas e mensagens automáticas. Elas serão permitidas em casos de utilidade pública, como avisos de órgãos públicos ou de empresas de serviços essenciais com informações urgentes, quando houver atendimento humano imediato, sem reprodução prévia de mensagens gravadas e em situações de obrigação legal. O projeto que proíbe ligações telefônicas automáticas feitas em massa será analisado agora pela Comissão de Constituição e Justiça. Da Rádio Câmara de Brasília, Júlia Lopes.
3: Segurança Pública.
1: Zuc 5 do PL do Rio Grande do Sul propõe que a indenização paga a quem entrega armas de fogo tenha como parâmetro principal o preço médio de mercado, definido em regulamento. Ele também defende que a nota fiscal e o estado de conservação da arma sejam considerados no cálculo.
4: Relator da proposta na comissão

0: Segurança Pública, Zuco substituiu a definição do valor em lei por diretrizes para que o executivo regulamente os critérios de indenização. O objetivo, segundo ele, é evitar questionamentos sobre a constitucionalidade da medida.
1: Economia.
2: Comissão Especial da Câmara está analisando a atualização do teto para a declaração de microempreendedor individual.
0: A repórter Noelle Nobre tem mais informações sobre o colegiado.
3: A comissão especial que vai analisar o projeto que aumenta o limite de faturamento do MEI, o microempreendedor individual, já foi instalada na Câmara. A deputada Anne Ortiz, do PP do Rio Grande do Sul, foi eleita presidente do colegiado e o deputado Jorge Goetting, do Republicanos de Santa Catarina, será o relator. O projeto já foi aprovado pelo Senado e eleva para R$130 mil a receita bruta anual permitida para enquadramento como MEI. Atualmente, o limite é de R$81 mil. A proposta também autoriza a contratação de até 2 empregados, o dobro do permitido hoje. Anne Ortiz destacou que o teto atual está defasado há cerca de 10 anos, o que empurra muitos empreendedores para a informalidade.
4: Nós estamos tratando de um assunto que não é só urgente para os micro e pequenos empreendedores, empreendedores individuais, para todos aqueles que empreendem no nosso país, geram emprego, renda e fazem a economia girar, que estão aí há uma década trabalhando dentro de uma faixa, dentro de um teto desatualizado.
3: O relator Jorge Goetting ressaltou a importância do setor e disse que o relatório buscará consenso com a área econômica do governo e com frentes produtivas.
5: Nós temos que impulsionar os negócios, dar condições do MEI crescer, como você falava antes, Anne, criar uma rampa para que o MEI daqui um pouco possa ser micro, para que o micro possa ser uma pequena empresa, para que a pequena empresa queira ir para o lucro presumido ou para o lucro real, para ela crescer.
3: Além de Anne Ortiz e Jorge Goetting, a comissão será dirigida pelos deputados Adriana Ventura, do Novo de São Paulo, Helder Salomão, do PT do Espírito Santo, e Bia Kisses, do PL do Distrito Federal, eleitos como vice-presidentes. Da Rádio Câmara de Brasília, Noelle Nobre.
1: Agricultura.
2: Márcio Neiser, do Solidariedade do Maranhão, apresentou o projeto que cria o Sistema Nacional de Monitoramento da Pesca Artesanal. A proposta prevê adesão voluntária a um sistema de geolocalização e botão de emergência para embarcações de pequeno porte.
0: Segundo Márcio Neiser, o projeto autoriza o governo a conceder subsídio para aquisição e instalação dos equipamentos. Ele acredita que o novo sistema poderá contribuir para a segurança da atividade e para o planejamento de políticas públicas voltadas à pesca artesanal.
2: Termina agora o Jornal Câmara dos Deputados, produzido pela Rádio Câmara, com trabalhos técnicos de Ribamar Guimarães e apresentação de Val Monteiro e Márcio Aquilissardi. Uma boa noite para você.
0: A Voz do Brasil volta amanhã. Boa noite.
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2: Garantindo que todas as pessoas tenham acesso às oportunidades, né, aos seus direitos sociais.
3: E a reunião também terá espaços temáticos, né? Voltado para os jovens, para a discussão racial, para a cultura. Como é que vão funcionar esses debates?
2: Isso mesmo. Aqui tem um espaço amplo na SBTC Jovem, uma grande participação da juventude, de jovens pesquisadores. E a programação, de fato, é bem diversificada. Tem uma série de espaços voltados para o diálogo sobre cultura, educação, igualdade racial, no contexto das mesas redondas, da apresentação das pesquisas, enfim, é uma programação ampla, né, que apresenta essas diversas pesquisas desenvolvidas Brasil afora, em todas as universidades públicas, privadas.
4: A gente está falando aqui de dois eventos, vamos dizer assim, paralelos, né, que se relacionam. A reunião da SBPC e a Expo TIC. E aí, voltando a falar da exposição, um pouco mais, secretária, ela vai reunir aí 28 unidades de pesquisas que são vinculadas ao Ministério da Ciência, Tecnologia e Inovação, né? A senhora pode dar exemplos pra gente do que são essas unidades, que tipos de pesquisas elas fazem?
2: Sim, bem, o Ministério tem 29 unidades de pesquisa que são vinculadas ao Ministério da Ciência e Tecnologia, 28 estão participando conosco aqui desse evento. As unidades de pesquisa, elas atuam em áreas muito diversas e refletem a amplitude da ciência produzida no Brasil. Existem instituições dedicadas a pesquisas espaciais, biodiversidade amazônica, mudanças climáticas, tecnologias da informação, materiais avançados, energias, tecnologias nucleares, matemática aplicada, astronomia e tecnologias voltadas para o desenvolvimento social. Eu vou dar um exemplo, claro, por exemplo, o INSA, né, a Unidade Nacional do Semiárido, que desenvolve pesquisas voltadas para combater a seca no Brasil, para a produção de alimentos, para poder trabalhar, por exemplo, a dessalinização, né, existe um projeto no Ministério desenvolvido pelo INSA de dessalinização da água, produção de alimentos no semiárido, buscando combater a seca e combater a fome no Brasil. Então, esses projetos poderão, né, podem ser visitados aqui nos estandes das nossas unidades vinculadas.
3: Muito bem, nós conversamos com a secretária de Ciência e Tecnologia para o Desenvolvimento Social do Ministério da Ciência, Tecnologia e Inovação, Germana Pires. Muito obrigado por sua entrevista aqui à Voz do Brasil.
2: Eu agradeço a Voz do Brasil, sempre presente no dia a dia. Deixo o convite para todas as pessoas que quiserem participar aqui da SBPC e conhecer as pesquisas desenvolvidas no Brasil. Estamos aqui na Universidade Federal Fluminense, no Rio de Janeiro. Muito obrigada.
4: Novas canetas de semaglutida foram aprovadas pela Vigilância Sanitária e registradas nessa quarta-feira.
3: O medicamento ajuda no controle de doenças como a diabetes e é usado também no tratamento contra a obesidade.
4: E nós vamos entender agora como essa substância age no organismo na reportagem de Gabriela Noronha.
5: Os medicamentos à base de semaglutida são usados no tratamento de doenças crônicas como obesidade e diabetes. Trata-se de uma substância sintética que imita a ação do hormônio GLP-1, responsável pelo controle da glicemia no organismo, entre outras funções, como explica a médica endocrinologista Monalisa Azevedo.
6: Ela favorece o controle da glicose porque ela estimula a liberação de insulina, e ela também influencia outros fatores do organismo, exerce um papel de induzir saciedade, inibir um pouco o apetite, controlar a compulsão alimentar e também estimular o gasto energético.
5: Nesta quarta-feira, 5 novas canetas emagrecedoras que têm semaglutida como princípio ativo foram aprovadas pela Anvisa, Agência Nacional de Vigilância Sanitária. Os medicamentos são voltados para o tratamento de pacientes adultos com diabetes tipo 2 e autorizados para uso complementar à dieta e exercícios, mas devem ser indicados e acompanhados sempre por um especialista, como destacou a endocrinologista Monalisa Azevedo.
6: A gente está falando de medicação e toda medicação é sujeita a efeitos adversos. Afinal de contas, a gente está trazendo uma substância artificial para dentro do corpo. E é por isso que é tão importante o acompanhamento médico.
5: A medicação feita com acompanhamento médico ajudou a servidora pública Carolina Abreu a vencer a obesidade depois de muitas tentativas para perder peso.
7: Desde muito nova, eu sofri com efeito sanfona, né? Tenta fazer dieta restritiva e daí não dá certo, e aí engorda, e aí emagrece. Então, eu resolvi procurar um endocrinologista e comecei a fazer o uso.
5: O processo de autorização dos medicamentos inclui a realização de estudos clínicos, avaliação de documentos e inspeção da linha de produção. Reportagem Gabriela Noronha.
3: E a gente continua falando dessas canetas emagrecedoras para fazer mais um alerta.
4: A Anvisa lembra que a retatrutida, uma medicação que ainda está em fase de pesquisa, não está aprovada para uso em nenhum país do mundo.
3: Assim como no Brasil, a empresa responsável por desenvolver essa medicação ainda não solicitou registro em nenhuma agência reguladora internacional.
4: A Anvisa reforça que o uso de um medicamento sem registro apresenta riscos à saúde, com efeitos colaterais desconhecidos.
3: Além disso, não há garantia de que o produto contenha o princípio ativo declarado, nem a quantidade informada.
4: Vale lembrar que o comércio de medicamentos irregulares é considerado crime pelo Código Penal.
3: Atenção, moradores das comunidades ribeirinhas de Santarém, Belterra e Aveiro, na bacia do Rio Tapajós.
4: A partir de agosto, o navio Hospital Abaré realiza novas expedições com consultas e exames gratuitos.
3: A embarcação atua como unidade básica de saúde fluvial itinerante e os atendimentos ocorrem por triagem e demanda espontânea das 8 da manhã às 6 da tarde.
8: Administrado pela Universidade Federal do Oeste do Pará, UFOPA, o navio Hospital Escola Baré, que atua como uma unidade básica de saúde fluvial itinerante, divulgou o calendário das próximas expedições e as orientações para acesso aos atendimentos nas comunidades ribeirinhas da bacia do Rio Tapajós, no Pará. Os serviços gratuitos são oferecidos nos municípios de Santarém, Belterra e Aveiro. O atendimento ocorre nas chamadas comunidades polo, com triagem e demanda espontânea. Para o cadastro no Sistema Único de Saúde SUS, é necessário apresentar documento oficial com foto, CPF, cartão do SUS, além da caderneta de vacinação. Gestantes devem levar a caderneta de pré-natal e pacientes em acompanhamento podem apresentar exames anteriores. As consultas de rotina são realizadas das 8 horas da manhã ao meio-dia e das 2 às 6 da tarde. Enquanto o navio estiver ancorado, também há plantão para casos de urgência. O cronograma prevê expedições entre os meses de agosto e outubro, com datas definidas para as regiões de Santarém, Aveiro e Belterra. Para saber mais, acesse ridh.ufopa.edu.br ou envie e-mail para ridh@ufopa.edu.br. Dilson Santa Fé, para a Voz do Brasil.
3: Direitos da infância, projetos voltados à redução da vulnerabilidade de crianças e adolescentes podem participar de edital do BNDES.
4: Serão selecionados até 8 projetos para promoção, proteção e garantia de direitos da juventude.
9: Os projetos devem atender a pelo menos um dos 5 eixos prioritários, que incluem assistência social, segurança alimentar, proteção contra a violência doméstica e sexual e prevenção ao uso de drogas. Com ações a ser serem executadas no Rio de Janeiro, São Paulo, Recife e Brasília. O apoio total pode chegar a 15 milhões de reais em recursos de doações incentivadas aos fundos dos direitos da criança e do adolescente. De acordo com o chefe do Departamento de Projetos Culturais do BNDES, Andrés Cortes, os recursos que viabilizam esse edital são obtidos a partir do mecanismo de incentivo fiscal previsto no Estatuto da Criança e do Adolescente e que se destina a ações que vão desde a prevenção da violência até o acesso à educação, saúde e cultura.
10: Esse edital visa destinar até 15 milhões para projetos sociais que garantam a diminuição de vulnerabilidades sociais ligadas à infância e à juventude.
9: As inscrições dos projetos podem ser feitas até o dia 25 de agosto. Você pode obter mais informações sobre o edital no site bnds.gov.br/edital-FCA-2026. Reportagem André de Barros Lima.
4: Última notícia: em nota divulgada há pouco pela Secretaria de Comunicação Social da Presidência da República, o governo brasileiro repudiou o anúncio feito pelos Estados Unidos de prorrogar por mais um ano a declaração de emergência nacional em relação ao Brasil.
3: Segundo a nota, é inteiramente descabido caracterizar o Brasil como ameaça aos Estados Unidos, especialmente à luz dos históricos laços diplomáticos e da amizade que une os dois povos.
4: Essas foram as notícias do governo federal.
3: Fique agora com o Minuto do TCU. Em seguida, as notícias do Poder Judiciário e do Congresso Nacional. Boa noite.
4: Boa noite para você e até amanhã.
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12: 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Você vai ouvir agora notícias do Poder Judiciário.
14: Supremo Tribunal Federal solicita informações ao Legislativo e ao Executivo sobre emendas parlamentares. TSE destaca fabricação da urna eletrônica em 30 anos de implantação do processo eletrônico. E para o STJ, segurado com HIV, mesmo assintomático, tem direito à indenização por invalidez funcional permanente. Boa noite, eu sou Marcela Luiza. O ministro Flávio Dino, do Supremo Tribunal Federal, solicitou informações ao Legislativo e ao Executivo em uma ação movida pelo partido Rede Sustentabilidade contra o modelo atual das emendas parlamentares impositivas. Na ação, o partido questiona mudanças na Constituição que autorizam parlamentares a destinarem verbas sem garantias suficientes de prestação de contas, transparência e controle de conflitos de interesse. Diante do pedido do partido, o ministro Flávio Dino solicitou informações ao presidente da República e aos presidentes da Câmara e do Senado, estabelecendo prazo de 10 dias para resposta. O ministro relator determinou que os poderes executivo e legislativo apresentem uma proposta detalhando o papel de cada agente ente público no ciclo da execução das emendas, definindo, inclusive, as responsabilidades dos parlamentares que indicam os recursos e os seus destinatários. Tribunal Superior Eleitoral destaca fabricação da urna eletrônica em seus 30 anos de implantação do processo eletrônico. O projeto é 100% nacional, pertence à Justiça Eleitoral e passa por rigoroso processo de auditoria. Estevam Furtado.
15: Há 3 décadas foram desenvolvidos 14 modelos de urna eletrônica e produzidos quase 1,5 milhão de equipamentos. O TSE elabora todas as especificações técnicas e de segurança que devem ser seguidas pelas empresas vencedoras das licitações. Após a aprovação do protótipo, a fabricação e os testes são acompanhados por servidores e técnicos da Justiça Eleitoral.
14: Segurado com HIV, o vírus da AIDS, mesmo sem sintomas, tem direito à indenização por invalidez funcional permanente. Esse entendimento é do STJ. Fátima Ochoa.
16: O militar com HIV foi considerado incapaz para as atividades militares. Ele tinha seguro coletivo com cobertura para invalidez funcional permanente total por doença. A Justiça de Rondônia determinou o pagamento da apólice, mas a seguradora recorreu ao STJ, alegando que o militar estava assintomático e não teria perdido a autonomia. Só que a terceira turma concluiu que, no caso de pessoas com HIV, a noção de perda da existência independente exigida para a indenização securitária deve considerar a irreversibilidade da infecção e a dependência contínua de tratamento médico, como nessa hipótese. Assim, concluiu que o militar tem direito à indenização por invalidez permanente. A relatora foi a ministra Nancy Andrighi.
14: Para garantir que um empregador pague uma dívida trabalhista, a justiça determina que o passaporte seja apreendido. Mas tem um detalhe: para o Tribunal Superior do Trabalho, é preciso considerar outras possibilidades antes disso. Rossini Gomes.
17: Um caso que ilustra essa questão envolve um português que mora no Brasil. Ele teve o passaporte apreendido por passar anos sem pagar a dívida. Ao julgar o processo, o TST decidiu pela liberação do documento. O motivo é que a instância anterior não analisou outras medidas antes de tomar essa decisão. Por exemplo, se o homem ocultou o patrimônio ou tinha um estilo de vida que demonstrava a possibilidade de pagar a dívida. Por isso, passaporte liberado.
14: Ministério Público Federal denunciou 216 pessoas por tráfico humano e contrabando de imigrantes entre 2025 e 2026. As denúncias são resultado do trabalho da unidade especializada no combate a esses crimes, que completa 2 anos este mês. Vanessa Pereira.
18: Desde 2024, o MPF centralizou as investigações sobre tráfico de pessoas na Unidade Nacional de Enfrentamento do Tráfico Internacional de Pessoas e Contrabando de Imigrantes. Em 2 anos de atuação, a unidade participou de mais de 1.100 processos judiciais. De 2025 até junho deste ano, 216 pessoas foram denunciadas à Justiça, 79 por tráfico internacional de pessoas e 137 por contrabando de imigrantes.
14: 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Uma boa noite e até amanhã.
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19: Eu sou Paula Groba.
20: E eu sou Ricardo Nakaoka.
19: E estes são os destaques de hoje do Jornal do Senado, que começa agora.
20: PEC da Segurança Pública chega ao Senado após modificações na Câmara.
19: Projeto suspende prazo para pesquisadoras durante licença maternidade.
20: Grupo de senadores cobra órgãos e propõe novas regras após caso do Banco Master.
19: Boa noite.
20: Boa noite.
19: Conciliar a carreira científica com a maternidade ainda é um desafio para milhares de pesquisadoras brasileiras.
20: Com o objetivo de evitar prejuízos à produção acadêmica, a Comissão de Direitos Humanos pode votar na volta das atividades do Senado um projeto que suspende prazos durante a licença maternidade. O repórter Márcio Maturana tem as informações.
0: Pesquisadoras, gestantes ou adotantes poderão ser beneficiadas com a suspensão dos prazos de bolsas, editais e projetos de pesquisa financiados com recursos públicos federais durante a licença maternidade. Isso é o que prevê um projeto que está pronto para votação na Comissão de Direitos Humanos na volta do recesso parlamentar, a partir de 3 de agosto. Pela proposta, o tempo de afastamento será acrescido ao prazo original e não poderá influenciar negativamente a avaliação de produtividade nem a participação em novos financiamentos públicos. A senadora professora Dorinha Seabra, do União do Tocantins, foi relatora de um outro projeto já transformado em lei que também beneficia pesquisadoras gestantes ou adotantes.
21: Quando ela começou, ela não estava gestante. Ela fica gestante. Ela não pode ficar gestante porque o prazo vai contar contra ela. O programa vai perder pontuação e aí ela tem problema, inclusive, em outras vezes que ela perde a bolsa. Maternidade não pode ser ônus para a mulher e não pode significar escolha entre carreira, entre formação.
0: O texto em análise na Comissão de Direitos Humanos é um substitutivo da senadora Mara Gabrilli, do PSD de São Paulo, a um projeto apresentado pela senadora Soraya Tronic, do PSB de Mato Grosso do Sul. Para evitar a sobreposição de normas e oferecer maior segurança jurídica, esse substitutivo incorpora as mudanças propostas a uma lei já existente sobre prorrogação de bolsas de pesquisa no caso de maternidade.
22: E aguarda votação no plenário do Senado o projeto que cria o Exame Nacional de Proficiência em Medicina. A prova será requisito obrigatório para que os recém-formados possam obter o registro profissional nos conselhos regionais. No entanto, ainda há uma divergência sobre qual órgão será responsável pela aplicação. O senador Rogério Carvalho, do PT de Sergipe, apresentou um texto substitutivo para atribuir essa função ao Ministério da Educação. Em junho, o governo também publicou uma medida provisória que prevê que o MEC aplique o exame. A MP ainda depende de análise do Congresso Nacional.
20: Já o senador Doutor Irã, do PP de Roraima, relator da proposta na Comissão de Assuntos Sociais, defende que a avaliação seja aplicada pelo Conselho Federal de Medicina. Ao classificar a iniciativa como o projeto mais importante do movimento médico brasileiro neste século, o parlamentar cobrou que o plenário vote a medida o quanto antes.
23: Nós precisamos frear a proliferação desenfreada de escolas médicas nesse país, formando médicos de péssima qualidade e causando muita vulnerabilidade ao povo brasileiro, principalmente ao povo que procura o Sistema Único de Saúde do nosso país.
22: O caso do Banco Master levou o Senado a intensificar a fiscalização sobre o mercado financeiro.
20: No primeiro semestre, um grupo da Comissão de Assuntos Econômicos ouviu autoridades, reuniu documentos e apresentou propostas para evitar novas fraudes. A reportagem é de Marcela Cunha.
24: Criado no início deste ano, o grupo da Comissão de Assuntos Econômicos, que acompanha o caso Banco Master, já ouviu dirigentes do Banco Central, da Comissão de Valores Mobiliários e do Banco de Brasília. O presidente do Banco Central, Gabriel Galípolo, defendeu a atuação da instituição e apontou limitações de pessoal, de tecnologia e de estrutura de fiscalização. Já o presidente interino da CVM, João Carlos Uzeda Scioli, afirmou que o órgão detectou movimentações atípicas do Master desde 2022. O presidente do BRB, Nelson Antônio de Souza, foi questionado sobre as operações realizadas com o Master e os possíveis prejuízos para o banco público. O ex-controlador do Master, Daniel Vorcaro, chegou a ter depoimento marcado, mas obteve do Supremo Tribunal Federal o direito de não comparecer. Entre os resultados do trabalho, a CAI retirou o sigilo de parte das auditorias do Tribunal de Contas da União sobre o caso. Presidente do colegiado, o senador Renan Calheiros, do MDB do Alagoas, defendeu a divulgação dos documentos.
25: Nós estamos retirando o sigilo, que é uma auditoria que a sociedade tem total interesse em conhecer. E não sei por que o próprio tribunal decreta sigilo sobre uma auditoria que ele próprio fez.
24: O grupo apresentou ainda 3 projetos para mudar as regras do Fundo Garantidor de Créditos, ampliar o controle sobre a venda de títulos bancários e endurecer as penas para fraudes financeiras.
22: E a criação de uma política nacional de transformação digital no campo está em análise na Comissão de Agricultura. A proposta busca modernizar o setor agropecuário com o uso de tecnologias como a inteligência artificial.
1: O texto também prevê a criação de laboratórios de inovação, a capacitação de agricultores e a oferta de linhas de crédito específicas. O senador Sérgio Petecão, do PSD do Acre, relatou a proposta na Comissão de Ciência e Tecnologia. Na avaliação do parlamentar, a iniciativa democratiza o acesso à tecnologia na agricultura e promove avanços no setor.
2: A iniciativa busca democratizar a conectividade rural, promover capacitação digital e incentivar as pesquisas, o desenvolvimento e a inovação.
22: E a PEC da Segurança Pública chegou ao Senado, mas a proposta de emenda à Constituição que reorganiza o sistema de segurança pública do país será analisada pelos senadores em uma versão diferente da encaminhada pelo Poder Executivo. O texto aprovado pela Câmara dos Deputados destinou parte da arrecadação das apostas esportivas aos fundos nacionais de segurança pública e do sistema penitenciário. Além disso, retirou a redução da maioridade penal de 18 para 16 anos em crimes com violência ou grave ameaça à pessoa, cuja validade dependeria de um referendo popular.
1: Para o senador Camilo Santana, do PT do Ceará, a segurança pública deve ser tratada como uma agenda nacional, baseada na cooperação entre União, estados e municípios e com atuação conjunta dos poderes da República. O parlamentar defende que a proposta seja colocada em votação. No entanto, a PEC depende de decisão do presidente do Senado, Davi Alcolumbre, para começar a ser analisada na casa.
5: O crime organizado não pergunta em quem a vítima votou. Uma bala perdida não escolhe partido. A mãe que perde um filho não quer saber se a solução veio da direita ou da esquerda. Ela quer justiça, ela quer segurança. Nós podemos divergir sobre muitos temas, mas precisamos ser capazes de construir uma agenda comum para proteger o povo brasileiro.
22: A programação especial de férias do Congresso Nacional já recebeu mais de 8.500 visitantes na primeira semana de atividades. A agenda gratuita, que segue até o dia 2 de agosto, reúne experiências interativas e atividades voltadas para toda a família.
1: O balanço parcial mostra o interesse do público em conhecer de perto o funcionamento do Poder Legislativo durante o período de recesso escolar. A reportagem é de Yasmin Rodrigues.
6: A programação especial de férias promovida pelo Congresso Nacional, que tem atraído turistas de diferentes estados brasileiros e até do exterior, busca aproximar os cidadãos do parlamento. Além de conhecer os espaços do Senado Federal e da Câmara dos Deputados, os visitantes podem acompanhar o espetáculo teatral Em Nome da Lei, 200 anos de Congresso, apresentado pelo projeto Visite em Cena, e assistir ao filme em realidade virtual, Eunice, a primeira senadora, que retrata a trajetória da primeira mulher a ocupar uma cadeira no Senado. Diogo Diniz, servidor da Coordenação de Visitação do Congresso Nacional, apresentou os números registrados até agora e o perfil do público que participou das atividades.
7: O destaque é o aumento da presença de crianças, que cresceu 16% em relação ao ano passado. Outra novidade também que chamou a atenção foi o Visite em Cena, que já reuniu mais de 1.300 pessoas. E o filme Eunice, a primeira senadora, também está fazendo sucesso. É um filme em realidade virtual, que já foi visto por mais de 400 pessoas.
6: A programação especial de férias é gratuita. Para participar, basta comparecer ao Congresso Nacional das 9 da manhã às 5 da tarde com um documento oficial com foto. A entrada é livre, sem necessidade de agendamento.
1: Com a edição de Paula Groba e trabalhos técnicos de Eliseu Caires, o Jornal do Senado fica por aqui. Acompanhe agora as notícias da Câmara dos Deputados. Boa noite.
22: Uma boa noite e até amanhã.

0: Parlamentares analisam proibição de ligações telefônicas feitas por robôs.
1: Comissões reafirmam hora-aula como medida das atividades do professor.
0: Debate analisa medidas para a inclusão de autistas no mercado de trabalho.
1: Boa noite. Parlamentares e debatedores sugerem práticas mais efetivas em empresas para a inclusão de pessoas com transtorno do espectro autista. A repórter Sofia Peçanha acompanhou a discussão.
2: Durante a audiência na Comissão Especial sobre a Política Nacional para Pessoas com Autismo, parlamentares e especialistas defenderam que a inclusão de jovens e adultos autistas no mercado de trabalho depende tanto de políticas públicas quanto do engajamento das empresas na adoção de práticas mais inclusivas. A comissão debate o projeto de lei que institui uma política nacional para pessoas com transtorno do espectro autista, produzir conhecimentos mais aprofundados, desenvolver estudos e pesquisas que levem a práticas terapêuticas e educacionais mais eficazes, estabelecer políticas públicas que resguardem os direitos da pessoa com autismo, são alguns dos objetivos do projeto que está sendo analisado pelos deputados. Durante a audiência, os participantes reforçaram que a inclusão profissional é possível desde que haja suporte adequado. A deputada Maria Rosas, do Republicanos de São Paulo, defendeu o chamado emprego apoiado como ferramenta para ampliar oportunidades.
3: Muitas pessoas dizem o seguinte: não há condições de inserir as pessoas com TEA no mercado de trabalho. Eu digo que sim, através do emprego apoiado. É uma tecnologia social que a gente tem a inclusão dessa pessoa com apoios, com suporte, com pessoas que vão orientar, vão ver o perfil. Então, é possível sim, nós não podemos desistir, há uma necessidade de suporte, por isso o emprego apoiado, ele é muito bem-vindo.
2: O projeto em análise prevê o estímulo à inserção de pessoas com autismo no mercado de trabalho. Por isso, segundo parlamentares, a escuta de especialistas e de entidades que atuam na área é fundamental para orientar a construção de diretrizes mais efetivas e alinhadas às necessidades reais das pessoas com transtorno do espectro autista. O debate foi solicitado pelo deputado Orlando Silva, do PCdoB de São Paulo, com o objetivo de aprofundar a discussão sobre os desafios enfrentados por pessoas autistas na vida adulta, especialmente na busca por autonomia e emprego. Da Rádio Câmara de Brasília, Sofia Peçanha.
4: Direitos Humanos.
5: Pastor Diniz, do União de Roraima, apoia projeto que proíbe a divulgação de apostas, motéis e sites de acompanhantes em programas com classificação indicativa livre. Relator da matéria na Comissão de Comunicação, ele afirma que a medida protege crianças e adolescentes da exposição a conteúdos inadequados.
1: Pastor Diniz argumenta que a proposta tem respaldo na Constituição e ajuda a preservar o desenvolvimento físico, mental e emocional do público infanto-juvenil. Para o deputado, a restrição também reforça os valores éticos e sociais previstos para a programação de rádio e televisão.
4: Trabalho.
5: Debatedores criticam pejotização e alertam para a perda de direitos e queda na arrecadação. O repórter Murilo Souza acompanhou o encontro sobre o tema com deputados.
6: Debatedores criticaram em audiência pública na Câmara dos Deputados os efeitos da pejotização no mercado de trabalho. O termo se refere à contratação de trabalhadores como empresas, em atividades que antes exigiam carteira assinada. As críticas apontam perda de direitos trabalhistas e prejuízos à Previdência. A discussão ocorreu após decisão do ministro Gilmar Mendes, Supremo Tribunal Federal, que suspendeu processos sobre o reconhecimento de vínculo empregatício nesses casos. O tema terá repercussão geral e servirá de base para decisões em todo o país. Para parlamentares, o modelo amplia a exploração de trabalhadores. O deputado Bongás, do PT do Rio Grande do Sul, destacou que o trabalhador pejotizado não tem direitos como férias, 13º salário e FGTS.
7: Pejotizado não tem 13º, não tem férias, não tem adicionais, não tem tempo de suspensão de tempo de aviso prévio, né? Não tem recolhimento do fundo de garantia. Então, todos esses aspectos. Então, do ponto de vista desta flexibilização e a troca, que muitas vezes, em maior dos casos, é simplesmente uma contratação, continua empregado, só que agora é empreendedor.
6: Dados do Ministério Público do Trabalho indicam que entre 2022 e 2023, o país deixou de arrecadar cerca de 100 bilhões de reais com esse tipo de contratação. Especialistas também alertam para os impactos fiscais e divergências no judiciário. Enquanto a Justiça do Trabalho costuma reconhecer o vínculo trabalhista e manter os direitos dos empregados, o Supremo Tribunal Federal tem validado contratos como prestação de serviço por empresas. Da Rádio Câmara de Brasília, Murilo Souza.
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4: Meio Ambiente.
1: Projeto que proíbe a utilização de penas e plumas de origem animal avança na Câmara. A ideia é que os adereços usados nas fantasias tenham origem sintética, como informa a repórter Maria Neves.
9: O projeto que proíbe a comercialização de fantasias e adereços com penas de origem animal avançou o primeiro passo na Câmara, com a aprovação pela Comissão de Desenvolvimento Econômico. De acordo com o relator, deputado Helder Salomão, do PT do Espírito Santo, além de proteger o direito dos animais, a proposta vai estimular a indústria nacional. O relator sustenta ainda que as mudanças não pretendem inviabilizar festas populares, mas estabelecer limites e incentivar alternativas.
10: A substituição das penas e plumas de origem animal por sintéticas vai baratear muito o custo. Isso significa que a gente vai ter fantasias mais baratas, alegorias mais baratas, com a mesma beleza plástica que o carnaval obviamente exige. E além disso, se a gente substitui, né, as penas e plumas de origem animal por plumas e penas sintéticas, nós vamos estimular a produção nacional.
9: Pelo texto aprovado, as penas poderão continuar sendo usadas quando não houver sofrimento animal. O reaproveitamento de plumas também continuará permitido até a entrada em vigor da futura lei. As regras para esses casos deverão constar no regulamento da norma. A proposta de autoria do deputado Célio Studart, do PSD do Ceará, também prevê multa de 5.000 a 1.000.000 de reais para quem descumprir a nova regra. Em caso de reincidência, a multa será aplicada em dobro e a cada nova infração, o valor da multa será dobrado novamente. O projeto ainda será analisado por 4 comissões da Câmara. Se aprovado, poderá seguir diretamente para o Senado, sem necessidade de passar pelo plenário. Da Rádio Câmara de Brasília, Maria Neves.
5: João Carlos Bacelar, do PL da Bahia, propõe a criação de uma comissão parlamentar de inquérito para investigar crimes contra animais. O deputado pretende apurar casos de crueldade contra animais em todo o país.
1: João Carlos Bacelar explica que a CPI deve identificar os responsáveis pelos crimes e investigar a atuação de grupos organizados. Segundo o deputado, a comissão também precisa avaliar a efetividade das políticas públicas e da fiscalização para coibir a violência contra animais.
4: Educação.
5: Comissões da Câmara finalizam votação do projeto que muda critérios de cálculo de tempo de professores em atividades com estudantes. Entenda as alterações na reportagem de Luiz Cláudio Canuto.
11: A Comissão de Educação da Câmara aprovou o projeto que estipula a hora-aula como medida para cálculo do tempo de professores da educação básica, usado em atividades com estudantes. Segundo a proposta, a hora-aula seria usada como referência, mesmo que a aula tenha duração inferior a 60 minutos. Atualmente, a lei do piso salarial do Magistério Público da Educação Básica tem outro critério. Estabelece que os professores devem respeitar o limite máximo de 2/3 da carga carga horária para atividades com estudantes. Ou seja, o tempo restante é usado para preparar aulas, corrigir provas e outras atividades. O texto aprovado é um substitutivo da deputada Lídice da Mata, do PSB da Bahia, que sintetiza um projeto do deputado Tarcísio Mota, do PSOL do Rio de Janeiro. A relatora diz que a proposta tenta acabar com a interpretação de que os minutos que restam da hora aula pedagógica possam ser considerados tempo de atividade extra-classe, algo que já foi rejeitado pelo Superior Tribunal de Justiça em 2024. Contar esses minutos diminui o período para atividades extra-classe, como explica o autor da proposta, Tarcísio Mota.
12: Qual é a nossa novidade nesse projeto de lei? Que a gente percebeu que, infelizmente, alguns prefeitos e governadores resolveram dar uma de esperto e contar todos os minutinhos que estão na questão da carga horária do professor, e nos lugares em que a hora aula é menor do que uma hora relógio, ou seja, tem menos do que 60 minutos, eles resolveram dizer, então, esses 10 minutos que sobram, se a hora aula for de 50 minutos, conta pro tempo de planejamento. O que é uma falsidade. Fazendo com que, como aconteceu lá no município do Rio de Janeiro, os professores sejam obrigados a pegar mais turmas, tendo o mesmo tempo de planejamento, ou seja, é um descumprimento da lei, e sem ganhar mais um salário a mais, ou seja, mais trabalho, menos tempo de planejamento, ferindo o princípio da lei do piso salarial nacional.
11: Como exemplo de como ficaria com a aprovação da lei, o deputado afirma que quando um professor dá 3 aulas, os minutos dedicados à aula não interferem no fato de que existe necessidade de um planejamento. O projeto muda a lei do piso salarial dos professores e acrescenta um dispositivo no artigo que estabelece textualmente: para fins do cálculo da proporção mínima de 2/3 da jornada destinada às atividades de interação com educandos, a carga horária do docente será apurada com base em horas-aula, mesmo se a sua duração for inferior a 60 minutos. A proposta para virar lei precisa ser aprovada pela Câmara e pelo Senado. Da Rádio Câmara de Brasília, Luiz Cláudio Canuto.
1: A deputada Lídice da Mata também foi a relatora do projeto na Comissão de Constituição e Justiça, que também aprovou o texto.
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4: Justiça.
5: Rodrigo Valadares, do PL de Sergipe, é autor de projeto que proíbe a concessão de indulto, graça, anistia e perdão judicial para condenados por crimes praticados contra crianças. A proposta também impede o reconhecimento do perdão do ofendido nesses casos.
1: O projeto de Rodrigo Valadares altera o Código Penal e o Estatuto da Criança e do Adolescente para impedir que os agressores tenham as penas perdoadas. O autor argumenta que o sofrimento do acusado não pode anular a punição pela morte de um filho.
4: Consumidor.
5: Câmara analisa a proibição de ligações telefônicas feitas por robôs. A repórter Júlia Lopes nos traz as medidas propostas.
13: Em 2025, o Brasil registrou mais de 10 bilhões de ligações telefônicas feitas por robôs por mês, segundo a Agência Nacional de Telecomunicações, a Anatel. Para reduzir o incômodo dessas chamadas à população, a Comissão de Defesa do Consumidor da Câmara dos Deputados aprovou um projeto que proíbe a realização de ligações automáticas em massa, conhecidas como robocalls. A proposta trata das chamadas feitas de forma repetitiva e sem a participação de um atendente humano, geralmente usadas para vender produtos, cobrar dívidas ou realizar pesquisas. Para o relator do projeto, deputado Áureo Ribeiro, do Solidariedade do Rio de Janeiro, embora a legislação já permita que o consumidor adote medidas como cadastrar o número em listas de bloqueio ou no serviço Não Perturbe, essas ferramentas ainda não são suficientes para impedir as ligações automatizadas.
14: De de fato, mesmo com a existência de cadastros destinados a bloquear ligações de telemarketing, como Não Perturbe e esta listas mantidas por PROCONs estaduais, os abusos continuam muito presentes na vida de todos nós. Isso porque, apesar de sua utilidade e crescente adesão popular, esses cadastros enfrentam limitações estruturais, tais como a iniciativa do próprio consumidor para inscrição.
15: Segundo o projeto, as empresas que desrespeitarem a regra estarão sujeitas a multas que variam de 5 mil a 50 mil reais por ligação ou mensagem indevida. Em casos de reincidência, poderão ter o serviço de telemarketing suspenso e até perder a autorização para atuar no setor de telecomunicações. O texto também obriga empresas e operadoras a adotarem tecnologias que garantem a identificação real de quem faz a chamada como forma de evitar fraudes. Apesar disso, a proposta prevê exceções para o uso de chamadas e mensagens automáticas. Elas serão permitidas em casos de utilidade pública, como avisos de órgãos públicos ou de empresas de serviços essenciais com informações urgentes, quando houver atendimento humano imediato, sem reprodução prévia de mensagens gravadas e em situações de obrigação legal. O projeto que proíbe ligações telefônicas automáticas feitas em massa será analisado agora pela Comissão de Constituição e Justiça. Da Rádio Câmara de Brasília, Júlia Lopes.
16: Segurança Pública.
1: Zuco do PL do Rio Grande do Sul propõe que a indenização paga a quem entrega armas de fogo tenha como parâmetro principal o preço médio de mercado, definido em regulamento. Ele também defende que a nota fiscal e o estado de conservação da arma sejam considerados no cálculo.
5: Relator da proposta na Comissão de Segurança Pública, Zuco substituiu a definição do valor em lei por diretrizes para que o executivo regulamente os critérios de indenização. O objetivo, segundo ele, é evitar questionamentos sobre a constitucionalidade da medida.
16: Economia.
1: Comissão Especial da Câmara está analisando a atualização do teto para a declaração de microempreendedor individual.
5: A repórter Noelle Nobre tem mais informações sobre o colegiado.
17: A comissão especial que vai analisar o projeto que aumenta o limite de faturamento do MEI, o microempreendedor individual, já foi instalada na Câmara. A deputada Anne Ortiz, do PP do Rio Grande do Sul, foi eleita presidente do colegiado e o deputado Jorge Goetting, do Republicanos de Santa Catarina, será o relator. O projeto já foi aprovado pelo Senado e eleva para 130 mil reais a receita bruta anual permitida para enquadramento como MEI. Atualmente, o limite é de 81 mil reais. A proposta também autoriza a contratação de até 2 empregados, o dobro do permitido hoje. Anne Ortiz destacou que o teto atual está defasado há cerca de 10 anos, o que empurra muitos empreendedores para a informalidade.
18: Nós estamos tratando de um assunto que não é só urgente para os micro e pequenos empreendedores, empreendedores individuais, para todos aqueles que empreendem no nosso país, geram emprego, renda e fazem a economia girar, que estão aí há uma década trabalhando dentro de uma faixa, dentro de um teto desatualizado.
17: O relator Jorge Goetting ressaltou a importância do setor e disse que o relatório buscará consenso com a área econômica do governo e com frentes produtivas.
19: Nós temos que impulsionar os negócios, dar condições do MEI crescer, como você falava antes, Anne, criar uma rampa para que o MEI daqui um pouco possa ser micro, para que o micro possa ser uma pequena empresa, para que a pequena empresa queira ir para o lucro presumido ou para o lucro real, para ela crescer.
17: Além de Anne Ortiz e Jorge Goetting, a comissão será dirigida pelos deputados Adriana Ventura, do Novo de São Paulo, Helder Salomão, do PT do Espírito Santo, e Bia Kicis, do PL do Distrito Federal, eleitos como vice-presidentes. Da Rádio Câmara de Brasília, Noelle Nobre.
16: Agricultura.
1: Márcio. Schneiser, do Solidariedade do Maranhão, apresentou o projeto que cria o Sistema Nacional de Monitoramento da Pesca Artesanal. A proposta prevê adesão voluntária a um sistema de geolocalização e botão de emergência para embarcações de pequeno porte.
5: Segundo Márcio Schneiser, o projeto autoriza o governo a conceder subsídio para aquisição e instalação dos equipamentos. Ele acredita que o novo sistema poderá contribuir para a segurança da atividade e para o planejamento de políticas públicas voltadas à pesca artesanal.
1: Termina agora o Jornal Câmara dos Deputados, produzido pela Rádio Câmara, com trabalhos técnicos de Ribamar Guimarães e apresentação de Val Monteiro e Márcio Aquilissardi. Uma boa noite para você.
5: A Voz do Brasil volta amanhã. Boa noite.
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1: 10:02, horário de Brasília. Boa noite.
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1: Uma excelente noite para você que nos acompanha aqui pela Rede Aparecida de Rádio. Tá no ar o nosso Com a Mãe Aparecida. Vamos pro nosso Santo Terço. Acompanhamos agora há pouco a Voz do Brasil. Durante toda a semana teremos essa programação aqui da Rádio Aparecida, mas às 10 horas a gente está de volta com a oração do Santo Terço. Agora 10:03, horário de Brasília. Muito obrigado a você que nos acompanha através da 104.3, através do nosso aplicativo Aparecida e também através das nossas plataformas digitais, né? O YouTube e Facebook da Rádio Aparecida. Neste momento, a imagem do Santuário Nacional, a fachada sul do santuário, aqui embaixo nessas luzes aqui é o Centro de Apoio ao Romeiro. Mais de 330 lojas esperam por você que venha até o

0: da Rede Aparecida de Rádio. Amanda, um bom trabalho para você, minha querida. Muito obrigado e parabéns pelo seu trabalho. Tá aí o Santuário Nacional, independente do ângulo que a gente olha ele, ele é bonito, né? Milhares e milhares de pessoas, devotos da Mãe Aparecida, que vêm até o Santuário Nacional para agradecer, para pedir bênçãos, né? Colocar as suas intenções aos pés da Mãe Aparecida sempre. Quantas pessoas chegam aqui e se emocionam, né? Vê apenas na televisão, fica imaginando como seria, vem pela primeira vez ao santuário. Outras que vêm direto, vem todo final de semana, vem todo mês. Você é sempre muito bem-vindo aqui na casa da Mãe Aparecida, ela que acolhe todo mundo. E aqui no estúdio da Rede Aparecida de Rádio, muito prazer. Eu sou o Zé Antônio, trabalho com a produção do Marcos Thiago, a coordenação da Paula Castro e a direção do Padre Vanderlei Souza, missionário redentorista. E o meu convidado especial é sempre você que está em casa, rezando, agradecendo, colocando suas intenções aos pés da Mãe Aparecida. E eu acolho você também que está em casa, acompanhando a gente e participando, né, ouvindo a nossa programação através das rádios parceiras, rádios que integram a Rede Aparecida de Rádio. Rádio Educadora MFM na cidade de Coronel Fabriciano, Minas Gerais. Rádio Bom Jesus em Bom Jesus da Lapa, na Bahia. Rádio Catedral FM em Juiz de Fora, Minas Gerais. E também a Rádio Catedral, né, FM, que é de Juiz de Fora, e tem uma outra de Juiz de Fora também, que tá sempre acompanhando a gente, é a Rádio São Lourenço, né? Rádio São Lourenço, é isso mesmo. Juiz de Fora é uma, que é a Rádio Catedral, e de São Lourenço, a Rádio Estância e a Rádio São Lourenço FM, sempre conectados com a gente, são responsáveis aí em levar a Rádio Aparecida pro Brasil inteiro. Seja bem-vindo, seja bem-vinda. Vamos iniciar a oração do Santo Terço e eu não tô sozinho. Na noite desta quarta-feira, dia 29 de julho de 2026, tô com meus amigos do Terço dos Homens. Marcos Monteiro, meu irmão, seja bem-vindo, boa noite, tudo bem com o senhor, cara?
1: Boa noite, José, tão firme e forte aí, graças a Deus, um prazer uma vez estar aqui.
0: Graças a Deus.
1: A gente rezar o nosso Santo Terço aí.
0: Prazer é todo meu, seja sempre bem-vindo. Você que figurinha carimbada tá sempre aqui com a gente. Aí. Quanto tempo já participando com a gente aqui, ô Marcos?
1: Eu acredito que já faz uns 2 anos já.
0: Uns 2 anos já. Que legal, que bacana, sempre muito bem-vindo aqui, viu?
1: Obrigado.
0: Seja sempre bem-vindo. Mandar um grande abraço também pro meu amigo Antônio José, o meu xará ao contrário. Tudo bem, meu irmão?
2: Tudo bom, José Antônio.
0: É isso aí. Tudo certo?
2: Tudo certo, graças a Deus, né? Uma alegria estar aqui para rezar o terço com o pessoal que tá nos ouvindo aí, né?
0: Graças a Deus, seja bem-vindo. Você vem direto?
2: Sim,
0: rezando
2: vem,
0: aqui
2: vem.
0: Com a gente?
2: Que legal. Tempo já
0: que aqui, vem. Acho que todos já vieram aqui, né, Marcos?
1: Todos já vieram.
0: Todos já vieram aqui, maravilha. Mandar um grande abraço também pro meu amigo Francisco de Assis. Francisco, tudo bem com o senhor?
3: Opa, tudo ótimo, graças a Deus. Boa noite para você e para todos que estão nos ouvindo. E maravilha.
0: Maravilha sempre, né? Seja bem-vindo.
3: Amém.
0: E mandar um abraço também pro meu amigo Edson Gomes. Ô Edson, beleza, meu irmão?
4: Beleza, tudo bem?
0: Tudo certo, graças a Deus. E o senhor, tudo certo?
4: Tudo certo, graças a Deus. Com a graça de Nossa Senhora, né?
0: Aparecida. Com certeza. Isso é o mais importante, né? Seja bem-vindo, viu, Edson?
4: Obrigado, viu?
0: É tempo de confiar, de entregar as nossas intenções e de colocar tudo nas mãos de Nossa Senhora Aparecida. Convide quem está do seu lado, una-se a nós e vamos juntos rezar com o coração.
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0: nome do Pai, do Filho e do Espírito Santo.
1: Amém. Amém.
0: Divino Jesus, nós oferecemos esse terço que vamos rezar, meditando os mistérios de vossa redenção. Concedei-nos, por intercessão da Virgem Maria, Mãe de Deus e Nossa Mãe, as virtudes que nos são necessárias para bem rezá-lo, e a graça de ganharmos as indulgências desta santa devoção. Oferecemos... Pulei um pedacinho aqui. As indulgências da santa devoção. Oferecemos particularmente, em desagravo dos pecados cometidos, contra o Santíssimo Coração de Jesus e o Imaculado Coração de Maria, pela paz do mundo, pela conversão dos pecadores, pelas almas do purgatório, pelas

0: intenções do Santo Padre, o Papa, pelo aumento e santificação do clero, pela santificação das famílias, pelas vocações, pelas missões e missionários por todo o povo brasileiro. Professemos a nossa fé. Creio em Deus Pai,
1: em Todo-Poderoso, Criador do céu e da terra, e em Jesus Cristo, seu único Filho, nosso Senhor, que foi concebido pelo poder do Espírito Santo, nasceu da Virgem Maria, padeceu sob Pôncio Pilatos, foi crucificado, morto e sepultado, desceu à mansão dos mortos, ressuscitou ao terceiro dia, subiu aos céus, está sentado à direita de Deus Pai Todo-Poderoso, donde há de vir julgar os vivos e os mortos. Creio no Espírito Santo, na Santa Igreja Católica, na comunhão dos santos, na remissão dos pecados, na ressurreição da carne, na vida eterna. Amém. Amém.
0: Rezemos um Pai Nosso e três Ave Maria, em louvor à Santíssima Trindade.
1: Pai nosso que estais no céu, santificado seja o vosso nome, venha a nós o vosso reino, seja feita a vossa vontade, assim na terra como no céu. O pão nosso de cada dia nos dai hoje, perdoai as nossas ofensas, assim como nós perdoamos a quem nos tem ofendido, e não nos deixeis cair em tentação, mas livrai-nos do mal. Amém.
0: Ave Maria,
1: cheia de graça, o Senhor é convosco, bendita sois vós entre as mulheres, bendito é o fruto do vosso ventre, Jesus. Santa Maria, Mãe de Deus, rogai por nós, pecadores, agora e na hora de nossa morte. Amém.
0: Ave Maria, cheia de graça, o Senhor é convosco.
1: Bendita sois vós entre as mulheres. Bendito é o fruto do vosso ventre, Jesus. Santa Maria, Mãe de Deus, rogai por nós, pecadores, agora e na hora de nossa morte. Amém. Ave Maria, cheia de graça, o Senhor é convosco. Bendita sois vós entre as mulheres. Bendito é o fruto do vosso ventre, Jesus. Santa Maria, Mãe de Deus, rogai por nós, pecadores, agora e na hora de nossa morte. Amém.
0: Glória ao Pai, ao Filho e ao Espírito Santo.
1: Como era no princípio, agora e sempre. Amém.
0: Ó meu bom Jesus,
1: perdoai-nos, livrai-nos do fogo do inferno, levai as almas todas para o céu, e socorrei principalmente as que mais precisarem da vossa misericórdia.
0: Nossa Senhora Aparecida,
1: rogai por nós.
0: São José,
1: rogai por nós.
0: Bom Jesus,
1: misericórdia.
0: Divino Espírito Santo,
1: iluminai-vos.
2: Coloca as intenções aos pés da Mãe Aparecida, você que nos acompanha através da rede Aparecida de rádio, nas nossas plataformas digitais, que acompanham e mandam sua mensagem, colocam suas intenções aos pés da mãe no 12-3104-1043. Um abraço pro Israel Fernandes, de Minas Novas, Minas Gerais. Minha amiga Marli Calil, de Guaxupé, Minas Gerais. Um beijo para você, Marli. Deus abençoe. Nossa Senhora Aparecida interceda pela sua vida e suas intenções. Roberto Cabreira Ragazzi, de Divinópolis, Minas Gerais. Um abraço também para a Cida, que está com a gente, rezando, agradecendo, a filha Ana Flávia e toda a família. Um abraço também para o Maurício de Souza, Paulo Brito, de São Sebastião do Passé, na Bahia, acolhendo também o Cláudio Alves, rezando por ele, por toda a família, Rafael Cunha e Verinha, de Itabaiana, no Sergipe, Wilson Lavrador, de Itabuna, na Bahia. Um abraço também para Rosária, de Montes Claros, Minas Gerais. Acolho com muito carinho o Antônio Madalosso, lá de Votuporanga, São Paulo. A Meire também está aqui, lá de Araucária, no Paraná. O Douglas de Esmeralda, Minas Gerais. Nancy Eliane Colman, rezando e agradecendo, colocando suas intenções aos pés da mãe. Marcelo Almeida, lá de Ponta Grossa, no Paraná. Vai na boa, Marcelo. Um abraço para você, meu querido. Adilton Borges Duarte, de Lages, Santa Catarina. A Marina, de São Paulo, rezando, agradecendo. Um abraço também pro Edson Valmor da Silva, lá de Joinville, Santa Catarina. A Jandira, de Ponta Grossa, no Paraná. Marcelo Dural, de Ponta Grossa, também, no Paraná. Que Deus abençoe. Que Nossa Senhora Aparecida interceda por cada pedido, cada intenção. Vamos juntos contemplar o nosso primeiro.

0: Neste primeiro mistério, contemplaremos a ressurreição de nosso Senhor Jesus Cristo. Boa noite, Silvano.
1: Boa noite, Marcos. Tudo bem?
0: Tudo bem, graças a Deus. E o senhor, tudo bem com o senhor?
1: Tudo bem, na graça de Deus, com Maria sempre à frente.
0: Amém. Eu tô vendo aqui que o senhor é de Promissão. Onde fica essa cidade?
1: A Promissão fica na Diocese de Lins, é estado de São Paulo.
0: Poxa, que bênção.
1: É perto de Bauru, Araçatuba.
0: É um prazer muito grande estar rezando esse primeiro mistério. Senhor Silvano, senhor, por favor, coloque as suas intenções.
1: Sim, vou colocar. O prazer também é meu, muito grande, em participar do Terço dos Homens.
0: Amém.
1: Participo também aqui na minha cidade, né? E sou membro do Movimento Cursílio. E isso aí, para mim, é tudo bem. Então, eu quero colocar nas intenções, quero colocar minha família, meus filhos, Lucas e Mateus, minha esposa Eva. Quero colocar também na parte das minhas famílias, meus irmãos, da parte da Eva, meus cunhados. Rezar também por aqueles que já foram, né? Que sempre estão precisando das nossas orações, pelos doentes, né? Interceder também aos nossos padres, né? Que muitas ocorrências com os padres no mundo inteiro, padre começando suicídio, padre sendo sendo morto, né? Tudo por ser cristão e por aqueles cristãos mortos, né?
0: Com certeza.
1: E isso aí é muito duro para nós, mas com Maria na frente, não devemos amordecer nunca, temos que estar sempre firme com Maria.
0: Sempre perseverante. Junto com as intenções, eu também coloco as minhas intenções, senhor Silvano, pela nossa, pra minha família, pela família dos nossos homens do terço, pela minha paróquia, Bom Jesus, pelo meu padre e José, padre José, pelo nosso vigário, padre Moisés. Colocamos também por todas aquelas pessoas que pedem as nossas orações na nossa cidade, pelos nossos amigos do terço, os homens que estão passando por um motivo de saúde, se recuperando de um acidente, como o nosso querido amigo seu Francisco, que acabamos de rezar o terço na casa dele agora há pouco. Rezo por ele também, por todos os nossos homens do terço, da nossa paróquia Bom Jesus e nossa arquidiocese aqui também de Aparecida, ok?
1: Amém.
0: Eu vou fazer a primeira parte.
1: Quero colocar em especial também o padre Washington, aqui da nossa diocese, né? Ele sempre tá ligado, sempre ouvindo, então ele nunca esquece de mandar um alô para nós. Eu até pedi para ele rezar o terço com a gente no vocacional, mas ele falou que ele prefere ficar desse lado do rádio.
0: Então tá bom. Rezamos com ele também. Então eu vou fazer a primeira parte, o senhor faz a segunda parte.
1: Combinado.
0: Pai nosso que estais no céu, santificado seja o vosso nome, venha a nós o vosso reino, e seja feita a vossa vontade, assim na terra como no céu.
1: O pão nosso de cada dia nos dai hoje, perdoai as nossas ofensas, assim como nós perdoamos a quem nos tem ofendido, e não nos deixeis cair em tentação, mas livrai-nos do mal. Amém.
0: Ave Maria, cheia de graça, o Senhor é convosco. Bendita sois vós entre as mulheres, bendito é o fruto do vosso ventre, Jesus.
1: Santa Maria, Mãe de Deus, rogai por nós, pecadores, agora e na hora de nossa morte. Amém.
0: Ave Maria, cheia de graça, o Senhor é convosco. Bendita sois vós entre as mulheres, bendito é o fruto do vosso ventre, Jesus.
1: Santa Maria, Mãe de Deus, rogai por nós, pecadores, agora e na hora de nossa morte. Amém.
0: Ave Maria, cheia de graça, o Senhor é convosco. Bendita sois vós entre as mulheres, bendito é o fruto do vosso ventre, Jesus.
1: Santa Maria, Mãe de Deus, rogai por nós, pecadores, agora e na hora de nossa morte. Amém.
0: Ave Maria, cheia de graça, o Senhor é convosco. Bendita sois vós entre as mulheres, bendito é o fruto do vosso ventre, Jesus.
1: Santa Maria, Mãe de Deus, rogai por nós, pecadores, agora e na hora de nossa morte.
0: Ave Maria, cheia de graça, o Senhor é convosco. Bendita sois vós entre as mulheres. Bendito é o fruto do vosso ventre, Jesus.
1: Santa Maria, Mãe de Deus, rogai por nós, pecadores, agora e na hora de nossa morte.
0: Ave Maria, cheia de graça, o Senhor é convosco. Bendita sois vós entre as mulheres. Bendito é o fruto do vosso ventre, Jesus.
1: Santa Maria, Mãe de Deus, rogai por nós, pecadores, agora e na hora de nossa morte.
0: Ave Maria, cheia de graça, o Senhor é convosco. Bendita sois vós entre as mulheres. Bendito é o fruto do vosso ventre, Jesus.
1: Santa Maria, Mãe de Deus, rogai por nós, pecadores, agora e na hora de nossa morte.
0: Ave Maria, cheia de graça, o Senhor é convosco. Bendita sois vós entre as mulheres. Bendito é o fruto do vosso ventre, Jesus.
1: Santa Maria, Mãe de Deus, rogai por nós, pecadores, agora e na hora de nossa morte.
0: Ave Maria, cheia de graça, o Senhor é convosco. Bendita sois vós entre as mulheres. Bendito é o fruto do vosso ventre, Jesus.
1: Santa Maria, Mãe de Deus, rogai por nós, pecadores, agora e na hora de nossa morte.
0: Ave Maria, cheia de graça, o Senhor é convosco. Bendita sois vós entre as mulheres. Bendito é o fruto do vosso ventre, Jesus.
1: Santa Maria, Mãe de Deus, rogai por nós, pecadores, agora e na hora de nossa morte. Amém.
0: Glória ao Pai, ao Filho e ao Espírito Santo, como era no princípio, agora e sempre. Amém. Ó meu Jesus, livrai-nos do fogo do inferno, levai as almas todas para o céu e socorrei as que mais precisarem da nossa misericórdia. São José,
1: rogai por nós.
0: Nossa Senhora do Rosário,
1: rogai por nós.
0: Nossa Senhora Aparecida, Rainha e Padroeira do Brasil,
1: rogai por nós que recorremos a vós.
0: Seu
1: São Peregrino,
0: rogai por nós. Seu Silvano,
1: São Miguel Arcanjo,
0: rogai por nós. Família que reza unida, seu Silvano,
1: permanece unida.
0: Um prazer rezar o primeiro mistério com o senhor, com a esposa do senhor aí. Uma semana abençoada para vocês aí. Que Nossa Senhora continue abençoando a família do senhor aí.
1: Amém. Deus abençoe todos os homens do terço.
0: Amém.
1: E o pessoal da Rádio Aparecida.
0: Amém.
2: Acolho com muito carinho os devotos da Mãe Aparecida aqui através do nosso WhatsApp 12-3104-1043. Um abraço para os irmãos Ayrton, Reginaldo Félix e Miguel Oscar Félix de São José do Rio Preto, a Dercy Neves, o Dercy Neves junto com a esposa Rosane, Deus abençoe. Minha amiga Flor do Potim, vai na boa, Flor. Beijo grande no coração. Um abraço pro Francisco, tá aqui com a gente. A Cidinha Nery de Conceição do Pará, Minas Gerais. Cristiane de Ribeirópolis, no Sergipe. Um abraço especial pro Valtarez Alves Caetano de Coronel Fabriciano, Minas Gerais. Rezando por ele, pela esposa Terezinha, a mãe Senira, a irmã Rosiane. Deus abençoe você, viu, meu amigo? E toda a sua família. Paulo Roberto de Oliveira de Santa Rita de Jacutinga, Minas Gerais. Rezando e agradecendo. Um abraço especial para a Marta de Valinhos, para o Luiz Antônio de Jaú, para a Maria Lúcia de Campinas, São Paulo, Gilberto e Margarida de Ponta Grossa, no Paraná, o Wallace Nininho lá de Cachoeiro do Itapemirim, também acompanhando, rezando junto conosco. Meu amigo Jonas Eliseu Gomes, com a esposa Eliana, os filhos Joyce e Eduardo lá de Ipatinga, Minas Gerais, a Rosa de Tremembé, rezando por ela, pela família, pelos filhos. Edivaldo Meira de São Paulo, rezando o Santo Terço. Acolho também o Adrian com a gente. Um abraço para você, viu, Adrian, para toda a sua família. O Haroldo Cruz, de Virgínia, Minas Gerais, acolhendo também o William, e lá de Ipatinga, Minas Gerais, também acompanhando a gente. Um abraço pro meu amigo Silvio Carvalho, lá de Araras, São Paulo, rezando por ele, por toda a família. Maria Aparecida, de Maringá, no Paraná, também rezando junto conosco. Que Deus abençoe, que Nossa Senhora Aparecida interceda por cada pedido, cada intenção. Vamos juntos contemplar o nosso segundo mistério.

0: contemplaremos a ascensão de Jesus ao céu. Boa noite, Paulo César, tudo bem?
1: Fala, Maria, tudo bem?
0: Tudo bem, graças a Deus. E com você, como está?
1: Tudo bem, graças a Deus.
0: Então tá bom, um prazer estar rezando com vocês, segundo o mistério. Pode estar colocando as suas intenções, Paulo.
1: Então, a minha intenção é para o nosso Deus, que os homens para fazer 13 anos, né?
0: Sei.
1: Para a nossa cidade, que é Itaperuna.
0: Muito bem.
1: Pela nossa paróquia São Benedito, entendeu?
0: Certo.
1: Pelo pároco, Padre Gilmar, Padre Hugo. Pelo nosso Papa Leão 14, né?
0: O mundo inteiro. Muito bem.
1: Para todos os homens, todo o movimento dos homens.
0: Tá certo, Paulo. Então vamos estar rezando aí nas intenções de todos aqueles ouvintes que estão com a gente agora rezando o terço, né?
1: Também, né?
0: Isso. Aí eu faço a primeira parte, você é a segunda, tá bom?
1: Tá bom, vai embora.
0: Pai nosso que estais no céu, santificado seja o vosso nome. Venha a nós o vosso reino, seja feita a vossa vontade, assim na terra como no céu.
1: O pão nosso cada dia nos dá hoje, perdoai nas ofensas, assim como nós perdoamos que nos estão ofendidos. Não deixeis cair a tentação, mas livrai do mal. Amém.
0: Ave Maria, cheia de graça, o Senhor é convosco. Bendita sois vós entre as mulheres e bendito é o fruto do vosso ventre, Jesus.
1: Santa Maria, Mãe de Deus, rogai por nós, pecadores, agora e na hora da nossa morte. Amém.
0: Ave Maria, cheia de graça, o Senhor é convosco. Bendita sois vós entre as mulheres. Bendito é o fruto do vosso ventre, Jesus.
1: Santa Maria, Mãe de Deus, rogai por nós, pecadores, agora e na hora da nossa morte. Amém.
0: Ave Maria, cheia de graça, o Senhor é convosco. Bendita sois vós entre as mulheres. Bendito é o fruto do vosso ventre, Jesus.
1: Santa Maria, Mãe de Deus, rogai por nós, pecadores, agora e na hora da nossa morte. Amém.
0: Ave Maria, cheia de graça, o Senhor é convosco. Bendita sois vós entre as mulheres. Bendito é o fruto do vosso ventre, Jesus.
1: Santa Maria, Mãe de Deus, rogai por nós, pecadores, agora e na hora da nossa morte. Amém.
0: Ave Maria, cheia de graça, o Senhor é convosco. Bendita sois vós entre as mulheres. Bendito é o fruto do vosso ventre, Jesus.
1: Santa Maria, Mãe de Deus, rogai por nós, pecadores, agora e na hora da nossa morte. Amém.
0: Ave Maria, cheia de graça, o Senhor é convosco. Bendita sois vós entre as mulheres e bendito é o fruto do vosso ventre, Jesus.
1: Santa Maria, Mãe de Deus, rogai por nós, pecadores, agora e na hora da nossa morte. Amém.
0: Ave Maria, cheia de graça, o Senhor é convosco. Bendita sois vós entre as mulheres. Bendito é o fruto do vosso ventre, Jesus.
1: Santa Maria, Mãe de Deus, rogai por nós, pecadores, agora e na hora da nossa morte. Amém.
0: Ave Maria, cheia de graça, o Senhor é convosco, bendita sois vós entre as mulheres. Bendito é o fruto do vosso ventre, Jesus.
1: Santa Maria, Mãe de Deus, rogai por nós, pecadores, agora e na hora da nossa morte. Amém.
0: Ave Maria, cheia de graça, o Senhor é convosco, bendita sois vós entre as mulheres. Bendito é o fruto do vosso ventre, Jesus.
1: Santa Maria, Mãe de Deus, rogai por nós, pecadores, agora na hora da nossa morte. Amém.
0: Ave Maria, cheia de graça, o Senhor é convosco, bendita sois vós entre as mulheres, bendito é o fruto do vosso ventre, Jesus.
1: Santa Maria, Mãe de Deus, rogai por nós, pecadores, agora na hora da nossa morte. Amém.
0: Glória ao Pai, ao Filho e ao Espírito Santo.
1: Assim como era no princípio, agora e sempre. Amém.
0: Ó meu Jesus,
1: perdoai o vale do fogo no inferno. Levar as almas todas para o céu, socorrer principalmente aquelas que mais precisam da vossa divina misericórdia.
0: São José,
1: rogai por nós.
0: Nossa Senhora Aparecida,
1: rogai por nós.
0: Família que reza unida permanece?
1: Permanece sempre unida.
0: Paulo, uma boa noite, obrigado por ter rezado com
1: boa
0: você.
1: Noite.
0: Tenha uma boa semana, tá bom? Boa noite.
1: Obrigado, pelo menos você também, tá?
0: Ok, obrigado.
1: Tchau, tchau.
0: Tchau, tchau. Um abraço.
2: Acolho com muito carinho os devotos da Mãe Aparecida. através do nosso WhatsApp 12-3104-1043. Um abraço pro Lourenço Araújo, a Cristina Maria, lá de São Lourenço, Minas Gerais. A Nilva Araújo também tá aqui com a gente, rezando e agradecendo, lá de Rio Grande, lá do Rio Grande do Sul, né? Um abraço para Antônia Maria de Jesus, rezando e agradecendo. José Maria de São José dos Campos, São Paulo, também aqui conosco. Um abraço para você, viu, José Maria? Acolhendo também o Júlio Roversi e família do bairro Sapopemba, em São Paulo. Acolhendo também hoje aqui o padre Hermes Fernandes, atualmente missionário na Amazônia. Um grande abraço para o senhor, viu, padre? Sua bênção. Está incluindo também na intenção do Santo Terço a saúde de Eliane Frazilli. Vamos rezar por ela e pelo senhor, viu? Um grande abraço, padre. Um abraço também especial para Maria Lázara de Campinas, rezando e agradecendo. A Aninha de Ponta Grossa, no Paraná. Vai na boa, Aninha. Um abraço para a senhora. Acolhendo também a Maria Aparecida Oliveira, rezando e agradecendo lá de Fazendinha, Ribeirópolis. Deus abençoe você, minha amiga. A Lúcia de Guaratinguetá, rezando por ela, por toda a família. A Rita de Guaratinguetá, também rezando pela alma do pai dela, o Raimundo da Silva, e pelo fim da guerra e pela saúde dela. Um abraço, viu, minha amiga? Val Souza, lá de Jacobina, na Bahia, um abraço pra você, Val. Obrigado pelo carinho, pela companhia, Deus abençoe. Júnior Alcídio, lá de Joinville, Santa Catarina, um abraço também pro sobrinho Michel. Vamos rezar por ele, viu, Júnior? Um abraço para você, meu querido. Pedro Canuto de Souza, rezando por ele e por toda a família. Giovânio de Senhor do Bonfim, na Bahia. A Iracema, rezando por ela e pela paz do mundo. A tia Nenê, rezando por ela, lá do Pingo de Ouro, rezando e agradecendo. Um abraço pro Celso Batista de Ponte Nova, Minas Gerais, rezando por ele, pela esposa, pelo filho Mateus e a todos da Rede Aparecida de Rádio. Que Deus abençoe. Que Nossa Senhora Aparecida interceda por cada pedido, cada intenção. Vamos juntos contemplar o nosso terceiro mistério.

0: neste terceiro mistério glorioso, contemplamos a vinda do Espírito Santo sobre os apóstolos. Boa noite, senhor Irineu. Aqui é Francisco de Assis. O senhor é de Jales,
1: né? Boa noite. Tudo bem, Francisco?
0: Tudo bem. O senhor é de Jales, certo?
1: Jales, interior de São Paulo, região de São José do Rio Preto.
0: Beleza pura.
1: Eu quero cumprimentar também o Antônio José, o Zé Antônio, o Marcos Monteiro, o Edson Gomes.
0: Beleza.
1: Então, você
0: beleza.
1: Ouvinte que realmente reza conosco pela rede Aparecida de Rádio.
0: Tá bom. Todos responderam ao senhor, tudo felizes aqui, tá?
1: Beleza.
0: Quais são as intenções do senhor, senhor Irineu?
1: Olha, confiante na intercessão da mãe Aparecida, eu quero colocar em suas mãos benevolentes a minha vida, a de minha esposa Roseli, meus filhos Danilo e Daniele, a nora Aline, o genro João Marcos, o neto Luca. Rezo também por Aparecida Bená, pelos pobres e abandonados, injustiçados, os marginalizados, oprimidos, explorados, pelas crianças, os idosos maltratados e negligenciados, pelos jovens desencaminhados, pelos doentes, os que estão hospitalizados, que recebem cuidados em suas casas, pela recuperação da saúde da minha sobrinha Valquíria, pela paz no mundo, pelo Papa Leão e por todas as famílias.
0: Muito bem, senhor Irineu, colocou muito bem. E também eu quero colocar da minha parte também uma pessoa aqui, mais ou menos aproximada da gente, que está já há 2 semanas tubada e sedada, e já era para ter tido um desfecho ruim e ainda não. Então Nossa Senhora deve estar segurando a mão dela, né? É isso aí, senhor.
1: Com certeza.
0: Então, senhor Irineu, nós vamos rezar então esse terceiro mistério. Eu faço a primeira parte, o senhor fará a segunda, tá ok?
1: Tudo bem.
0: Então vamos lá. Pai nosso que estais no céu, santificado seja o vosso nome. Venha a nós o vosso reino. Seja feita a vossa vontade, assim na terra como no céu.
1: O pão nosso de cada dia nos dai hoje. Perdoai-nos as nossas ofensas, assim como nós perdoamos a quem nos tenha ofendido. E não nos deixeis cair em tentação, mas livrai-nos do mal. Amém.
0: Ave Maria, cheia de graça, o Senhor é convosco. Bendita sois vós entre as mulheres, bendito é o fruto de vosso ventre, Jesus.
1: Santa Maria, Mãe de Deus, rogai por nós, pecadores, agora e na hora da nossa morte. Amém.
0: Ave Maria, cheia de graça, o Senhor é convosco. Bendita sois vós entre as mulheres, bendito é o fruto de vosso ventre, Jesus.
1: Santa Maria, Mãe de Deus, rogai por nós, pecadores, agora e na hora de nossa morte. Amém.
0: Ave Maria, cheia de graça, o Senhor é convosco. Bendita sois vós entre as mulheres, bendito é o fruto de vosso ventre, Jesus.
1: Santa Maria, Mãe de Deus, rogai por nós, pecadores, agora e na hora de nossa morte. Amém.
0: Ave Maria, cheia de graça, o Senhor é convosco. Bendita sois vós entre as mulheres, bendito é o fruto de vosso ventre, Jesus.
1: Santa Maria, Mãe de Deus, rogai por nós, pecadores, agora e na hora de nossa morte. Amém.
0: Ave Maria, cheia de graça, o Senhor é convosco. Bendita sois vós entre as mulheres, bendito é o fruto de vosso ventre, Jesus.
1: Santa Maria, Mãe de Deus, rogai por nós, pecadores, agora e na hora de nossa morte. Amém.
0: Ave Maria, cheia de graça, o Senhor é convosco. Bendita sois vós entre as mulheres, bendito é o fruto de vosso ventre, Jesus.
1: Santa Maria, Mãe de Deus, rogai por nós, pecadores, agora e na hora de nossa morte. Amém.
0: Ave Maria, cheia de graça, o Senhor é convosco. Bendita sois vós entre as mulheres, bendito é o fruto de vosso ventre, Jesus.
1: Santa Maria, Mãe de Deus, rogai por nós, pecadores, agora e na hora de nossa morte. Amém.
0: Ave Maria, cheia de graça, o Senhor é convosco. Bendita sois vós entre as mulheres, bendito é o fruto de vosso ventre, Jesus.
1: Santa Maria, Mãe de Deus, rogai por nós, pecadores, agora e na hora de nossa morte. Amém.
0: Ave Maria, cheia de graça, o Senhor é convosco. Bendita sois vós entre as mulheres. Bendito é o fruto de vosso ventre, Jesus.
1: Santa Maria, Mãe de Deus, rogai por nós, pecadores, agora e na hora de nossa morte. Amém.
0: Ave Maria, cheia de graça, o Senhor é convosco. Bendita sois vós entre as mulheres. Bendito é o fruto de vosso ventre, Jesus.
1: Santa Maria, Mãe de Deus, rogai por nós, pecadores, agora e na hora de nossa morte. Amém.
0: Glória ao Pai, ao Filho e ao Espírito Santo.
1: Como era no princípio, agora e sempre. Amém.
0: Ó meu bom Jesus,
1: perdoai-nos, livrai-nos do fogo do inferno, levai as almas todas para o céu e socorrei principalmente as que mais precisarem de sua infinita misericórdia.
0: Amém.
1: Nossa Senhora da Assunção, padroeira da Diocese de Jales,
0: rogai por nós.
1: É. Nossa Senhora do Perpétuo Socorro,
0: rogai por nós.
1: São José,
0: rogai por nós.
1: Rogai por nós. Valei-me, São José.
0: Nossa Senhora Aparecida, rainha e padroeira do Brasil,
1: rogai por nós que recorremos a vós.
0: Senhor de Deus, família que reza unida,
1: Permanece unida.
0: É isso aí. Vamos tão constantemente rezar unidos para que sempre permaneçamos unidos. Boa noite.
1: Com certeza. Boa noite a você, Francisco, Edson, Marcos, Antônio e Antônio José.
0: Isso. Um prazer estar com o senhor aqui, tá?
1: Um abraço. Obrigado pela oportunidade.
0: Até mais.
2: Tchau, tchau. O Irineu, ele deve ter anotado lá, né? Dois nomes ele já acerta um, né, Marcos?
3: Acerta um.
2: Dois nomes ele já acerta um. Não tem como errar.
3: Antônio, tá junto.
2: Um abraço, viu, Irineu? Deus abençoe você, toda a sua família.
3: Isso porque eu não falei meu segundo nome. Meu nome também é, o segundo nome é Antônio. Marcos Antônio.
2: Aí, ó,
3: eu
2: três Antônios.
3: Marcos Monteiro para incluir, diminuir.
2: Falar, então, um abraço pro Antônio, já tem três. Faltam dois. Acolhendo todas as nossas intenções, colocando aos pés da Mãe Aparecida, rezo pelos meus amigos aqui do nosso WhatsApp 12-3104-1043. Acolho com muito carinho a Carolina Duma, tá rezando, agradecendo. Ela tá rezando também pelo casal Lu e Valdir e a Dona Amélia, que sempre reza por todos. Um abraço para você, viu, Carolina? Lu, Valdir, Dona Amélia, sempre queridos aqui na Rede Aparecida de Rádio. A Carolina Duma, lá de Ponta Grossa, no Paraná. O Renan e a Ellen, também de Ponta Grossa, rezando e agradecendo. A Valdirene Oliveira, de Pindamonhangaba, também colocando suas intenções aos pés da Mãe Aparecida. Um abraço para você, Valdirene. Um abraço especial também para Nancy Ramos, do bairro de São Manuel, na cidade de São Manuel, lá de São Paulo. Nancy, um beijo grande no seu coração. Deus abençoe o seu trabalho, viu, minha amiga? O Geraldo de Guanhães, Minas Gerais, rezando e agradecendo lá do Rio Grande do Sul. A Nancy manda um abraço para Amanda Castro, viu, Amandinha? Um abraço para você. Um abraço para o Antônio Pereira, de Jales, São Paulo, rezando por ele, por toda a família. Vamos rezar por você, meu amigo. O Yuri de Caraguatatuba, rezando e agradecendo. Acolhendo também o Haroldo Cruz, de Virgínia. Deixa eu dar uma olhada. O Zé do Carrinho, lá do Pinhal, em Dom Viçoso, Minas Gerais, rezando e agradecendo. E lá, ouvindo através da Rádio Estância de São Lourenço, Minas Gerais, a esposa Lourdes, os filhos Maicon e Laila, o genro Jeremias e todos que nos acompanham. Um abraço para vocês, viu? Paulo Cruz dos Santos, de Itaporanga da Ajuda, no Sergipe. Maria Aparecida Francisco, de Campinas, São Paulo. Acolhendo lá do Rio de Janeiro, a Neuza Rufino, rezando e agradecendo. Adriana de Franco da Rocha, São Paulo. Acolhendo também a Simone Delfim, Tatiane Reis, Luciano Delfim, Yuri Lopes. Que Deus abençoe. Um abraço também para Lúcia Helena, de São Sebastião do Paraíso, Minas Gerais. A Sônia, de Belo Horizonte, Minas. Eduardo Zanini, rezando e agradecendo, de Juiz de Fora, Minas Gerais. Maria Isabel Kischmeier, de Juiz de Fora, Minas Gerais, também rezando, agradecendo, colocando suas intenções aos pés da Mãe Aparecida. Um abraço também para o Alex. Alô, Alex, mora lá em Queimadas, na Bahia. Um grande abraço para você, meu querido. Vamos rezar por você e pelos seus pedidos. O Salvador de Além da Paraíba, Minas Gerais, rezando pela Célia, para Célia Rodrigues, lá em Juiz de Fora. Um abraço para você, viu, meu querido? Acolhendo também a Maria Ângela de Joinville, Santa Catarina. O Nildo Damasceno, do povoado Colônia 13, lá de Lagarto, no Sergipe, rezando, agradecendo, também colocando suas intenções aos pés da Mãe Aparecida. Vamos juntos contemplar o nosso quarto mistério.

0: nesse quarto mistério, contemplamos a Assunção de Maria. Boa noite, São Paulo Brito.
1: Boa noite, meu irmão. Tudo bem com você?
0: Tudo bem,
1: Edson Antônio, não é Edson Antônio.
0: Meu pai e minha mãe não quis pôr Antônio.
1: É, porque tem um bocado de Antônio aí, viu?
0: Tem dois, né, São Paulo? São três?
1: Pois é.
0: Mas tá bom. Então, São Paulo, hoje a gente vai rezar, né, o quarto mistério. O senhor vai pôr suas intenções?
1: Sim, são muitas. Eu rezo pela minha saúde, minha família. Rezo por todo deficiente visual. Eu sou um deficiente, sou deficiente visual, só tenho 10% da visão.
0: Nossa.
1: Então peço sempre a Mãe Aparecida, Nossa Senhora Santa Luzia, que interceda sobre mim todo deficiente. Quero rezar pela a Dona Creuza em Bom Jesus da Lapa, que é deficiente visual também. Rezar pela Célia Janice, rezar pela Inês em Campinas. Quero rezar para meus irmãos em Cristo, Dona Neném, o Giovanni, Senhor do Bonfim, a Val Souza Jacobina, que sempre reza por mim, a Luzia Cândido Brumadinho, a Dona Marita, Jauli, Amarildo, Sérgio Edivaldo Meire, José Garcia, Milton Garcia, a Lu e o Valdir, e todos os motoristas de ônibus rodoviários, todos os caminhoneiros, e quero rezar também pela Diocese de Bom Jesus da Lapa, que está acontecendo a novena lá, sendo transmitido pela Rádio Aparecida, com uma boa transmissão. Que Deus abençoe a todos. E rezar por vocês todos aí, pelo Zé Antônio, pelo Eduardo José, que daqui a pouco está chegando. É. E pelo Evandro Bruno, que está de férias, né? Tá curtindo férias, está só andando por aí. Mas ele tem o direito, é uma ótima pessoa. Rezar por ele e toda a família dele. Também. E vamos rezar, meu irmão.
0: Também vou pôr intenções para minha família, para os amigos. E para uma vizinha minha também, que está passando um problema de saúde. Ela está acamada na cama, né? E os filhos cuidando dela. Mas a gente vai
1: entregar tudo a ela.
0: Isso. É. Que Nossa Senhora interceda por ela, né? Então vamos fazer o seguinte, seu Paulo, eu rezo o primeiro mistério, faz o segundo, tá bom?
1: Tudo bem, tranquilo.
0: Pai nosso que estais no céu, santificado seja o vosso nome, venha a nós o vosso reino. Seja feita a vossa vontade, assim na terra como no céu.
1: O pão nosso de cada dia nos dê hoje, perdoar o nosso devedor, não deixe eu cair em tentação, mas livrai, Senhor, do mal, amém.
0: Ave Maria, cheia de graça, o Senhor é convosco. Bendita sois vós entre as mulheres, e bendito é o fruto do vosso ventre, Jesus.
1: Santa Maria, Mãe de Deus, rogai por nós, pecadores, agora na hora de nossa morte, amém.
0: Ave Maria, cheia de graça, o Senhor é convosco. Bendita sois vós entre as mulheres, e bendito é o fruto do vosso ventre, Jesus.
1: Quero rezar pro seu Zequinha lá em Bom Jesus da Lapa e todos os ouvintes da Rádio Bom Jesus.
0: Amém.
1: Santa Maria, Mãe de Deus, rogai por nós, pecadores, agora na hora de nossa morte. Amém.
0: Ave Maria, cheia de graça, o Senhor é convosco. Bendita sois vós entre as mulheres, e bendito é o fruto do vosso ventre, Jesus.
1: Santa Maria, Mãe de Deus, rogai por nós, pecadores, agora na hora de nossa morte. Amém.
0: Ave Maria, cheia de graça, o Senhor é convosco. Bendita sois vós entre as mulheres, e bendito é o fruto do vosso ventre, Jesus.
1: Santa Maria, Mãe de Deus, rogai por nós, pecadores, agora na hora de nossa morte. Amém.
0: Ave Maria, cheia de graça, o Senhor é convosco. Bendita sois vós entre as mulheres, e bendito é o fruto do vosso ventre, Jesus.
1: Rezar por Dona Raimunda e a alma do seu domingo. Santa Maria, Mãe de Deus, rogai por nós, pecadores, agora na hora de nossa morte. Amém.
0: Ave Maria, cheia de graça, o Senhor é convosco. Bendita sois vós entre as mulheres, e bendito é o fruto do vosso ventre, Jesus.
1: Santa Maria, Mãe de Deus, rogai por nós, pecadores, agora na hora de nossa morte. Amém.
0: Ave Maria, cheia de graça, o Senhor é convosco. Bendita sois vós entre as mulheres, e bendito é o fruto do vosso ventre, Jesus.
1: Rezar pro meu sobrinho Armindo, lá em Serra do Ramalho, Bahia. Santa Maria, Mãe de Deus, rogai por nós, pecadores, agora na hora de nossa morte. Amém.
0: Ave Maria, cheia de graça, o Senhor é convosco. Bendita sois vós entre as mulheres, e bendito é o fruto do vosso ventre, Jesus.
1: Santa Maria, Mãe de Deus, rogai por nós, pecadores, agora na hora de nossa morte. Amém.
0: Ave Maria, cheia de graça, o Senhor é convosco. Bendita sois vós entre as mulheres, e bendito é o fruto do vosso ventre, Jesus.
1: Essa Santa Maria quer rezar pela saúde do Padre Márcio aqui da paróquia São Sebastião, e o Padre José Nilton, e todos os padres do Brasil inteiro, pelo Papa, pelo Santo Papa Leão XIV. Santa Maria, Mãe de Deus, rogai por nós, pecadores, agora na hora de nossa morte. Amém.
0: Glória ao Pai, ao Filho e ao Espírito Santo.
1: Como era no princípio, agora e sempre. Amém. Ô meu Jesus, perdoai, livrai do fogo do inferno, levai as almas todas para o céu e socorrei principalmente a que mais precisar da vossa divina misericórdia. Nossa Senhora Aparecida, Rainha e Padroeira do Brasil,
0: rogai
1: por nós que recorremos a vós. São Sebastião, meu bom Jesus da Lapa, Santa Luzia, protetora de nossa visão, Nossa Senhora das Candeias, Santa Dulce dos Pobres, rogai por nós.
0: São José,
1: rogai por nós, valei-me São José.
0: Nossa Senhora do Carmo,
1: rogai por nós.
0: Então, São Paulo, família que reza unida
1: permanece unida.
0: Obrigado, São Paulo, uma boa noite. Foi bom conversar com o senhor, viu?
1: Tá bom, Edson, obrigado eu, um abraço a todos e sempre vamos marcar para sempre rezar o dia nas quarta-feiras, que sempre tá vocês aí juntos.
0: Né? Certinho, tá bom, obrigado, seu Paulo, boa noite.
1: Boa noite, tchau, pra vocês. Boa volta para casa a todos, que amanhã Aparecida acompanha.
0: Obrigado.

com muito carinho os devotos da Mãe Aparecida. Você que está conosco através do nosso YouTube, Facebook, da Rede Aparecida de Rádio, sinta-se acolhido e abraçado neste momento. Vamos acolher as suas intenções também. Aqui no nosso WhatsApp, eu mando um grande abraço especial para o Manuel Batista de Blumenau, Santa Catarina. Um abraço também para o Francisco, para o Geraldo de Guanhães, para o Gabriel de Conceição do Pará, rezando por ele e por toda a família. Reginaldo Menezes de Cardoso, São Paulo, rezando e agradecendo. Um abraço também para Maria de Fátima Fonseca, do Pão de Açúcar, Alagoas, rezando e colocando suas intenções. Deus abençoe você, minha amiga. Valdineia Lemos, de Carmo do Rio Claro, rezando com João, Nicinha, Valdineia e Valdirene. Um abraço especial para o Toninho, do Terço, lá de Guaratinguetá, do bairro Santa Luzia. Ô Toninho, um abraço pro senhor, meu amigo. Rezando pelo neto Miguel, pela filha Thaís, o genro Adriano. Vamos rezar, viu? O netinho com 8 dias de vida, glória a Deus. Um grande abraço para você, meu querido. E como é que ele tá? Manda aqui para mim, viu? Vamos rezar por ele, essa bênção. O Miguel, nome forte, lindo nome. Um grande abraço para você, vamos rezar pela sua família, viu? Graças a Deus, que bom que tá bem. Vamos rezar por ele. Mandar um grande abraço para Maria Aparecida Zagota, de Juiz de Fora, Minas Gerais. Acolhendo também o Rogério de Jales, São Paulo, pela cura e libertação, né, do nosso lindo e amado Brasil. Um abraço também para Maria, rezando, agradecendo lá do Espírito Santo. Acolhendo também o Luiz Cortes de Franca, São Paulo. Que Deus abençoe, que Nossa Senhora Aparecida interceda por cada pedido, cada intenção. Vamos juntos contemplar o nosso quinto

0: quinto mistério glorioso, contemplaremos a coroação de Maria no céu. Boa noite, seu João Antônio.
1: Boa noite.
0: Tudo bem com o senhor?
1: Salve Maria.
0: Salve Maria. Tudo bem com o senhor?
1: Tudo bem.
0: Seu João Antônio, o senhor pode colocar essas intenções para a gente rezar esse quinto mistério?
1: Agradeço a Deus por mais um dia de trabalho, por mais um repouso, pela minha filha, minha Júlia, minha família, minha mãe, da minha neta, pela paz do mundo, pela Lula e Valdir, pela Maria, pela Maria Márcia, pela Rosa, pelo Santo Padre Papa, por todas as vocações sacerdotais religiosas, com um amigo meu que foi sepultado hoje aqui, no distrito de Moreira Serra, Adriano. Que Deus acolha ele, descanso eterno. Vamos rezar.
0: Muito bem, seu João Antônio. O senhor faz parte do Terço dos Homens de Pinda?
1: Eu moro no distrito de Moreira Serra, aqui de Manhangá.
0: Ah, sim. Certinho. Eu vou colocar também as minhas intenções, seu João Antônio. Junto com o senhor, coloco por todas aquelas pessoas que passaram por esse tumulto lá no Rio Grande do Sul, né? Tornado, chuvas, muitas pessoas perderam as vidas, perderam tudo. Vamos rezar por eles, pelo Japão também, onde teve bastante coisa ruins. Também rezo por todos os caminhoneiros que estão trabalhando nesse momento, que estão rezando com a gente, ouvindo o nosso terço. Também sou caminhoneiro, também faço parte dessa profissão. Então rezo por eles também. Por todos os nossos amigos que estão participando do terço conosco, da nossa paróquia Bom Jesus, da nossa arquidiocese de Aparecida. Coloco também intenção por todos eles. Seu João Antônio, eu vou fazer a primeira parte, o senhor faz a segunda, ok?
1: Sim.
0: Pai nosso que estais no céu, santificado seja o vosso nome. Venha a nós o vosso reino e seja feita a vossa vontade, assim na terra como no céu.
1: O pão nosso cada dia nos dê hoje. Perdoai as nossas ofensas, não deixeis cair em tentação, mas livrai-nos do mal. Amém.
0: Ave Maria, cheia de graça, o Senhor é convosco. Bendita sois vós entre as mulheres, bendito é o fruto do vosso ventre, Jesus.
1: Santa Maria, Mãe de Deus, rogai por nós, pecadores, agora e na hora de nossa morte. Amém.
0: Ave Maria, cheia de graça, o Senhor é convosco. Bendita sois vós entre as mulheres, bendito é o fruto do vosso ventre, Jesus.
1: Santa Maria, Mãe de Deus, rogai por nós, pecadores, agora e na hora de nossa morte. Amém.
0: Ave Maria, cheia de graça, o Senhor é convosco. Bendita sois vós entre as mulheres. Bendito é o fruto do vosso ventre, Jesus.
1: Santa Maria, Mãe de Deus, rogai por nós, pecadores, agora e na hora de nossa morte. Amém.
0: Ave Maria, cheia de graça, o Senhor é convosco. Bendita sois vós entre as mulheres. Bendito é o fruto do vosso ventre, Jesus.
1: Santa Maria, Mãe de Deus, rogai por nós, pecadores, agora e na hora de nossa morte. Amém.
0: Ave Maria, cheia de graça, o Senhor é convosco. Bendita sois vós entre as mulheres. Bendito é o fruto do vosso ventre, Jesus.
1: Também quero colocar nessa intenção um exame que vou fazer na Santa Casa, 3 horas da tarde. Santa Maria, Mãe de Deus, rogai por nós, pecadores, agora e na hora de nossa morte. Amém.
0: Ave Maria, cheia de graça, o Senhor é convosco. Bendita sois vós entre as mulheres, bendito é o fruto do vosso ventre, Jesus.
1: Santa Maria, Mãe de Deus, rogai por nós, pecadores, agora e na hora de nossa morte. Amém.
0: Ave Maria, cheia de graça, o Senhor é convosco. Bendita sois vós entre as mulheres, bendito é o fruto do vosso ventre, Jesus.
1: Santa Maria, Mãe de Deus, rogai por nós, pecadores, agora e na hora de nossa morte. Amém.
0: Ave Maria, cheia de graça, o Senhor é convosco. Bendita sois vós entre as mulheres. Bendito é o fruto do vosso ventre, Jesus.
1: Santa Maria, Mãe de Deus, rogai por nós, pecadores, agora e na hora de nossa morte.
0: Ave Maria, cheia de graça, o Senhor é convosco. Bendita sois vós entre as mulheres. Bendito é o fruto do vosso ventre, Jesus.
1: Santa Maria, Mãe de Deus, rogai por nós, pecadores, agora e na hora de nossa morte. Amém.
0: Ave Maria, cheia de graça, o Senhor é convosco. Bendita sois vós entre as mulheres. Bendito é o fruto do vosso ventre, Jesus.
1: Santa Maria, Mãe de Deus, rogai por nós, pecadores, agora e na hora de nossa morte. Amém.
0: Glória ao Pai, ao Filho e ao Espírito Santo.
1: Como era no princípio, agora é sempre. Amém.
0: Ó meu bom Jesus,
1: perdoar, que quiser de fogo interno, levar as almas todas para o céu, socorrer principalmente aquela que mais precisar pela vossa infinita misericórdia.
0: Nossa Senhora Aparecida, Rainha e Padroeira do Brasil,
1: rogai por nós, Mãe Aparecida, que recorremos a vós.
0: São José,
1: rogai a Deus por nós.
0: São Cristóvão,
1: rogai a Deus por nós.
0: Seu João Antônio, família que reza unida,
1: permaneça unida.
0: Seu João Antônio, foi um prazer rezar com o senhor. Que Nossa Senhora Aparecida acompanhe o senhor amanhã no seu exame do senhor. Nosso Senhor, bom Jesus, esteja sempre abençoando a caminhada do senhor.
1: Obrigado, Deus abençoe. Eu amo muito a Mãe Aparecida, sou muito devoto dela. Eu, um testemunho rapidinho, deixei de casar uma pessoa evangélica por causa de Nossa Senhora, que ela falou que não aceitava Nossa Senhora. Então, tchau para ela, eu amo Nossa Senhora.
0: Com certeza, Nossa Senhora sempre à frente, cuidando de nós. Uma boa noite, que Deus abençoe a casa do senhor.
1: Tamo junto.
0: Amém.

0: olhos, misericordiosa, a nós volvei. E depois deste desterro, mostrai-nos Jesus. Bendito é o fruto do vosso ventre. Ó clemente, ó piedosa, ó doce sempre Virgem Maria, rogai por nós, Santa Mãe de Deus, para que sejamos dignos das promessas de Cristo. Amém.
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4: Ó Maria Santíssima, pelos méritos de nosso Senhor Jesus Cristo, em vossa querida imagem de Aparecida,
0: espalhais inúmeros benefícios sobre todo o Brasil. Eu, embora indigno de pertencer ao número de vossos filhos e filhas, mas cheio do desejo de participar dos benefícios de vossa misericórdia, prostrado a vossos pés, consagro-vos o meu entendimento, para que sempre pense no amor que mereceis. Consagro-vos a minha língua, para que sempre vos louve e propague a vossa devoção. Consagro-vos o meu coração, para que depois de Deus vos ame sobre todas as coisas. Recebei-me, ó Rainha incomparável, vós que o Cristo crucificado deu-nos por mãe, no ditoso número de vossos filhos e filhas. Acolhei-me debaixo de vossa proteção, socorrei-me em minhas necessidades espirituais e temporais, sobretudo na hora da minha morte. Abençoai-me, ó celestial cooperadora, e com vossa poderosa intercessão, fortalecei-me em minha fraqueza, a fim de que, servimos fielmente nesta vida, possa louvar-vos, amar-vos e dar-vos graças no céu, por toda a eternidade, assim seja. Amém.
1: Entregamos todas as nossas intenções ao coração materno de Maria, confiantes na sua intercessão. Que a paz de Cristo, alcançada por esta oração, permaneça em nossos lares e em nossos corações. Em nome do

0: chegamos ao final de mais um momento especial aqui com a Mãe Aparecida. Marcos, muito obrigado, meu amigo, pela sua presença mais uma vez.
1: Obrigado a vocês, Zé Antônio, Antônio José, Zé Antônio, o Antônio não falta aqui, né? Quero agradecer também ao Silvano, ao Paulo César, ao Irineu, ao Paulo Brito, ao João Antônio, que rezaram com a gente também nesse momento mariano, que Nossa Senhora passe à frente de cada um deles, da sua vida, Zé, que são um grande amigo, te acompanho praticamente quase todo dia.
0: Obrigado.
1: Durante o dia, enquanto estou trabalhando, fico participando, rezo a missa, né, pelo caminhão, trabalhando, eu sinto escutando. Quero deixar um convite a todos os homens do Terço, daqui da Arquidiocese, a participar conosco agora de 31 a 9 de agosto, a nossa novena ao padroeiro Bom Jesus de Potim, onde estamos comemorando 50 anos jubilar, do jubileu de 50 anos de Bom Jesus. Uhum. Até dia 4 agora estaremos rezando a missa, o terço, nossa, às 6:30 da tarde, lá na Matriz Bom Jesus, e teremos a presença do padre Antônio Maria celebrando conosco lá. Então deixo o convite a todos os homens do terço que participe com a gente lá no dia 4 e participe de nossa festa em louvor a Bom Jesus aí de 50 anos jubilar. Deixo o convite a você também, se puder participar com a gente lá.
0: Com certeza, muito obrigado pelo convite. Aqui próximo de Aparecida, cidade de Potim, paróquia Bom Jesus, obrigado pelo convite. Com certeza, se Deus quiser, à noite.
1: À noite.
0: À noite, o Evandro Bruno vai estar de

0: férias ainda.
1: De férias.
0: Vai estar de férias, mas assim que possível, com eu certeza. Vou lá sim pra poder
1: um
0: participar
1: com
0: vocês.
1: Se tiver com ele também.
0: Com certeza.
1: O Evandro é um grande amigo, como o Eduardo
0: muito
1: também,
0: parceiro.
1: Né? A gente tá sempre junto. Obrigado, que Deus abençoe a sua casa, a sua família, a equipe toda aqui da Rádio Aparecida.
0: Amém.
1: Amém.
0: Obrigado, viu? Um grande abraço pra você e até a próxima, se Deus quiser. Amém. Meu xará ao contrário, Antônio José, um abraço, viu, meu querido?
2: Obrigado pra você também, uma alegria estar aqui rezando com todos aí os ouvintes da rádio, né? Todas as famílias aí, é um prazer sempre estar aqui.
0: Sempre um prazer é nosso de recebê-los aqui. Meu amigo Francisco de Assis.
3: Amém.
0: Obrigado, viu, meu querido? Deus abençoe o senhor.
3: Opa, a gente agradece sempre essas orações, porque a gente sempre precisa, né?
0: Com certeza, com certeza. Edson, muito obrigado, meu amigo.
3: Obrigado,
0: Deus abençoe
3: você,
0: o senhor.
3: Viu, José, muito obrigado pelo convite, tá? Que Nossa Senhora ilumine a sua família, você, seu trabalho, né? Aqui na rádio. E sempre estar, pode chamar que a gente tá juntos aqui.
0: Com certeza, sempre juntos com a Mãe Aparecida aqui pela Rede Aparecida de Rádio. Aí a gente faz o seguinte, abrindo a imagem, Amanda, tem como colocar todo mundo na imagem? Todo mundo na imagem, daí a gente faz o seguinte, os Antônios ficam pro lado de cá e quem não é Antônio fica do lado de lá. Mas fica legal assim, né? É, ué, o Antônio do lado de cá, olha lá, Amanda abrindo a imagem, ó. O Antônio fica do lado de cá, né? Os três aqui, quem não é Antônio senta da mesa pra lá. Daí a gente separa bonitinho, separa certinho, né? Três contra dois, acho que nós ganhamos essa noite.
1: Gente. Antônio, eu quero deixar um abraço aqui pro seu Chiquinho, que a gente esteve na casa dele agora à noite lá, ele sempre tá com nós aqui, você deve ter conhecido ele já. Ele sofreu um pequeno acidente no trabalho, quebrou a perna, então.
0: Oh, meu Deus.
1: Vai ficar um bom tempo sem poder vir aqui. E a gente esteve rezando na casa dele agora há pouco lá. Eu tenho certeza que ele está acompanhando nós lá, que ele falou que ia acompanhar. Seu Chiquinho, que Deus abençoe o senhor. Estamos aqui rezando. Logo, logo o senhor vai estar junto com a gente.
0: Com certeza, seu Chiquinho. Um abraço pro senhor, viu? Boa recuperação. Deus abençoe. Chiquinho Antônio ou não?
1: Não é Chiquinho.
0: Então estaria sentado pro lado de lá.
1: Ele é Francisco, então.
0: Francisco pro lado de lá, tá vendo, seu Francisco?
3: Ele é Silva, igual eu.
0: Aí, ó, tá vendo?
3: E é Chico.
0: Tudo da gente. O Chico também.
1: Chico também.
0: Ô, Chiquinho, um abraço pro senhor. Deus abençoe. E boa recuperação aí, tá? Sei que não serão dias fáceis,
1: não é fácil,
0: mas conte com a gente, conte com nossas orações também. Logo, logo o senhor está 100% de volta, tá bom? Um grande abraço pro senhor. Eu agradeço você também que participou com a gente, você que rezou o Santo Terço com a Mãe Aparecida. Eu sou o Zé Antônio, trabalho com a produção de Marcos Thiago, a coordenação da Paula Castro e a direção do Padre Vanderlei Souza, missionário redentorista. E a Amanda Castro na nossa central multimídia, Central Master Web, levando as principais imagens do nosso Santo Terço até a sua casa. Agradeço a companhia, a gente continua até a meia-noite com a primeira parte do programa com a Mãe Aparecida. Sintonize 104.3 ou através das rádios parceiras e tem também o nosso aplicativo. Amanhã estaremos de volta com o nosso Santo Terço às 10 horas da noite. Beijo grande no coração, tchau, tchau.
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0: 11:16, horário de Brasília, boa noite.
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10: A vida que vale a pena não pode ser guardada. A vida que vale a pena precisa ser doada. Já ouvimos por aí: quem não vive para servir, não serve para viver. As escolhas e o tempo de vida vão nos trazendo aprendizados através dos erros e acertos. E se soubermos aprender, vamos repetir frases comuns e bem conhecidas, mas geralmente repetidas por quem já viveu um pouco mais. É, a vida é breve. É, o importante é perceber o que é essencial. Somos incentivados a lutar tanto pelo que deveríamos ter, que nem sempre nos damos conta do valor que tem o que já temos e quem já temos por perto. Seja agradecido, seja capaz de doar. Pelos momentos difíceis, seja agradecido, pois com a graça de Deus os superamos. Pelos momentos de alegria, seja agradecido, porque eles dão sentido à nossa existência. Seja agradecido. Se pensarmos bem, temos muito mais a agradecer do que a pedir.

0: 9 de julho nós vamos conhecer a história de Lúcio de Cirene, profeta e pregador na igreja de Antioquia. Havia profetas e doutores da igreja de Antioquia, entre eles Lúcio de Cirene. Você vai encontrar essa história em Atos, capítulo 13, versículo 1. No início da igreja eram muito importantes as decisões e medidas de organização tomadas na comunidade de Antioquia. Os Atos dos Apóstolos dizem que a comunidade era coordenada por um conselho formado por profetas e doutores. Havia profetas e doutores na igreja de Antioquia. Eram eles Barnabé, Simeão, chamado O Negro, Lúcio, da cidade de Cirene, Manaém, companheiro de infância do governador Herodes, e Saulo. Na linguagem cristã primitiva, profeta definia um pregador do evangelho que explicava de forma compreensível os ensinamentos relacionados a Jesus Cristo. Já os doutores eram personagens de destaque pelo seu saber e experiência de fé, capazes de se tornarem referência para a comunidade. Uma dessas pessoas é Lúcio, da cidade de Cirene, no norte da África. Seu nome é latino e significa alvorecer. Nada mais sabemos a seu respeito, mas por fazer parte do conselho da comunidade de Antioquia, ele deve ter sido uma pessoa de destaque e de respeito naquela comunidade. Ele era de Cirene, a mesma cidade que Simão, Cireneu, aquele que ajudou Jesus a carregar a cruz. O conselho de Antioquia tomou a sábia decisão de enviar então uma equipe missionária para evangelizar outras cidades e também outros povos, e mandaram nessa equipe dois membros do próprio conselho, Barnabé e Saulo. Em missão, a igreja deve mandar pessoas bem qualificadas.
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2: 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Vamos juntos acompanhar o Igreja em Comunhão de hoje.
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3: Olá, boa noite. É sempre bom estarmos juntos aqui no quadro Igreja em Comunhão. Os missionários escalabrinianos participaram nos últimos dias no Santuário Nacional de Aparecida do Encontro Internacional da Rede Stella Maris, iniciativa da Igreja Católica dedicada ao cuidado pastoral dos trabalhadores do mar. Fundada por São João Batista Scalabrini, a congregação tem como missão acompanhar migrantes, refugiados e pessoas em situação de mobilidade humana, entre elas os marítimos, que passam longos períodos longe de casa e enfrentam inúmeros desafios no exercício da profissão. O encontro reuniu bispos, sacerdotes e missionários de diversos países. Para falar sobre este trabalho, nós conversamos com o padre Leonir Mário Chiarello, ele que é superior-geral dos escalabrinianos. Padre, os missionários escalabrinianos têm um carisma voltado para o acolhimento das pessoas em mobilidade. Como esse carisma se traduz na missão junto aos trabalhadores do mar, por meio da Stella Maris?
4: O nosso fundador, quando iniciou a congregação na Itália, naquela época os migrantes, eles vinham para o Brasil, para a América Latina, para o continente americano por barcos. Então o nosso fundador acompanhava os migrantes na origem, no trânsito, na viagem com os barcos e na chegada aqui no Brasil, nos países de destino, no continente americano. E desde a nossa fundação, 1887, nós trabalhamos então no apostolado do mar, acompanhando-os, como sabemos, na mudança nos anos depois da Segunda Guerra Mundial. Já os migrantes não vinham mais por navio, mas eles iniciaram migrar por avião. Mas nós continuamos trabalhando nos portos com os marinheiros e pescadores, que são pessoas que estão permanentemente em mobilidade. E como você falou, o nosso carisma específico na igreja é acompanhar as pessoas em mobilidade. Hoje no mundo são 1.850.000 marinheiros. Então nós estamos nos portos, nos principais portos a nível mundial, nos 5 continentes, onde temos esses centros, onde os marinheiros, quando eles chegam, eles têm uma atenção pastoral, social, cultural, e também nós acompanhamos eles durante o período em que eles estão no alto mar, com programas específicos de atenção para o bem-estar deles, e especialmente na parte pastoral. E hoje um dos grandes problemas é o tema da saúde mental. Então nós acompanhamos os marinheiros e os que trabalham no mundo do mar, os pescadores, os que trabalham nos portos, também os caminhoneiros, as pessoas em mobilidade.
3: Os marítimos convivem com longos períodos de isolamento, né? Distância da família e condições de trabalho desafiadoras também. Como a igreja, por meio dos escalabrinianos e também da Estela Maris, procura oferecer apoio espiritual, humano e psicológico a esses profissionais?
4: Nós temos um acompanhamento através dos nossos capelães. Nós somos mais de 20 capelões sacerdotes e muitos leigos, centenares de leigos, e depois também trabalhando em colaboração com as autoridades portuárias, com os donos dos navios também, e também com as pessoas que em muitos dos portos têm o chamado comitê de bem-estar dos marinheiros. Com eles também nós buscamos trabalhar, então, para essa atenção integral, acompanhando as famílias deles, porque eles ficam meses longe da família. Então acompanhamos as famílias e acompanhamos também com programas especiais, como falava anteriormente, com materiais específicos ou programas específicos para enfrentar a solidão, os longos períodos no mar. E hoje nós estamos vivendo na situação de guerra que temos, por exemplo, no Golfo de Hormuz, ou nessas regiões, onde se fala muito das perdas econômicas, do petróleo, mas se esquece que aí naqueles barcos tem marinheiros aí que ficam meses aí presos, praticamente numa situação de muita tensão. Então nós temos programas específicos para essas situações de emergência, e o programa estável de acompanhamento para o aspecto de acompanhamento psicológico, psicossocial e acompanhamento integral com as famílias. Esses são os programas principais, e sempre em colaboração com as igrejas locais, com as autoridades portuárias locais e com os sindicatos que trabalham com eles também.
3: O encontro reúne representantes de diversos países, né? Quais são os principais desafios comuns enfrentados pelos trabalhadores do mar e o que pode ser aprendido com a experiência internacional da rede Estela Maris?
4: Com a Estela, a mudança da maneira como os barcos, eles chegam nos portos, eles têm sempre menos horas para atracar no porto e descarregar, carregar novamente, e eles têm pouco tempo para nos anos anteriores eles tinham mais tempo para descer no porto e vir aos nossos centros. Os grandes desafios agora são o ritmo de trabalho dos do mercado do transporte internacional marítimo, ele mudou muito, onde eles têm muito pouco tempo para poder desembarcar, e também a falta de comunicação muitas vezes, com estando muitos meses no mar ou semanas. O grande desafio é justamente esse aspecto da solidão, dos conflitos muitas vezes, os conflitos também nas guerras, por exemplo, os da Ucrânia ou da Rússia, as mesmas companhias têm dificuldade para pagar o salário para eles. Então são várias situações que eles enfrentam, os marinheiros, mas principalmente relacionados com a solidão, o ritmo de trabalho é muito rápido, que eles não têm tempo para descer e contatar com as pessoas, com os familiares, e também os desafios hoje, que são sempre maiores no sentido da tensão das guerras, dos conflitos internacionais, nas quais eles vivem essa tensão no ambiente marítimo.
3: E para a gente encerrar, uma mensagem, então, padre, para os missionários escalabrinianos, gostariam de deixar para a sociedade sobre a importância desses, reconhecer também e valorizar os trabalhos dos trabalhadores do mar.
4: A presença da igreja, nós como missionários escalabrinianos, na perspectiva da sinodalidade, como nos convida o Papa Francisco, nós trabalhamos em comunhão e participação com a missão da igreja. A missão é da igreja, e nós buscamos acompanhar as igrejas locais, mas principalmente essa igreja migrante, permanentemente. Os marinheiros são integrantes da igreja que precisam de uma atenção especial. Então, como nós dizemos em inglês, o apostolado do mar é one home beyond your home. A home away or your home. Uma casa que está longe de sua casa, mas está em casa. Então, é essa a nossa pastoral, buscando acompanhar os marinheiros para que eles se sintam em casa. E na igreja, todos somos a casa de Deus. E nesse sentido, a Stella Maris, a estrela do mar, que é Maria, Nossa Senhora, aqui estando no santuário da Nossa Senhora Aparecida, para eles é uma presença sempre acolhedora, e ao mesmo tempo que dá muita força para eles nos momentos de solidão, como nós falávamos anteriormente. Então, agradecemos a Igreja do Brasil e também as igrejas locais pelo apoio, e nós continuaremos com o nosso compromisso de acompanhar os marinheiros em todos os portos onde eles forem.
3: Nós ouvimos o padre Leonir Mário Chiarello, ele que é superior-geral dos escalabrinianos. Mário de Paula, para a Rede Aparecida de Rádio e Signes Brasil.
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2: 11:35, horário de Brasília. Boa noite.
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1: A paz esteja com você, caros irmãos e irmãs. Gostaria muito de também saber quantas experiências em relação a Maria cada um dos nossos ouvintes tem ao rezar, ao invocá-la, com diversos títulos que a Igreja oferece. Quantas experiências maravilhosas! Existem livros interessantes que também relatam quantos testemunhos do amor a Maria transformou a vida de tantas pessoas, tanto assim com milagres de cura, como também de conversão, de santificação, de um verdadeiro encontro com Deus. Portanto, Maria, ela atua na nossa vida. Prestemos sempre atenção nisso. Ela não está assim, digamos, distante de nós, que nós, ela nos acompanha, vive a nossa alegria, sofre a nossa tristeza, enfrenta conosco os desafios, no silêncio ao mesmo tempo nos conduz a não desistir, fazendo sempre a vontade de Deus. Busquemos em Maria o auxílio necessário para a gente poder realmente não desistir diante das dificuldades, ter coragem de enfrentar todos os desafios, não perder a esperança e sermos verdadeiros servos de Deus. Ou seja, eu estou aqui no mundo não para fazer a minha vontade egoísta, mas fazer a vontade de Deus, que é amor.
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Relatos de Jesus. Textos de Alfonso Milagro. Apoio Editora Santuário. Nada existe que nos santifique se não for a vontade do Pai Celestial. Devemos acomodar nossa vida, nosso agir à vontade de Deus. Jesus pôde afirmar que não procurava fazer sua vontade, mas a daquele que o havia enviado. Nada existe que te deva preocupar tanto como a busca da vontade de Deus, chegar a conhecer o que é, em cada momento e circunstância, Deus quer de ti.

0: Anjos de Resgate com a Mãe Aparecida, aqui pela Rede Aparecida de Rádio. Eduardo José, chegando para mais uma madrugada, para te fazer companhia. Meu irmão, tudo certo? Boa noite.
1: Boa noite, Zé. Tudo certinho. Graças a Deus. Chegando para mais uma caminhada de fé, de esperança, com a Mãe Aparecida. Vamos juntos até às 5 da manhã e convidando você para rezar o Santo Terço. Você que rezou às 10 da noite com o Zé Antônio, mas conosco também às 4 da manhã, começando o dia em oração.
0: É o Santo Terço às 4 horas da manhã, já desta quinta-feira, dia 30 de julho de 2026. Lá se foi o mês de julho.
1: Lá se foi.
0: Vem aí o mês de agosto, que seja um mês abençoado para todos nós.
1: Agosto de Deus.
0: Agosto de Deus, meu irmão, bom trabalho para você. Deus
1: obrigado,
0: abençoe.
1: Meu irmão, bom descanso para você. Amém. E até amanhã.
0: Até amanhã, se Deus quiser. Beijo grande no coração. Porta do céu, Eliana Ribeiro. Até mais, tchau, tchau.

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6: Meia-noite, bom dia.
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6: Com a Mãe Aparecida, Rede Aparecida de Rádio, uma ótima e abençoada madrugada a você, meu irmão, a você, minha irmã. Obrigado por nos acolher a partir de agora, na segunda parte do programa Com a Mãe Aparecida. Eu, Eduardo José, chegando para ficar com vocês em mais uma madrugada, nessa caminhada de fé, de amor, paz, esperança. Obrigado a você que nos acolhe na estrada, na sua casa, no seu trabalho, onde quer que você esteja. Você, meu irmão querido, que nos ouve por uma das nossas emissoras que integram a Rede Aparecida de Rádio. A você que está pelo aplicativo Aparecida e também pelo a12.com/Rádio Aparecida. Como é bom poder estar novamente juntinho de vocês aqui na casa da Mãe Aparecida. A produção é de Marcos Tiago, a Paula Castro na coordenação, na direção, Padre Vanderlei Souza, missionário redentorista. Hoje nós já estamos vivendo o penúltimo dia do mês de julho, dia 30 de julho, quinta-feira da graça de Deus, quinta-feira eucarística. E hoje a Santa Mãe Igreja celebra, faz memória a São Pedro Crisólogo, a quem nós pedimos a intercessão. Obrigado a você que está rezando conosco desde as 8 horas da noite, louvando e agradecendo ao bom Deus por tudo em nossa vida, na vida da sua família, por tudo que temos, por tudo que somos. Louvando e agradecendo sempre ao nosso bom Deus. Obrigado pela sua companhia, viu? Vamos juntos. Fé, amor, paz e esperança. 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Rádio Aparecida, Rede Aparecida de Rádio. 3104-1043 é o nosso WhatsApp para você enviar a sua mensagem de fé, de amor e esperança, força e coragem para mais um dia. Dia de luta, com toda certeza, mas também de vitórias, com a graça de Deus e a intercessão de Nossa Mãe Santíssima, a Senhora Aparecida. Quem está chegando é o Padre Vanderlei Souza, com esse nosso momento de evangelização e reflexão, com os ponteiros apontam para o infinito. Você refletindo junto com a gente.

graça, o Senhor é convosco. Bendito sois vós entre as mulheres, e bendito é o fruto do vosso ventre, Jesus. Santa Maria, Mãe de Deus, rogai por nós, pecadores, agora e na hora da nossa morte. Amém. Rogai por nós, Santa Mãe de Deus, para que sejamos dignos das promessas de Cristo. Oremos, infundir, Senhor, vos rogamos, a vossa graça em nossos corações, para que nós que conhecemos pela anunciação do anjo a encarnação de Jesus Cristo, vosso Filho, cheguemos por sua paixão e morte de cruz a glória da ressurreição. Pelo mesmo Cristo, nosso Senhor. Amém.

0: século IV. Como nós temos vindo, nós estamos trazendo aqui reflexões a respeito da vivência da fé em Cristo Jesus como comunidade de fé, como igreja encarnada no mundo. Nós assumimos em nossa caminhada que o testemunho de fé, ele se dá pela prática da palavra de Jesus. Não é falando sobre o evangelho, não é falando sobre as coisas de Deus, mas é vivendo o que nosso Senhor nos ensinou. São Cirilo, ele vai nos falar sobre a igreja, esta compreensão matrimonial dentro do olhar da transcendente, né? Olhar transcendente sobre a vivência do matrimônio. A esposa de Cristo. A Igreja Católica é o nome próprio desta santa mãe de todos nós. É também a esposa de nosso Senhor Jesus Cristo, o unigênito Filho de Deus. Com efeito está escrito: assim como Cristo amou a igreja e a si mesmo se entregou por ela, o que se segue? Ela também manifesta em si a figura e a imitação da Jerusalém do Alto, que é livre e mãe de todos nós. Sendo antes estéril, é agora mãe de numerosa prole. Repudiada a primeira, na segunda, isto é, na Igreja Católica, Deus, no dizer de Paulo, estabeleceu em primeiro lugar os apóstolos, em segundo os profetas, em terceiro os doutores. Depois, o poder dos milagres, os dons de curar, de assistir, de governar, a diversidade das línguas e toda outra virtude, quero dizer, a sabedoria e a inteligência, a temperança e a justiça, a misericórdia e a bondade, a insuperável paciência nas perseguições. Ela, a Igreja, pelas armas da justiça, à direita e à esquerda, na glória e no opróbrio, primeiro nas perseguições e angústias, coroou os santos mártires com coroas de variadas e múltiplas flores entrelaçadas com a paciência. Agora, em tempos de paz, pela graça de Deus, recebe dos reis, dos homens ilustres e de todo gênero humano as honras devidas. Os reis existentes em todo lugar têm seu poder determinado pelos limites de seu reino. Unicamente a Santa Igreja Católica possui irrestrita autoridade em todo o orbe da terra, pois Deus a paz por seus confins, como está escrito. Instruídos com os preceitos e modos de viver nesta Santa Igreja Católica, possuiremos o reino dos céus e receberemos por herança a vida eterna. Por este motivo, aguentamos absolutamente tudo para alcançarmos de Deus. A nossa meta não é nada insignificante. A posse da vida eterna, esta é a nossa causa, é a nossa luta. Por isso, na profissão de fé, após termos dito na ressurreição da carne, isto é, dos mortos, já explicada, aprendamos a crer na vida eterna, que é a nossa batalha de cristãos. Portanto, a vida em sua realidade e verdade é o Pai que, pelo Filho no Espírito Santo, derrama qual fonte os dons celestes sobre nós e, por sua benignidade, também a nós, homens, nos foram firmemente prometidos os bens da vida eterna. Hoje, meu querido, minha querida, nós celebramos a memória de São Pedro Crisólogo, conhecido como Boca de Ouro. Devido à sua grande eloquência, suas frases e sermões tratam sobre fé, caridade e oração. Sobre a misericórdia e a oração, São Pedro deixa-nos o legado seguinte: quem quer encontrar aberto em seu benefício o coração de Deus, não feche o seu a quem o suplica. Sobre o jejum, ele nos diz: o jejum é a alma da oração e a misericórdia é a vida do jejum. Sobre o amor de Deus, São Pedro nos deixa o seguinte legado: Deus prefere ser amado do que ser temido. E sobre a santidade de Nossa Senhora, diz o santo: quem não admira a grandeza de Maria não sabe quanto Deus é grande.
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0: 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Obrigado a você que reza conosco nessa madrugada, louvando e agradecendo ao nosso bom Deus por tudo que temos, por tudo que somos. Agora 12:16, o nosso momento é de oração. Aparecida e toda a Rede Aparecida de Rádio, estamos rezando o tríduo oracional dedicado a Santo Afonso Maria de Ligório, o fundador da Congregação do Santíssimo Redentor. Neste segundo dia, vamos refletir com o tema Santo Afonso de Ligório, apaixonado pela Eucaristia. Santo Afonso Maria de Ligório, fundador dos missionários redentoristas, foi um homem apaixonado pela Eucaristia. Ele sempre teve uma devoção eucarística marcante. Para ele, a Eucaristia é a continuidade do amor de Deus realizado e revelado em Cristo. A Eucaristia é o sacramento da presença do ressuscitado, centro da vida cristã. Afonso de Ligório escreveu muito sobre a Eucaristia, despertando no povo a espiritualidade eucarística. Um de seus livros mais conhecidos é A Visita ao Santíssimo Sacramento, que contém um roteiro de visita diária ao Santíssimo Sacramento. Ele nos diz que a Eucaristia é a invenção do próprio Cristo para estar presente no meio de nós, de maneira que tenhamos possibilidade de fazer o encontro de amor com Deus, que se faz amor na história de cada um de nós e de toda a humanidade. Hoje, somos convidados a fazermos também a nossa experiência deste Deus amor. Ao celebrar Santo Afonso, queremos elevar a Deus as nossas orações em louvor e agradecimento pela Sagrada Eucaristia, tesouro da nossa fé em Cristo ressuscitado. Quem reza conosco é o Padre Reinaldo Benjamin, missionário redentorista.
1: Senhor meu Jesus Cristo, vós estais dia e noite no sacramento do altar, todo cheio de piedade e de amor, esperando, chamando e recebendo a todos os que vos visitam. Creio que vós estais presente no Santíssimo Sacramento do altar. Vos adoro e vos dou graças por todos os benefícios que me tendes feito, especialmente por vos terdes dado a mim neste sacramento e por nos terdes concedido vossa mãe, Maria Santíssima. Quero vos dar graças por este grande presente e amar-vos pelos que não vos amam. Meu Jesus, vos amo de todo o meu coração. Arrependo-me de ter tantas vezes ofendido a vossa infinita bondade. Proponho com a vossa graça não mais vos ofender. E agora me consagro toda a vós. Entrego minha própria vontade, meus afetos e tudo o que é meu. Só quero o vosso santo amor, a perseverança final e o perfeito cumprimento de vossa vontade. Recomendo-vos as almas do purgatório, os pecadores e os sofredores. Quero estar unido ao vosso amor e assim estaremos unidos ao vosso Pai eterno, pedindo em vosso nome que os queira aceitar e atender. Amém. Santo Afonso, homem dedicado à Eucaristia, rogai a Deus por nós.

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5: 12:29.
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12: Juntinho de você aí na sua casa, no seu trabalho, os irmãos que estão pelas estradas do Brasil rezando conosco em mais uma madrugada com a Mãe Aparecida. Obrigado a você, meu irmão, minha irmã, que está rezando conosco, louvando e agradecendo ao bom Deus por tudo que temos, por tudo que somos, pedindo, louvando e agradecendo.
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1: Com Pablo Soares. Salmo 145. Feliz quem se apoia no Deus de Jacó.
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1: Bendize minha alma ao Senhor. Bendirei ao Senhor toda a vida. Cantarei ao meu Deus sem cessar.
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1: Não ponhais vossa fé nos que mandam. Não há homem que possa salvar. Ao faltar-lhe o respiro, ele volta para a terra de onde saiu. Nesse dia, seus planos perecem.
2: Feliz quem se apoia no Deus de Jacó.
1: É feliz todo homem que busca seu auxílio no Deus de Jacó e que põe no Senhor a esperança. O Senhor fez o céu e a terra, fez o mar e o que neles existe. Feliz quem se apoia no Deus de Jacó.
2: Feliz quem se apoia no Deus de Jacó.

0: sem você. Meia-noite, 39 minutos, banda Via 33.
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3: Jesus ressuscitado vem para nos doar sua paz e nos abençoar. E o faz na medida em que eu e você, cada um de nós, se converte de nossas maldades. Rezemos demonstrando o sincero desejo de conversão. Nesta oração, lembro de maneira especial os aniversariantes de hoje. A Eliane, que trabalha no Liceu de Campinas, a Carolina, também, que é professora no Liceu de Campinas, o Edson, de Sorocaba, e o Armando, de Natal, Rio Grande do Norte. Iniciemos esta oração invocando a Santíssima Trindade. Em nome do Pai, do Filho e do Espírito Santo. Amém. Senhor nosso Deus, nosso Pai, nós cremos em vós, nós esperamos em vós, nós vos amamos, nós vos agradecemos este dia e vos damos graças porque estamos com vida. Oferecemos este dia ao Senhor com todas as nossas alegrias e sofrimentos, com todos os nossos trabalhos e divertimentos. Guardai-nos do pecado e fazei de nós instrumentos de vossa paz e do vosso amor. Ajudai-nos a observar vossos santos mandamentos. Amém. Quinta-feira, dia 30 de julho. O trecho do Evangelho de hoje é escrito por Mateus, capítulo 13, versículos de 47 a 53. Anúncio do Evangelho de Jesus Cristo segundo Mateus. Naquele tempo disse Jesus à multidão: o reino dos céus é ainda como uma rede lançada ao mar e que apanha peixes de todo tipo. Quando está cheia, os pescadores puxam a rede para a praia, sentam-se e recolhem os peixes bons em cestos e jogam fora os que não prestam. Assim acontecerá no fim dos tempos. Os anjos virão para separar os homens maus dos que são justos e lançarão os maus na fornalha de fogo. E aí haverá choro e ranger de dentes. Compreendestes tudo isso? Eles responderam: sim. Então Jesus acrescentou: assim, pois, todo mestre da lei que se torna discípulo do reino dos céus é como um pai de família que tira do seu tesouro coisas novas e velhas. Quando Jesus terminou de contar essas parábolas, partiu dali. Palavra da salvação. Jesus utiliza-se de um discurso apocalíptico, apresentando o final dos tempos sob uma imagem de purificação e de extinção do mal existente. Ele não pretende nos assustar, mas sim nos convidar a assumir nossa vocação cristã com fidelidade hoje. À medida que buscarmos viver o mais próximo possível do que Jesus nos propõe, mais felizes seremos já desde esta vida terrena, hoje, aqui, no seu cotidiano. Peçamos juntos a vinda do Espírito Santo sobre você e sobre suas necessidades. Vinde, Espírito Santo, enchei os corações dos vossos fiéis e acendei neles o fogo do vosso amor. Enviai o vosso Espírito e tudo será criado, e renovareis a face da terra. Oremos. Ó Deus, que instruístes os corações dos vossos fiéis com a luz do Espírito Santo, fazei que apreciemos retamente todas as coisas segundo o mesmo Espírito e gozemos da sua consolação. Por Cristo nosso Senhor. Amém. Jesus Cristo passou a vida inteira fazendo o bem e curando cada pessoa de suas enfermidades, tanto as físicas quanto as psíquicas. Por isso vamos, nesta quinta-feira, abençoar, pedir a bênção para a água, por intercessão da Mãe do Perpétuo Socorro. Nesse momento, convido você a pegar um copo com água, colocar o cara aí pertinho de você, do seu lado, e com fé acompanhar e rezar junto a esta oração. Senhor, Pai Santo, voltai vosso olhar sobre nós, remidos pelo vosso corpo e pelo vosso sangue, e renascidos pelo Espírito Santo nas águas do batismo. Abençoai esta água que vossos filhos e filhas vos apresentam neste momento. Concedei aos que usarem desta água renovar-se no corpo e no espírito, e vos servirem de todo o coração. Em nome do Pai, e do Filho, e do Espírito Santo. Amém. Deus, que anunciou aos pastores pelo anjo a grande alegria do nascimento do Salvador, derrame no seu coração agora a sua alegria e torne você mensageiro também do seu evangelho. A nossa proteção está no nome do Senhor, que fez o céu e a terra. Pela intercessão de São João Batista, desça sobre você, sobre a sua família, sobre o seu trabalho, a bênção do Deus Todo-Poderoso. Pai, Filho e Espírito Santo. Amém. O abraço de hoje vai para a Vera de Campinas, para a Nereide e o João Carlos de Valinhos, e um abraço para o Marcos, para a Silvana e para o Murilo, de Itapecerica da Serra. Sou o padre Edmilson Moraes, salesiano de Dom Bosco, e moro atualmente em Campinas, no estado de São Paulo, no Colégio Liceu Salesiano Nossa Senhora Auxiliadora. Que Deus continue abençoando seus projetos e suas decisões. Abraço e até mais.
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1: Ouvintes, reunidos uma vez mais para continuarmos a nossa catequese sobre o sacramento de iniciação cristã, atualmente refletindo sobre o terceiro sacramento da iniciação cristã, que é a Eucaristia. E na Eucaristia estamos conversando um pouquinho sobre a questão da espiritualidade eucarística segundo o código do Catecismo da Igreja Católica. O parágrafo número 1329 do Catecismo da Igreja Católica, esse parágrafo apresenta outro nome para a Eucaristia: Ceia do Senhor. Vimos no último encontro o significado de Eucharistia, a palavra grega, que significa dando graças. Jesus tomou pão, tomou vinho e consagrou. Deu graças a Deus porque ele pensou na humanidade, e Jesus é o resultado do amor do Pai, do Espírito Santo e do próprio Jesus. Ele é o resultado do amor da Trindade Santa, porque foi escolhido pelo Pai para vir salvar a humanidade. E Jesus dá graças a Deus porque Deus não desprezou o homem no pecado, mas vem em socorro do homem do pecado, e ele, Jesus, é o escolhido, porque ele é Deus. E com isso, então, ele dá graças a Deus pelo Pai ter pensado em nós e pelo Pai tê-lo escolhido para ser o Salvador. Continuando, então, o 1329, temos o segundo nome da Santa Missa, da Eucaristia. O primeiro, Eucaristia, dando graças. O segundo é chamada a Santa Missa de Ceia do Senhor, pois se trata da ceia que o Senhor fez com os seus discípulos na véspera da sua paixão, na quinta-feira santa à noite. Numa ceia, refeição, em sintonia com a ceia pascal dos judeus, que recordava a libertação do povo judeu da escravidão do Egito, essa ceia do Senhor, ceia eucarística, na quinta-feira santa, celebrando a paixão, morte e ressurreição de Jesus, realizando a salvação da humanidade, a libertação do pecado conquistada por Cristo, já é também a antecipação da ceia das bodas de Cordeiro de Jerusalém Celeste, ceia do céu no final dos tempos, a cidade do céu transfigurada. Um terceiro nome para a Eucaristia. Primeiro nome, Eucaristia. Segundo, Santa Ceia. Terceiro nome, a Eucaristia, a Santa Ceia do Senhor, também é conhecida como fração do pão. Partir do pão para ser distribuído. Porque esse rito do partir do pão, essa cerimônia própria da refeição judaica, foi utilizada por Jesus quando abençoava, partia o pão abençoado e distribuía o pão como presidente da mesa da celebração, sobretudo por ocasião da última ceia. Jesus parte o pão e distribui para os discípulos. Isso então é a Eucaristia como fração do pão, quebra o pão para partilhar. Olha como é importante, não é o pão só para ser, é para partilhar. Eu comungo o corpo do Senhor para partilhar com o irmão as suas dificuldades e partilhar com ele as necessidades e a busca de solução. Dar a vida, partir. Jesus parte esse gesto do partir o pão que os discípulos no Evangelho segundo Lucas, tristes pela morte de Jesus e por estarem decepcionados, retornando para Emaús no dia da ressurreição, eles, discípulos de Emaús, não tinham ainda encontrado Jesus, não sabiam que Jesus tinha ressuscitado, e voltavam para a sua aldeia Emaús, tristes, botaram tanta esperança no Senhor Jesus, e ele está morto faz 3 dias. Estão dizendo por aí que ele ressuscitou, mas ninguém o viu. Então, os discípulos de Emaús, segundo São Lucas, voltam decepcionados para a sua aldeia de Jerusalém. Retornam para Emaús. Reconhecerão Jesus ressuscitado quando? Quando Jesus se põe no meio deles, começa a explicar a escritura, o coração deles fica ardendo, opa, alguma coisa nova tem aí. Quando Jesus chega em Emaús e parece que vai continuar, os discípulos de Emaús, Senhor, fica conosco, já é tarde. E Jesus entra no aconchego deles, põe-se à mesa e diante desses dois discípulos incrédulos, ele parte o pão, ele reparte. Aí os dois discípulos, é o Senhor, e ficam felizes. E voltam para Jerusalém para contar, nós vimos o Senhor também. Então é o partir o pão que os discípulos do Evangelho de São Lucas, tristes pela morte de Jesus e por estarem decepcionados, porque cadê Jesus? Botamos tanta confiança nele. Retornando para Emaús, reconhecerão Jesus ressuscitado no partir o pão, e é com essa expressão que os primeiros cristãos designarão as suas assembleias eucarísticas. Eram conhecidos como o partir do pão e a distribuição do mesmo. Com isso, querem dizer que todos os que comem do único pão partido, Cristo, é o único pão partido, os que receberem e comungarem deste pão partido, que é o corpo do Senhor, Jesus, então, entra em comunhão com os seus discípulos, com a sua assembleia, e a sua assembleia entra em comunhão com Jesus e já não formam senão um só corpo nele. Olha que bonito, partir o pão, que é o corpo do Senhor, esse pão repartido é recebido, é comungado pela comunidade, assim todos unidos estão reunidos no corpo do Senhor e reunidos com o Senhor. Se tornam todos membros do corpo de Cristo. É o partir do pão, que é Jesus. Esse é um significado profundo, bonito, dessa dimensão da Eucaristia, como o partir o pão. Voltaremos a refletir sobre essa espiritualidade e o significado de cada título da Santa Missa. Até mais.
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14: 1:02, bom dia.
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14: Com a Mãe Aparecida, Rede Aparecida de Rádio, abraçando os nossos irmãos e irmãs que rezam conosco por uma das nossas rádios parceiras, a Rádio Sacramento FM, lá em Sacramento, Minas Gerais, rezando conosco. Os irmãos que estão em Juiz de Fora pela Rádio Catedral FM, em Jales pela Rádio Assunção. Os irmãos queridos que rezam conosco em Boa Vista, Roraima, pela Rádio Monte Roraima FM. FM a 107.9. Agora 1:03, abraçando a você, meu irmão, a você, minha irmã, vocês que rezam conosco, louvando e agradecendo a Deus pelo dia de hoje na sua vida, pela sua família, por tudo, tudo, tudo que você tem recebido, pelas bênçãos e graças em sua vida. A proteção, a intercessão de Nossa Mãe Santíssima, a Senhora Aparecida. 1:04, o nosso momento é com o nosso podcast Caminhar Juntos, episódio número 7, para você acompanhar conosco.
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9: você que nos acompanha, ao longo desta série estamos conhecendo os caminhos da sinodalidade, uma igreja que escuta, participa e caminha unida. No episódio de hoje vamos olhar para um dos rostos mais presentes na missão da igreja, as mulheres. Desde as páginas da Sagrada Escritura até os dias atuais, elas anunciam o evangelho, sustentam comunidades, coordenam pastorais, educam na fé e testemunham a esperança. Mas muitas vezes ainda são invisibilizadas.
16: Episódio 7. Mulheres e sinodalidade. O espaço que elas precisam ocupar.
17: Ao longo de toda a história da salvação, as mulheres exercem um papel essencial na realização do projeto de Deus para a humanidade. Desde os relatos mais antigos das Escrituras, elas aparecem como figuras de coragem, sabedoria, resistência, maternidade, liderança e profecia.
18: Em muitos momentos decisivos da caminhada do povo de Deus, foram elas que sustentaram

0: da ação de Cristo, mas como discípulas, anunciadoras e testemunhas do reino. Jesus rompeu barreiras culturais e religiosas ao dialogar publicamente com elas, acolher essas mulheres entre seus seguidores e reconhecer sua dignidade e espaço na construção do reino.
1: Foram as mulheres que permaneceram fiéis nos momentos mais difíceis da paixão, quando muitos haviam fugido. E foram elas as primeiras testemunhas da ressurreição, anunciadoras da vitória da vida sobre a morte.
0: A história da salvação demonstra que a ação de Deus passou e continua passando também pelas mãos, pela fé e pela coragem das mulheres. Vamos conhecer um pouco mais sobre algumas delas e sua colaboração na narrativa da salvação do povo de Deus.
2: Sara, esposa de Abraão e mãe de Isaac, convidada pelo próprio Deus para participar da manifestação divina. Sua concepção na velhice manifestou a fidelidade divina para com seu povo.
3: Miriam foi irmã de Moisés e Arão. Foi ela quem salvou o bebê Moisés da execução por ordem do faraó, tendo colaborado para seu retorno à sua mãe e posteriormente tenha sido criado pela filha do faraó.
4: Ana foi um grande exemplo de mulher que acreditou na providência de Deus e agiu. Mãe do profeta Samuel, não hesitou em entregar o filho ao templo, confiando cada vez mais nos planos do Senhor.
5: Esther foi uma grande mulher que se tornou rainha da Pérsia. Vivendo em terra estrangeira, salvou o povo hebreu da aniquilação que estava sendo tramada.
6: Isabel, mulher de fé que acreditou na salvação que vem de Deus até as últimas consequências, gerou e educou o precursor João Batista. Foi Isabel quem reconheceu Maria como mãe do Salvador e atuou sempre de forma integral para a realização do projeto de Deus para toda a humanidade.
7: Ana reconheceu o menino Jesus como o Messias esperado e anunciava a todos no templo a salvação que vinha de Deus.
8: Marta e Maria de Betânia eram amigas próximas de Jesus, para onde ele ia quando precisava de descanso, do aconchego dos amigos e de acolhimento. Estavam sempre prontas para ouvir e dialogar com o Senhor.
9: Maria Madalena era discípula fiel de Jesus. Sempre estava com ele e acompanhava sua missão de forma muito próxima. Segundo a tradição, foi a primeira testemunha da ressurreição.
10: Fibe foi chamada por Paulo na carta aos Romanos de diaconisa da igreja de Cenchreae. Evidenciou o protagonismo das mulheres durante os primórdios do catolicismo.
11: E a maior de todas, Maria de Nazaré. Foi por meio dela que a salvação veio ao mundo. Ela foi a escolhida por Deus para ser a mãe do seu filho. E Jesus, na cruz, nos deu Maria como nossa mãe.
1: A doutora em teologia Célia Soares nos ajuda a compreender a dimensão e o papel dessas e de outras mulheres ao longo do tempo e também da construção da igreja até os dias atuais.
12: Eu quero destacar a própria figura de Maria Madalena. Maria Madalena é a primeira mulher que presencia ali o evento da ressurreição de Jesus que anuncia. E ela então se torna para nós assim um ícone, né? Porque o Papa Francisco chamou ela apóstola das apóstolas. E aí nesse sentido nós vamos ter sim muitas outras mulheres, doutoras da igreja, Santa Teresa, Santa Catarina, enfim, tantas outras mulheres que vão aprofundando esse espaço, seja de estudo, mas também seja de serviço. E esse serviço que se torna depois, assim como a palavra de Deus, né? Primeiro vem a vida, depois vem a palavra. É a palavra que recria, né? Na própria vida, na própria existência, no próprio testemunho. E isso, ao longo da história da igreja, realmente nós vamos ter desde o início, né? Lá muitas mulheres e que foram certamente reconhecidas, inclusive, como santas e doutoras da igreja. Então, é bem importante, assim, lembrar desse aspecto.
13: Sinodalidade e as mulheres.
1: O Sínodo para a Sinodalidade reforça

0: importância de reconhecer e valorizar cada vez mais a participação feminina nas comunidades e nos diversos espaços eclesiais. Inúmeras mulheres contribuíram e continuam contribuindo para a evangelização, para a catequese, a vida missionária, a caridade e a espiritualidade da Igreja. São elas que muitas vezes são a força motriz das pastorais e movimentos.
1: O documento final do sínodo destaca que homens e mulheres foram criados por Deus com igual dignidade e chamados a viver relações de reciprocidade, respeito e comunhão.
0: Na Igreja do Brasil, muitas mulheres se destacam e desenvolvem trabalhos que inspiram, ocupando espaços de liderança e fazendo a diferença, cada qual com seu carisma. A religiosa das Irmãzinhas da Imaculada Conceição, irmã Neuza Santos, assessora de comunicação da Conferência dos Religiosos do Brasil e membro da Comissão de Comunicação e Cultura Digital da Confederação Latino-Americana de Religiosos, recorda que na dimensão da vida consagrada, as mulheres sempre estiveram à frente das missões mais desafiadoras.
2: Na vida consagrada, as mulheres sempre estiveram à frente das missões mais desafiadoras. Onde há maior vulnerabilidade, sofrimento, abandono, quase sempre encontramos uma mulher consagrada. Elas estão nas periferias geográficas e existenciais, nas aldeias mais distantes, nas comunidades ribeirinhas, nas favelas, nos hospitais, nas escolas e junto onde as pessoas em situação de maior fragilidade, onde ninguém quer muitas vezes estar, ali está uma mulher consagrada, levando esperança, cuidado e anúncio do evangelho. Portanto, a presença das mulheres na Igreja é muito importante. Vejo que a força feminina está nessa capacidade de unir a firmeza e a sensibilidade, a escuta e a ação, a tradição também com a criatividade. As mulheres ajudam a Igreja a dialogar com os desafios do nosso tempo, promovem uma evangelização mais humana, acolhedora e comprometida com a dignidade da pessoa humana. Como religiosa, eu acredito que a nossa missão é testemunhar o evangelho com a vida. Mais do que ocupar espaços, nós somos chamados a gerar processos de comunhão, processos de justiça, de paz, colocando sobretudo os nossos dons a serviço do reino de Deus.
0: Também na comunicação, como coordenadora nacional da PASCOM, Janaína Gonçalves tem um trabalho fundamental para a evangelização da Igreja. Ela fala do espaço de pertencimento das mulheres e sobre o olhar feminino no enriquecimento da dimensão pastoral.
3: Precisamos reafirmar cada vez mais o nosso lugar também, que também é na Igreja, também é no processo evangelizador. Nós temos esse olhar feminino que nos favorece e muito quando fazemos esse trabalho de evangelização na Igreja, encontrando as pessoas como estão, aonde estão e exercendo essa função dentro da pastoral, do grupo ou do movimento, que ainda mais aumenta e enriquece o nosso sentido de estar ali exercendo algum trabalho dentro do nosso ambiente eclesial, da nossa pastoral. Então, a presença feminina nesse trabalho, nessa atuação evangelizadora na Igreja é primordial, não só por sermos mulheres e sabermos o que estamos fazendo e o que iremos fazer, o que queremos fazer, mas também pela nossa representatividade, por destacarmos ali o nosso espaço, porque afinal de contas nós podemos estar em qualquer lugar, né? Onde a gente quiser, todos os espaços também pertencem a nós mulheres.
0: Sônia Gomes de Oliveira, secretária executiva da Comissão Justiça e Paz da CNBB, recorda que apesar de alguns movimentos para que as mulheres assumam papéis de liderança, ainda somos minoria quando falamos de espaços que detêm o poder de decisão.
4: A gente tem vivenciado muitos momentos onde, apesar de sermos ainda essa grande maioria na Igreja, de sermos esses pilares que sustentam o processo de evangelização na missão, ainda somos pouco vista ou visibilizada nos processos de decisão na Igreja. E hoje a gente tem visto, a partir do Papa Francisco, muitas mulheres assumindo espaço na Igreja, em cargos, né? Que são cargos importantes. mas a gente ainda é uma minoria diante do que essa grande quantidade de mulheres que nós temos e somos, e que ainda pouco vemos ocupando esses espaços de decisão. Se a gente for fazer um levantamento hoje em toda a catequese da igreja, nós temos mulheres. Se a gente for olhar hoje na animação das comunidades, nós temos mulheres. Se a gente for olhar nas equipes de acolhida, temos mulheres. Nas diversas pastorais e movimentos, a grande maioria são coordenadas por mulheres. Então, é importante demais a gente perceber essa presença das mulheres, e é importante que nós mulheres nos valorizemos dentro desse espaço de sermos mulheres dentro da igreja e entendermos que o nosso papel não é de segunda categoria. É um papel definitivo de anunciadoras, de responsáveis ou na corresponsabilidade da missão que nós temos como cristãos leigas e leigos. E vejo que a estrutura da igreja ainda nos dá pouca visibilidade, no sentido que eu digo de visibilidade não é de concorrência, não é isso, mas do poder de decisão.
0: A irmã Maristela Ganassini, assessora da Comissão Episcopal Pastoral para os Ministérios Ordenados e a Vida Consagrada da CNBB, fala sobre o alargar da tenda e destaca a alegria de fazer parte destas mulheres que hoje são a diferença na história da igreja.
5: A igreja do Brasil vem despontando cada vez mais, abrindo espaços e dando oportunidades a todos a alargar a nossa tenda, uma tenda do encontro, uma tenda de evangelização, uma tenda de missão. E é nessa perspectiva que, como mulher, cada vez me sinto mais desafiada e também parte dessa história, sendo protagonista desse caminho, um caminho de evangelização, de missionariedade e de evangelização, especialmente na animação vocacional. Ser presença hoje neste espaço, além de ser desafiador, é gratificante. Me sinto privilegiada por ter tantas oportunidades de ser mulher consagrada nesses espaços. Trilho sempre mais para que mais e mais mulheres possam ter também essa experiência, essa oportunidade e vivenciar em conjunto uma igreja com rosto feminino, uma igreja que a mulher encontra o seu espaço. Fazer parte deste movimento é poder sentir aquilo que Papa Francisco nos convidava, onde todos estão incluídos nessa caminhada e nessa perspectiva. Ser liderança, ser presença que promove, que gera vida neste momento, é de fundamental importância, especialmente como mulher consagrada, como religiosa, com aquela que tem na sua meta de vida ou no meu projeto de vida, ajudar sempre mais nossos jovens, nossas crianças, nossos adolescentes, na perspectiva do projeto de vida. Que possamos sempre mais, como mulheres, ocupar esses espaços, espaços que também são nossos, para evangelizar, para ajudar no caminho de sinodalidade da nossa igreja.
0: Além dessas, tantas outras que fizeram e continuam fazendo a diferença na construção dessa igreja no Brasil e no mundo, como a irmã Regina Costa Pedro, Janaína Santos, Osnilda Lima, Mariana Venâncio, Eliane de Carli, irmã Rafaela Petrini, Maria Alvorado, irmã Alessandra Smirilli. Não é possível também não lembrar do legado deixado por irmã Dorothy Stank, que lutou até a morte pela vida dos irmãos, e também da leiga consagrada Zilda Arnes, irmã de Dom Paulo Evaristo Arnes, que fundou a Pastoral da Criança e da Pessoa Idosa. A teóloga Célia Soares afirmou que o Sínodo para a Sinodalidade reconhece o papel fundamental das mulheres na evangelização, na transmissão da fé nas famílias, nas comunidades e nos diversos serviços da igreja, e ainda nos chama para que reconheçamos que esse papel, quando se fala nos processos de decisão, ainda é menosprezado.
6: Quando nós tratamos sobre a questão da sinodalidade, o próprio documento final vai dizer, lá no número 60, que em virtude do batismo, homens e mulheres gozam de igual dignidade no povo de Deus. No entanto, as mulheres continuam enfrentando obstáculos para obter um reconhecimento mais pleno dos seus carismas, da sua vocação e do seu lugar nos vários setores da vida da igreja, em detrimento do serviço à missão comum. E aí vai justamente tratar na sequência, falando sobre o papel das mulheres na Sagrada Escritura, Maria Madalena, enfim. E depois diz, né, as mulheres constituem a maioria daqueles que frequentam as igrejas e são constantemente as primeiras testemunhas da fé nas famílias. São ativas nas pequenas comunidades. mulheres contribuem para a investigação teológica e estão presentes em posições de responsabilidades de instâncias ligadas à igreja. Em algumas situações, né? Porque a grande dificuldade, né, é justamente essa da escuta de uma participação para e nos processos de decisão da igreja. Porque ainda nós temos uma igreja que, nas estruturas, ainda a grande maioria são homens, por serem bispos, padres, diáconos, e isso tudo acaba centralizando ou finalizando ali muitas vezes os processos de decisão, não tendo uma escuta e uma participação efetiva das mulheres. Então o sínodo traz isso, né? E diz que não há razões que impeçam as mulheres de assumir funções de liderança na igreja. Não se pode impedir o que vem do Espírito Santo. Estou voltando aquilo que o Papa Francisco dizia, né? Que a igreja do terceiro milênio será a igreja que o Espírito Santo quer. Então, se nós somos, né, pelo batismo, temos igual dignidade, então também não se pode impedir o que vem do Espírito Santo de uma participação, de um processo de abertura maior, né, de uma participação das mulheres nas várias instâncias, não apenas nos serviços, o que tem grande importância, imensa importância. É importante também destacar que nem todas as mulheres querem ou gostariam de estar nos espaços de decisão. Isso tudo precisa ser respeitado, né? Agora, há sim mulheres que estudam, se preparam, que têm uma boa caminhada pastoral, de serviços, das várias áreas, seja nas suas profissões, por exemplo, muitas delas podem ajudar, colaborar nesses processos todos da caminhada da igreja. Quanto igreja, nós precisamos, eu diria, despertar, né? Para isso, há muitas iniciativas e boas, mas não o suficiente ainda para que a gente possa celebrar, vamos dizer assim. Mas ainda com um sínodo dizer isso, né? Não há razões que impeçam as mulheres de assumir funções de liderança na igreja e estar abertas ao que o Espírito Santo nos pede.
7: Campanha Quem Me Tocou.
1: No episódio de número 5, uma comunicação sinodal, nós conhecemos a Casa Galileia, organização da sociedade civil que atua com cristãos e cristãs por meio de campanhas, e o projeto sobre sinodalidade e comunicação, chamado Conexão Emaús.
0: O programa proporcionou uma etapa formativa e imersiva dentro deste ambiente de fecundidade, criatividade e unidade. Inspirados pelo Espírito Santo, um grupo composto por 7 comunicadores deu origem à campanha Quem Me Tocou, fazendo referência ao Evangelho de Lucas, capítulo 8, versículos do 43 ao 48, que recorda a mulher com hemorragia que toca o manto de Jesus no meio da multidão.
1: Os comunicadores trabalham a temática mulher e sinodalidade. A narrativa da campanha demonstra o toque feminino, a coragem e a iniciativa da mulher que pensou.
8: Basta que eu toque o seu manto e serei curada.
1: Jesus, sentindo seu toque e percebendo que uma força saía dele, parou e, no meio da multidão, perguntou: quem me tocou? Ou seja, Jesus, mesmo no meio de tantas pessoas e vozes, ouve aquela mulher e admira sua fé.
0: Sara Helena, comunicadora da Diocese de Rio Branco, no Acre, integrante da campanha, explica como a iniciativa foi se desenhando e seu objetivo de formar leigos e clérigos para que, como Jesus, também deem voz a essas mulheres.
9: Nós fomos construindo, com a iluminação do Espírito Santo, chegamos aí na inspiração bíblica, que levou ao nome Quem Me Tocou, e fazendo referência à mulher que tocou o manto de Jesus. Naquele momento ele sentiu uma força muito forte saindo dele, né, em direção a ela. Então a gente tem aí buscado que a igreja como um todo reconheça também esse toque das mulheres. Essa passagem eu vejo mesmo como uma iluminação do Espírito Santo para guiar a nossa campanha, justamente para dar esse tom assim mais pessoal, né? O toque, ele é algo pessoal. Então, quando a gente fala quem me tocou, a gente quer que as pessoas reconheçam o toque de tantas mulheres que são são silenciadas. A gente quer que as pessoas percebam que as mulheres já têm uma voz e que essa voz merece ser ouvida e ouvida cada vez mais. Eu vejo muito como um movimento de cadeia, né? Um efeito borboleta, que se a gente toca o coração de uma pessoa, mas verdadeiramente, que aquela pessoa, se for, por exemplo, um padre, perceba o papel e a importância verdadeira da mulher na história, não só da igreja, mas da salvação. Dali, ele vai começar a aplicar, a reconhecer as mulheres na sua paróquia e vai se expandindo. Vai partindo para a diocese, vai partindo para a arquidiocese.
0: Outra membro é Gabriela Couto, da Arquidiocese de Vitória da Conquista, na Bahia. Ela recorda da abertura dada a Papa Francisco às mulheres na igreja, movimento que tem sido seguido também por Leão XIV.
10: Eu acho que esse é um caminho que a gente vê muito hoje na igreja e que foi aberto por um Papa. O Papa Francisco, ele deixou esse legado para a igreja. Esse legado de colocar mulheres em espaço onde elas talvez pensassem que nunca fosse possível chegar lá. E está sendo também muito interessante ver a continuidade disso com o Papa Leão. O papado dele já teve aí duas nomeações de mulheres para cargos onde antes nunca tinha tido uma mulher. Veio do povo, né, do Papa, do nosso líder. Então, eu acho que isso é um reflexo muito importante. E deixa o seu recado. Deixa o seu recado para os bispos, deixa esse recado para os cardeais, para os padres. Eu acho que eles tratam e olham para essas mulheres todos os dias, pensando, elas podem estar ali, elas devem, mais do que poder. As mulheres, elas não precisam de destaque, porque elas já estão ali, elas já existem, elas precisam ser vistas. É uma coisa para a gente perceber mesmo, como é na sua comunidade. A gente tem que começar a olhar a partir da nossa realidade. Como é na sua comunidade? Quem é o coordenador? Quem são as mulheres que estão sendo vistas? Quem são as mulheres que estão na frente?
0: Laís Cavalcante, da Diocese de Campina Grande, na Paraíba, também é uma das mobilizadoras do grupo e ressalta que é grande a expectativa com essa campanha. Mas, se uma pessoa for tocada e mudar a realidade em sua igreja local, a iniciativa já terá valido a pena.
11: Se uma pessoa for tocada, já é o bastante para nós. Mas nós temos altas expectativas, né, de que é uma campanha bonita, é uma campanha com um tema muito sensível e que muitas pessoas observam e sabem que existe, de fato, esse problema. Né? Então, a gente espera que seja aceita, de braços abertos, por muitas pessoas e que tenha um resultado bastante positivo, principalmente voltado para o clero, que são os que são a cabeça e, a partir deles, que as pessoas vão percebendo o serviço da mulher.

0: agradece quando reconhece os dons que o Espírito Santo distribui a todo o povo de Deus. Valorizar a presença das mulheres significa não apenas agradecer pelo serviço que elas já realizam, mas também favorecer a sua participação cada vez mais efetiva e ativa nos processos de discernimento, de escuta e de decisão, para que a missão da igreja seja verdadeiramente compartilhada.
1: Quando homens e mulheres caminham juntos, com igual dignidade, respeito e corresponsabilidade, toda a comunidade se fortalece e se torna um sinal mais fiel do Evangelho.
0: Oração.
2: Dos convocados pela igreja começam com a oração ad sumus sancti spiritus, que na tradução do latim para o português quer dizer: estamos diante de ti, Espírito Santo. Tradicionalmente, essa oração é usada em concílios, sínodos e outras reuniões da igreja. Que possamos juntos rezar esta oração para que juntos à escuta do Espírito tornemos a igreja cada vez mais comunitária, participativa, para que acolha a todos.
3: Oremos, irmãos e irmãs. Aqui estamos diante de vós, Espírito Santo. Estamos todos reunidos no vosso nome, do Pai e do Filho. Vinde a nós, assisti-nos, vinde aos nossos corações, ensinai-nos o que devemos fazer. Mostrai-nos o caminho a seguir todos juntos. Não permitais que a justiça seja lesada, que a ignorância nos desvie do caminho, nem as simpatias humanas nos tornem parciais, para que sejamos um em vós e nunca nos separemos da verdade. Nós vo-lo pedimos, a vós que sempre e em toda a parte agis em comunhão com o Pai e o Filho pelos séculos dos séculos. Amém.

história da salvação e da igreja, inspire nossas comunidades a abrir os espaços de participação, diálogo e comunhão, reconhecendo os diversos carismas que Deus continua suscitando para a sua missão. Sigamos juntos construindo uma igreja cada vez mais sinodal. Eu lembro que esse e outros episódios, além de demais conteúdos sobre o caminho do sínodo, sobre a sinodalidade na igreja, você encontra em a12.com/sinodalidade. Até mais!

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4: 3:37. 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
4: Juntinho de você, onde quer que estejas, nessa madrugada de quinta-feira, quinta-feira eucarística, adoremos a Jesus no Santíssimo Sacramento do altar. 1:39.
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0: Juarez de Castro, Ave Maria da Vitória. 1:43.
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0: E Lúcio Velho chegando com o nosso momento com a mãe.
2: Estamos começando o Momento com Maria de hoje e vamos juntos refletir o tema: como entregar nossas preocupações à Nossa Senhora. Entregar nossas preocupações à Nossa Senhora é um gesto de confiança e abandono nas mãos daquela que nunca deixa de interceder por seus filhos. Assim como nas bodas de Caná, Maria continua apresentando a Jesus as necessidades de cada coração. Quando rezamos o Santo Terço, consagramos nossa vida ao seu Imaculado Coração, ou simplesmente recorremos a ela com fé. Encontramos consolo, força e esperança. Nossa Senhora nos ensina a confiar na vontade de Deus, mesmo diante das dificuldades. Ao colocar nossas angústias em suas mãos maternas, permitimos que ela nos conduza com amor ao encontro de Cristo, fonte da verdadeira paz.

0: escreveu:
1: um certo dia, à beira-mar,
0: com Padre Zezinho.
2: Irmão, irmã, façamos catequese. No século VI antes de Cristo, havia um matemático chamado Pitágoras, e ele cunhou o termo filosofia, amor à sabedoria, filosofia. E a mística de Pitágoras, ou Pitágoras, devia-se em parte às mudanças religiosas que ocorreram na Grécia durante o século VI. Eles tinham uma visão de um mundo muito drástica, muito trágica, e isso fazia parte da filosofia daquele tempo. Então, o termo filosofia nasceu do desejo de querer saber mais. E é claro que eles eram pessoas que buscavam a precisão, queriam saber o porquê e com precisão. Aí vem os matemáticos, os físicos, que foram descobrindo coisas. Claro que não era tudo, mas era um começo. E até hoje não é. Com todos os cálculos impressionantes para chegar à Lua, eles ainda não sabem. O mundo ainda não tem respostas para tudo, nunca vai ter. Aí entra a filosofia, que é uma tentativa de responder, e a teologia, que também é uma tentativa de responder. Mas ninguém sabe como Deus é. Sabemos e cremos que Ele dá sinais. Cantemos.

0: que fala que crê, mas não ouve, não pensa e não lê, não responde por medo de Deus.
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0: Pois terão de se comprometer. Como vê, somos todos.

0: 10:57, cantores de Deus, aqui no Comã Aparecida, logo mais às 4 da manhã, o Santo Terço Mariano está no comando.
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0: 2 horas, bom dia.
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0: Com a Mãe Aparecida, onde quer que você esteja, rezando conosco, pedindo por você, pela sua família, por aquelas pessoas que pedem suas orações, pelos seus amigos, conhecidos, vizinhos, por todo o povo de Deus. Quem reza conosco são os nossos irmãos em Blumenau, Santa Catarina, pela Rádio Arca da Aliança FM. Os irmãos que estão em Casa Branca, São Paulo, pela Rádio Difusora AM, lá em Tocantins, Porto Nacional, pela Rádio Tocantins AM, e os irmãos em Iguatemi, Mato Grosso do Sul, pela Rádio Boa Nova FM, a 106.9, louvando e agradecendo ao bom Deus por tudo em nossa vida, na vida de nossa família. Rezando conosco também o Roberto Cabreira em Divinópolis, Minas Gerais, rezando por ele e pela família. Rezando conosco Dito Delário em Poços de Caldas, nosso irmão querido, louvando e agradecendo a Deus por tudo na vida dele. E os irmãos Félix, o Miguel e o Oscar rezando com a gente em São José do Rio Preto, nos ouvindo pela nossa querida Rádio Interativa FM, lá em São José do Rio Preto, rezando conosco. Agora 2:01, Padre Vanderlei, já chegando com a nossa oração.
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0: Elisete Gilson José, Espírito de Deus. Padre Vanderlei chegando com o nosso momento de oração.
1: Meu querido irmão, você que nos acompanha nesse programa com a Mãe Aparecida, sou o Padre Vanderlei, missionário redentorista. Vamos colocar-nos na presença de Deus, rezar, pedir, agradecer e louvar. Olá, querido irmão, querida irmã, nesta última semana do mês de julho, rezemos com Santo Inácio de Loyola, fundador da Companhia de Jesus, os Jesuítas. A oração de Santo Inácio, alma de Cristo, tornou-se patrimônio da piedade católica, sendo sugerida no Missal Romano como ação de graças após a comunhão. Assim rezemos. Alma de Cristo, santificai-me. Corpo de Cristo, salvai-me. Sangue de Cristo, inebriai-me. Água do lado de Cristo, lavai-me. Paixão de Cristo, confortai-me. Ó bom Jesus, ouvi-me. Dentro das vossas chagas, escondei-me. Não permitais que de vós me separe. Do espírito maligno, defendei-me. Na hora da minha morte, chamai-me e mandai-me ir para vós, para que vos louve com os vossos santos por todos os séculos. Amém.
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1: Padre José Allen, com a sua mensagem para esta quinta-feira eucarística.
2: A paz esteja com você. Muita alegria no seu coração, vivendo este novo dia. Cada dia é um presente de Deus. O que nós vamos fazer com esse presente? Vamos usá-lo bem ou vamos deixá-lo encaixotado, guardado, ou vamos usá-lo mal? Cada momento da vida, nós temos a oportunidade de fazer o bem ou o mal, o certo ou o errado, o verdadeiro ou o falso. Devemos aprender sempre mais, à luz da palavra de Deus, o que Jesus vem ensinar. Não vamos nos enganar a nós mesmos, trocando a verdade pelos nossos interesses, que muitas vezes são egoístas e podem nos desviar da verdade e nos conduzir para o mal. O exemplo de Maria sempre nos ilumina. Nós temos que fazer escolhas, podemos ter tentação para isso, para aquilo, mas a gente tem a liberdade de tomar uma decisão. Você pode ter vontade muitas vezes, por exemplo, de mentir, mas você toma a decisão: eu não vou mentir, assumir a verdade. Portanto, entre aquilo que a gente sente e aquilo que a gente decide, tem uma diferença. Peçamos a Deus essa graça para que cada momento da nossa vida a gente vá tomando a liberdade de tomar decisões, não deixando-nos levar pelas tentações. Que as tentações sejam superadas pela nossa liberdade de amar a Deus e amar o próximo. Invoquemos Maria, nossa mãe, medianeira de todas as graças. Quando ela ensinou essa oração: ó Maria concebida sem pecado, rogai por nós que recorremos a vós. Ela está nos convidando: venham, eu quero, roguem por mim, eu venho até vocês, eu estou disposto, disposta a ajudá-los a superar o mal e a fazer o mal, o bem vencer. Um grande fraterno abraço com a proteção de
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0: 2:20, madrugada de quinta-feira, quinta-feira eucarística. Obrigado a você que nos faz companhia aí no aconchego do seu lar, na sua casa, no seu trabalho, onde quer que você esteja, meu irmão, minha irmã, rezando conosco esta canção linda, linda, linda, Pérola Preciosa. Ministério de Música Shalom cantou pra gente.
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0: Deus criou o céu e a terra. Deus criou o mundo dos anjos. Deus criou o homem. Deus encheu o universo de maravilhas. O céu estrelado da noite. Esses abismos imensos onde as nebulosas giram tranquilas. Nessa imensidão do céu, o sol é uma estrelinha pequenina entre bilhões de estrelas. Mas ele é muito grande. 1.600.000 vezes maior que a Terra. E ele está colocado exatamente ali, na ordem que o Criador Eterno estabeleceu. Em rota do Sol, giram astros e a Terra é um pequenino astro. Nós acharemos a Terra tão grande? Não. Mas ela não é nada. Se o Sol já é uma estrelinha, então, o que é nossa pequenina terra? E aqui neste mundo vive o homem. Deus criou este pequenino mundo que roda em torno do sol, tão bonito. A terra é bonita. A atmosfera azul em torno do globo. O fundo imenso das estrelas ao nascer do sol e as belezas do dia. Oh, mundo bonito. A beleza da tarde, a beleza da manhã, os ardores do meio-dia, as nuvens que passam voando e as aves voam com elas. O mundo das plantinhas tão bonitas como a orquídea. E no Brasil tem mais de 2.000 qualidades de orquídeas. Nós podemos descrever tudo o que Deus criou. Criou tudo na mais perfeita ordem, na mais perfeita harmonia. Deus criou o grande reino, o universo. Mas muito mais importante é o homem. Porque o homem é espírito. O homem é um eu. O homem é uma pessoa. As flores morrem. O nosso eu não morre. Nosso corpo perece no cemitério por algum tempo, mas o nosso eu evita a sepultura e vive. O homem terá existência eterna. A sorte do homem é uma sorte que some do infinito. E Deus criou o homem para participar da eternidade de Deus, da imensidade de Deus. Criou para estar presente no infinito. Para participar do poder de Deus, participar da santidade de Deus. Por isso, criou o homem. O eu que não morre, mas é o espírito que conhece como Deus conhece. O homem também conhece, mas só que Deus conhece infinitamente mais. Deus ama o homem também. Deus é feliz. Deus quer que o homem seja eternamente feliz e que já neste mundo, preparando para a eternidade, que seja muito feliz. Os planos de Deus são planos de amor. Ele diz na Bíblia: com amor eterno eu te amei e cheio de bondade procuro atrair-se para mim. Contemplando o Criador eterno, nos sentimos o eterno amor. Sentimos a ideia infinita do Pai, que tudo criou, sentimos o amor eterno do Pai e do Filho e do Espírito Santo. A revelação vem nos ajudar dizendo que este grande Deus, Criador do céu e da terra, Deus uno e trino, é o Pai, é o Filho e é o Espírito Santo. E nós ficamos abismados diante do plano de Deus. Os anjos foram criaturas destinadas a serem felizes, conhecer e serem semelhantes a Deus, possuírem a vida e a graça santificante. Foi revelada aos homens depois que Deus comunica a sua própria vida aos homens e aos anjos. É a graça santificante. Os anjos são chamados para a contemplação eterna. Os homens são criados para a graça da contemplação e da felicidade eterna. Este era o grande plano de Deus. Cada homem devia e deve livremente escolher. Será feliz se aceitar o plano de Deus, o plano divino. Será feliz se aceitar que Deus é Deus e que somos suas criaturas. Será feliz se obedecer a Deus, fazendo sua santa vontade. E depois será confirmado para sempre na felicidade. Infelizmente, muitos anjos se perderam. Os anjos são criaturas criadas para a felicidade eterna. Houve alguns que se rebelaram contra Deus e quiseram ser independentes. Mistério. Eu não entendo. Depois, o homem fez a mesma coisa. Em vez de escolher a obediência, o respeito, a adoração, a sujeição, o homem também segue a tentação do espírito mau, o demônio, o anjo que havia traído. E o homem também pecou. A humanidade também pecou. Foi por isso que Deus criou a morte e criou também a dor, as trevas, a sepultura. Deus não teria criado essas coisas se o homem não tivesse pecado. De antemão, Deus já sabia que o homem ia pecar. Por isso, a evolução do universo foi assim, para que este mundo se tornasse como ele é, um mundo de cemitério, de angústias, de agonias, de lamento e de vale de lágrimas. Deus criou a morte e o sofrimento por amor, porque vendo que o homem pecara, mas querendo salvá-la, Deus criou o sofrimento para que através dessa escada terrível o homem possa recuperar o plano eterno de eterna felicidade. E assim, o quadro geral de toda a história sobrenatural da humanidade. Viva Cristo Rei e viva Senhora Aparecida Rainha.
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0: 2:31.
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0: Onde quer que você esteja, nossos irmãos queridos, rezando conosco pelo nosso WhatsApp, o 3104-1043, o Cláudio Antônio, Dona Luciana, em São João da Boa Vista, a Auricele Vasconcelos, lá em Portugal, rezando por ela, pela família, louvando e agradecendo a Deus e pedindo a proteção e as bênçãos da Mãe Aparecida, para que a mãe continue a iluminar o caminho e dar discernimento para tomar as decisões certas, pedindo ao Senhor Jesus para que o Senhor acalme o coração e aumente a fé e a esperança. Amém, Auricele. A Elaine em São Paulo rezando conosco no bairro Jardim Nordeste, capital paulista, rezando por ela, pela família, por todos os irmãos e irmãs. E o nosso irmão querido Rubens, o Rubão, tá lá em Itapurã, no Mato Grosso do Sul, lá rezando com a gente, pedindo por ele, pela família, por todos aqueles que precisam de oração, pela dona Marineide, que é a esposa, pedindo, louvando e agradecendo. 2:33. Logo mais às 4 da manhã, nós rezamos o Santo Terço. Continue enviando as suas intenções. 3104-1043.
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2: O reino dos céus é semelhante a um tesouro escondido num campo. Quem o encontra, esconde-o de novo. E cheio de alegria vai vender tudo o que tem e compra o campo. Mateus 13:44. A parábola do tesouro escondido no campo nos dá lições preciosas. Alguém encontra um tesouro e o esconde novamente. Tempos depois, vende tudo o que tem e compra esse mesmo campo. O que tem de especial nesse campo, além desse tesouro? Vamos conhecer. Primeiramente, desvendemos a parábola. O campo representa nosso coração. O tesouro é representado pelo Evangelho de Cristo. Toda pessoa convertida tem em seu coração o precioso tesouro que não se vende, não se empresta. Quem tem em seu coração a bênção do Evangelho, distribui para os outros da seguinte maneira, falando de Cristo e de sua salvação. Mostrar a bela história de Jesus nas vilas e cidades que curavam os enfermos, levantava os caídos, dava visão aos cegos, fazia andar pessoas com paralisias. Sua morte e ressurreição, esse tesouro é distribuído entre os familiares, amigos e desconhecidos. Passamos a ser ricos de amor de Deus, cheios de fé e de esperança. Essa alegria de pertencer a Cristo não deve ficar somente no nosso coração. Somente aprendemos com os ensinamentos através das parábolas de Jesus quando fazemos a aplicação. Ide por todo o mundo e pregai o Evangelho. Ir até a outra rua, ir até um bairro, ir até uma vila, ir até a faculdade e falar de Cristo é repartir o seu tesouro. Senhor, ajuda-me a conhecer os meus deveres como cristão. Não deixe que eu guarde meu tesouro em meu coração somente para mim. Amém.
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0: 2:48, Grupo Semear. O sim do teu amor. Às 4, Santo Terço, e você rezando conosco. 3104-1043 é o nosso WhatsApp.
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2: Os santos nos ensinam, hoje, dia 30 de julho, dia de São Pedro Crisólogo. E eu, Padre André, estou com você uma vez mais, amigo e amigo ouvinte, para conhecermos a história de São Pedro, e hoje pedimos sua intercessão. O santo nasceu em Imola, na Itália, no ano de 380, e aproveitou sua vida gastando-se totalmente pelo Evangelho, a ponto de ser reconhecido como doutor da Igreja. Pedro Crisólogo tinha este nome por ter se destacado principalmente pelo dom da pregação. Crisólogo significa palavra de ouro. Diante da morte do bispo de Ravenna, o escolhido para substituí-lo foi Pedro, que nesse tempo vivia num convento, onde queria oferecer-se como vítima no silêncio. Mas os planos do Senhor fizeram dele bispo. Pastor prudente e zeloso da Igreja, usou do dom da pregação como instrumento do Espírito para a conversão de pagãos, hereges e cristãos frios, descomprometidos. São Pedro Crisólogo, com o seu testemunho de santidade, conhecimento das ciências teológicas e dom de comunicação, venceu a heresia do monofisismo, a qual afirmava Jesus ter apenas uma só natureza, e não a misteriosa união da natureza divina e humana, como o próprio nos revelou. Durante sua vida e ministério, Pedro lutou com as armas da oração, jejum e mortificações, para assim desfrutar e transmitir pela palavra o tesouro da graça, isto até entrar no céu por volta do ano 450. Ó Deus, que fizeste do bispo São Pedro Crisólogo grande pregador da palavra encarnada, concedei-nos por suas preces meditar sempre os mistérios da salvação e anunciá-los em nossa vida. Por nosso Senhor Jesus Cristo, vosso Filho, na unidade do Espírito Santo. Amém. São Pedro Crisólogo, rogai por nós.
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0: Marcos e Maurinho. Creio no Deus do impossível.
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0: 3 horas, horário de Brasília.
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0: Juntinho de você aí na sua casa, os irmãos que estão rezando conosco pelas estradas do Brasil, caminhoneiros, caminhoneiras, os nossos irmãos com o carro da empresa, com seu carro particular, os irmãos que já estão se preparando para sair de suas casas, para ir ao trabalho, louvando e agradecendo a Deus por isso, aos irmãos que estão num leito de hospital, rezando conosco também, pedindo as bênçãos do Senhor Jesus, a proteção, a intercessão, o colo de Nossa Mãe Santíssima, a Senhora Aparecida. Já já às 4 da manhã, nós rezaremos por você, pelos nossos irmãos em recuperação, por aqueles que estão esperando a cirurgia, louvando e agradecendo a Deus por isso, rezando, louvando e agradecendo por todos nós. 3 horas, 2 minutinhos.
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0: gente.
1: Olá, meu irmão, minha irmã. Graça e paz para você e sua família. No Evangelho hoje temos mais uma parábola. Dessa vez, Jesus compara o reino dos céus a uma rede lançada ao mar, que recolhe todo tipo de peixe.

rezas e ages em mim. Abra-me a palavra, que a minha mente e o meu coração sejam o terreno bom onde a semente da palavra possa germinar, crescer e frutificar, para que a minha vida seja transformada. Amém. Hoje, 30 de julho, a liturgia nos oferece o Evangelho de Mateus, capítulo 13, versículos 47 a 53. O reino dos céus também é semelhante a uma rede lançada ao mar que recolheu todo gênero de peixe. Quando estava cheia, arrastaram-na à praia e, sentando-se, recolheram os bons em cestos e jogaram fora os que não prestavam. O mesmo sucederá no fim dos tempos. Virão os anjos, separarão os maus do meio dos justos e os lançarão na fornalha ardente. Ali haverá choro e ranger de dentes. Compreendestes todas essas coisas? Eles responderam-lhe: sim. Ele lhes disse: por isso, todo escriba que se tornou discípulo do reino dos céus é semelhante ao chefe de família que tira de seu tesouro coisas novas e antigas. Quando Jesus terminou essas parábolas, partiu dali. Jesus termina o discurso parabólico de Mateus capítulo 13 com a parábola da rede, que apresenta forte semelhança com a parábola do joio e do trigo. Assim como ocorre na hora de colher as espigas, ao lançar as redes há uma mistura entre o que é bom e ruim. Não há condições de identificar logo no início, e por isso é preciso esperar para recolher os peixes bons e jogar fora os inúteis. A comunidade cristã é marcada por essa mistura de santos e pecadores, ou seja, entre os que se abrem ao reino e os que se fecham. É preciso ter paciência e misericórdia para esperar o tempo da colheita dos grãos e dos peixes no fim dos tempos. Não é papel nosso julgarmos quem é bom ou mau, mas sim do próprio Senhor, que acolherá os bons e lançará fora os maus na fornalha ardente. O juízo também recai para nós e exige uma decisão de seguir o Cristo. Por fim, Jesus conclui o discurso parabólico comparando todo escriba que se torna discípulo do reino a um tesouro de um chefe de família que contém coisas novas e antigas. Ele acolhe a novidade do reino em continuidade com a lei de Moisés, que alcança sua plenitude no Messias. O reino dos céus também é semelhante a uma rede lançada ao mar que recolheu todo gênero de peixe. Quando estava cheia, arrastaram-na à praia e, sentando-se, recolheram os bons em cestos e jogaram fora os que não prestavam. O Senhor nos convida a sermos praticantes da palavra. Neste momento, vamos dispor o nosso coração para a vivência de sua palavra.

0: Nossa, Ítalo Vilar cantando pra gente. Antes você ouviu o padre Cleidimar Moreira. Vem, Senhor. 3:16, bom dia.
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2: Hoje, dia 30 de julho, nós vamos conhecer a história de Urias, soldado, fiel ao rei e à esposa. Mande que Urias, o hitita, venha falar comigo. Você vai conferir essa história no segundo livro de Samuel, capítulo 11, versículo 6. E apesar do seu nome hebraico, que significa luz de Javé, Urias não era israelita. Era um soldado hitita. Ele fazia parte dos 30, a elite do exército israelita durante o reinado de Davi. Enquanto Urias estava lutando na guerra contra os amonitas, no outro lado do Rio Jordão, o rei Davi seduziu sua mulher, Betsabeia, tendo ela engravidado. Por isso, Davi mandou chamar Urias para que ele pudesse estar com Betsabeia e ser responsabilizado por esta criança. Naquela época, durante o período de guerra, os soldados não mantinham relações com suas esposas. E Urias era um soldado fiel. Ele ficou hospedado entre os guardas reais e não obedeceu, não foi para casa. Davi, percebendo que Urias não iria dormir com Betsabeia, mandou por meio do próprio Urias uma ordem para que o general Joabe, comandante do exército, fizesse um ataque suicida contra as defesas da cidade de Rabá. As instruções eram claras: coloque Urias no lugar mais perigoso do ataque e retirem-se, deixando-o sozinho para que seja ferido e morra. O general Joabe seguiu as ordens do rei e Urias pereceu nesta batalha. Tendo morrido Urias, Davi chamou a viúva Betsabeia para morar com ele no palácio. Diante desse crime de Davi, o profeta Natan contou a parábola do pobre com sua única ovelhinha, fazendo com que Davi pronunciasse uma sentença contra si próprio.
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1: Bem-vindo, bem-vinda à Escola de Maria, a melhor e mais perfeita discípula da palavra. Que alegria e que honra acolher você, querido irmão, querida irmã, aos pés da Virgem Aparecida, nossa mãe querida, mãe de Deus e nossa. Hoje na Escola de Maria nós vamos falar um pouco mais sobre este livro tão especial, A Missão de Maria, onde nós aprendemos a caminhar com Nossa Senhora e a vermos nela os reflexos do amor de Deus. Deus realizou na missão de Maria prodígios e graças. Por isso o nosso tema de hoje é o Magnífica. Também revela para nós a oração do Magnífica, a missão de Maria em nossa sociedade. Certamente a Virgem Maria estava ciente e conhecia as desigualdades de seu tempo. No Magnífica, Maria exalta a graça de Deus em sua vida, ao dizer: o Poderoso fez em mim maravilhas e santo é seu nome. Mas também nos alerta, dizendo que o Senhor Deus Poderoso é aquele que derruba os poderosos de seus tronos e eleva os humildes. Parece que nas palavras de Maria, Deus nos mostra sua predileção pela humildade, pelo serviço, pelo acolhimento ao próximo. De fato, os simples são movidos à esperança. Só os humildes são capazes de entender a graça de Deus em suas vidas. E Maria nos deixa este exemplo. Maria também diz que Deus despede os ricos sem nada e sacia de bens aqueles que estão famintos. A oração do Magnífica de Nossa Senhora nos inspira também no serviço de doação ao próximo. Se temos, devemos partilhar. Este é o pedido de Maria para nós. Lembrando a você que é na partilha que os nossos bens irão se multiplicar. É quando nós nos doamos que a nossa vida se torna mais agradável a Deus e certamente mais agradável a Nossa Senhora. Ela que foi a mulher da partilha, partilhou sua vida sempre em favor de quem necessitava. Maria é a mãe da escuta da palavra e da palavra posta em prática. No Magnífica, na casa de Isabel, Maria glorifica ao Senhor. E nós queremos também aprender dela a glorificar a Deus em nossas ações mais simples, principalmente em nossos atos de caridade, servindo a quem necessita. Que a missão de Maria seja inspiração para a nossa própria missão, para que nós possamos realizar nossa vida segundo o coração e a vontade de nosso Senhor Jesus Cristo, o Mestre da doação. Jesus é para nós também a escola da vida e da partilha. Meu irmão, minha irmã, como passa rápido o nosso tempo aqui na Escola de Maria. Eu agradeço a sua presença, a sua participação e peço para você continuar conosco nesta bonita missão. Vamos aprender sempre de Nossa Senhora. Até o nosso próximo encontro. Fiquem com Deus e com as bênçãos da Mãe Aparecida. 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
5: 13:37. 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

cantando pra gente em tua presença. 3:42 com a Mãe Aparecida, música, fé e missão.

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1: Quando rezas o Pai Nosso e pronuncias aquele pedido, seja feita a vossa vontade, faze-o com um verdadeiro sentido de fé e de entrega à divina vontade. E isso mesmo que a vontade de Deus não coincida com a sua vontade, com as suas preferências, inclinações ou conveniências. Deves estar em uma constante revisão para detectar se a vontade tua é tão santa e tão reta que coincida com a vontade de Deus. Que tua oração mais frequente seja esta: seja feita a vossa vontade.
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0: pequena, bom dia.
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2: Bom dia, meu amigo, minha amiga. Há muito tempo, numa grande catedral no norte da Itália, trabalhava um jovem sacristão. Seu trabalho consistia em conservar a grande igreja e tocar o sino. Todo dia, antes do início da missa, lá estava o jovem sacristão tocando o sino, chamando os fiéis. Todos o admiravam pela sua dedicação. A sua pontualidade era tamanha que o padre ajustava o seu relógio de acordo com o horário que o sacristão começava a tocar o sino. Tudo ia muito bem, até que o padre foi substituído por um mais jovem, recém-saído do seminário. Todos viram que o novo padre veio para mudar e modernizar. Suas primeiras providências foram pintar a igreja, reformar os bancos, enfeitar o altar e contratar novos sacristãos. Durante a contratação, o padre estabeleceu uma nova exigência. Só poderemos contratar funcionários que saibam ler e escrever. Assustado, o sacristão questionou: e quanto a mim? Eu não sei ler nem escrever, nunca tive tempo para isso, pois o meu trabalho sempre me tomou muito tempo. Sinto muito, respondeu o padre. A justiça é igual para todos. Você não pode permanecer mais em seu cargo. Teremos de substituí-lo. O jovem sacristão ficou tão decepcionado que andou horas e horas sem rumo pela cidade, pensando no que faria para se manter. De repente, sentiu uma vontade incontrolável de fumar. Ele então procurou de um lado ao outro da cidade algum lugar que vendesse o tão desejado cigarro. Sua busca foi em vão. Em todos os lugares, ou não tinha, ou estava em falta. Mais do que depressa, ele teve uma ideia. Vou montar uma banca para vender cigarros, pois muitos devem ter o mesmo desejo que eu e não tem como saciá-lo. E assim fez. O sucesso foi imediato, pois além da falta de lugar para comercializar os cigarros, o sacristão tinha muitos amigos. Em pouco mais de um ano, ele já tinha uma fábrica e 4 lojas de cigarros. Como já era um empresário de renome, foi procurado por um banco para que abrisse uma conta de sua empresa. Tudo acertado, o gerente pediu: senhor, assine aqui e sua conta estará aberta. Envergonhado, o ex-sacristão respondeu: desculpe-me, mas eu não sei assinar. Sou analfabeto. Analfabeto? Admirou o gerente. Se analfabeto o senhor tem tanto dinheiro, imagine se soubesse ler e escrever. Sorrindo, o ex-sacristão respondeu: que nada. Se eu soubesse ler e escrever, estaria até hoje tocando sino na igreja. Quanto vale uma ideia? Você já parou para pensar nisso? Quantas ideias de sucesso você conhece? Um produto, um negócio, uma empresa que vale milhões, um objeto de arte. Seja lá qual foi a ideia que você pensou, posso afirmar com poucas chances de errar que essa ideia não é mais uma ideia. Ela já foi executada e se tornou real. É claro que uma ideia tem seu valor, mas sem a execução, ela nunca sairá do mundo das ideias. Logo, ou ela nunca se concretizará, ou outra pessoa irá realizá-la. Se você quer criar alguma coisa, tente de alguma forma colocar sua ideia em prática. E lembre-se, você não precisa inventar o mar. Você só tem que remar e pegar a onda, no tempo certo e do jeito certo. Portanto, tire aquela ideia da gaveta do seu cérebro e faça ela ganhar vida através das suas mãos. Um grande abraço e até o nosso próximo encontro.
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3: 4 horas, horário de Brasília.
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3: Com a Mãe Aparecida, Rede Aparecida de Rádio, momento de rezarmos o nosso Santo Terço Mariano, agradecendo pelas bênçãos e graças que Nossa Mãe Santíssima Senhora Aparecida tem derramado sobre todos nós pela sua intercessão. Agradecemos a Nossa Mãe Santíssima pelo seu colo, pelo seu afago, pelo seu cuidado para com cada um de nós. Nossa Mãe, Rainha e Padroeira do Brasil. Momento de agradecermos ao nosso bom Deus por mais um dia em nossa vida, por mais um dia de lutas, mas também com a certeza de vitórias pela graça de Deus. Iniciemos o nosso Santo Terço no dia de hoje, nesta quinta-feira eucarística, contemplando os mistérios da luz. E neste terço, dedicamos a todos os nossos irmãos que neste momento estão em dificuldades, especialmente os nossos irmãos no interior do Paraná, do Rio Grande do Sul, os nossos irmãos do Rio de Janeiro, que perderam a sua vida na noite passada por conta dos fortes ventos, e todos os irmãos que estão sofrendo com as intempéries da natureza. Rezemos por eles, e por nós, e pelos nossos.

0: Jesus, nós oferecemos este terço que vamos rezar, meditando nos mistérios da vossa redenção. Concedei-nos por intercessão da Virgem Maria, Mãe de Deus e Nossa Mãe, as virtudes que nos são necessárias para bem rezá-lo e a graça de ganharmos as indulgências desta santa devoção. Oferecemos particularmente em desagravo dos pecados cometidos contra o Santíssimo Coração de Jesus e o Imaculado Coração de Maria. Pela paz do mundo, pela conversão dos pecadores e pelas almas do purgatório. Pelas intenções do Santo Padre o Papa Leão, pelo aumento e santificação do clero, pela santificação das famílias, pelos doentes, pelas missões, pelas vocações e por todo o povo brasileiro. Creio em Deus Pai Todo-Poderoso, Criador do céu e da terra, e em Jesus Cristo, seu único Filho, nosso Senhor, que foi concebido pelo poder do Espírito Santo, nasceu da Virgem Maria, padeceu sob Pôncio Pilatos, foi crucificado, morto e sepultado, desceu à mansão dos mortos, ressuscitou ao terceiro dia, subiu aos céus, está sentado à direita de Deus Pai Todo-Poderoso, onde há de vir a julgar os vivos e mortos. Creio no Espírito Santo, na Santa Igreja Católica, na comunhão dos santos, na remissão dos pecados, na ressurreição da carne, na vida eterna. Amém. Rezemos, irmãos e irmãs, com confiança, a oração que o próprio Jesus nos ensinou. Pai nosso que estais nos céus, santificado seja o vosso nome, venha a nós o vosso reino, seja feita a vossa vontade, assim na terra como no céu.
1: O pão nosso de cada dia nos dai hoje, perdoai as nossas ofensas, assim como nós perdoamos a quem nos tem ofendido. E não nos deixeis cair em tentação, mas livrai-nos do mal. Amém.
0: Ave Maria, cheia de graça, o Senhor é convosco. Bendita sois vós entre as mulheres, e bendito é o fruto do vosso ventre, Jesus.
1: Santa Maria, Mãe de Deus, rogai por nós, pecadores, agora e na hora de nossa morte. Amém.
0: Ave Maria, cheia de graça, o Senhor é convosco. Bendita sois vós entre as mulheres, e bendito é o fruto do vosso ventre, Jesus.
1: Santa Maria, Mãe de Deus, rogai por nós, pecadores, agora e na hora de nossa morte. Amém.
0: Ave Maria, cheia de graça, o Senhor é convosco. Bendita sois vós entre as mulheres, e bendito é o fruto do vosso ventre, Jesus.
1: Santa Maria, Mãe de Deus, rogai por nós, pecadores, agora e na hora de nossa morte. Amém.
0: Glória ao Pai, ao Filho e ao Espírito Santo, como era no princípio, agora e sempre. Amém. Ó meu bom e amado Jesus, perdoai-nos, livrai-nos do fogo do inferno, levai as almas todas para o céu e socorrei principalmente as que mais precisarem da vossa infinita misericórdia. E nós abraçamos a vocês, nossos irmãos e irmãs, que rezam conosco por uma das nossas emissoras que integram a Rede Aparecida de Rádio. Aplicativo Aparecida, portal a12.com/rádio Aparecida. Você que está na sua casa, no seu trabalho, na estrada, rezando conosco. E quem reza com a gente é a Cristiane Antônio em Fátima do Sul, o nosso irmão Eduardo Nascimento em Osasco, rezando por ele, pela Lúcia Porto, o padre Sebastião lá da Fazenda Esperança, em Campo Mourão, rezando conosco, louvando e agradecendo ao bom Deus. E o padre Sebastião hoje está em Guaratinguetá, no encontro com os padres da fazenda, e vamos celebrar na Casa da Mãe, no Santuário Nacional, às 9 da manhã, no dia de hoje. Que maravilha! Obrigado, padre Sebastião, por nos lembrar e por nos fazer esse convite também. Que Deus lhe abençoe, que a Mãe Aparecida proteja a missão do Senhor e dos outros padres que estarão nesse encontro. A Iliete em Curvelo rezando por ela e pela família. O Anderson em Franca rezando conosco também por ele e por toda a família. O Dário de Manhuaçu rezando por ele.

0: Boa Vista, o Marcinho em Dourados, no Mato Grosso do Sul. Rezando conosco também a Maria Márcia Gonçalves, rezando por ela, pela família, lá do Córrego Boa Vista, Santo Amaro de Minas, município de Manhuaçu, agradecendo a Deus e a Mãe Aparecida pelas graças recebidas. Este fim de semana também estarei aí na casa da mãe, trocando olhares com ela, se Deus quiser. E ele quer, viu, Maria Márcia Gonçalves? Que bom que vocês todos estarão conosco aqui na casa da mãe. O Arlindo Canal, nosso irmão querido, em Cachoeiro de Itapemirim, rezando por ele e pela família, lá junto com a dona Lucineide, pelos filhos, pelo irmão, por todos da família. Rezando conosco a Maria Elza, lá em Ananindeua, no Pará, ela e o Manuel, rezando por toda a família, louvando e agradecendo por bênçãos e graças recebidas. O Reginaldo, nosso irmão em Pindamonhangaba, rezando por ele e agradecendo a Deus e a intercessão da Mãe Aparecida no sucesso da cirurgia da filha dele. Amém, meu irmão. A Mari Cuidadora em Araucária, no Paraná, rezando por ela e pela família. A nossa irmã Marta em Valinhos, São Paulo, rezando por ela e pela família, louvando e agradecendo a Deus. E o Amarildo, que reza conosco, nosso primeiro mistério nesta quinta-feira. Bom dia, meu irmão.
1: Bom dia, meu querido.
0: Tudo bem, graças a Deus, Amarildo.
1: Do jeito que Deus quer, do jeito que Deus manda.
0: É isso aí, meu irmão, que maravilha. E hoje nós rezamos por quem, meu querido?
1: Então, Eduardo, primeiramente vamos agradecer a Deus por mais uma noite, uma chuva abençoada que caiu na nossa região, que não foi muito forte, mas assustou bastante também. Vamos agradecer por esse dia que está amanhecendo, colocar toda a família em oração, né? A esposa que está em casa, o filho, a nora, os dois netinhos, a Isabela e o Joaquim, e vamos colocar todos os meus irmãos em oração hoje. Não vou falar o nome de todos, mas todos eles estão incluídos em minha oração, porque hoje eu quero pedir oração e que todos nós se unimos para todo em oração a região sul aqui, Eduardo. Isso. Uma região que foi castigada nos últimos dias, o oeste do Paraná foi muito prejudicado, e também todos aqueles nossos irmãos lá do Rio Grande do Sul.
0: Isso.
1: Que só nós que estamos aqui pertinho, a gente tem noção do que aconteceu.
0: É,
1: então, peço desculpas aos meus irmãos do terço, hoje eu não falarei o nome de cada um, mas pode ter certeza que cada um deles está incluído em minha oração. E vamos rezar.
0: Vamos rezar e agradecer a Deus por tudo em nossa vida e pedir sempre a intercessão e as bênçãos da Mãe Aparecida a todos os nossos irmãos e irmãs.

0: nosso que estais nos céus, santificado seja o vosso nome, venha a nós o vosso reino, seja feita a vossa vontade, assim na terra como no céu.
1: O pão nosso de cada dia nos dai hoje, perdoai as nossas ofensas, assim como nós perdoamos a quem nos tem ofendido, e não nos deixeis cair em tentação, mas livrai-nos do mal. Amém.
0: Ave Maria, cheia de graça, o Senhor é convosco. Bendita sois vós entre as mulheres, e bendito é o fruto do vosso ventre, Jesus.
1: Santa Maria, Mãe de Deus, rogai por nós, pecadores, agora e na hora da nossa morte. Amém.
0: Ave Maria, cheia de graça, o Senhor é convosco. Bendita sois vós entre as mulheres, e bendito é o fruto do vosso ventre, Jesus.
1: Santa Maria, Mãe de Deus, rogai por nós, pecadores, agora e na hora da nossa morte. Amém.
0: Ave Maria, cheia de graça, o Senhor é convosco.

0: convosco, bendita sois vós entre as mulheres, e bendito é o fruto do vosso ventre, Jesus.
1: Santa Maria, Mãe de Deus, rogai por nós, pecadores, agora e na hora da nossa morte. Amém.
0: Ave Maria, cheia de graça, o Senhor é convosco. Bendita sois vós entre as mulheres, e bendito é o fruto do vosso ventre, Jesus.
1: Santa Maria, Mãe de Deus, rogai por nós, pecadores, agora e na hora da nossa morte. Amém.
0: Ave Maria, cheia de graça, o Senhor é convosco. Bendita sois vós entre as mulheres, e bendito é o fruto do vosso ventre, Jesus.
1: Santa Maria, Mãe de Deus, rogai por nós, pecadores, agora e na hora da nossa morte. Amém.
0: Ave Maria, cheia de graça, o Senhor é convosco. Bendita sois vós entre as mulheres, e bendito é o fruto do vosso ventre, Jesus.
1: Santa Maria, Mãe de Deus, rogai por nós, pecadores, agora e na hora da nossa morte. Amém.
0: Ave Maria, cheia de graça, o Senhor é convosco. Bendita sois vós entre as mulheres, e bendito é o fruto do vosso ventre, Jesus.
1: Santa Maria, Mãe de Deus, rogai por nós, pecadores, agora e na hora da nossa morte. Amém.
0: Ave Maria, cheia de graça, o Senhor é convosco. Bendita sois vós entre as mulheres, e bendito é o fruto do vosso ventre, Jesus.
1: Santa Maria, Mãe de Deus, rogai por nós, pecadores, agora e na hora da nossa morte. Amém.
0: Ave Maria, cheia de graça, o Senhor é convosco. Bendita sois vós entre as mulheres, e bendito é o fruto do vosso ventre, Jesus.
1: Santa Maria, Mãe de Deus, rogai por nós, pecadores, agora e na hora da nossa morte. Amém.
0: Ave Maria, cheia de graça, o Senhor é convosco. Bendita sois vós entre as mulheres, e bendito é o fruto do vosso ventre, Jesus.
1: Santa Maria, Mãe de Deus, rogai por nós, pecadores, agora e na hora da nossa morte. Amém.
0: Glória ao Pai, ao Filho e ao Espírito Santo.
1: Assim como era no princípio, agora e sempre. Amém. Ó meu Jesus, perdoai-nos, livrai-nos do fogo do inferno. Levai as almas todas para o céu e socorrei principalmente aquelas que mais precisarem da vossa infinita misericórdia.
0: São Cristóvão,
1: rogai por nós e protegei-nos, São Cristóvão, nas estradas.
0: Nossa Senhora das Graças,
1: rogai por nós.
0: Senhora Aparecida, Mãe, Rainha e Padroeira do Brasil,
1: rogai por nós que recorremos a vós, ó Mãe Aparecida.
0: Meu irmão querido Amarildo, um dia abençoado a você por essas estradas aí no Paraná, a todos os nossos irmãos que nos ouvem pela Rádio Santana. Fique com Deus.
1: Eu que te agradeço, Eduardo. Pode ligar para mim, todo dia a gente está te ouvindo aí. Um abraço, fica com Deus e salve Maria.
0: Salve Maria.

0: acolhendo a você, meu irmão e irmã, você que está rezando conosco, a dona Nenê lá em Bom Jesus da Lapa, rezando por ela, pela família, por todos os nossos irmãos e irmãs, pelo filho Emerson, a Gláucia, a Lana, Celina e Heloísa. Louvando e agradecendo a Deus também o nosso irmão Ronaldo de Castro, em Matozinhos, Minas Gerais, rezando por ele e pela família. O Alexandre, rezando conosco de Água Comprida, pedindo as bênçãos da Mãe Aparecida pela esposa Dona Sônia, por todos que precisam de orações. Louvando e agradecendo, o Gilberto Locatelli reza conosco pedindo as bênçãos da Mãe Aparecida, louvando e agradecendo a Deus. O nosso irmão Francisco Anselmo, lá em Aracaju, no Sergipe, trabalhando e rezando conosco, rezando pela Maísa Gabriela, pelo Gabriel, que são os filhos, pelos netos, louvando e agradecendo pela vida deles, pedindo sempre a proteção e as bênçãos da Mãe Aparecida por todos os nossos irmãos e irmãs em Cristo que rezam conosco. Os netinhos também, o João Gabriel e o José Felipe, pela mãezinha dele, a dona Osinete, louvando e agradecendo conosco. O Luciano, pedindo as bênçãos da Mãe Aparecida. O Márcio Macedo Oliveira, rezando por ele, ele é caminhoneiro de Rio Grande da Serra, em São Paulo, pedindo oração por ele e pela esposa Ana Paula, pelo Dé, pelos netos, filhos e por todos que precisam, e pelo Eric Ribeiro também. Louvando e agradecendo a Deus, o Haroldo Cruz em Virgínia, Minas Gerais, o José dos Santos em Caxambu, Minas Gerais, o Assis Reis lá em Curvelo, Minas Gerais, a Verinha Itabaiana por ela e pelo Rafael, a Lucimara em Pindamonhangaba, rezando por ela, pela Jaqueline, que é a nora, pelo Matheus, que é o filho, e a Maia, que é a netinha. O Anderson Pietrobon, em Jales, rezando por ele e pela família, e hoje, rezando especialmente pelo aniversário do nosso padre, Padre Júnior da Catedral de Jales. Padre Júnior, parabéns, viu? Que Deus lhe abençoe, que a mãe o cubra com o seu manto sagrado. Louvando e agradecendo a Deus também os nossos irmãos, a Noeli, Terezinha Rosda, rezando com a gente em Pato Branco, no Paraná, pelos filhos Cristiane e Fernando, genro Valcir, a nora Jô, os netos Beatriz, Rafael, Ricardo, Davi e o marido Inácio, e pelas almas do purgatório. A Maria Márcia, que reza conosco em Manhuaçu, rezando por ela, pela família, pelo seu custódio Queiroz, e a dona Ercília, lá na Gameleira, rezando conosco também. A Fátima em Cruzeiro, rezando por ela, pela alma do esposo Edson, pelas filhas, pelos netos, por todos que precisam de orações. A dona Maria Augusta, em Salvador, rezando conosco também, pedindo por ela e pela família, louvando e agradecendo a Deus por tudo e por todos nós. Louvando e agradecendo a Deus também a nossa irmã Lucimara, aqui em Pindamonhangaba, que vai rezar conosco este nosso segundo mistério, pedindo as bênçãos da Mãe Aparecida por ela e pela família. Bom dia, Lucimara.
1: Bom dia.
0: Tudo bem? Tudo certinho? Graças a Deus?
1: Tudo certinho, caminhando com a graça de Deus.
0: Amém. E hoje nós rezamos por quem, minha irmã?
1: Eu quero rezar em ação de graça pela cirurgia da minha nora, né? Que ela tá com 9 dias hoje que fez a cirurgia.
0: Sim.
1: E está se recuperando, com a graça de Deus.
0: Graças
1: a Deus. E também ação de graça pelo trabalho do meu filho. Ontem foi o primeiro dia de trabalho dele.
0: Que maravilha.
1: Que São José, consagra São José esse trabalho.
0: Amém.
1: Peço pela paz e união nas famílias, pela minha netinha Maia, que tava sentindo muito falta da mãe, né? Agora a mãe dela tá lá na roça, lá com a filha. E peço orações por todos os irmãos do terço, por todas as pessoas que estão aguardando cirurgia. E também por o Dr. Wellington. Nossa Senhora, toque no coração e na mente dele. E Peço por todos os irmãos do Terço, por você, Eduardo, pela família, e pela minha saúde também física, espiritual e mental. E agradeço pelo trabalho do meu filho e peço que o São José interceda por todos os desempregados.
0: Amém. E como eu costumo dizer sempre, quando as pessoas falam, nossa, você ligou, a mãe Lucimara, ela sempre chega na hora certa. Eu não sabia dessa novidade abençoada que é o trabalho do seu filho e você apareceu aqui no nosso WhatsApp, falei, vou ligar para Lucimara hoje. A mãe chega sempre na hora certa, de agradecer, na hora da gratidão. Por isso que nós temos que ser gratos a todo momento da nossa vida. Vamos rezar, minha irmã, e agradecer a Deus.
1: É onde foi o primeiro dia, graças a Deus.
0: Que bênção. Pai nosso que estais nos céus, santificado seja o vosso nome. Venha a nós o vosso reino, seja feita a vossa vontade, assim na terra como no céu.
1: O pão nosso de cada dia nos dai hoje, perdoai as nossas ofensas, assim como nós perdoamos a quem nos tem ofendido, e não nos deixeis cair em tentação, mas livrai-nos do mal. Amém.
0: Ave Maria, cheia de graça, o Senhor é convosco. Bendita sois vós entre as mulheres, e bendito é o fruto do vosso ventre, Jesus.
1: Santa Maria, Mãe de Deus, rogai por nós, pecadores, agora e na hora de nossa morte. Amém.
0: Ave Maria, cheia de graça, o Senhor é convosco. Bendita sois vós entre as mulheres, e bendito é o fruto do vosso ventre, Jesus.
1: Santa Maria, Mãe de Deus, rogai por nós, pecadores, agora e na hora de nossa morte. Amém.
0: Ave Maria, cheia de graça, o Senhor é convosco. Bendita sois vós entre as mulheres, e bendito é o fruto do vosso ventre, Jesus.
1: Santa Maria, Mãe de Deus, rogai por nós, pecadores, agora e na hora de nossa morte. Amém.
0: Ave Maria, cheia de graça, o Senhor é convosco. Bendita sois vós entre as mulheres, e bendito é o fruto do vosso ventre, Jesus.
1: Santa Maria, Mãe de Deus, rogai por nós, pecadores, agora e na hora de nossa morte. Amém.
0: Ave Maria, cheia de graça, o Senhor é convosco. Bendita sois vós entre as mulheres, e bendito é o fruto do vosso ventre, Jesus.
1: Santa Maria, Mãe de Deus, rogai por nós, pecadores, agora e na hora de nossa morte. Amém.
0: Ave Maria, cheia de graça, o Senhor é convosco. Bendita sois vós entre as mulheres, e bendito é o fruto do vosso ventre, Jesus.
1: Santa Maria, Mãe de Deus, rogai por nós, pecadores, agora e na hora de nossa morte. Amém.
0: Ave Maria, cheia de graça, o Senhor é convosco. Bendita sois vós entre as mulheres, e bendito é o fruto do vosso ventre, Jesus.
1: Santa Maria, Mãe de Deus, rogai por nós, pecadores, agora e na hora de nossa morte. Amém.
0: Ave Maria, cheia de graça, o Senhor é convosco. Bendita sois vós entre as mulheres, e bendito é o fruto do vosso ventre, Jesus.
1: Santa Maria, Mãe de Deus, rogai por nós, pecadores, agora e na hora de nossa morte. Amém.
0: Ave Maria, cheia de graça, o Senhor é convosco. Bendita sois vós entre as mulheres, e bendito é o fruto do vosso ventre, Jesus.
1: Santa Maria, Mãe de Deus, rogai por nós, pecadores, agora e na hora de nossa morte. Amém.
0: Ave Maria, cheia de graça, o Senhor é convosco. Bendita sois vós entre as mulheres, e bendito é o fruto do vosso ventre, Jesus.
1: Santa Maria, Mãe de Deus, rogai por nós, pecadores, agora e na hora de nossa morte. Amém.
0: Glória ao Pai, ao Filho e ao Espírito Santo.
1: Como era no princípio, agora e para sempre. Amém.
0: Ó meu bom e amado Jesus,
1: perdoai-nos e livrai-nos do fogo do inferno. Levai as almas todas para o céu. E socorrei principalmente as que mais precisarem da vossa infinita misericórdia.
0: Santa Rita de Cássia,
1: rogai por nós.
0: Santa Luzia,
1: rogai por nós.
0: São José,
1: rogai por nós. Valei-nos, São José.
0: Senhora Aparecida, Mãe, Rainha e Padroeira do Brasil,
1: rogai por nós que recordemos a nós.
0: Lucimara, minha irmã querida, obrigado por ter rezado conosco. Um dia abençoado a você. Dê um abraço no Mateus, na Jaqueline, na Maia. Fiquem com Deus.
1: Eu agradeço, Eduardo. E domingo é aniversário do meu filho. Pegou na hora. Ele estava ajudando a cuidar dela, né? Fazer os curativos. E quando terminou esse período, o trabalho chegou, chegou, graças a Deus.
0: Salve Maria.
1: Salve Maria, muito obrigado, Bart. Deus abençoe a sua família.
0: A todos nós.

0: a você, meu irmão, a você, minha irmã, que reza conosco. O Amauri rezando com a gente lá no Ceará, rezando, louvando e agradecendo a Deus pela vida e saúde dele, lá de Bela Cruz, no Ceará. Quem reza conosco também pedindo as bênçãos da Mãe Aparecida, louvando e agradecendo a Luzia Cândida em Brumadinho, rezando conosco, pedindo as bênçãos da Mãe Aparecida, a nossa irmã querida, a Nilva Araújo, rezando com a gente, a Mônica em Porto Velho, Rondônia, rezando por ela e pela família, lá pela Rádio Caiaria FM, o Luiz Cortez em Franca, São Paulo, rezando conosco, pedindo as bênçãos da Mãe Aparecida. Seu Joaquim Pereira, também em Franca, rezando conosco, por ele, pela família, pelos filhos, netos e funcionários. Reza conosco também, já rezará o mistério do Santo Terço, o Paulo Sérgio e a Márcia. Reza conosco, Osmair, em Santa Bárbara do Oeste, a Gorete, em Baipendi, rezando por ela, pelo filho e pelos amigos. O Jonas Eliseu, lá em Ipatinga, Minas Gerais, rezando por ele, pela dona Eliana, pela Joyce e o Eduardo, que são os filhos, por todos os irmãos do Santo Terço, louvando e agradecendo a Deus por tudo. A dona Maria Antônia, Antônia Maria de Jesus, rezando por ela e pela família. O Fernando Coutinho, em Vila Velha, no Espírito Santo, rezando por todos os irmãos do Santo Terço. O Jorge Paliano, em Joinville, Santa Catarina, rezando por ele e pela família. O nosso irmão querido que reza conosco, Francisco, João Francisco, ele está em Simão Dias, rezando por ele, pela família, também rezando por todos aqueles que precisam. O nosso Enio Estrela de Bom Jesus, lá da Lapa, rezando conosco, pedindo as bênçãos da Mãe Aparecida por ele e pela família. Rezando e se preparando para ir à missa das 5 da manhã no Santuário Bom Jesus. Sou da Pastoral Litúrgica, estamos em Romaria. Reze por nós, meu irmão Hélio, viu? Reze por todos nós aí pelo Bom Jesus. Rezando, louvando e agradecendo o seu Geraldo Rezende e a dona Maria Luísa de Inhapim, Minas Gerais, rezando por eles e pela família. E a dona Nenê, que está em Bom Jesus da Lapa, para rezar conosco. Bom dia, dona Nenê.
1: Bom dia, Eduardo.
0: Tudo bem, graças a Deus. Tudo bem, dona Nenê?
1: Tudo bem, tudo em paz.
0: Graças a Deus. E hoje nós rezamos por quem, minha irmã?
1: Em primeiro lugar, agradecer a Deus, né, pelo dom das nossas vidas. E também a garganta é só assim. E rezo por você, sua família, rezo pelos meus filhos, minhas netas, rezo pela vida e saúde de dona Cleusa, seu Paulo Brito. Meira, seu Paulo Araújo, o Amarildo, a Célia Jani, seu Jauri, dona Maria, não sei se está cortando, dona Marita, dona Amélia, dona Maria Marta, e por todos que nesse momento
0: estão rezando conosco.
1: Miro, e por todos nesse momento que estão rezando conosco. Amém. Que Jesus e Nossa Senhora nos proteja com.
0: Amém. Dona Nenê, vê se a senhora arruma uma outra posição aí para o celular. Tá cortando um pouquinho, tá bom? Mas dá pra gente rezar. Com a graça de Deus, tá bom? Pai nosso que estás nos céus, santificado seja o vosso nome, venha a nós o vosso reino, seja feita a vossa vontade, assim na terra como no céu.
1: O pão nosso de cada dia dai-nos hoje, Senhor, perdoai as nossas ofensas, assim como nós perdoamos a quem nos tem ofendido, e não nos deixeis cair em tentação, mas livrai-nos do mal. Amém.
0: Ave Maria, cheia de graça, o Senhor é convosco. Bendita sois vós entre as mulheres, e bendito é o fruto do vosso ventre, Jesus.
1: Santa Maria, Mãe de Deus, rogai por nós, pecadores, agora e na hora de nossa morte. Amém.
0: Ave Maria, cheia de graça, o Senhor é convosco. Bendita sois vós entre as mulheres, e bendito é o fruto do vosso ventre, Jesus.
1: Santa Maria, Mãe de Deus, rogai por nós, pecadores, agora e na hora da nossa morte. Amém.
0: Ave Maria, cheia de graça, o Senhor é convosco. Bendita sois vós entre as mulheres, e bendito é o fruto do vosso ventre, Jesus.
1: Santa Maria, Mãe de Deus, rogai por nós, pecadores, agora e na hora da nossa morte. Amém.
0: Ave Maria, cheia de graça, o Senhor é convosco. Bendita sois vós entre as mulheres, e bendito é o fruto do vosso ventre, Jesus.
1: Santa Maria, Mãe de Deus, rogai por nós, pecadores, agora e na hora da nossa morte. Amém.
0: Ave Maria, cheia de graça, o Senhor é convosco. Bendita sois vós entre as mulheres, e bendito é o fruto do vosso ventre, Jesus.
1: Santa Maria, Mãe de Deus, rogai por nós, pecadores, agora e na hora da nossa morte. Amém.
0: Ave Maria, cheia de graça, o Senhor é convosco. Bendita sois vós entre as mulheres, e bendito é o fruto do vosso ventre, Jesus.
1: Santa Maria, Mãe de Deus, rogai por nós, pecadores, agora e na hora da nossa morte. Amém.
0: Ave Maria, cheia de graça, o Senhor é convosco. Bendita sois vós entre as mulheres, e bendito é o fruto do vosso ventre, Jesus.
1: Santa Maria, Mãe de Deus, rogai por nós, pecadores, agora e na hora da nossa morte. Amém.
0: Ave Maria, cheia de graça, o Senhor é convosco. Bendita sois vós entre as mulheres, e bendito é o fruto do vosso ventre, Jesus.
1: Santa Maria, Mãe de Deus, rogai por nós, pecadores, agora e na hora da nossa morte. Amém.
0: Ave Maria, cheia de graça, o Senhor é convosco. Bendita sois vós entre as mulheres, e bendito é o fruto do vosso ventre, Jesus.
1: Santa Maria, Mãe de Deus, rogai por nós, pecadores, agora e na hora da nossa morte. Amém.
0: Ave Maria, cheia de graça, o Senhor é convosco. Bendita sois vós entre as mulheres, e bendito é o fruto do vosso ventre, Jesus.
1: Santa Maria, Mãe de Deus, rogai por nós, pecadores, agora e na hora da nossa morte. Amém.
0: Glória ao Pai, ao Filho e ao Espírito Santo.
1: Como era no princípio, agora e sempre. Amém.
0: Ó meu bom,
1: ó meu Jesus, perdoai-nos, livrai-nos do fogo do inferno, levai as almas todas para o céu e socorrei principalmente as que mais precisarem da vossa misericórdia.
0: Senhor bom Jesus,
1: rogai por nós.
0: São José,
1: rogai por nós. Valei-me, São José.
0: Senhora Aparecida, Mãe, Rainha e Padroeira do Brasil,
1: rogai por nós que recorremos a vós.
0: Dona Nenê, minha querida, muito obrigado por ter rezado conosco. Melhoras para a senhora nessa gripezinha aí, muita água. Fique com Deus.
1: Amém, meu querido. Que Jesus de Nossa Senhora nos cubra com o vosso manto sagrado.
0: Sempre.
1: Eu, você e todos os nossos irmãos do texto, nossas famílias. Amém.
0: Amém. Salve Maria.
1: Salve Maria.

0: orando conosco, Carlos Rancheiro, rezando por ele e pela família, louvando e agradecendo a Deus por tudo. A Márcia Donizete, a Márcia Denise, ela reza conosco lá em Ubá, Minas Gerais, rezando pela neta Cecília, pelos filhos e por todos que necessitam de orações. Reza conosco também, louvando e agradecendo o José da Nóbrega, ele que está em Maceió, rezando conosco, pedindo as bênçãos da Mãe Aparecida, louvando e agradecendo Oswaldo Marques, por ele, por todas as graças recebidas. A Maria de Brotas, em Castro Alves, na Bahia, rezando por ela e pela família, louvando e agradecendo Rui Tomé de Quirinópolis, Goiás, a nossa irmã Aedina de Visconde do Rio Branco, Minas Gerais, agradecendo pela vida e saúde dela, pela alma dos pais, rezando por todos os nossos irmãos e irmãs e pela vida dos filhos também. A Laura em Aracaju reza conosco, o Evandro Soares Cruz em Juiz de Fora, rezando por ele e pela família, pela Gabriela, por todos que precisam, Dona Marilze, que é a esposa, louvando e agradecendo. Rezando também todos os nossos irmãos e irmãs em Juiz de Fora, pela Rádio Catedral FM, louvando e agradecendo a Deus. A Mônica reza conosco lá em Aracaju, no Sergipe, pedindo por ela, pela família, por todos os ouvintes da Rádio Cultura, e hoje ela parabenizando, rezando especialmente para o seu Dedé, lá do Mercadinho em Aracaju. Reza conosco todos os dias. E hoje ele está lá completando mais um aninho de vida. Seu Dedé, parabéns, viu? Que Deus lhe abençoe, que a Mãe Aparecida o cubra com o seu manto sagrado. O Ivanildo em Guarabira, lá na Paraíba, rezando por ele, rezando, louvando e agradecendo o Adeir Viana, rezando por ele, pela família, pelo irmão dele, o Ademir, produtor de uva lá em Jales, tá lá no Ceasa, abastecendo o Ceasa, louvando e agradecendo a Deus. O nosso irmão Wildo Bernardes Caldeira, pela Rádio Difusora, em Machado, Minas Gerais, nossa parceira, rezando por ele e pela família, louvando e agradecendo ao bom Deus por tudo e por todos. A Heloísa Cristina reza conosco em Bom Jesus da Lapa, na Bahia, rezando por ela e pela família. A Edelma reza conosco também por ela e pela família. A Jeanine em Ponta Grossa, o Paulo Corretor em Lagoa Santa, Minas Gerais, o Marcial em Pindamonhangaba, por ele e por toda a família. E o Paulo Sérgio e a Márcia em Franca, São Paulo. Bom dia, meus irmãos.
1: Bom dia, Eduardo.
0: Tudo certinho, graças a Deus. E hoje que nós... Que maravilha. E hoje nós rezamos por quem, meus queridos?
1: Oi, Eduardo. Primeiramente, agradecer a Deus, né? Com mais um dia que tá amanhecendo. Pedir a Deus por mim, pelo Paulo Sérgio, pelas minhas duas filhas, Thaís Cristina e Tamires, meus dois genros, o Slider e o Leonardo, e a família de cada um deles, por você, pela sua família, por todos os irmãos, deficiente visual, de fronte, espalhado pelo mundo inteiro, né, Leonardo? E pelo marido que rezou agora há pouco, todos os irmãos que rezou antes de novo, pelo São Joaquim aqui em Franca, e a dona Maria de Vila, a dona Raimunda, a Maria Márcia, todos estamos ouvindo, né, Eduardo? E pedir a Deus para nossa cidade de Franca, uma cidade muito abençoada, que seja sempre abençoada.
0: Amém.
1: E por todos os irmãos lá do Rio Grande do Sul, do Rio de Janeiro, que estão sofrendo muito, né, com a natureza, né? Que assim, o próprio homem é culpado de tudo isso, né, Eduardo? E vamos rezar.
0: Vamos rezar e agradecer a Deus por tudo. Pai nosso que estás nos céus, santificado seja o vosso nome. Venha a nós o vosso reino. Seja feita a vossa vontade, assim na terra como no céu.
1: O pão nosso de cada dia nos dai hoje. Perdoai as vossas ofensas, assim como nós perdoamos a quem nos tem ofendido.
0: Ave Maria, cheia de graça, o Senhor é convosco. Bendita sois vós entre as mulheres, e bendito é o fruto do vosso ventre, Jesus.
2: Santa Maria, Mãe de Deus, rogai por nós, pecadores, agora e na hora de nossa morte. Amém.
0: Ave Maria, cheia de graça, o Senhor é convosco. Bendita sois vós entre as mulheres, e bendito é o fruto do vosso ventre, Jesus.
2: Santa Maria, Mãe de Deus, rogai por nós, pecadores, agora e na hora de nossa morte. Amém.
0: Ave Maria, cheia de graça, o Senhor é convosco. Bendita sois vós entre as mulheres, e bendito é o fruto do vosso ventre, Jesus.
2: Santa Maria, Mãe de Deus, rogai por nós, pecadores, agora e na hora de nossa morte. Amém.
0: Ave Maria, cheia de graça, o Senhor é convosco. Bendita sois vós entre as mulheres, e bendito é o fruto do vosso ventre, Jesus.
2: Santa Maria, Mãe de Deus, rogai por nós, pecadores, agora e na hora de nossa morte. Amém.
0: Ave Maria, cheia de graça, o Senhor é convosco. Bendita sois vós entre as mulheres, e bendito é o fruto do vosso ventre, Jesus.
2: Santa Maria, Mãe de Deus, rogai por nós, pecadores, agora e na hora de nossa morte. Amém.
0: Ave Maria, cheia de graça, o Senhor é convosco. Bendita sois vós entre as mulheres, e bendito é o fruto do vosso ventre, Jesus.
2: Santa Maria, Mãe de Deus, rogai por nós, pecadores, agora e na hora de nossa morte. Amém.
0: Ave Maria, cheia de graça, o Senhor é convosco. Bendita sois vós entre as mulheres, e bendito é o fruto do vosso ventre, Jesus.
2: Santa Maria, Mãe de Deus, rogai por nós, pecadores, agora e na hora de nossa morte.
0: Ave Maria, cheia de graça, o Senhor é convosco. Bendita sois vós entre as mulheres, e bendito é o fruto do vosso ventre, Jesus.
2: Santa Maria, Mãe de Deus, rogai por nós, pecadores, agora e na hora de nossa morte.
0: Ave Maria, cheia de graça, o Senhor é convosco. Bendita sois vós entre as mulheres, e bendito é o fruto do vosso ventre, Jesus.
2: Santa Maria, Mãe de Deus, rogai por nós, pecadores, agora e na hora de nossa morte.
0: Ave Maria, cheia de graça, o Senhor é convosco. Bendita sois vós entre as mulheres, e bendito é o fruto do vosso ventre, Jesus. Glória ao Pai, ao Filho e ao Espírito Santo.
2: Amém.
0: Ó meu bom e amado Jesus,
2: perdoai-nos
0: para
2: todos os
0: céus,
2: principalmente os que mais
0: precisam
2: da vossa infinita
0: misericórdia. Santa Luzia,
2: São
0: José, Senhora Aparecida, Mãe, Rainha e Padroeira do Brasil,
2: rogai por nós.
0: Meus irmãos queridos, Paulo Sérgio, bom trabalho daqui a pouco, meu irmão.
3: Obrigado, Eduardo. Bons casos pra você.
0: Amém. Já, já. Um dia abençoado pra vocês, pras meninas, pros genros, pra toda a família. Fiquem com Deus.
4: Amém, Eduardo. Pra você também. Deus te abençoe, tá?
0: A todos
4: Muito
0: nós.
4: Obrigado por você ligar.
0: Salve Maria.
4: Salve Maria.

0: conosco, você na sua casa, no seu trabalho, na estrada, onde quer que você esteja neste momento. A Marlene, no bairro Santa Luzia, aqui em Aparecida, rezando pela vida e saúde dela e dos filhos, de toda a família, em especial pela filha que está se recuperando de uma cirurgia. Também reza pela amiga dela, a Cida, lá de Roseira. Reza conosco, louvando e agradecendo o Celso Bach, pedindo por ele e pela família, lá em Palmeira, no Paraná. A dona Cleusa em Curvelo, Minas Gerais. O Vicente em Mococa, rezando conosco. A Nilva Militão em Juiz de Fora. O Jauri em Matinhos, no Paraná. A Júlia Maia em Guanhães, rezando conosco. A Márcia, o Sérgio Lucas, seu Paulo e dona Lúcia, em Indaial, Santa Catarina. Os nossos irmãos Almir Castro em Jundiaí. O Pimenta, Jorge Pimenta, lá em Águia Branca, no Espírito Santo. Seu Geraldo Madeira, a Rosa em Imutaba, rezando conosco. A dona Cleusa em Americana. O Cláudio em Tremembé, rezando conosco também, e todos os nossos irmãos e irmãs em Cristo que rezam com a gente. Lucimara e Valdir, bom dia, meus irmãos.
1: Bom dia. Tudo bem, graças a Deus?
0: Tudo bem, graças a Deus. Hoje nós rezamos na intenção de quem?
1: Por todos que rezam por nós o terço, pela nossa família, pela sua família, pela alma do sogro, do seu Germana, dona Marica, da nossa filhada Olga e do seu Domingos.
0: Amém. Vamos rezar e agradecer a Deus por tudo, pela vida e saúde nossa e por todos os nossos irmãos falecidos que já estão na glória. Pai nosso que estais nos céus, santificado seja o vosso nome, venha a nós o vosso reino, seja feita a vossa vontade, assim na terra como no céu.
1: O pão nosso de cada dia nos dai hoje, perdoai as nossas ofensas, assim como nós perdoamos a quem nos tem ofendido, e não nos deixeis cair em tentação, mas livrai-nos do mal.
0: Ave Maria, cheia de graça, o Senhor é convosco. Bendita sois vós entre as mulheres, e bendito é o fruto do vosso ventre, Jesus.
1: Santa Maria, Mãe de Deus, rogai por nós, pecadores, agora e na hora de nossa morte. Amém.
0: O Zé Manga, lá no Siriri, no Sergipe, ele e dona Joelma rezando conosco. Ave Maria, cheia de graça, o Senhor é convosco. Bendita sois vós entre as mulheres, e bendito é o fruto do vosso ventre, Jesus.
1: Santa Maria, Mãe de Deus, rogai por nós, pecadores, agora e na hora de nossa morte. Amém.
0: Ave Maria, cheia de graça, o Senhor é convosco. Bendita sois vós entre as mulheres, e bendito é o fruto do vosso ventre, Jesus.
1: Santa Maria, Mãe de Deus, rogai por nós, pecadores, agora e na hora de nossa morte. Amém.
0: Ave Maria, cheia de graça, o Senhor é convosco. Bendita sois vós entre as mulheres, e bendito é o fruto do vosso ventre, Jesus.
1: Santa Maria, Mãe de Deus, rogai por nós, pecadores, agora e na hora de nossa morte. Amém.
0: Ave Maria, cheia de graça, o Senhor é convosco. Bendita sois vós entre as mulheres, e bendito é o fruto do vosso ventre, Jesus.
1: Santa Maria, Mãe de Deus, rogai por nós, pecadores, agora e na hora de nossa morte. Amém.
0: Ave Maria, cheia de graça, o Senhor é convosco. Bendita sois vós entre as mulheres, e bendito é o fruto do vosso ventre, Jesus.
1: Santa Maria, Mãe de Deus, rogai por nós, pecadores, agora e na hora de nossa morte. Amém.
0: Ave Maria, cheia de graça, o Senhor é convosco. Bendita sois vós entre as mulheres, e bendito é o fruto do vosso ventre, Jesus.
1: Santa Maria, Mãe de Deus, rogai por nós, pecadores, agora e na hora de nossa morte. Amém.
0: Ave Maria, cheia de graça, o Senhor é convosco. Bendita sois vós entre as mulheres, e bendito é o fruto do vosso ventre, Jesus.
1: Santa Maria, Mãe de Deus, rogai por nós, pecadores, agora e na hora de nossa morte. Amém.
0: Ave Maria, cheia de graça, o Senhor é convosco. Bendita sois vós entre as mulheres, e bendito é o fruto do vosso ventre, Jesus.
1: Santa Maria, Mãe de Deus, rogai por nós, pecadores, agora e na hora de nossa morte. Amém.
0: Ave Maria, cheia de graça, o Senhor é convosco. Bendita sois vós entre as mulheres, e bendito é o fruto do vosso ventre, Jesus.
1: Santa Maria, Mãe de Deus, rogai por nós, pecadores, agora e na hora de nossa morte. Amém.
0: Glória ao Pai, ao Filho e ao Espírito Santo.
1: Como era no princípio, agora e sempre. Amém.
0: Ó meu bom e amado Jesus,
1: perdoai-nos, livrai-nos do fogo do inferno, levai as almas todas para o céu e socorrei principalmente as que mais precisarem da vossa infinita misericórdia.
0: São José,
1: valei-nos, São José.
0: Senhora Aparecida, Mãe, Rainha e Padroeira do Brasil,
1: rogai por nós que recorremos a vós.
0: Meus irmãos, rezemos juntos a nossa salve rainha em agradecimento. Infinitas graças vos damos, soberana rainha,
1: pelos benefícios que todos os dias recebemos de vossas mãos liberais. Dignai-vos agora e para sempre tomarmos debaixo do vosso poderoso amparo, e para mais nos obrigarmos, saudamos. Salve rainha, Mãe de misericórdia, vida, doçura e esperança nossa, salve. A vós bradamos, degredados filhos de Eva, a vós suspirando, gemendo e chorando nesse vale de lágrimas, e após a advogada nossa, esses vossos olhos misericordiosa nos volvei, e depois desse descerro mostrar-nos Jesus. Bendito é o fruto do vosso ventre, ó cremente, ó piedosa, ó doce sempre Virgem Maria.
0: Rogai por nós, Santa Mãe de Deus, para que sejamos dignos das promessas de Cristo.
1: Amém.
0: Sim, amém. Meus irmãos, muito obrigado por terem rezado conosco. Um dia abençoado a vocês dois. Bom trabalho daqui a pouco. Fiquem com Deus.
2: Obrigado. Bom descanso para o senhor também.
0: Salve amém. Maria.
1: Salve Maria.
0: E nós queremos nos consagrar à nossa mãezinha querida, a Senhora Aparecida. Santíssima, pelos méritos de nosso Senhor Jesus Cristo, em vossa querida imagem de Aparecida, espalhais inúmeros benefícios sobre todo o Brasil. Eu, embora indigno de pertencer ao número de vossos filhos e filhas, mas cheio do desejo de participar dos benefícios de vossa misericórdia, prostrado a vossos pés, consagro-vos o meu entendimento, para que sempre pense no amor que mereceis. Consagro-vos a minha língua, para que sempre vos louve e propague a vossa devoção. Consagro-vos o meu coração, para que depois de Deus vos ame sobre todas as coisas. Recebei-me, ó Rainha incomparável, vós que o Cristo crucificado deu-nos por mãe, no ditoso número de vossos filhos e filhas. Acolhei-me debaixo de vossa proteção, socorrei-me em todas as minhas necessidades espirituais e temporais, sobretudo na hora de minha morte. Abençoai-me, ó celestial cooperadora, e com vossa poderosa intercessão, fortalecei-me em minha fraqueza, a fim de que, servindo-vos fielmente nesta vida, possa louvar-vos, amar-vos e dar-vos graças no céu por toda a eternidade. Assim seja. Obrigado a vocês, meus irmãos e irmãs, a vocês que rezaram conosco. Nós estivemos e continuaremos sempre unidos, em nome do Pai, do Filho e do Espírito Santo. Amém. Fiquem todos com as bênçãos do Senhor Jesus, a proteção e a intercessão de nossa mãe, a Senhora Aparecida.

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6: 5 horas, horário de Brasília.
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aquele jeitão de sempre que você já conhece com muita música sertaneja, alegria e diversão, pra gente começar bem a nossa quintaneja, quinta-feira mais sertaneja do Brasil, hoje dia 30 de julho de 2026, agradecendo sempre o seu carinho e a sua companhia. É bom demais saber que você escolheu a Rádio Aparecida pra começar bem essa quinta-feira e daquele jeitão que a gente gosta, ao som dos clássicos da nossa música sertaneja. E o programa Acorda Brasil tem a direção geral do missionário redentorista Padre Vanderlei Souza. Na coordenação nós temos a Paula Castro e nos trabalhos técnicos comandando a máquina de som da Rádio Aparecida, eles, meus amigos, Leonardo Mota, o Leozinho, o Patrick Carvalho, o MC Trick e o Marcos Prado, o Margão. Vocês estão bom? Firmes e fortes, bom pra arrebentar, animados pra nossa quintaneja, e é ou não é a quinta-feira mais sertaneja do Brasil? Com certeza é, né? E quem que vai começar na máquina de som hoje é você, meu amigo MC Trick. Então faz o seguinte, estamos devendo moda aqui, já vamos abrir o programa de hoje atendendo o pedido musical e atendendo o pedido da minha amiga Márcia Denise de Souza Caneschi, ela que mora em Ubá, Minas Gerais, e mandou recadão aqui falando o seguinte, ó: bom dia, Bruno, gostaria de ouvir a música Carta com o Milionário José Rico, adoro essa música, ofereço para todos que curtem as melhores músicas sertanejas e o seu programa que é bom demais, que Nossa Senhora Aparecida cubra com seu manto sagrado, e eu voto na música de número 2, tá anotado o voto da Márcia, e já prepara aí pra ela aí a Carta com o Milionário José Rico. Enquanto você vai ajeitando daí, eu vou mandando daqui aquele abraço carinhoso e especial aos amigos e amigas que nos sintonizam pelas emissoras de rádios que integram a rede Aparecida de Rádio, entre elas a Rádio Brasil em Campinas, São Paulo, a Rádio Regional Esperança FM em Lins, São Paulo, a Rádio Rural FM em Tefé, no Amazonas, e a Rádio Interativa FM em Espírito Santo do Pinhal, São Paulo. Essas que são algumas das diversas emissoras que fazem parte da rede Aparecida de Rádio e sempre levam a nossa programação cada dia mais longe. A cada uma delas fica aqui o nosso abraço e o nosso agradecimento. Agora sim, meu amigo MC Trick, tá no jeito, os gargantas de ouro pra cantar pra nossa amiga Márcia Denise de Souza Caneschi de Ubá, Minas Gerais, a carne.

0: 5:24, horário de Brasília.
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0: Aparecida Música, Fé e Missão, fechando o primeiro bloco ao som de Palmeira MA, cantando a história do milagre de Tambaú, para atender o pedido da nossa amiga Jéssica, da cidade de Baipendi, Minas Gerais, que mandou recadão aqui falando o seguinte, ó: bom dia, Bruno, sou a Jéssica de Baipendi, Minas Gerais, se você puder, toca a música Milagre de Tambaú, e na música da semana eu fico com a de número 2, fiquem com Deus e com as bênçãos de Nossa Senhora. Obrigado, eu que agradeço, Jéssica, beijo pra você, muito obrigado pelo carinho e pela companhia, pediu e ouviu essa música linda demais, chamada O Milagre de Tambaú, e um abração a todos de Baipendi, Minas Gerais, a terra da Inha Chica. Eu vou pro intervalo bem rapidão, primeiro intervalo desta quinta-feira, no próximo bloco a gente volta com o quadro TBT Nejo pra gente viajar no tempo e ó, daqui a pouquinho a gente vai viajar para 1972 e atender pedido musical de um amigo que já mandou recadão aqui no nosso WhatsApp 12-3104-1043. E ainda hoje também tem a votação da música da semana que continua. Você vai escolher, hein? No próximo bloco a gente vai ouvir um trechinho de cada uma delas e amanhã, sexta-feira, tem o resultado. Amanhã a gente descobre a mais votada ao longo dessa semana. Intervalo rapidão e eu volto já.
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0: 5:31, horário de Brasília. 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
0: Já estamos de volta para dar sequência ao Acorda Brasil nesta quinta-feira, dia 30 de julho de 2026. Quase finalzinho mesmo do mês de julho. Tem hoje 30, tem amanhã 31. Sabadão já começa um novo mês. Sabadão já começa o mês de agosto. E nós por aqui, firmes e fortes, para levar para você o melhor da música sertaneja todas as manhãs. E agradecendo sempre também as emissoras de rádios que integram a Rede Aparecida de Rádio, entre elas a Rádio Cidade FM em Martins Soares, Minas Gerais, terra do nosso amigo Marcos José de Souza, o Marquinhos Blackfone. Temos a Rádio Difusora em Casa Branca, São Paulo, a Rádio Coração FM em Dourados, no Mato Grosso do Sul, e a Rádio Diocesana FM em Campanha, Minas Gerais. Essas que são algumas, como eu disse, das diversas. São quase 100 emissoras que integram a Rede Aparecida de Rádio em diversos
7: horários estão retransmitindo a programação da Rádio Aparecida. A cada uma dessas emissoras, mais uma vez, o nosso muito obrigado, o nosso agradecimento. E eu quero lembrar agora da votação da música da semana. Para você que ainda não escolheu a sua preferida, essa semana tá difícil. Afinal, são duas músicas boas demais, daquelas que quando toca, o Brasil inteiro canta junto. A de número um é o Zezé de Camargo cantando o sucesso Irmão da Lua, Amigo das Estrelas. Música que tá bombando em todo o Brasilzão. E a de número dois é o Lourenço Lorival, As Vozes de Cristal da Música Sertaneja, cantando Se Ainda Existe Amor. E aí, qual que é a sua preferida? É a de número um, com Zezé de Camargo cantando Irmão da Lua, Amigo das Estrelas, ou é a de número dois, Lourenço Lorival cantando Se Ainda Existe Amor? Tem um trechinho delas aí, Leozinho? Aumenta o volume, deixa rolar um trechinho delas.

0: E depois de ouvir um trechinho desses sucessos, eu quero saber qual você, meu amigo e minha amiga, prefere. E pra eu saber qual você prefere, você tem que mandar recadão aqui no nosso WhatsApp 12-3104-1043. Bom dia, Bruno Anaya. É a Luciana Camargo, sou ouvinte. Abraços e eu voto na música de número 2. Tá anotado o seu voto, Luciana. Beijo pra você. Obrigado pelo carinho e pela companhia. Só faltou falar a cidade de onde você nos acompanha, Luciana, mas de toda forma um beijão pra você e tá registrado o seu voto. Vamos dar um cheguinho em Juiz de Fora, Minas Gerais, e ouvir o nosso amigo José Carlos soltando a voz. Fala comigo, companheiro.
1: Bom dia, Bruno, tudo jóia, meu amigo? Aqui é o Carlos Zé de Guatinguetá. Gostaria de ouvir uma música, Suveiro, Suveirinha, Ferrante Madalena.
0: Amém, meu amigo José Carlos, abração pra você e a todos de Juiz de Fora em Minas Gerais. Deixa comigo, daqui a pouquinho eu vou trazer essa música no quadro TBT News pra gente viajar no tempo. Essa aí tem história, moda boa demais de 1972. Daqui a pouquinho a gente curte ela aqui no Acorda Brasil. Deixa eu pegar mais mensagem. Bom dia, Bruno Anaya e toda a equipe linda. Eu sou o Jarlan de Itapecerica da Serra, São Paulo. Eu escolho a música de número 1. E toca pra nós Telefone Mudo com João Mineiro e Marciano. Que Deus abençoe o trabalho de vocês essa semana. Obrigado, valeu, meu amigo Jarlan. Será que ele tá querendo ouvir a Telefone Mais com João Mineiro e Marciano? Que Telefone Mudo é sucesso da voz do trio Parada Dura. Se for a Telefone Mais, daqui a pouquinho eu vejo se eu toco pra você, tá bom, Jarlan? Mas depois você manda recadão aí falando se é ela mesmo. Aí se a gente não rolar no programa de hoje, com certeza rola no programa de amanhã. Abração a todos de Itapecerica da Serra. E tá anotado o voto do Jarlan, escolhendo Zezé de Camargo cantando Irmão da Lua, Amigo das Estrelas. Mais um recadão aqui. Bom dia, Bruno. Sou o Genivaldo em Muquém do São Francisco, na Bahia. Eu voto na música de número 1. Se for possível, toca pra nós Amado Batista, 24 horas no ar. Ofereço pra minha esposa Ivaneide. Que Deus abençoe a todos. Amém, meu amigo Genivaldo. Abração pra você. Tem essa aí? Tem o Amado Batista cantando 24 horas de amor? Vê aí se tem. Não tem? Então vou pedir pro nosso amigo William da discoteca e o Madonna providenciar. Essa semana a gente traz pra você, tá bom, Genivaldo? Obrigado pelo carinho e pela companhia. Vou ficar devendo hoje, mas em breve eu pago pra você. Deixa comigo, não vai ficar sem ouvir o Amado Batista cantando aqui não, a 24 horas de amor. Só hoje que não vai rolar, que o William chega um pouquinho mais tarde, né? Mas daqui a pouquinho a gente pede pra ele providenciar. Beijão também pra minha amiga Joana, no bairro da Rocinha, tá ligadaça aqui, mandou a bom dia, Bruno, Deus abençoe, sou do bairro da Rocinha. Obrigado pelo carinho e pela participação, Joana. Bora viajar no tempo, neste quadro que eu gosto demais.
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0: E como eu prometi, nós vamos viajar no tempo hoje. Vamos para 1972 e atender o pedido do José Carlos e ouvir Belmonte.

0: Rádio Aparecida Música FM, São Taís, os irmãos Leandro e Leonardo cantando Eu Juro pra minha amiga Lucy Cleide, na cidade de Jardim, no Ceará. Um beijo pra ela, ela que tava querendo ouvir o Leandro e Leonardo cantando Eu Juro, e a gente fechou o bloco com essa música linda demais. E a Lucy Cleide falou aqui, ó, Bruno, no Ceará muita gente curte o Acorda Brasil. Ei, coisa boa demais, um abração a todos os cearenses ligados aqui na Rádio Aparecida, que Deus e Nossa Senhora abençoe cada um de vocês e muito obrigado pela companhia de todas as manhãs e pela participação também. Inclusive, quem quiser participar aqui no nosso WhatsApp, manda recadão aqui, o nosso WhatsApp é o 12-3104-1043, o código de área ou DDD é o 12 e o número 3104-1043. Daqui a pouquinho tem a oração da manhã com o missionário redentorista Padre William Betônio, mas agora é hora do amigo do campo ficar bem informado com as principais notícias e informações do mundo agropecuário.
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3: Se há alguns anos a principal riqueza de uma fazenda era a terra, hoje os dados também passaram a ter grande valor. Informações sobre chuvas, produtividade, consumo de combustível, desempenho das máquinas e até o comportamento do mercado estão sendo utilizadas para planejar cada etapa da produção. Essa análise permite reduzir custos, evitar desperdícios e tomar decisões com muito mais segurança. No campo moderno, quem sabe interpretar os dados sai na frente.
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10: Meu irmão, minha irmã, bom dia. Que bom a gente estar juntinho aqui na Rádio Educadora, já pedindo que Deus caminhe conosco ao longo de todo esse dia. Eu sou o Padre José Wilker, missionário redentorista, e quero te convidar a bem dizer a Deus pelo dia que estamos começando. O Evangelho é de São Mateus. Naquele tempo disse Jesus à multidão: o reino dos céus é ainda como uma rede lançada ao mar e que apanha peixes de todo tipo. Quando está cheia, os pescadores puxam a rede para a praia, sentam-se e recolhem os peixes bons em cestos e jogam fora os que não prestam. Assim acontecerá no fim dos tempos. Os anjos virão para separar os homens maus dos que são justos e lançará os maus na fornalha de fogo. Aí haverá choro e ranger de dentes. Compreendestes isso? Eles responderam: sim. Então Jesus acrescentou: assim, pois, todo mestre da lei que se torna discípulo do reino dos céus é como um pai de família que tira do seu tesouro coisas novas e velhas. Quando Jesus terminou de contar esta parábola, partiu dali. Palavra da salvação, glória a vós, Senhor. Nas duas situações que o Evangelho nos apresenta, o reino de Deus, como uma rede jogada ao mar, que apanha peixes de todo tipo, ou como um pai de família que tira do seu tesouro coisas novas e velhas, nós percebemos que as coisas boas e novas se confundem com as coisas más e velhas. O reino de Deus acontece no interior do nosso coração, onde há o velho e o novo, o bom e o ruim. E só um perito espiritual poderá nos ajudar a fazer o discernimento. Só quem poderá realizar a intervenção plástica da nossa alma é o Espírito Santo, que prescruta o âmago do nosso ser e sabe avaliar o que se passa dentro de nós. Somente Deus Pai, que é o oleiro, é quem poderá nos ajudar pelo poder do seu Espírito a nos despojar de tudo que nos é inútil e está apodrecendo dentro de nós. Só Ele tem o poder de fazer valer em nós os sentimentos que são procedentes do seu coração e nos trazem a felicidade, a concórdia e o amor. Por isso, a busca do reino de Deus requer de nós paciência e esmero, a fim de que, gradualmente, nós possamos deixar com que o Senhor nos transforme no modelo que Ele projetou. Vamos rezar então, pedindo para Deus sempre nos ajudar a perceber dentro de nós o que deve ser cultivado, o que deve ser mantido e o que deve ser rompido e descartado. Rezemos. Querido Deus, nesta linda manhã, agradeço-te por proteger meus sonhos, por minha família, pela comida em nossa mesa e por trazer um dia cheio de esperança. Obrigado, querido Deus. Tu sempre nos fornece mais do que precisamos. É realmente maravilhoso desfrutar de tuas bênçãos abundantes. Meu Deus, não quero começar este novo dia sem entregá-lo a ti. Cuida da minha vida, da vida de meus familiares e amigos. Peço a ti que nos guie com tua santa palavra a cada momento. Segure nossas mãos com teu amor e nos conduza no caminho certo, para que possamos crescer na verdade, na felicidade. Amém. Que o Senhor te conceda um dia abençoado e feliz. Abraço, Dom Carvalho, e vem aí Café Sertão e Viola. Tchau, fui.
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0: dia, compadre. Bom dia, comadre. Bom dia, gente do sertão. Bom dia, gente da cidade. Você está na companhia da Rede Educadora de Comunicação, Coordenação Artística Matheus Cabral, Coordenação de Jornalismo Janaína Oliveira, Coordenação Administrativa Joana Avelino, Direção Padre José Wilker.
1: E é você.
0: Eu sou Dom Carvalho.
1: Quem é você?
0: Eu sou Dom Carvalho no oferecimento de Francoferro, 50 anos de tradição no mercado de ferro e aço. 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Eu estou por cá com vocês todas as manhãs, de segunda a sexta-feira, das 6 às 8 horas da manhã. É sério. E no sábado, das 6 até as 7 horas da manhã, do tamanho de um coice de mosquito. É, você pode rir, mas também é sério. Das 6 até as 7 horas é o suficiente para você escutar modão de qualidade. Aqui é do jeito que a moda saiu de fábrica, original. É por isso que eu peço para você, fiote, toda vez que você ligar o rádio de manhã, não desliga, não desliga, não desliga.
1: Eu lhe peço, por favor.
0: Fica comigo por aqui, que aqui é o lugar de você escutar o modão sertanejo sem agrotóxico, é. A música caipira tá na prateleira de cima, a Rede Educadora de Comunicação tem a grata felicidade de ter você todas as manhãs. Quem já acordou cedinho, já fez o café, já ligou o rádio, muito obrigado. Aquele que já trabalhou a noite toda e que agora vai descansar um bocadinho, liga aí, escuta um modão também. Vai ser bom pros seus ouvidos, vai agradar e você vai dormir aquele sono mais tranquilo. Obrigado a você que tá no trânsito, obrigado a você que tá aí no curral, tirando leite. Obrigado a você que já tá na labuta, aguando a horta, tirando o sereno das plantas, né? Obrigado a cada um. Fica com nós nesta manhã maravilhosa que Papai do Céu já nos presenteou. Bom dia, bom dia, bom dia, bom dia.
2: Bom dia.
0: E você vai curtir com Penda Branca e Chavantinho? Olha, você vê que lindeza, sertão e viola. Tem trem mais bonito, né? O programa já é café, sertão e viola. Vendo Penda Branca e Chavantinho cantar essa música com esse título, melhor ainda. Craveiro e Cravinho vai cantar Eterna Saudade. E o Zico e o Zeca vai cantar Casamento Sem Convite. Pode baixar a agulha, moreno. Deixa a viola, Tini.

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0: 10:20 no prego, fiote, por cá estamos de volta. Que? Hã? Por que que você tá? Você demorou, eu sabia. Você foi lá na cozinha tomar café, foi? Porque normalmente acaba de falar e você já vai repicando essa risada nos ouvidos da gente. Tô achando que você demorou, custou pra poder vir, café tava bom. E hoje você tá feito hoje, hein? Cafezinho com rapadura, bom daquele jeito ali. Eu acho que você deve até querer voltar lá, não vai querer? Hã? Hã? Pois é, eu sei que você fica alegre desse jeito quando traz. Eu conheço outras pessoas também que ficam muito alegre quando tomam um cafezinho. Quem não fica, né? Não é verdade? Ó, um dia desse, um amigo meu tava até falando pra mim a questão do dinheiro, que é coisa séria, né? O pessoal aqui tem os departamentos aqui, tudo que fala de dinheiro, do financeiro, tem o pessoal especializado na área aqui, os consultores, né? E um amigo meu tava falando com um amigo que dinheiro não compra felicidade. É. Falei, não compra não, mas compra café, pó de café, queijo, ovo, caipira, você já viu? A gente comendo esses trem, bebendo e triste, não tem jeito. Se não trouxer café, eu sei que você fica magoado demais da conta. Eu escuto você falando com o povo aí. Eu escuto, você acha que eu não escuto? Não. Fico desouvido ligado a você. Parede tem desouvido, meu filho.
1: Gente, como que ele é fofoqueiro?
0: Não sou, não. É que ele, quando ele toma café e fica alegre, esse moleque tá precisando seguir os conselhos do Gabrielzinho, do meu menino. O meu menino falou um dia desse, seu pai, põe aquele menino integral pra estudar o dia inteiro, que ele para com essa faixa de educação de aí do senhor. Eu vou seguir o conselho do Gabriel, viu? E você segue o nosso conselho aqui. Escuta moda caipira, escuta o café sertão em viola de manhã, acorda cedinho, né? Faz que nem o compadre Kennedy, que acorda 4 horas, com a comadre Custódia Joana, com a comadre Maria Tereza, com a comadre Ercina, né? O compadre Edélcio lá em Joanésia, o compadre Zé Luiz lá no Córrego do Gavião, né? Com a comadre Fatinha lá em Vermelho Velho, o Aparício lá em Vermelho Novo, olha que tanto de gente escutando rádio, hã? Faz que nem a comadre Aparecida, lá no bairro São Vicente, a comadre Aparecida e o compadre Dé. Ei, comadre Aparecida, obrigado, senhora, tá ligada aí no Café Sertão e Viola, viu? Deus abençoe o dia de vós mecês aí, obrigado pela audiência. E vocês vão escutar, né, Zé Mulato e Cassiano, vai cantar Ciência Matuta, o Dino Franco e o Moraí vai cantar O Caboclo na Cidade. Baixa a aguinha, Moreno, deixa o modão, Tini.

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1: Agora são 6:30 no prego, fiote. Porque se sobrar, nós divide. Se fartar, nós completa. Bom dia, bom dia, bom dia.
2: Bom dia.
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0: 6:33, 29 segundos, por cá eu estou de volta todas as manhãs, gente, você pode contar comigo, sabe por quê? Que eu sempre digo aqui, o aplauso vai para quem acorda cedo, para quem nos dá audiência, para quem dedica o seu precioso tempo a nós, o aplauso vai para você que escuta a Rede Educador de Comunicação e o programa Caipira nas Manhãs, Café Sertão e Rola, aplauso. Obrigado por estar aqui. A sua presença faz com que o nosso dia seja mais alegre. Aqui você é importante, porque já imagina bem. Você tá falando por cada banda do microfone dentro do estúdio Aquário, aqui, não faz a mínima ideia de quem está nos escutando, mas sabe que tem alguém escutando. A gente sempre deixa o recadão, ó, manda um áudio para nós. 31997714902 é o WhatsApp aqui do nosso Café Sertão e Viola, da Rede Educador de Comunicação. Escrivinhou? Escrivinhou aí, guardou? 31997714902, 31997714902, e ó, WhatsApp pra cá. Fliu. É, manda pra cá o seu áudio. Manda um áudio piquititim, do tamanho de um coice de mosquito. Pode mandar. É o quê? É, o tamanho do coice de mosquito é quando a pessoa fala assim, Dom Carvalho, eu quero escutar a música tal. É, um abraço pra vocês, Nossa Senhora de Aparecida, abençoe. É assim, é. Um áudio com tamanho coisa de mosquito fica fácil de passar aqui, né? Mas, se você mandar um áudio muito grande, aí não tem como entrar na programação, né? Aí faz uma análise, foi porque Titinho, nós escuta aqui, coloca a música na playlist que tem prioridade, você tem prioridade, a música que você pedir vai primeiro do que as que já tá lá escrevinhada, e você escuta o seu modão preferido. Faz que nem a comadre Custódia, ó, já mandou pra nós lá, ó, lá, deixa eu ver, vamos ler aqui. Custódia, bom dia, campeia pra nós, tristeza do Jeca. Bom dia, compadre, ofereço pra todos nós, Jecas e Raizeiros, sertanejeiros, e bora pra horta, comadre, bora pra horta, colher verdura, o Pedrão ir lá pro bairro, vender a verdura. Oh, gente, eu vou falar com você, eu conto, não adianta você falar comigo não que eu vou contar, eu conto, não adianta você balançar o dedinho pelo lado.
1: Gente, como que ele é fofoqueiro?
0: Não sou, é verdade, eu fui lá na casa da comadre Custódia, toquei umas violas lá, comadre Custódia preparou 352 pés de couve, 455 pés de alface, 859 pés de almeirão, e eu levei lá pra comer verdura até distribuir verdura pros vizinhos, pros parentes, pros amigos. Que maravilha de verdura! E é verdura sem agrotóxico. É puro. É por causa disso que comadre Custódia é raizeira e sertanejeira. Mas o compadre Pedro, Bernardo, Juliano, Devarrio, Miguel, o Felipe, todo mundo, a família toda. Toda essa sertanejeira. Por isso que pediu, tristeza do Jeca. Logo em seguida, vamos tocar para os nossos irmãos caminhoneiros. Alô, caminhoneiros do Brasil, do mundo. Vamos tocar para eles, o César e o Paulinho, Viajante Solitário. E o Milionários é Rico vai cantar também, Meu Primeiro Amor. Pode baixar a agulha, Moreno, deixa o sertanejo tocar. 6:37 no prego, fiote.

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2: Olá, ouvintes da Rede Educadora de Comunicação. Eu sou Alice Costa, planejadora financeira. E por aqui, a gente fala sobre algo que está presente na vida de todo mundo, o dinheiro. Muita gente acha que as férias começam quando a gente faz as malas, mas financeiramente, elas começam meses antes. Se você é autônomo, empreendedor ou profissional liberal, o ideal é guardar um pouco todos os meses para dois objetivos: pagar os custos da viagem e formar uma reserva para o período em que ficará sem trabalhar. Quando esse planejamento existe, você aproveita o descanso sem culpa e sem aquela ansiedade de voltar correndo para recuperar o faturamento. Descansar também faz parte do sucesso profissional. Afinal, quem cuida da própria saúde mental e física costuma tomar decisões melhores e trabalhar com mais qualidade. Eu sou Alice Costa, planejadora financeira. E no meu Instagram, Finanças Sem Desculpa, eu mostro como incluir objetivos como férias no seu planejamento sem comprometer o seu futuro. Um grande abraço.

0: 6:50, 10 segundos. 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É. Adianta não, tá fiado. Se você tá achando que eu vou engasgar falando no telefone pra ver, você mais, não adianta você mangar da minha cara não, não vai ter jeito pra você. Eu tô firme no pé do eito, meu velho. Ó, a comadre Maria Tereza mandou um recadão aqui pra nós, falou, pode escolher uns modão bonito pra nós aí? Claro, uai, eu sei que a senhora acorda cedo, minha filha, pra poder escutar aqui. Eu, um dia desse, eu fiquei de butuca, olhando, com pouco eu vi a sua mensagem lá, bem cedo, viu? Vi e eu contei, falei pra minha patroa, pra dona da pensão, falou, ó, menina de ouro, ó, tá lá ligada, aí pra você ver que trem. Apaixonante, ouro da nossa família. Ó, eu vou falar todo dia, até o dia que eu sei, vou lá em casa comer mocotó comigo.
1: Gente, como que ele é fofoqueiro?
0: Não, não sou não, é ela que falou que vai lá. E não foi, né? É, diz ela que um dia chega a hora. Eu falei, tomara, antes que o Gabriel vá estudar na universidade, tomara que ela vai lá. Demora tanto, né? É, Maria Tereza. É, acho que é velhaca. Ó, nós vamos escutar o Cacique Pajé, que vai cantar o Canoeiro, e o Eli Silva vai cantar, junto com o Goiano, a Viola Sagrada. Baixa a agulha, Moreno.

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1: Agora são 7 horas no prego, fiote, sem sobrar e sem fartar.
2: Fala sério.
1: É sério, porque se sobrar nós divide, se fartar nós completa. Bom dia, bom dia, bom dia.
3: Bom dia.
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1: Sete horas, 5 minutos e 4 segundos. Gente, o Café Sertão e Viola, eu gostaria de dizer isso para você sem nenhuma pretensão, não é só uma programação aonde aqui toca música, apresenta, tá? Não, a gente gosta, vez por outra, até tecer alguns comentários aqui sobre o nosso assunto, sobre a música caipira, sobre a música sertaneja. E eu acredito que seja muito importante falar isso, como eu já disse, não por exibidança da minha parte, né? Isso não. É que por ter tantos anos no meio da música, tantos longos anos de carreira artística, passando pelas escolas de bares, casas noturnas, shows, a gente vai guardando tanta história com a gente, vai guardando tantos acontecimentos, chega uma hora que a gente quer falar, né? A gente quer falar. Eu mesmo falo pra pessoas, gente, eu quero falar.
2: Gente, como que ele é fofoqueiro?
1: Não, não é fofoqueiro, não. Você me leva a sério. É falar sobre a música caipira. A nossa música caipira, vocês imaginam. Faz uma comparação. Quantas pessoas já existiu antes de você chegar aqui, né? Seu pai, seus avô, bisavô, tetravô, um monte de coisa, pessoa já existiu pra gente estar aqui. né? Então imagina quantas duplas já passou, quanta história a música caipira já teve, pra hoje tá no ponto que tá. A música evoluiu, o sertanejo novo, aí depois mais o sertanejo mais novo, certo? E hoje a gente vê, né? Grandes duplas, grandes espetáculos, é como um amigo meu fala, o show business, né? O business, né? O business, se você quiser, é dar o sertanejo agora, é o agro, mas imagina pra chegar aqui, como isso tudo começou. Então, a música caipira teve o seu lado sertão, o seu lado romântico, teve o seu lado comediante, o seu lado humorístico. E nós vamos tocar um trem aqui agora de humor. Vamos contar fazer um trem aqui agora, vamos rodar o Vieira e Vieirinha, que é a moça que dançou com o diabo. Dá pra você imaginar uma música dessa? Credo em Cruz Nossa Senhora de Aparecida, minha proteja do Vieira e do Vieirinha. Vocês vão escutar a moça que dançou com o diabo. Logo em seguida, Rio Negro e Solimões virou paixão. E nós vamos tocar também Leandro e Leonardo, Temporal de Amor. Esse Temporal de Amor nós vamos oferecer ele para a comadre Maria Rosário. É. Ela tá lá assistindo nós. E ela assim, vai falar daqui a pouco, Dom, escolhe um modão pra mim. Então vou mandar pra você aí, comadre Maria do Rosário. O Temporal de Amor, tá bom? Tá bom assim? Vamos lá no trem então. Ai, minha Nossa Senhora Aparecida, me proteja, minha mãezinha. A moça dançou com o diabo. Vai pra você ver, 7 horas, 8 minutos do prego.

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1: Eu quero desmistificar uma frase que eu não gosto dela. Dizem que o Brasil é o país do empreendedorismo, que o empreendedor é aquele que chega no penhasco, pula de um penhasco e constrói o avião caindo. Não gosto dessa frase pelo seguinte: existe muita diferença entre empreendedor e aventureiro. O empreendedor de verdade, ele corre riscos, mas corre riscos calculados. Por exemplo, ele chega na beira do penhasco, decide onde ele quer cair lá embaixo, veste um paraquedas, recolhe todas as peças do avião que ele der conta e pula, e constrói o avião enquanto cai. Mas se ele não der conta, ele está lá com paraquedas também. Então, muito cuidado para você não transformar o seu sonho em pesadelo para você e para todas as pessoas que estão envolvidas, tá bom? Então, corra risco, mas corra riscos calculados. Muito obrigado e até a próxima.
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7:21 no prego, Viote, sem sobrar e sem fartar. É, hora, ali no ponto é a hora certa de você escutar o Café Sertão e Viola, você curtir com nós aqui o modão caipira todas as manhãs. A gente carrega no nosso pensamento, carrega no nosso interior a certeza de que todas as manhãs vale a pena. Vale a pena acordar, vale a pena valorizar cada minuto, cada segundo de vida que a natureza, que Deus te privilegia, que Deus te presenteia. A gente, do nosso local de trabalho, aqui no estúdio, vê o sol nascer, brilhar, entregar seus primeiros raios reluzentes. Fico eu cá com os meus pensamentos matutos, como tudo pode ser tão bem sincronizado. Eu que sou um caboclo, que sempre gostei de ver o sol nascer, sempre gostei de ver o amanhecer, comento isso às vezes com os meus amigos, me tenho poucas recordações de que aos finais de semana eu tenha conseguido dormir uma noite completa, inteirinha de sono, pelo fato de estar na noite ao meu ofício, trabalhando com a nossa música ao vivo, com a nossa viola. E por muitas vezes eu vi o dia amanhecer, porque amo a noite, amo tocar, e sempre gostei de ver o dia amanhecendo. Nos meus pensamentos ficava assim: tomara que Deus me permita que eu sempre veja o dia amanhecer. E hoje, em que situação que nós está? Acá, ó, acá, dentro do estúdio, apresentando, levando música para vocês e vendo o sol nascer com seus primeiros raios pela manhã. Obrigado, Deus, e obrigado a você que aí do outro lado está sempre nos fazendo companhia. Obrigado pela sua companhia todas as manhãs aqui na Rede Educadora de Comunicação. E Tamile Mirosmar e Elcio, Zé Camargo e Luciano Cantamor, Selvagem, 7:23.

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6: 7:30, 22 segundos, portas se abrem, lá vem a voz incansável do rádio, alternativa que tem é partir pra cima. Bom dia, Matheus Cabral.
7: Bom dia, meu nobre Dom Carvalho, bom dia amigos ligados aqui no programa Café Sertão e Viola, primeira edição da Educadora Notícia. Ô Dom, quinta-feira, hein? É, rapaz, essa semana tá passando rápido, graças a Deus. Tô vendo aqui agora 18 graus é a temperatura, 18 para 19, previsão hoje é de 28 graus em Coronel Fabriciano, né? Um calor bom, gostoso, temperatura cai durante a noite, durante a madrugada, mas o que tem caído mesmo é a umidade relativa do ar, né? A baixa umidade tem provocado doenças respiratórias e nesse caso, UPAs, né? Centros de atendimento, essas UBSs, hospitais, né, públicos e também particulares, né, cheios devido a esse problema. E nós vamos começar a viver aqui, infelizmente, é algo assim que é o tipo de notícia que você já pode deixar o texto pronto para as queimadas. E eu já tô vendo isso. Um cidadão ali no bairro Santa Helena, é um bairro, né, de classe média aqui em Coronel Fabriciano, e tem um lote, né, bem localizado e simplesmente colocou fogo no mato todo do lote e aquele fogo ali sobe para os apartamentos e a pessoa que coloca fogo não tá nem aí se tem crianças, se tem idosos, se tem pessoas que têm doenças respiratórias. Ele não tá, né, na cabeça dele, ele quer resolver o problema do mato do lote, né? E que diga-se de passagem que, né, que custa R$500.000, R$600.000, R$700.000, enfim, né? Mas isso não vem muito ao caso, eu tô falando da questão da consciência. E isso é muito desagradável. Se uma pessoa faz isso no bairro de Santa Helena, se uma pessoa faz isso num bairro que é de classe média, de um lote de um valor de mercado, né? É, dentro de um valor considerável, de alto padrão. O que muitas pessoas não vão fazer pelos cantos, né? Que vão colocar fogo mesmo na vegetação, nas matas, então a gente terá esse tipo de problema. Já estamos tendo Morro de Santa Terezinha recente, o Morro da Uzipa. E alguns lotes já pegando fogo, e esse fogo vem com essa folia, quando assusta que não, você acorda, você abre a sua varanda, né? Tá tudo preto ali, parecendo que você fez um churrasco e sujou aquilo ali tudo. Na verdade, não é. Então, nós teremos esse tipo de informações aqui por diante, mas eu estou disposto, como no ano passado, a denunciar esses cidadãos, né, que fazem isso e prejudicam a saúde alheia. Porque isso é crime, crime ambiental, crime contra, contra a natureza. Ô Dom, eu também trago aqui uma informação, e é lógico que a repórter Tati Souza vai fazer todas as atualizações da área de segurança pública e as últimas ocorrências policiais. Um indivíduo em perseguição, né, na semana passada, que se envolveu no acidente na Magalhães Pinto, ali, esquina com a Pedro Soares, ele não resistiu aos ferimentos e morreu no hospital. E acende o alerta, mais uma vez, para que furar uma blitz, para que furar um pedido da polícia de parada, enfim, independentemente da sua situação, documento irregular, IPVA atrasado, né? A não ser que seja caso de crime, né? Aí é bandido contra a polícia, é diferente. Mas em caso de cidadão de bem, cidadão comum, tá com um problema, não fure, aí encosta e vai resolver os problemas. Os BOs vão acontecer na vida e você tem que tomar providência de frente. Então serve de alerta. E no âmbito esportivo, a gente tem aqui o Cruzeiro que joga hoje. Ontem, né, o Flamengo empatou 1-1. O Flamengo que tem jogado futebol pobre nessa pós-Copa do Mundo. Durante a Copa tinha feito amistosos, ganhou os 4 amistosos, estava bem, venceu o Benfica, venceu o Olímpia, estava dando show. Aí voltou da Copa do Mundo, 2 empates, 1 contra o São Paulo, venceu 4-0 o Chapecoense, empate contra o São Paulo e empate ontem contra o Internacional. E o Palmeiras goleou 4-0 ontem, mais líder, abriu mais 2 pontos em relação ao vice-líder. O Cruzeiro joga hoje às 9:30 da noite contra a equipe do Curitiba, no Paraná, e jogo válido pelo Campeonato Brasileiro. No mais, meu nobre Dom Carvalho, eu volto às 8 com a Educadora Show.
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7:35, 33 segundos na sua primeira do Vale. Gente, butuca pra cá, deixa eu dar um recadão pra vocês aqui, da Francofere, que tá sempre com nós aqui todas as manhãs, no apoio, e a gente quer dizer que ela quer apoiar você também aí, ó, a Francofere tem a solução pra você também, que vai construir, certo? 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Ó, quando falo para vocês aqui que vocês é prioridade, é a mais pura verdade, viu? Às vezes você pede uma música que ela não tá aqui na programação, o menino monta aqui na mulinha, corta vento no cavalinho estrelado, seja que for, a tropa tá ali, tá pronta e vai buscar pra você, viu? Não adianta. Você é prioridade mesmo. Compadre Kennedy pediu pra nós aí mais cedinho o Me Telefone Mais do João Mineiro do Marciano. Tá na ponta da agulha e vai cantar pro senhor o Telefone Mais, viu? Viu, compadre Kennedy? E o meu amigo Edmar Gomes, o Edmar Gomes pediu pra tocar pra ele o Felipe Falcão. Quem quer verdura minha, quem quiser pode comprar. Quem quer verdura minha, quem quiser pode comprar. Vai escutar também. Quem quer verdura minha, Felipe e Falcão. Tá baixada a agulha, vai rolar o modão pra vocês. É só tinir. 7:37.

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7h48. Para minha grata surpresa, recebendo o recadão aqui do meu amigo Márcio, da sonorização. Tempos bons vividos ao lado, em companhia do meu amigo Márcio, que fazia sonorização pra gente. Nos programas que a gente fazia, com meu amigo João Poeta, com Zé Moreno, Baixinho da Viola, Luizinho, Ricardo Sabrini, Poderoso e tantos outros violeiros que a gente gravava por esses rincões sertanejos. E o Márcio estava aqui relembrando com a gente aqui no intervalo, falou que saudade dessa galera bacana, desse povo que fazia valer o nosso direito a tocar a viola, divulgar a viola caipira e os programas sertanejos. João Poeta tá por aí, né, Márcio? Ainda nativa, de vez em quando encontro com o Joãozinho. Todos esses violeiros que você falou aí também, vez por outra, a gente se encontra. Não é sempre, mas a gente se encontra. E dizer ele que foi muito feliz aqui em ouvir pela primeira vez o nosso programa, e deixou bem claro aí aquele assunto que eu sempre falo aqui. Muitas pessoas nos ouvem e às vezes não mandam recado, não mandam áudio, não pede uma música, mas está lá sempre ligado, sempre ouvindo a gente, e é isso que a gente fica muito feliz, é isso que nos faz seguir em frente, né? Eu falo, ó, fiquei muito feliz em ouvir o verdadeiro programa de raiz, sem firula. Ainda elogiou a gente, isso nos deixa muito felizes. Um ser humano que teve a honra de conhecer e trabalhar, por trás do microfone, transmitindo que ama a verdadeira moda de viola. Aí o senhor falou a verdade, que nós ama mesmo, nós gosta com vontade, né? E ele pediu para nós tocar para ele o Tunico Tinoco, Chora Minha Viola. E colocou, oferece aí pro meu menino de 79 anos que tá escuta também, o guerreiro paizão dele. Falou, meu guerreiro paizão Lemos, de 79 anos. Ah, tá um meninão, tá um menino, uai. Vida longa ao seu paizão, ao seu guerreiro, meu querido Márcio da sonorização. E você vai curtir aí, Chora Viola com Tonico Tinoco. E logo em seguida também, João Paulo e Daniel. Acabou, você pra lá e eu pra cá. 7h50.

7:58 no prego, fiote. Meu peito aperta, meu coração palpita, o fogo apaga e nós não pita. Mas acá, guarda com você o meu ditado caipiresco, permitindo Deus, o Criador da existência, um raciocínio superior a todos os raciocínios, e a minha querida Santa Mãezinha Nossa Senhora de Aparecida, padroeira do Brasil. Eu estarei de volta amanhã a partir das 6 horas da manhã, sempre com oferecimento de Franco Ferro, 50 anos de tradição no mercado de ferro e aço. 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Cá, se eu disser pra você que o burro morreu, você pode queimar a cangaia. Vou miei, mas eu volto amanhã, permitindo Deus. Você fica com o Matheus Cabral, a voz incansável do Rádio Educadora Show, o maior show das manhãs no Vale do Aço. Tchau, família sertaneja.

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Bom dia, bom dia, bom dia. Tá tudo bem por aí? A campainha tá tocando, blim blam, blim blam. Ei, lugar. Quinta-feira, dia 30, dia 30 de julho. Tá acabando o mês, hein? Passou rápido, né? E não adianta falar que não fez nada, porque o mês passa rápido e a gente precisa dar um jeito de fazer alguma coisa. Bom dia, bom dia, bom dia pra você que tá sintonizado na 91,7 FM, a Rádio Educadora, programa Educadora Show no ar desta quinta-feira. Temperatura agradável. Vamos que vamos, vamos. Dom Carvalho passou por aqui. Tchau, Dom Carvalho, com café, sertão e viola. Agora é a minha vez.

até as 10 da manhã. 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E no antigo calçadão, a você que nos acompanha aqui, nosso muito obrigado desde já. Beijo no seu coração, vamos juntos, vamos viver essa emoção, viver esse dia gostoso aqui na nossa programação. Tô vendo aqui que quantos graus agora? 19, 20 graus, a máxima prevista para hoje é de 28. Vai fazer calor. Eu não faço o programa sozinho.

99771-4902. 99771-4902. Mande sua mensagem, mande seu bom dia. Vamos conversar, vamos fazer um programa de rádio divertido nesta manhã gostosa. Todo mundo que tá no trânsito aí, ó. Ei, pessoal, ó. Cuidado com a buzina para um lado e para o outro, trafegando pela 381, pela 116, a 458, a 262, a 760. Pois é, as rodovias que cortam a região metropolitana do Vale do Aço. Você que está aqui em Coronel Fabriciano, Magalhães Pinto, Geraldo Inácio, centro da cidade, em Timóteo, Avenida Cezita, Almide Souza Mello, está no centro ali na praça, no centro-sul, centro-norte. Você que está em Patinga, na Pedro Linhares Gomes, na Londrina, na Macapá, está ali na Castelo Branco. Tá? Pois é, então, todo mundo que acompanha a gente, nosso muito obrigado, beijo no seu coração. Vamos viver essa quinta-feira. Já parou para agradecer a Deus, né? A oportunidade que ele lhe concede de ver mais um dia nascer na sua vida? Ainda não? Então faça isso agora, afinal de contas, estamos aqui felizes e vivos. Vamos aproveitar essa quinta-feira porque ela jamais voltará em nossas vidas. Que essa música reflita dentro de você algo que é muito importante sobre o amor. Começamos assim, inspirado o programa de hoje, ó.

0: Começamos o programa Apaixonados. Nando Reis e Ana Canas, pra você guardei o amor. Bom dia, tá tudo bem?
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0: Tem guardado o amor pra muita gente ou pra pouca gente? Em você, psiu. Ei, ei, ei. Bom dia, 997-71-4902. Meu amigo Gickerson, tá ligado lá no Betânia, Ipatinga. Obrigado pelo carinho. A turma que nos acompanha. Ei, turma boa. Dona Terezinha lá no Cocais. Alô, Haroldo. Tião, Nibinha. Ei, Gedodora. Fátima. Lili. Ei, gente, a turma bacana lá do Cocais. Também do Cocais de Simba. Vamos que vamos, tá? Daqui a pouco eu falo da dona Neucine e dessa família maravilhosa. Ontem eu conversava aqui com as minhas amigas e falei, ó, gente, a prioridade agora é subir o Cocais de novo depois de passar a festa da rádio. Porque a festa da rádio é nesse final de semana, né? Graças a Deus tá chegando o dia, né? Gostoso. Minha avó dizia que o gostoso é o gostoso da festa é esperar por ela. É, porque gera aquela ansiedade, a véspera, os preparativos. Depois acontece tudo, passa muito rápido, né? Mas enfim, nós estamos com muito carinho preparando essa festa para você, de 58 anos educadora, na Praça da Estação, nesse final de semana. 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

0: 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Olha a hora no Vale, agora são 8:15.
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Educadora Show, 8:19. 8:19. Ai, ai, ai, ai, bom dia, bom dia, bom dia. Quinta-feira, quinta-feira. Alô, Dora! A Dora tá ligada na nossa programação. Um abraço pra você, beijo no seu coração. A Dora Tininha, trem chique da minha vida. Bem, encontrei com a Carmita ontem no Melo Viana. Alô, Carmita! Um abraço pra você, viu? Obrigado pelo carinho. Meu amigo Charles também tá sempre ouvindo. Obrigado. Ontem na inauguração da padaria Giovannini, lá no Melo Viana, na Avenida Magalhães Pinto, pude me encontrar com muitos amigos, muitas pessoas das quais a gente, né, fui criado ali no Melo Viana, mas já há muito tempo não moro ali. E aí, a gente deixa de frequentar certos lugares, mas encontra com um amigo, com outro, né? Com uma amiga ali da minha mãe, do meu pai. Fala, tá sempre ouvindo a educadora, que bacana, que legal. Então é muito bom. A turma da Pedro Soares ali, da Tiradentes, da Três Corações, da Rua Itambé, da Carangola, do Antônio Santiago. Também tem a turma da Rua Montes Claros, da Rua Josiro Berg. E que bacana, né? Muito bom mesmo ter todo mundo ali acompanhando a gente, ouvindo. Beleza, muito obrigado mesmo pelo carinho. 8:20, nós vamos seguir nosso fluxo aqui. Ei, 997-71-4902, 997-71-4902.

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0: Agora são 8:30, 8:31, no ar edição da Educadora Notícia, desta quinta-feira, para dizer que hoje tem rodada de Campeonato Brasileiro, sequência da 21ª rodada, tem Curitiba e Cruzeiro. A bola rola às 9:30 da noite no estádio Couto Pereira. O Cruzeiro é o 11º colocado com 27 pontos e o Curitiba tem 27 pontos, é o 10º. As duas equipes praticamente com as mesmas campanhas. Nós tivemos ontem Mirassol 2, Remo 1, Internacional e Flamengo 1, Fluminense e Bahia 0-0, Vitória 0, Palmeiras 4. Hoje a bola rola para Corinthians e Atlético Paranaense às 7:30 e repito, tem Coritiba e Cruzeiro. O Galo não joga nessa rodada, só volta a campo no final de semana pela Copa do Brasil. Noticiário esportivo dito, agora Tati Souza com as informações do Vale do Aço, Leste de Minas, Estado, Brasil e Mundo. Bom dia, Tati.
1: Bom dia, Matheus. Bom dia, ouvintes. Olha só, após semanas de indefinição sobre a disputa pelo governo de Minas, o senador Cleitinho Azevedo, do Republicanos, ele afirmou que será, sim, candidato ao governo de Minas. O anúncio foi feito ontem à noite na Praça do Santuário, no centro da cidade de Divinópolis, e reuniu apoiadores, lideranças políticas e eleitores. A afirmação dele ocorreu após o presidente nacional do Republicanos, o Marcos Pereira, ter dito que o senador havia desistido de disputar o governo. A divergência ocorre em um momento em que o calendário eleitoral já impõe restrições para mudanças. Isto porque, na prática, a palavra final sobre a participação de um político nas eleições cabe ao partido responsável pelo registro dos candidatos. Embora o Cleitinho possa deixar os Republicanos sem perder o mandato de senador, pela regra eleitoral, ele não pode trocar de partido para disputar o governo de Minas neste ano, porque o prazo de filiação terminou em 4 de abril e, pela legislação eleitoral, uma eventual candidatura só pode ocorrer pela legenda a qual ele estava filiado. Então, se ele quiser, e ele disse que vai disputar o cargo de governador, terá que ser pelo Republicanos.
0: Só um detalhe, Tati.
1: Sim.
0: Não depende dele. Não depende do querer dele. Se houver, né, no caso, eu sei que você sabe disso.
1: Sim.
0: Mas enfim, só para o público entender. Se o presidente nacional do partido disser que não será ele, na convenção coloca outro que tem prazo ainda e ele, infelizmente, não disputa as eleições.
1: Sim, mas aí já tem um cenário que muda talvez o pensamento do não querer do presidente do partido, do Marcos Pereira. Porque na terça-feira, uma pesquisa Quest, que é uma das mais renomadas do país e sérias, ela mostra o Cleitinho liderando na disputa pelo governo com 40% de vantagem. Sim. Sobre todos os outros nomes.
0: É, ele já é líder em todas. Sim. As pesquisas antes e, mesmo do nome dele ser. Sim. Colocado. É.
1: E também, em caso de eventual segundo turno, ele ainda venceria com a larga escala de vantagem. Ainda segundo Cleitinho, foi a morte do... Ele explicou por que não tinha falado de política até o momento. Por causa da morte do irmão. Para quem não sabe, no último dia 18, o irmão dele, o Matheus Augusto, morreu em Divinópolis. Ele estava em tratamento contra leucemia. E ontem, nas declarações dele, inclusive tem um vídeo dele que foi enviado pela nossa ouvinte. Eu até agradecê-la aqui ao vivo, pela doutora Caroline Grossi. Ela está morando em Divinópolis e foi lá na praça onde ele deu a declaração e enviou um vídeo especialmente para a Rede Educadora. Está postado no nosso Instagram, onde ele fala que não falou de política antes porque não estavam respeitando o luto dele. Ele. Sim. Havia prometido para a mãe que não iria falar em política enquanto eles não passassem aquele recesso de pelo menos o luto. Por isso ele não compareceu à convenção do partido, nem em outras agendas também do partido. Mas confirmou, sim, que o nome dele está à disposição como pré-candidato ao governo de Minas e reforçando com favoritismo.
0: Vamos aguardar os próximos acontecimentos deste capítulo. É mais uma informação? Ou já finaliza por aqui? Tem algum spoiler para as 9h30?
1: Não, eu vou só finalizar falando que ontem o presidente Lula sancionou, ele aprovou duas leis. Sim. Uma de proteção e apoio às mulheres. E essa lei, ela primeiro preveu, e também a lei do que ficou apelidada como Pix Pensão.
0: Sim.
1: Essa lei prevê o pagamento automático da pensão alimentícia por Pix, que ficou apelidado, como eu disse, de Pix Pensão. A segunda lei determina a divulgação em larga escala do Ligue 180, que é o serviço telefônico de denúncias de violência contra a mulher. O governo está investindo pesado nesta campanha de violência contra, principalmente contra a mulher, e agora também essa lei aprovada aí pelo presidente Lula do Pix Pensão, onde em caso de não desconto em folha, não houver possibilidade de desconto em folha, o credor, o pagador da pensão, tem a possibilidade, não é mais desculpa, ele pode depositar via Pix, que vale como comprovante e fica registrado o pagamento da pensão alimentícia para os filhos menores.
0: Obrigado, Tati Souza, pela sua participação. Às 9h30 você volta.
1: Volto com noticiários da área de segurança pública, polícia.
0: 8h37.
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Educadora Show, são 8h44, vou fazer um negócio. Gente, olha só, fazer um intervalo rapidinho aqui. Na volta, tem os meus amigos que estão aqui participando, tá bom?

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12: Educadora Show, 8:47. 8:47. Bom dia, meu amigo Vinícius Bilim, tudo na paz? Ô, Batata, como é que você tá aí, Batata? Tudo na paz, Batata?
13: Bom dia.
12: Bom dia.
13: Bom dia. Matheus Cabral.
12: Ei, Batata.
13: Você tem uma excelente quinta-feira. Hoje quem foi?
12: Pra você
13: hoje
12: também.
13: Tem um azulão, hein?
12: Tem.
13: Um abraço, Matheus Cabral. Arrasou com essa música aí do Zé Ramalho, hein?
12: Você gosta, né, Batata?
13: Você começa bem o dia.
12: Você gosta.
13: Feliz quinta-feira, meu amigo.
12: Pra você também.
13: Tamo juntos.
12: Tudo de bom, meu amigo. Alô, Edvigens, bom dia.
14: Bom dia, Matheus. Eu gostaria de ouvir Amado Batista.
12: Nossa,
14: Filha Seca.
12: Mãe, nossa, mãe.
14: Gostaria de oferecer para todos vocês educadores.
12: Ai, ai, ai.
14: E amigos. Enfim, todos os ouvintes. Para minha irmã Geralda, todos que estão na casa dela lá.
12: Sim.
14: E principalmente para Gabriela, né? É sua fã. É fã de vocês, educadora.
12: Obrigado.
14: Fique com Deus, eu preciso de baixão. Tchau, obrigada.
12: Tchau, obrigado.
14: É demais essa música, meu irmão.
12: Ah, tá ótimo. Tô tocando pra você. Beijo.

0: agora são 8:55, 8:55, meu amor. Que balança você, faz a cuca girar, faz o corpo tremer. Esse curto-circuito, né? Bacana, Luiz Edmar Gomes, Edmar Gomes.
1: Bom dia, meu amigo Matheus Cabral.
0: Bom dia.
1: Eu, Edmar Gomes. Tô curtindo a melhor aqui, meu filho, do Brasil, ué.
0: Que bacana.
1: É, educadora. Toca uma pra nós antiga aí, do Leandro Leonardo. Pode ser qualquer um, meu querido. Dedico essa música aí pra minha esposa, Rosilene Toledo, pra todos os ouvintes. E pro Celina e Zezé, lá do Fundaça. Também desligo, obrigado.
0: Obrigado, um abraço pra você. Vou mandar uma raiz aqui, ó. Vou mandar uma raiz diferente pra você aqui hoje. Hoje nós estamos aqui de um jeito diferente. É, rapaz. Tem uma música aqui. Quer ver? Do Goiânia e Paranaense, não, gente? Ah, aqui, ó, ó, essa daqui, deixa eu me ver aqui, tô puxando ela aqui pra você. Ah, rapaz, ó que bacana, ó, quero ver se você tem peito e agora aí, ó.

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1: Olha a hora no Vale do Aço, 9:00.
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1: Educadora Show, 9:03. 9:03. 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Venha pra Atual. 9:04. 9:04.

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Educadora Show, 9h17, 9h17. Bom dia, com muita alegria, diversão e alto astral no seu rádio. Vamos aproveitar tudo que há para viver, gente. Vem aí a festa da Educadora. É neste final de semana, que delícia, hein? Tá chegando o dia. Banda bota pra tocar. Hoje, banda bota pra tocar aqui no microfone aberto com o Roberto Nogueira, Ícaro Alves. Toda a banda bota pra tocar. Vou falar um pouquinho da história deles, vai ser muito legal. E anunciando bastante as atrações para a festa da Educadora que acontece neste final de semana. Sábado, a partir das 7 da noite. Você é o nosso convidado, hein?

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4: 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Olá, ouvintes da Rede Educadora de Comunicação. Eu sou Alice Costa, planejadora financeira. E por aqui, a gente fala sobre algo que está presente na vida de todo mundo: o dinheiro. Muita gente acha que as férias começam quando a gente faz as malas, mas financeiramente elas começam meses antes. Se você é autônomo, empreendedor ou profissional liberal, o ideal é guardar um pouco todos os meses para dois objetivos: pagar os custos da viagem e formar uma reserva para o período em que ficará sem trabalhar. Quando esse planejamento existe, você aproveita o descanso sem culpa e sem aquela ansiedade de voltar correndo para recuperar o faturamento. Descansar também faz parte do sucesso profissional. Afinal, quem cuida da própria saúde mental e física costuma tomar decisões melhores e trabalhar com mais qualidade. Eu sou Alice Costa, planejadora financeira. E no meu Instagram, Finanças Sem Desculpa, eu mostro como incluir objetivos como férias no seu planejamento sem comprometer o seu futuro. Um grande abraço.
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8: 9:31, 9:31 no ar, mais uma edição do Educador Notícia para você ficar bem informado. Tati Souza está chegando para nos trazer detalhes da área de segurança pública e as últimas ocorrências policiais. Bom dia mais uma vez, Tati.
9: Bom dia novamente, Matheus e ouvintes. Olha só, O James Rezende é um jovem, era, né? Porque ele morreu ontem à noite no Hospital Márcio Cunha em Patinga em decorrência dos ferimentos sofridos numa ocorrência envolvendo uma perseguição policial no Melo Viana, em Coronel Fabriciano. Este jovem, o James, ele conduziu uma motocicleta modelo CB300 quando tentou fugir de uma abordagem da Polícia Militar. Para quem não se lembra, a fuga percorreu diferentes bairros da cidade até terminar na Avenida Magalhães Pinto, ali nas proximidades do Amarelinho Lanches, onde o motociclista colidiu contra a viatura policial. Ele chegou a ser socorrido pelo SAMU com ferimentos muito graves e internado no Hospital Márcio Cunha, mas não resistiu e veio a óbito. Segundo a Polícia Militar, durante a ocorrência foram encontradas drogas. A fuga teria começado após uma tentativa de abordagem. Uma outra pessoa, um homem também, amigo dele, também foi preso durante a ação. Informações sobre o velório ainda serão divulgadas pela família.
8: 9:32, a gente lamenta, né? Infelizmente.
9: Há informações também de que houve problemas relacionados à segurança interna no Seresp de Ipatinga. Um princípio de motim teria começado toda essa situação, segundo informações. Ao longo da terça-feira, porém o caso só veio à tona hoje, alguns presos foram levados para a UPA de Ipatinga com ferimentos e, em alguns casos, desmaios, conforme relatados por pessoas que estavam nas proximidades lá da unidade prisional do Seresp. Além disso, circulou mensagem de familiares de detentos dos presos lá, solicitando apuração e pedindo socorro sobre o que havia ocorrido lá no Seresp. Essa reportagem foi divulgada pelo jornal Diário do Aço e, em resposta à matéria do Diário do Aço, a Secretaria de Estado de Justiça e Segurança Pública de Minas, o SEJUSP, informou que a ocorrência, sim, foi registrada na terça-feira durante um procedimento de vistoria de rotina nas celas do Seresp. A SEJUSP disse também que alguns presos, alguns detentos, resistiram às determinações dos policiais penais, sendo necessário o uso progressivo, proporcional e estritamente legal da força, com emprego de equipamentos de menor spray de pimenta, tá? Para ficar falando assim, ah, potencial ofensivo menor para neutralizar a resistência, spray de pimenta e alguns casos precisar, eles entram também com cacetete. Aí a SEJUSP falou também que a unidade prisional abriu o procedimento interno para apurar a ocorrência. Os presos envolvidos no ato de indisciplina, segundo a unidade, serão ouvidos pelo conselho disciplinar e poderão sofrer sanções administrativas. Isso com o objetivo, abre aspas, disse o SEJUSP, de apurar a ocorrência. A direção do Seresp instaurou um procedimento interno, foi o que concluiu a nota, fecha aspas. Relembrando, Matheus, que somente neste ano, 4 detentos já morreram no Seresp de Ipatinga por razões que estão sendo investigadas. Um eu sei que foi negócio de saúde lá, os outros há sinais, há informações, né, ainda não são oficiais, de que foram vítimas de violência.
8: 9:35, 9:35, Tati Souza, meio-dia você volta com resumo, com mais atualizações da área de segurança pública.
9: Sim, volto e com outras informações também. Vamos falar de um projeto social bacana aqui em Coronel Fabriciano, que oferece curso, não paga nada e não se qualifica hoje em dia quem não quer, que a oportunidade está aí para todos.
8: Então tá bom. Te aguardo ao meio-dia com o Jornal em Pauta.
9: Até mais.
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2: Educadora Show, 9 horas 48 minutos, 9:48. Reta final de programa, hein?

0: Educadora Show, agora são 9:52, 9:52, reta final do nosso programa. Vamos fazer um negócio? Vou pro intervalo, daqui a pouquinho eu volto com os aniversariantes do dia.
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0: Parabéns aos aniversariantes do Clube dos Amigos da Rádio Educadora desta quinta-feira, dia 30 de julho de 2026. Ana Maria Letro da Silva com José Mônico da Silva, aniversário de matrimônio do Centro de Coronel Fabriciano. A Rita de Cássia do bairro Alvorada, aniversário de matrimônio também com Fernando Marinho da Silva. Parabéns, felicidades, paz, amor, saúde, alegria. Se você ainda não é um sócio do Clube dos Amigos, 3841-0730. Daqui a pouquinho o padre Reginaldo Manzotti e o programa Experiência de Deus. Vou fazer um negócio, eu vou ficando por aqui. 9:56, vai virar agora para 9:57. Beijo no seu coração, obrigado pelo carinho, obrigado pela sua maciça audiência. Eu volto ao meio-dia com o Jornal em Pauta. 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Obrigado, beijo, eu volto ao meio-dia com o Jornal em Pauta. Da sequência, Padre Reginaldo Manzotti, o programa Experiência de Deus.

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0: louvado seja nosso Senhor Jesus Cristo, para sempre seja louvado. Quinta-feira eucarística. Então, comigo repita: graças e louvores se deem a todo momento ao Santíssimo e Diviníssimo Sacramento. Amados filhos e filhas, quinta eucarística, e hoje nós começamos um novo novenário. Um novenário voltado para os pais. Isto mesmo, seu pai vivo, seu pai falecido, e clamando a Sagrada Família de Nazaré. Um clamor muito necessário. Sagrada Família de Nazaré, minha família, vossa é. Abençoai os pais vivos, abençoai os pais falecidos. Faça esse agrado para os seus pais, seja ele vivo ou falecido. Faça esta oração, esta novena que começa hoje. E claro, na presença do Santíssimo Sacramento. Amados irmãos e irmãs, saúdo a todos. A todos a partir da Rádio Evangelizar, de onde tudo começa. As rádios irmãs, cujos nomes cito neste momento.
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0: Sagrada Família de Nazaré, eu entrego a minha família. Entrego, Senhor, os meus pais. Pela TV Evangelizar, sinal digital em todo o país, em várias cidades, canal aberto. Pelo YouTube, Padre Manzotti Oficial. E pelo aplicativo da Associação Evangelizar é Preciso. E todas as plataformas digitais. Amado povo de Deus, queridos filhos e filhas, nós estamos reunidos na Trindade Santa. Então, em nome do Pai, do Filho e do Espírito Santo, amém. Naquele tempo, disse Jesus à multidão: o reino dos céus é como uma rede lançada ao mar e que apanha peixes de todo tipo. Quando está cheia, os pescadores puxam a rede para a praia, sentam-se, recolhem os peixes bons nos cestos e jogam fora os que não prestam. Assim acontecerá no fim dos tempos. Os anjos virão para separar os homens maus dos que são justos e lançarão os maus na fornalha de fogo. Ali haverá choro e ranger de dentes. Compreendestes tudo isso? Eles responderam sim. Então Jesus acrescentou: assim, todo mestre da lei que se torna discípulo do reino dos céus é como um pai de família que tira do seu tesouro coisas novas e velhas. Quando Jesus terminou de contar esta parábola, partiu daí. Senhor, o reino dos céus é uma rede aberta. A igreja é uma rede aberta que acolhe e recolhe a todos. Ainda não é tempo de separar os peixes ruins dos peixes maus. Por quê? Porque o Senhor espera que todos se convertam, que todos possam tornar-se peixes bons, discípulos amados do Senhor. Senhor Deus, que nós, pela tua graça, pela palavra, pela Eucaristia, possamos nos converter. Também o texto fala de que o mestre da lei é chamado a tirar as coisas velhas do Antigo Testamento e entendê-las a partir das coisas novas e boas do Novo Testamento. Então, acreditemos na ação de Deus. Acreditemos que Deus pode tudo. É o Deus do impossível. Vamos juntos rezar. Vamos juntos pedir. Vamos juntos clamar. Hoje, quinta eucarística, os milagres vão surgir. Então acredite no milagre que possa acontecer na sua vida. O inferno estremece ao nome de Jesus. Nós sabemos disso. Então qual a intenção que você quer colocar neste início de novena? Tem algo que esteja acontecendo na tua família que precisa de um milagre? Tem algo que está acontecendo na tua família, no teu relacionamento, no casamento, na relação entre pais e filhos? É o momento de você rezar pela Sagrada Família de Nazaré. Transforme a minha família, Senhor. Senhor Deus, nós queremos receber do teu Espírito uma nova unção. Canta a igreja uma nova canção, a canção que vem do Espírito Santo de Deus em nós. Você se coloque em oração agora. Se coloque em prece, eleve seu pensamento em Deus. Eleve sua alma ao Senhor e reze, reze, peça, suplica, clame. Senhor Deus, de infinita misericórdia e bondade, do ponto de vista humano está difícil, do ponto de vista da própria natureza nossa fragilizada, é praticamente impossível, mas com tua graça, Senhor, com tua graça, tudo é possível. Então eu confio, os milagres vão surgir pelo nome de Jesus. Se você está com problema, sabemos quantas pessoas, inclusive hoje alguém partilhava sobre uma cirurgia nos olhos, um apelo a Santa Luzia para recobrar a vista. Seja por glaucoma, seja por um problema que você possa ter, não importa, clame ao Senhor. Se você está com uma ferida no corpo, coloque a mão sobre a ferida e diga: Senhor, cicatriza essa ferida. Você está pedindo o dom da maternidade, coloque a mão no ventre e diga: Senhor Deus de milagres e prodígios, dai-me a graça da maternidade e eu farei da minha família um exemplo vivo a partir da Sagrada Família de Nazaré. Nós seremos uma família cristã. Eu educarei meus filhos na fé de Cristo e da Igreja. Então, a pergunta que fica: o que você vai pedir à família nesta novena? E segundo, não esqueça de anotar o nome do seu pai, do seu avô materno, paterno, e coloquemos em oração. Eu volto já, volte comigo.
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0: Amado povo de Deus, os milagres vão surgir e eu convido você a fazer um momento de intercessão. Eu quero colocar diante de Deus tantos acontecimentos que tivemos nesta semana. Vamos falar a nível mundial. O terremoto no Japão. São nossos irmãos. Apenas distantes. Olhai, Senhor, por eles. Coloquemos o incêndio na Europa, de modo particular, na Espanha e na França. Tenha misericórdia das vítimas e de tudo que está acontecendo. Mas quero colocar hoje, de modo muito particular também, e eu tenho acompanhado em oração, as enchentes no Rio Grande do Sul. Rezemos como eles estão sofrendo, padecendo. Não faz muito que passaram por uma, agora de novo. Por todos os que sofrem, nossos irmãos no Rio Grande do Sul. Quero também colocar intercessão e peço que reze pelas quatro pessoas que morreram após levar um choque no acampamento católico no Pará. Quatro pessoas morreram e uma ficou gravemente ferida durante um acampamento da Igreja Católica de Itupiranga, no sudoeste do Pará. As vítimas sofreram descargas elétricas enquanto montavam uma barraca. Dois adolescentes de 17 anos, dois adultos de 26, 39. Rezemos. Expressemos nossa solidariedade e proximidade espiritual aos familiares, aos amigos enlutados, à comunidade paroquial, os participantes do acampamento que sofrem consequência dessa dolorosa tragédia. Portanto, sejamos intercessores e você sabe que a intercessão faz parte da obra evangelizar, é preciso. Então rezemos por aqueles, quando se escuta uma notícia ruim, que nossa, dentro de nós brote uma intercessão. Lá em Marabá, Pará, nós temos a TV Evangelizar, canal 21.1. Minha saudação ao bispo Dom Vital Coberlini. Espírito de intercessão e comunhão é muito importante. Maria Estela, que a paz de Jesus esteja com você, Maria Estela.
1: Bom dia, padre, sua bênção.
0: Deus a abençoe, querida. De onde você fala?
1: Mogi Mirim, interior de São Paulo.
0: Maria Estela, de Mogi Mirim, interior de São Paulo, como você me acompanha?
1: Acompanho pelo YouTube.
0: Minha saudação. Vai lá, querida, por favor.

0: palavra é sua.
1: Ah, então, padre, eu queria um aconselhamento. Eu tenho o meu irmão mais novo, ele tinha 34 anos e há 3 anos atrás ele correu a minha maratona de São Paulo. Ele era muito ativo nos esportes,
0: tá.
1: Se cuidava, fazia todos os exames assim regularmente, e ele terminou a prova, conversou com a esposa dele, tudo, e teve 2 paradas cardíacas e faleceu. E assim, foi um choque muito grande pra gente. E a gente, assim, vai fazer 4 anos agora em novembro. Pra gente, assim, a dor, o sofrimento é muito grande ainda. Até ontem no evangelho, né, foi de Marta e Maria, lá com o irmão que faleceu, isso. Jesus.
0: Que e chorou assim, com um amigo que perdeu, né?
1: Exatamente, e assim fica naquele no coração nosso, da família toda, né? Eu já tinha perdido meu pai 3 anos antes. E assim, foi assim, a família nossa ficou, vamos dizer assim, acabada. A gente é muito forte na fé, sempre fomos. Minha mãe sempre foi muito de igreja, meus pais, mas assim, é uma dor assim, sem fim.
0: Entendo. Primeiro, meus sentimentos pela perda do pai, meus sentimentos pela perda do irmão. Gostaria de pedir o nome. Depois nós vamos, eu vou te orientar. Mas o nome do seu irmão primeiro.
1: É Paulo Eduardo.
0: Tá.
1: Donati.
0: E do seu pai que faleceu?
1: Luiz Benedito Donati.
0: Tá, que nós começamos hoje. E você vai, creio que você vai fazer, rezar pelo seu pai falecido, como eu vou rezar pelo meu pai Antônio Manzotti, né? Maria Estela. Sem dúvida, a morte, esses dias eu refletia sobre isso. Do ponto de vista humano, é uma violência. É uma violência. Nós temos que entender que no plano de Deus, a morte não constava. Ela entrou pelo pecado. Porém, existe algo que não é conforta como um anestésico sem sentido. Existe uma verdade. E a verdade é a ressurreição. Então, onde se apegar, Maria Estela? Se apegar nas coisas boas que teu irmão fez. Cuidar e, de alguma forma, ser presença na vida da sua cunhada e dos seus sobrinhos. Terceiro, Deus não queria a morte do seu irmão. E acreditar que a morte não é um fim, é a ressurreição. Então, quando a família, quando forem conversar sobre isso, é sempre importante você, como uma pessoa que entende de igreja, lembrar da ressurreição. Isso ajuda muito. Falar sobre ele e não omitir. É importante falar. Porque às vezes, não vamos falar porque o incomoda. Não deixo ele viver em paz. Não, é bom a família conversar e matar a saudade dos fatos. Mas sempre ter uma palavra de esperança, da eternidade. Então é muito importante colocar sempre este ponto, porque não coloca um ponto final na vida do Paulo Eduardo. Coloca um ponto e vírgula numa eternidade com Deus. Mas o que mais os incomoda? O que é que mais incomoda vocês?
1: É assim, como foi, assim, foi de uma forma tão rápida, vamos dizer assim, a gente não teve nenhum tempo de pedir para Deus, assim, uma oração, falar, Deus, cuida do meu irmão para ver se ele pode viver um pouco mais, assim, foi súbito, foi assim, algo, porque você fala assim, ficou doente, a gente conseguiu, visitou, rezou, alguma coisa, mas assim, a hora que a gente soube, ele já tinha morrido, falecido.
0: Entendi. Filha, eu digo para você, mesmo se a morte fosse diferente na idade dele, uma doença que o acamasse também seria um sofrimento.
1: Ah, com certeza.
0: Então,
1: acho que até maior, né? Seria. Porque assim, para ele, ele foi para a glória de Deus, eu tenho plena certeza. Ele não sofreu, ele era uma pessoa muito boa. Ele teve a graça de ir sem sofrimento, né? Eu acredito.
0: Certo.
1: Assim.
0: Então é nisso que tem que se apegar. É neste ponto. Tem muitas coisas que nós não entendemos os desígnios de Deus, ou porque Deus permitiu. Mas temos que nos submeter a Ele dizendo, Senhor, foi assim aconteceu. Dai-nos forças para continuar a vida. É o que eu posso te dizer e dizer que rezaremos pela alma dele.
1: Obrigado, padre. Meus filhos estão ouvindo, Francisco e Isabela.
0: Meu abraço, Francisco e Isabela.
1: Eles acompanham o programa e para eles também é um consolo ouvir isso do senhor.
0: Tá bom.
1: Nos dá força.
0: Que Deus abençoe Maria Estela, de Mojimirim, São Paulo, YouTube. Lá nos transmite a Rádio Cultura M. O diretor é Benedito Clóvis. O bispo Dom Luiz Gonzaga Fecchio, da Diocese de Amparo. Eu vou pro intervalo e volto. 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Eu vou para o intervalo e volto já com a leitura orante.
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0: 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Filhos e filhas, eu estou com 2 papéis brancos na minha mão. Você vai dizer o porquê. E eu queria muito que você fizesse isso. Não vou fazer agora, que eu vou com a leitura orante. Em um, eu vou colocar o nome do meu pai, o meu avô materno, meu avô paterno, e vou colocar em oração. No outro papel, você vai colocar uma graça para sua família. Combinado? Nós não estamos rezando pela família, Sagrada Família de Nazaré? Então faça isso até o final do programa. Eu vou colocar embaixo da imagem da Sagrada Família de Nazaré que está aqui. E você, embaixo de uma imagem que você tem no seu altarzinho, no seu orebe, no seu cantinho de oração. Padre, eu posso colocar o nome de mais alguém que faleceu? Claro que pode, filho. Claro, sempre. No coração de Deus cabe a humanidade. Escutou? No coração de Deus cabe a humanidade. Vamos à leitura orante? Por falar em leitura orante, você interagiu ontem comigo? Paciência, gente, eu gosto. Ontem eu coloquei lá o texto que foi marcante demais. Pela graça de Deus eu sou quem sou. Muita gente partilhou, muita gente escreveu. Isso, sacristão, mas tá bom demais, em memória, nosso querido Peixão, mas tá muito bom esse sacristão. Gratidão, Senhor, pela vida, pelos milagres da minha família, o pessoal interagindo no Instagram, lutar pela depressão. Depois, vamos lá no finalzinho, eu tava olhando ontem. Meu Deus, pela graça da misericórdia, eu sou quem sou. Foi um ano dolorido, mas Deus me sustentou. A Vânia Maria, Aires Queiroz, Inácio Leda, Yamara, Adailde Rezende, Genilda Godin. Meu Deus, passei a minha trajetória, dali um livro, mas sou forte em Deus, e assim por diante. Então sempre interaja. Vamos seguir com a leitura orante? Bíblia aberta, cartilha de oração.
1: Fala, Senhor.
0: Hoje, a nossa ressurreição. 1 Coríntios, capítulo 15, versículo 12. Escute lá. Se a nossa mensagem é que Cristo foi ressuscitado, como é que alguns dizem que os mortos não vão ressuscitar? Gente, uma palavra muito atual. Tem muito católico hoje que se diz católico que não acredita na ressurreição. Morreu, acabou. Meu Deus, que desespero. Bom, vamos lá. Se Se não existe ressurreição dos mortos, então quer dizer que Cristo não ressuscitou. E se Cristo não foi ressuscitado, nós não temos nada para anunciar e vocês não têm nada para crer. Você entende? Se destruir a ressurreição, a minha, a sua, quer dizer que Jesus não ressuscitou. E se Jesus não ressuscitou, não existe cristianismo, porque nós pregaríamos um Cristo morto na cruz. Acabou. Morreu, aí sim. Se terminou na Sexta-feira Santa, meu filho, para que fé? Onde está o cristianismo? Nós pregamos um Deus morto, vencido? Não, nós pregamos um Deus vitorioso, ressuscitado. Gente, isso é catequese forte, hein, meu filho? Na próximo diálogo dentro de casa, você vai puxar esse assunto. Onde está isso na Bíblia, seu padre? 1 Coríntios, capítulo 15, versículo 12. Versículo 15, continua ainda. E ainda mais, nesse caso, estaríamos mentindo contra Deus, porque afirmamos que ele ressuscitou. Mas se é verdade que os mortos não são ressuscitados, então Deus não ressuscitou Cristo. Porque se os mortos não são ressuscitados, Cristo também não foi ressuscitado. E se Cristo não foi ressuscitado, escute bem, a fé que vocês têm é ilusão. E vocês continuam perdidos no pecado. Cuidado! Quando acreditamos em reencarnação, quando negamos a ressurreição, quando falamos que a morte acabou, será que tem? Tem nada lá, não. É aqui só. Nós estamos desconstruindo toda a ação salvífica de Deus. Versículo 18. Se Cristo não ressuscitou, os que morreram crendo nele estão perdidos. Pense nos mártires. Pense naqueles que deram suas vidas na boca dos leões. Naqueles que preferiram morrer queimados do que negar Jesus. Pense naqueles que não mediram esforços de sacrificar tudo por Cristo. Se a nossa esperança em Cristo só vale para esta vida, nós somos pessoas infelizes no mundo. Eu sempre digo isso. E é verdade. Se a nossa esperança em Cristo só vale nessa vida, nós somos pessoas muito infelizes. Muito, muito infelizes. Mas na verdade, agora Paulo vai reafirmar: Cristo foi ressuscitado. E isso é a garantia de que os que estão mortos também serão ressuscitados. Porque assim como por meio de um homem, Adão, lá no paraíso, veio a morte, assim também por meio de um homem veio a ressurreição, Jesus Cristo. Assim como por estarem unidos com Adão todos morreram, assim também por estarem unidos com Cristo todos ressuscitarão. Senhor, eu creio na ressurreição, mas aumentai minha fé. Tirai toda e qualquer dúvida da ressurreição e que eu tenha essa esperança na vida e na morte. Com Cristo quero viver, com Cristo quero morrer, para com Cristo ressuscitar. Amém. Eu vou para o intervalo e volto já, volte comigo.
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6: E me envia teu espírito de luz.
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8: Diga isto. Eu creio. E toda vez, e não será poucas vezes, que refletiremos sobre a morte, retome o tema da ressurreição. Muito nos ajuda. Amado povo de Deus, eu quero lembrar que amanhã, com grande alegria, estarei em Araquari, Santa Catarina. Às 19:30, convido você de toda a região, além de Araquari, para Santa Missa. Eu começo com a Santa Missa e logo após um show de evangelização pela música. Nós transmitiremos pela TV Evangelizar e você pode acompanhar pelo YouTube Padre Manzotti. Atenção, Estados Unidos. Um pouquinho da agenda. Você já garantiu a sua inscrição? Parece longe, mas está perto, gente. Menos de 15 dias. Um pouquinho mais, 15 dias. Dia 15 e 16, eu estarei em Hudson, sábado e domingo. Padre, mas são dias, pregações diferentes. Se você quiser, vai os dois dias. Estou preparando as pregações. Um dia, outro dia, outro dia. Pregações, adoração, missa, no Clube Português. Vamos lá. Como você garante a sua presença? camarotetickets.com. Das 8:30 às 5 da tarde no sábado e no domingo, das 8:30 às 5 da tarde. E a temática será do cansaço à esperança, do abatimento ao vigor, a força que vem de Deus. Então, Estados Unidos, dia 15 e 16, das 8:30 às 5 da tarde. Dia 22 de agosto, eu estarei em Delran, New Jersey. É um dia, mas ali eu estarei falando sobre inabalável. Inabalável, com fé a tempestade vai passar. Será na Escola Católica da Cruz Sagrada, das 8 às 5 da tarde. Dia 25 de agosto, eu estarei em Orlando, na Flórida, às 7 horas da noite. Basílica do Santuário Nacional Nossa Senhora Rainha do Universo. Também camarotetickets.com. 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Maria, que a paz de Jesus esteja com você.
9: Amém.
8: Deus a abençoe. De onde você fala?
9: São Bento do Sul.
8: Meu abraço a São Bento do Sul, Santa Catarina. E como você me acompanha aí?
9: Aplicativo, YouTube.
8: Fala mais alto, minha querida. Bota força. Cadê o café da manhã? Força.
9: Pelo aplicativo, pelo YouTube.
8: Tá certo. Então diga lá, minha querida.
9: Eu gostaria de pedir oração pela minha sobrinha.
8: Tá, como é que é o nome dela?
9: Suzane Teixeira Lisboa.
8: Suzane? É. O que tá acontecendo com ela?
9: Ela passou por uma cirurgia.
8: Tá.
9: Aí deu complicações. Já faz 2 meses que ela tá internada.
8: Nossa.
9: Isso, ela tá internada em Curitiba, na Angelina Caron.
8: Certo.
9: Tudo veio se complicando pela cirurgia do pancreatite aguda que ela fez.
8: Meu Deus, sim.
9: Aí, deu infecções, né, nos órgãos todos.
8: Entendi.
9: Hoje ela tá com uma bactéria no sangue, tá. Nossa. Com pneumonia e com os pulmões comprometidos. Aí eu queria que o padre rezasse comigo, porque hoje é o aniversário dela.
8: Nossa.
9: Hoje ela tá completando 36 anos.
8: Nova. Vamos rezar sem dúvida. Sim. E levarei no altar do Senhor. Hoje eu rezo missa às 4 horas da tarde e rezo missa às 5:30 da tarde. Então levarei o nome. Sim. Da Suzane Teixeira Lisboa. Vamos rezar juntos.
9: Sim. Vamos rezar.
8: Senhor das Santas Chagas.
9: Senhor das Santas Chagas.
8: Tenha misericórdia da minha sobrinha Suzane.
9: Tenha misericórdia da minha sobrinha Suzane.
8: Derrame uma gota do seu preciosíssimo sangue.
9: Derrame uma gota do seu preciosíssimo sangue.
8: Sobre todo o corpo dela.
9: Sobre todo o corpo dela.
8: Senhor, ajude os médicos.
9: Ajude os médicos.
8: Acabar com esta bactéria.
9: Acabar com essa bactéria.
8: E todas as células.
9: E todas as células.
8: Que possam estar contaminadas.
9: Que possam estar contaminadas.
8: Senhor Jesus.
9: Senhor Jesus.
8: Eu creio no teu poder.
9: Eu creio no teu poder.
8: Eu creio na tua bondade.
9: Eu creio na tua bondade.
8: Pelas tuas santas chagas.
9: Pelas tuas santas chagas.
8: Derramai uma gota do preciosíssimo sangue.
9: Derramai uma gota do teu preciosíssimo sangue.
8: Sobre a minha sobrinha Suzane.
9: Sobre minha sobrinha Suzane.
8: Senhor Jesus, eu rezo com a Maria pela Suzane, mas rezo por todos os que estão numa situação similar. Libertai, Senhor, santificai, Senhor, abençoai, Senhor. Curai, Senhor, aquilo que os médicos não estão conseguindo, os remédios não estão fazendo efeito. Ó Jesus, pelas tuas santas chagas, tenha misericórdia daqueles que estão nos leitos dos hospitais, mas também aqueles que estão nos leitos da casa, dos cuidadores. Nós te pedimos por infinita misericórdia e bondade, restitua a saúde. Diga a Maria, amém.
9: Amém.
8: Que Deus abençoe, que seja o aniversário, no aniversário dela, a restauração da saúde. Maria de São Bento do Sul, Santa Catarina, acompanha pelo aplicativo YouTube, lá, Dom Francisco Carlos Bach, arcebispo de Joinville. Michele, que a paz do Senhor esteja com você. Michele?
9: Sou benção, padre.
8: Deus abençoe. Você fala de onde?
9: Campina Grande, Paraíba.
8: Campina Grande, Paraíba. Como é que você me acompanha?
9: Pelo YouTube.
8: Tá certo, mas ali nós temos também a Rádio Caturité. Diga lá, Michele.
9: Padre, eu tenho um vício de jogos de internet. Que eu já fiz dívidas com agiotas, já tirei contas de casa. E eu desinstalo e assim, fica pedindo de volta, tipo assim, algo que fica mandando mensagem. Aí fora isso, ainda tem uma depressão, pós-parto, que eu tenho crise de ansiedade e transtorno. Eu comecei porque um filho meu me ensinou. Aí ele parou.
8: Ô filho maledeto. Ensina outra coisa, né?
9: Mas ele parou?
8: Ele parou?
9: Parou. Minha mãe rezou muito, ele parou. E eu não consigo. Já dei fim a celular, já comprei celular, já fiquei sem celular. Eu tenho um vício de estar comprando as coisas, fazendo dívida. Não sei se é por conta da ansiedade. E aqui é onde eu moro, o posto daqui está sem psicólogo, psiquiatra. E só quem trabalha na minha casa é meu esposo.
8: Entendi.
9: Aí as dívidas ficam tudo para ele.
8: Não é justo, filha. Michele, não é justo.
9: Eu tô desempregada também.
8: Não é justo. Você tem que realmente tomar uma atitude. Uma atitude é: se você não consegue ter celular, você vai ter que abrir mão dele. Você vai ter que desabilitar todo e qualquer jogo. Filha, você é mais forte que o jogo. Diga: eu sou mais forte que o jogo.
9: Eu sou mais forte que o jogo.
8: Filha, não justifique essa. Você está com compulsão. Porque não é só jogar. Você falou de fazer dívida. Pega o cartão e quebra. Filha, você tem que. Diga: eu sou mais forte que esta compulsão.
9: Eu sou mais forte que essa compulsão.
8: Deus me dá forças.
9: Deus me dá forças.
8: Para vencer a compulsão de compras.
9: Para vencer a compulsão de
8: para vencer esse vício dos jogos.
9: Para vencer esse vício dos jogos.
8: Eu tenho que ir para o intervalo e eu volto já. Volte comigo.
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reservado para agora até um testemunho muito bonito, mas eu me sinto na necessidade de voltar a falar com a Michelle. Eu sei que ela não está mais na linha. Mas o caso da Michelle é um caso, mas que representa muitos. Michelle, você tomou consciência, é um vício. Eu disse, desculpa a palavra maledeto do teu filho, que essas coisas a gente não ensina, coisa ruim a gente não ensina. Mas tudo bem, ele largou, louvado seja Deus. Filha, não é porque você tentou uma vez e teve uma recaída que você vai parar de insistir. Eu disse e repito, não é justo com seu marido e não é justo com você. Você fazer dívidas para ele pagar e segundo, você ser prisioneira do vício. Então, se você abriu mão do celular um tempo, bloqueou e teu filho que te ensinou a fazer jogar, ele sabe que é possível bloquear teu celular, é possível de vocês não conseguir entrar num jogo. Então peça isso para ele. Se teve uma recaída, faça o propósito de novo. Filha, a partir dali você vai para agiotagem. Você vai colocar teu marido e vai estragar teu casamento por causa de um vício. É um vício, é uma doença. Ah, padre, mas isso é ansiedade, é depressão, eu tenho compulsão de compra. Por isso que eu falei, você é mais forte. Você é mais forte. Eu escutei que você falou que ali não está tendo psicólogo, psiquiatra. Mas insista. Se você tem dinheiro para jogar, não custa pagar uma consulta e procurar uma ajuda profissional. Eu vou repetir de novo. Se você tem dinheiro para gastar em jogo e fazer compras que não precisam, porque geralmente na compulsão se compra coisa que nunca vai usar, tá estocado, pague um psiquiatra. Mas depois deixe seu nome aqui, a nossa equipe vai ligar para você. Mas Michele, não se autojustifique. Enfrente esta realidade e digo com toda certeza, você vai acabar com o teu casamento e vai acabar com tua vida financeira. Lute contra isto. Recai, faça o propósito de novo. Que Deus te abençoe. Campina Grande, YouTube, lá Rádio Caturité FM, Dom Dulcênio Fontes de Matos de Campina Grande. Hoje aniversário da rádio Índia FM de Indianópolis, Paraná, Vale FM, São Domingos do Prata, Minas Gerais, Vida FM de Três Pontas, Minas Gerais, TV Âncora Marechal Deodoro, Alagoas, RS Provedores, Maragogi, Alagoas. Lembra que eu falei e eu tinha dois papéis em brancos, não mais. Agora já tem nomes. Você escreveu o nome do seu pai, o nome do seu avô materno, paterno, incluía alguns falecidos. E também, o que você quer pedir para tua família? E depois eu vou colocar aos pés da imagem da Sagrada Família de Nazaré. 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E juntos, a novena, primeiro dia da Sagrada Família e pelos pais. Sagrada Família de Nazaré, coloco em oração todas as famílias e clamo que as famílias aqui na terra tenham o discernimento necessário para fugir de todas as ciladas dos Herodes de hoje, como fizeste na Gruta de Belém na fuga para o Egito. Jesus, Maria, José, eu coloco como intenção os pais aqui na terra
diga o nome do seu pai, vivo ou falecido. Aos falecidos, pedimos o descanso eterno e a luz perpétua. Aos vivos, diga o nome se o seu pai é vivo. Saúde, prosperidade, paz. Senhor, abençoai e santificai as famílias, de modo especial os casais. Aperfeiçoai o amor dentro do matrimônio. Fazei que sempre lembrem o pacto nupcial e possam a cada dia, no perdão, no diálogo, na fidelidade, reavivar o amor que os une. Senhor, que o perdão seja abundante, que o amor seja constante e o diálogo uma ponte de recomeço. Afugentai da família os vícios, brigas, discórdias, desavenças, infidelidade, enfermidade. Afastai para longe todos os ataques dos inimigos contra as famílias. E de modo particular, nesta intenção, diga qual é. Sagrada Família de Nazaré, santificai e protegei minha família. Repita. Sagrada Família de Nazaré, santificai e protegei minha família. Sagrada Família de Nazaré, santificai e protegei a minha família. O Senhor esteja convosco. Ele está no meio de nós. Abençoai, Senhor, a água, a roupa dos enfermos, as fotos de família. Abençoai os remédios e todos os que mais precisam. Em nome do Pai, do Filho e do Espírito Santo. Amém. E como é quinta eucarística, eu termino com o clipe. Meu Deus, eu creio. Evangelizar é preciso.

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1: Educadora, 11 horas, bom dia.
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1: São 11 horas e 3 minutos agora. Estamos começando o nosso microfone aberto aqui pela Educadora. Hoje, quinta-feira, dia 30 de julho. 30 de julho 2026. Estamos começando mais um. 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Vamos escalar o nosso time nessa manhã de quinta-feira, de tempo bom, céu claro, parcialmente nublado, tempo bacana aqui no Vale do Aço, com a temperatura máxima de 31 graus, a mínima para hoje é de 15. A coordenação artística de Matheus Cabral, coordenação administrativa de Joana Avelino, a coordenação de jornalismo de Janaína Oliveira, apresentação Roberto Nogueira, com a produção do nosso departamento de jornalismo. E nos streams, Guilherme Carmo mandando pro ar essa imagem bonita, esse sonzão para você que acompanha a gente aí pelo YouTube Educadora Vale do Aço. Direção de Padre Zé Wilker, estamos começando mais um. Hoje um programa tá quente, que a gente vai botar para tocar, né? Vamos botar para tocar hoje aqui no programa. Tá chegando a festa de 58 anos aí da Rádio Educadora. E a gente começando essa edição do microfone aberto aqui pela Educadora. E para você que não conhece, para você que já conhece, já deve ter curtido a banda Bota para Tocar. E para você que não conhece, hoje vamos conhecer um pouquinho mais desse trabalho. E um grupo formado recentemente, né? É jovem, mas muito forte. E um espaço importante aí pra gente trazer aí esse acontecimento marcante pro aniversário da Rádio Educadora de 58 anos. Então, eu vou apresentar a rapaziada aqui. E pra você que tá ligado no nosso programa. programa, quiser mandar pergunta, pedir música também. Hoje o programa está todo especial aqui, excepcionalmente cultural, o nosso programa. E a gente aproveita para falar também da festa de 58 anos da Rádio Educadora. Se os rapazes aí me permitem, primeiro as damas. Alina, seja muito bem-vinda. Bom dia, prazer tê-la conosco.
6: Muito obrigada, bom dia. Prazer é todo meu.
1: Seja bem-vinda. Alina Cupertino, vocalista. Daqui a pouco a gente fala um pouco do trabalho. Vinícius, que tem cara de saxofonista, o cara já traz o saxofone no rosto, né? No formato físico dele ali. Sim. Ô Vinícius, seja bem-vindo, bom dia.
7: Muito obrigado, tem alguns anos de prática aí, a gente vai colaborando aí com a equipe.
1: Bacana. E o Ícaro Alves, que é nosso aqui, né? Eu falo nosso, que já é prata da casa aqui. E essa rádio que tem de artista, essa rádio que é brincadeira, né? Entra, sai, sempre aparece alguns bons aqui. Ícaro Alves, bom dia.
8: Bom dia, Roberto Nogueira. Sim, né? Dessa vez eu tô do outro lado, né?
1: Do outro lado.
8: Geralmente eu tô lá no lugar do Gui, que tá fazendo a transmissão da live no YouTube. Inclusive, é bom pra quem tiver a oportunidade aí já ver o vídeo no YouTube, que vai ficar bem legal hoje. E a gente tá aqui com a banda Bota pra Tocar pra poder fazer a festa aí dos 58 anos de aniversário da Rádio Educadora.
1: Maravilha, são três super atrações, né? A gente já trouxe aqui o rapaziada do Boleiro, já teve aqui no programa, eu tava de férias, né? O Matheus acabou conversando com a rapaziada. Hoje eu tô tendo a felicidade, né? Nós dois aqui, da gente tá batendo papo sobre Bota pra Tocar, que eu particularmente acompanhei até o início de tudo, que a gente trocava muita ideia aqui, que você sempre dando aquelas ideias boas, como sempre, e a gente fala um pouco da banda então. Primeiro vamos apresentar, ô Vinícius, você da direita pra esquerda, você é saxofonista há quanto tempo, como é que a música entra na sua vida aí, ao longo desses anos de experiência?
7: Bem, não sou saxofonista profissional, não. Sou um grande amador, bastante. Eu amo tocar, toco muito em casa, assim. E já tem mais de 10 anos, né, que eu venho praticando em casa.
1: Tá na estrada, né?
7: Por acaso, assim, um amigo de um amigo que nem tinha me ouvido tocar, que me falou da banda, tava precisando de um saxofonista. Pô, vamos encarar, vamos nessa. E tem exatamente um ano, né, que a gente começou a fazer os ensaios e tem exatamente um ano aí. A primeira apresentação foi no começo de agosto.
1: Uhum. Parabéns pro amigo do amigo que te levou pra banda, que eu tenho acompanhado o trabalho de vocês, e o saxofone tá, né, conversando com a gente, né? A música normalmente os instrumentos conversam com a gente, às vezes conversa bonito demais e chama atenção. Então tá de parabéns aí. E a banda também, né? Não sei quem descobriu, o amigo do amigo, tem cara do Ícaro Alves aí, né?
8: O marido da minha prima, o marido da Isabela, o Pedro Júnior.
1: Tá tudo em casa.
8: O Pedro Júnior, eu perguntei porque foi na primeira apresentação nossa no Garajão, inclusive. E aí o Matheus, que é o nosso batera, ele falou, cara, a gente precisa de levar um saxofonista.
6: Fazer uma coisa diferente.
8: Fazer algo diferente, porque o nosso repertório tem muito Paralamas, tem muito Barão, tem muito Kid Abelha, Rita Lee. Isso tudo tem muito sax, muito metal no meio das músicas. E aí o Matheus fazia questão que fosse um saxofonista. Eu até falei, cara, a gente pode levar um tecladista. Ele falou assim, não, velho. A gente quer fazer diferente porque a pessoa vai escutar a banda tocando, vai escutar o som do sax e vai olhar pra lá e vai ver um saxofonista. E aí foi quando, aí eu conversando com alguns amigos músicos e tal, perguntei uma prima minha e perguntei o pessoal no grupo nosso de amigos. Aí o Pedro falou assim, cara, eu conheço, vou perguntar a ele se ele anima e te mando o contato. Fechou.
6: Tá aí até hoje.
1: Seja bem-vindo em nome de todos.
7: E o teclado veio bem depois.
1: O teclado acaba acrescentando também no metal.
8: Inclusive com o Vinícius.
1: Né?
8: O Vinícius ele é multi-instrumentista também.
1: Você mesmo faz o teclado.
7: No começo meu teclado tava com defeito. Demorou conseguir consertar o teclado. E aí que eu trouxe o teclado.
1: Mas daqui a pouco você comprou um teclado novo, escolheu um teclado aí. Essa rapaziada é trabalhar, né? Trabalhar. Como diz um amigo meu, se trabalhar dá. É só trabalhar que dá. Ô Alina, você começa, você é vocalista há quanto tempo? Ou surgiu também, como é que surge o convite pra você na banda e de que forma você aceitou esse convite?
6: Eu amo contar que eu me convidei a mim mesma pra participar da banda. Eu conhecia o Milton, que é o outro vocalista, por amigos em comum também, e já tinha visto os meninos, estavam começando também a tocar, a fazer música ao vivo em alguns barzinhos que eu já frequentava, e eu era aquela cantora de chuveiro, assim, sempre cantei em casa, sempre cantei na igreja, assim, onde tava dando uma oportunidade, estava ali com o microfone na mão, e eu já estava com muita vontade de fazer alguma coisa assim, de ao vivo, um voz e violão, alguma coisa. Vi o show dos meninos no Dinos, né, na época, eu achei assim sensacional, um repertório que casava muito com o que eu queria. E aí eu fui assim, ah, gente, vocês não estão precisando de uma voz feminina, não? E eu fui até modesta, eu faço back vocal, sabe? Segunda voz, uma coisa ou outra. E aí, uma semana depois, a gente já tava fazendo o ensaio, e aí quando viu, ah, já tinha outra agenda, a gente conseguiu incluir música, e aí foi assim, assim, de uma coisa, me deixa ser back vocal ou até fazer parte do elenco principal.
1: Aquela
6: assim,
1: história, dividir. Tô aqui, me dá uma oportunidade aí, que eu vou mostrar meu potencial. Não. Agora, ô Ícaro, pra você é o seguinte, cara, você acompanha quando você falou, vou montar uma banda. É, eu acredito que tenha sido assim uma história que a gente conversando na cozinha há muito tempo. Eu tava falando do trabalho nosso no teatro lá com o Viola no Trilho, você falava assim, olha, tô com a rapaziada aí. Aí surgiu, bota pra tocar, você ficou comigo aqui, eu vou colocar esse nome, esse nome, esse nome. Como é que é a construção dessa banda na sua visão como percussor do projeto?
8: Ah, percussor entre aspas, porque na verdade a bota pra tocar, a bota pra tocar vem de dois anos e pouco.
1: É jovem, é, dois anos é uma banda jovem.
8: É uma banda recente. Mas a história dos músicos, ela vem de antes.
1: Vocês tocavam na igreja?
8: Ela vem de bem antes. Ela deve vir aí de uns 10 anos atrás, por um amigo em comum, inclusive, que é o Gabriel Varenga. A gente tem que, tem que mandar um abraço pra ele, inclusive, que foi quem fez essa liga de fato. Ele cantava com a gente, sempre foi um camarada.
1: Não tá cantando mais?
8: Não, com a gente não. Inclusive,
6: faz participações, né?
8: Faz participação. Inclusive, no show que a gente fez no Centro Cultural Uzi Minas, ele fez uma participação com a gente, ele cantou Mulher de Fases. Exatamente pra gente dar essa importância a quem, dá o mérito a quem merece esse mérito. E aí foi quando eu conheci o Milton nessa época, quando eu conheci o Matheus, quando eu conheci o Pedro, o Pedrinho, que era o

0: retrasado, ele falou com a gente, falou assim, olha, tô querendo fazer um aniversário meu aqui e a gente vai, e eu vou fazer um som, cara. E aí a gente traz os instrumentos e tudo mais, e a gente vem e faz de fato um som aqui em casa e tal, a gente monta...
1: Vamos reunir a galera.
0: E aí chamou, aí foi eu, o Pedro, o Glauber, que é o baixista nosso, que é primo do Milton. E aí eu cheguei, o Milton com a guitarra também, e aí começou ali aquele primeiro som, numa confraternização.
1: O primeiro foi junto e vamos lá.
0: Junto e vamos. Foi engraçado, cara, porque eu e o Milton, a gente tava conversando assim na semana e tá, velho, vamos juntar, pelo menos pra passar a música. E eu montei o repertório que depois se tornou a, entre aspas, a espinha dorsal do que é hoje o repertório da Bota Pra Tocar. Montei e assim, que eram músicas que a gente já tocava antes e só músicas nacionais também, não quis variar muito. Até mesmo pra facilitar, porque, pô, ia ter mais gente, a gente ia tocar e tudo mais.
1: E a banda acaba tendo a identidade também, isso, né? Você começa a misturar muita coisa, você perde a sua identidade. Se a identidade é anos 80, 90, o rock and roll progressivo, alguma coisa mais interessante, então...
0: E aí a gente juntou, e aí, vamos passar essas músicas? E ninguém podia, só eu e o Milton. Eu lembro que eu saí daqui da rádio, fui pra casa do Milton, levei meu violão, e a gente chegou pra poder passar as músicas, passamos exatas duas músicas que estavam no repertório. No final das contas, nós estávamos tocando sertanejo.
1: Tocando outras coisas
0: e tomando cerveja e comendo e dando uma beliscada em alguma coisinha.
1: Duas músicas você falou, né? Guarda aí, lembra da rua, vou pro intervalo, na volta, você lembra o que você vai fazer aí, o saxofone, quero ouvir o sax também, o violão, a voz da Lina. 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E pra você que tá acompanhando a gente aí pelo YouTube, muito obrigado pelo carinho da audiência. 11:15 agora, eu vou pro rápido intervalo, mas antes eu tenho um recado da Dijafé Ferro e Aço. 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Depois do intervalo, vamos botar pra tocar aqui no programa. Até já.

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4: Muito bem, estamos de volta, 11:19 agora, 11:19. Eu vou falar de uma pizza gostosa. Vocês vão ter um privilégio, tá? Tem privilégio pra banda Bota pra Tocar no dia do show. 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
4: Ah, aquela pizza ali é brincadeira não, meu compadre. Vamos fazer o seguinte então, olha, vamos trazer, vamos botar pra tocar.
5: Bora.
4: Bora.

0: gente vai botando pra tocar aqui na nossa programação. Abraçando a professora Nubia, que tá dizendo aqui, olha, bom dia, ouvindo o programa, microfone aberto, ótimo programa, obrigado pela sintonia, tá lá no Santa Terezinha 1. Oi, Cruz, eu perguntei pra você sobre o nome, o nome da banda. Qual foi o consenso pra chegar a esse nome? Quais os outros nomes você tinha aí em pauta pra colocar pra galera?
1: Cara, falar dos outros nomes é um assunto bem delicado, deixa quieto por enquanto.
0: Então bota pra tocar.
1: Mas não bota pra tocar, é um assunto muito sensível. É porque surgiram outros nomes até bem questionáveis, mas o Bota Pra Tocar foi um grupo, se não me falha a memória, foi ou o Milton ou o Gabriel que criou esse grupo pra gente fazer um som. Era um grupo que se tinha e tudo. E aí foi, a gente até fez antes do aniversário do Milton alguns rolês mesmo, a gente juntou e foi tocar. E aí esse grupo foi criado e tal, e tava todo mundo lá. E aí nessa brincadeira a gente fez o aniversário do Milton, né? Todo mundo combinado naquele grupo. E aí a Valéria, que é a mãe do Milton, inclusive a gente tem que mandar um abraço pra ela, que ela acompanha a gente assim assiduamente, todo show ela tá com a gente.
0: Fã número um,
1: né? Fã número um é uma pessoa que a gente tem que agradecer mesmo a todo o apoio. Muitas vezes a gente ensaia na casa dela, inclusive, né? E aí ela chamou a gente pra tocar no aniversário dela de 60 anos. E aí foi aonde a gente falou assim, não, cara, peraí, agora a gente vai ter que fazer uma coisa mais séria.
0: O bagulho agora ficou sério.
2: Vai ter que dar um nome, isso. Vai ter que organizar.
1: E aí a gente foi, aí a gente afinou esse repertório mais uma vez. Fizemos, aí foi o Milton, o Glauber, o Pedro na batera, o Matheus fazendo percussão pra gente e o Daniel no teclado. E aí nessa a gente conversando e falando, aí o Pedrinho foi e falou, cara, vamos juntar e vamos fazer algo? Vamos levar pra frente? Aí eu até falei assim, cara, se for com vocês, com essa galera que tá aqui, eu animo, porque eu já meio que já tinha largado mão. Uhum. Vamos, se for com essa galera...
0: Você sai de uma brincadeira, da diversão de final de semana pra uma coisa séria.
1: Pra uma coisa séria. Eu falei assim, cara, se for com essa galera aqui na seriedade que a gente tá hoje, ninguém tem... A gente não tem tempo pra perder.
0: A música é uma coisa muito séria.
1: Música é uma coisa que puxa e toma muito tempo. Então a gente não tem tempo pra perder, mas vamos. E aí a gente juntou e aí tivemos uma reunião depois disso. E aí a gente conversou pra definir, aí pensar em nomes. Aí surgiram outros nomes. A gente procura, tenta ajustar com o que a gente tava fazendo. E aí vai.
2: Aí esse era bonitinho, casava bem, era uma palavra só.
0: Isso, aí falava mesma língua.
1: E aí juntou. E aí tiveram a ideia do logo, né? Que é esse velho que. Esse velho ranzinho.
0: Ficou bacana isso. Pintando uma paiola aí.
1: E muita gente, às vezes.
2: Tá mascando um mato.
1: Isso. Muitas vezes a pessoa acha que às vezes remete ao sertanejo, porque a Bota Pra Tocar. É um nome meio...
2: Bota, não sei o quê.
1: É meio mineirês mesmo, não tem R nenhum, é Bota Pra Tocar. E aí a gente achou esse nome mais...
0: Não, ficou legal demais.
2: A ideia é só
1: uma
2: piada.
1: Isso, a ideia e tudo, e aquele nome... é um nome fácil, é um nome que a gente fala e acaba ficando pegajoso, é legal. E aí surgiu a Mari, que é a esposa do Glauber, fez o logo primeiro... E a gente gostou e acabou. E aí,
0: Bota Pra Tocar então, né? Agora já dá pronto. Você me fez lembrar aqui um lance que aconteceu com a gente recentemente também, cara. Quando você fala assim, você remete, avisa uma imagem a uma concepção de quem tá pensando. Cara, pô, você mostrou a imagem, a pessoa pode pensar mil coisas sobre aquela imagem. Né? Só ela vendo o que tá acontecendo pra ela ter noção do que significa. Recentemente, eu e o Russo fomos fazer um som num bar. Aí um dia, a hora que o Russo tirou a sanfona, a menina falou, eu esqueci de falar que não toca sertanejo. Eu falei, quem te falou que nós vamos tocar sertanejo? Combinei com você que nós vamos tocar MPB, pop rock. Mas e a sanfona? Eu falei, a sanfona eu toco o que você quiser.
2: Ela é um instrumento.
1: Dá mais a mão do Zé Russo, né?
0: Aí o cara vê a Bota Pra Tocar a coisa, você fala, pô, rapaziada, sertanejo sem nada a ver, né?
1: Isso.
0: É só pra fazer uma alusão aí.
2: A gente teve isso na feira de noivos em que a gente participou. São poucas pessoas que vão procurar justamente rock nacional, mas existem essas pessoas. Aí a hora que o casal chegou, eu tava olhando a imagem, que na dúvida seria sertanejo e tal, porque a maioria das bandas aqui é mais pagode, sertanejo.
0: Não, o Ícaro tem uma cara mesmo de Henrique e Juliana, a cara dela.
2: Você abandonou essa vida.
0: Já o Vinícius tá com cara de Raul Seixas. Nossa, minha alma mistura.
2: Você abandonou essa vida do sertanejo, né?
0: A Lina tá com cara de Pitch, então assim, tudo a ver com sertanejo.
2: Pode trazer mais cara de rock.
0: Vamos fazer o seguinte, eu vou pro intervalo, eu tenho um minuto e pouquinho ainda, antes do intervalo, vamos voltar, vamos continuar batendo papo. Quero falar da festa Rádio Educadora também, que vocês vão estar marcando presença, super palco, super produção, uma estrutura fantástica, e nós vamos estar com a equipe toda lá, aquele chazinho com torrada internacional, ansioso. Recebendo os nossos convidados.
2: Ansioso.
1: Muito bom.
0: Vamos pro intervalo com música, aí depois eu mesmo corto aqui, bora lá.
1: Bora.

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8: Estamos de volta aos 33, reta final aqui do nosso bate-papo. Banda, bota pra tocar. É, gente, sabadão tá chegando, hein? Dia primeiro, aniversário de 58 anos da Rádio Educadora, Ícaro Alves, 58 anos. O que está sendo preparado aí para o trabalho de vocês nesse super momento para a Rádio Educadora e vocês, claro, como convidados mais que especiais?
9: Cara, primeiramente, a gente está muito feliz pelo convite, né? A gente agradece muito a Joana e a Cris que abriram essa oportunidade para a gente, que é para a gente abrir o show do Rodrigo Santos, no caso, porque Barão Vermelho é uma referência pra gente da Bota pra Tocar. É, a gente toca muita música do Barão, então assim, a gente fica muito feliz. Obviamente que a gente teve que deixar alguma coisa de lado, porque ele já vai estar lá, mas a gente não pode perder a nossa essência, né? Então a gente tá preparando um show assim, bem animado, né? Os meninos viram aí a playlist que a gente montou pra poder tocar e fazer. E tá, basicamente
10: a única parte ruim é não ser 3 horas, né?
9: Igual a gente gosta de fazer.
10: A gente empolga.
9: A gente gosta de fazer. Mas a gente pegou um repertório bem animado. Vai ter alguma coisa ali de Barão, vai ter muita Pitty, né? Que a Alina canta muito bem. Vai ter alguma coisa de Kid Abelha, Paralamas. Titãs.
8: Rock and Roll na veia nos 80, cortando
10: a alma. A gente gosta de falar que é de jovem. Isso. Os anos, aqueles jovens que nasceram nos anos.
9: Isso aí, 70, 80.
8: Quem nasceu em 80, sabe o que é a essência de tudo que a gente tá falando.
9: Até os anos 2000, né? Porque também tem ali um Charlie Brown, tem um CPM 22.
10: A própria Pitty, né?
9: Que vem nos anos 2000. Mas aí também a gente tem Rita Lee, que é década de 60, referência. 70, a gente tem Kid Abelha, que é década de 80.
8: Paulo Toller, maravilhoso.
11: Sim, sendo década de 80, a gente vê os jovens. Minha filha, por exemplo, tá no show, ela tá pulando. o tempo todo por lá, né? É muito animado.
8: Qualidade musical hoje, ela deixa muito a desejar, porque a música, eu me lembro bem, né? Eu sou da época, a gente trabalha com música há muitos anos, então você ficava numa expectativa muito grande que fosse sair uma música, aí o cantor, o Renato Russo ia lançar um disco, a gente criava a expectativa de um ano pra esse disco sair. Hoje o cara vai na plataforma, faz a música, às vezes nem faz, né? Joga na IA, coloca lá, faz sucesso e já começa a cantar. Então esse estilo que vocês estão trazendo aqui são músicas produzidas, muito bem feitas, com letras, com qualidade musical, que nos remete aos anos 80 da melhor qualidade possível. Quem viveu 80, viveu, quem não viveu, tem que relembrar através de vocês cantando.
10: Agora a gente
8: cantando.
10: Tá trazendo para eles.
8: É, recordando viveu. Aquilo que foi ali, mas a música realmente em si, nos anos 80, ela marcou toda uma geração e nós não somos diferentes, né? E vocês aí estão mantendo essa coisa boa que é a essência da música. Ô Vinícius, você tá falando sobre música, tem alguém na família lá que é músico?
11: Minha mãe tocava violão, assim, informal também. Mas
8: você cresceu não, ouvindo a mãe tocando ali?
11: Tem primos que tocam sanfona, tem bastante primos que tocam, assim, em casa.
8: Você já tá incentivando lá a filha lá, não?
11: É claro. Instrumento tem todos em casa.
8: Isso
11: lá,
8: é muito bom, cara. A música, ela tem esse poder. E o que vocês estão preparando pro show dos 58 anos da Rádio Educador?
9: Cara, é aquilo, um repertório bastante animado, bastante agitado. Até já mostrei pra Joana e a Cris. Ela fala, cara, tá, o repertório tá perfeito. É bem a nossa cara mesmo, é bem a cara da Bota Pra Tocar, o repertório nosso, assim.
10: Quem é jovem vai se sentir representado, incluído, né? Quem é mais velho vai se sentir incluído e dançar o tempo todo.
9: Isso, e a expectativa nossa é boa,
10: Pô, 58, banda completa,
9: vai ter...
8: Quais os outros integrantes?
9: Vamos dar uma olhada pra rapaziada, vamos lá.
8: Ícaro Alves, guitarra.
10: Guitarra e back.
9: Vocal de apoio. Tá. Questionável isso aí.
8: Alina, vocal.
10: Eu Vinícius, só canto, bato palma e meia lua.
8: Ah, já é alguma coisa.
10: O Vinícius, sax e teclado. O Glauber é baixista.
9: O Matheus é o baterista e o Milton é o vocalista, né?
8: Vai
9: vocalista
8: e
9: guitarrista. Então, a gente tem dois vocalistas principais, a gente não divide isso, né? Os dois são vocalistas, a Alina e o Milton. O repertório é dividido 50% e 50%. Vocês vão ver lá. A mesma quantidade de músicas que o Milton canta, a Alina canta, e algumas músicas, inclusive, os dois cantam juntos. Bacana. O que é bastante, bastante interessante.
8: Alina, você disse que bate palminha também, né? Você não pode ir no show do Lulu Santos, não, que você bater palma e para o show.
10: Ah, né? Ele não gosta?
8: Aí, depois você vê o vídeo dele lá, você sabe, né? Opa, peraí, gente, palminha pra que palminha? Deixa eu tocar pra você escutar. Oh. salve, Lulu Santos. Ó, a Cidinha tá no bairro Cidade Nobre, Cidinho, Gelson, ligados, que delícia de programa, alto astral, abraço, Cidinho, obrigado pelo carinho aí da sua audiência também, voltarei sempre ligado com a gente aqui, o meu amigo Batata lá no Recanto Verde, Vinícius Bilino, João 23 em Timóteo, um amor muito especial aqui também, aqui pro Kennedy no Silvio Pereira 1, a Maria Leão Esteva no Caladinho e também a Geralda Ferreira na zona rural lá em Varja Alegre, terra boa, alô Varja Alegre, Célio Gonçalves no bairro Esperança, um abraço aqui pra Vilma Aparecida no bairro Ana Rita em Timóteo e pra Dona Neucina lá na Serra dos Cocais, coisa boa. Vamos mais uma música aí? Vamos lá, 58 anos de Rádio Educadora, quem tá em casa agora vai curtir ao vivaço no sal. Quanto tempo de show lá? Uma hora e meia?
9: Uma hora e meia, se quiser que a gente estende mais, a gente estende.
8: Eu vou ser o que vai estar lá gritando mais um, isso. Tá bom? Vamos pro profano, mais um. Vamos lá então, mais um? Vamos
9: por
8: mais
9: favor, um. Por então. Favor, faça isso, porque a gente vai ficar feliz em estender.
8: Mais um, bota pra tocar aqui nessa quinta-feira, hoje tá com cara de sexta aqui no programa, viu? Bora lá.

0: com a Lisa. Maravilha, salve, salve, Pete, Rock and Roll Brasileiro, 11h40. Deixa eu abraçar o Dimas também. É, o Dimas tá lá no fórum trabalhando e sempre ouvindo a programação da educadora, rapaz. Um abraço pro Dimas aqui, é, oficial de justiça, né? Um abraço pra ele, pra Tati. Dimas também, que gosta de uma boa música, né, Dimas? Um abraço pra você, um abraço pra todo mundo que tá ligado conosco aqui, 97714902. Olha, 11h41. Ô, Ícaro, é, lá na sua casa, lá eu falava com o Vinícius sobre ter algum músico, né? Lá na família, você não é diferente. Eu conheço o Edinho há muitos anos tocando, uma gaita maravilhosa, sempre um cara que tem uma disciplina muito grande em termos de harmonia, e aí tá na veia ali, tá no sangue, né?
1: Cara, a família minha é praticamente toda de músicos.
0: Extremamente musical.
1: Os meus filhos todos tocam. O Edinho foi quem me ensinou a tocar violão, inclusive Edinho Tutti Frutti.
0: Você aprendeu direitinho, né?
1: O apelido Edinho Tutti Frutti. Já tiveram bandas, o Carmelito. E todos os meus filhos contribuíram muito pra minha formação musical mesmo. Uhum. Porque eu gosto de escutar o Carmelito. Inclusive no aniversário do meu pai de 70 anos, a gente fez o som lá. E o meu tio cantou com a gente Legião Urbana e tal. É, então, assim, todos eles foram muito importantes pra minha. Porque eu escuto hoje, porque eu gosto de tocar hoje. Todos eles, cara. E eu acho que a fruta não cai longe do pé.
0: É verdade, cara.
1: Né? A gente acaba seguindo ali pelo caminho. Meus tios todos tocam, todos gostam de rock. Rock nacional é o que a gente faz, né? Alguns gostam de rock internacional e tudo mais. Então, assim, Cara, é isso. A minha formação é toda assim.
0: Bacana. Alina, por que não Aline? O que aconteceu lá? Seu pai errou, não é, na hora do final?
2: Não, ele quis Alina. Ele viu naquelas revistas que tinha antigamente de nome mesmo, que você comprava na banca, e era o nome do mês, era Alina. E parecia muito com o nome da minha mãe, coincidentemente, que era Idalina. Então ele viu que existia, e diz ele que o certo é Alina, com A. Quando veio pro Brasil, que deu uma misturada e ficou umas Alines, mas ele escolheu Alina, sem
0: isso. Tinha alguém na família, músico lá, um musicista?
2: Não, cara, fui eu mesmo, que assim, desde criança eu falava com meu pai, me dá um violão, quero ser cantor, quero ser cantora, e cantava na rua, e cantava na escola, e queria dançar, era sempre quis. E aí com uns 12, 13 anos, meu pai me deu um violão, e aí desde então era isso,
0: assim. Antes dessa banda Bota pra Tocar, você tava fazendo algum voz violão, você
2: não,
0: tava no bassinho?
2: Eu estava com muita vontade de fazer, eu tinha decidido
0: então,
2: que assim.
0: Então juntou a fome com a vontade de fazer.
2: Exatamente. Mas não, eu preciso juntar, eu ainda tinha, não sou tão boa no violão, e eu ficava, eu precisava de alguém pra tocar junto e tal, mas a energia da banda me atraiu muito, assim. Então, a gente ainda faz umas versões acústicas volta e meia de vez em quando, mas a banda, assim, casou muito com realmente estilo musical, a energia e a trilha sonora mesmo, o setlist estava muito dentro do que eu gosto. Então,
0: bacana.
1: Foi interessante, cara, porque a Alina chegou, como ela falou, no Dinos, e aí ela fez contato com o Milton trouxe pra gente e falou assim, cara, traz ela, vamos trazer ela pra um ensaio.
0: Vamos fazer um teste aqui.
2: Fizeram igual The Voice, sabe, de virar a cadeira. Então canta essa música aqui então, vamos ver se você consegue cantar.
1: E aí trouxe e foi bem no começo.
0: Você virou a cadeira, né?
1: Lógico, até hoje, todos nós viramos. Então ela veio, trouxe uma pegada diferente. O Milton mesmo sempre conta isso, que algumas pessoas falaram com ele, porque a gente já tocava, igual a gente tocou Eva Venenosa, era uma música que já vinha no repertório e o Milton fazia. Só que ele se sentia muito incomodado, porque, cara, a Rita Lee é representatividade feminina. E trazer isso com a voz masculina meio que perde um pouco do sentido. O Milton sempre falou isso. E aí quando a Alina veio, que a gente traz essas músicas da Rita Lee pro nosso show, e traz Pete, que também é muita representatividade feminina, cara, é sensacional.
0: Vamos lá, 11h45, caminhão pro final aqui, Matheus Cabral tá chegando, daqui a pouco vai trazer os destaques do Jornal em Pauta, e também apresentar o Jornal em Pauta, e nós vamos falar também do Campeonato Brasileiro, do Copa do Brasil, ontem uma confusão tremenda no jogo do Vitória com o Palmeiras, vamos trazer todos os detalhes daqui a pouco. Quais são os próximos projetos aí pra banda Bota pra Tocar, quem que vocês estão visualizando logo após o show aí, como é que tá as agendas?
1: Cara, nossa agenda, graças a Deus, tá uma agenda até bem movimentada, né? Na semana seguinte do show, a gente tem o show no dia primeiro, né? Aqui na Praça da Estação, na semana seguinte, na sexta-feira, no dia 7.
2: Isso,
1: no dia 7, a gente toca no Motofest no mesmo local, né? Que também
0: Praça
1: vai ser na Praça da Estação. E no dia 8 a gente toca lá no Marte, no Bom Retiro. Isso. E aí depois no dia 29, se não me engano, a gente toca no Dinos. Aqui essa é a nossa agenda.
2: Agosto tá cheio.
1: De agosto, pode ser que venham mais eventos aí a gente vai divulgando, a gente sempre tá divulgando na nossa página no Instagram, que é arroba bota pra tocar, exatamente do
2: tudo
1: jeito
2: junto,
1: que
2: esquece, sem tudo escreve,
0: né? Bota pra tocar.
1: Bota pra tocar, bota sem R, sem nada, tudo junto, é só procurar, vai achar a cara do véio lá e é isso aí.
0: Bacana, quero agradecer demais a presença de vocês aqui no programa, desejamos aí muito sucesso nessa caminhada, né? O Ico já faz parte aqui da família, a gente tá sempre junto trocando ideia, falando dos projetos também, mas eu quero desejar do fundo do coração, tá? Que vocês almejam aí, estão almejando coisas maiores, que a gente fica na torcida aqui. É, levando-se em conta a seriedade que a gente sabe que o Ícaro tem, principalmente nos trabalhos que ele faz, e tem tudo pra banda alavancar ainda mais.
2: Amém, se Deus quiser,
0: referência,
2: já deu certo.
0: Referência vocês têm boa.
2: Já deu certo, muito obrigado pelo espaço.
0: Vinícius, prazerão falar com você, viu?
3: Temos que agradecer a oportunidade aqui.
0: Quer mandar um abraço pra alguém lá? Sua menina tá te ouvindo, quer mandar um alô pra alguém?
3: Um abraço pra Bia, que tá, com certeza tá me ouvindo aqui, pra Débora e pro Gabriel.
0: Bacana. Quer mandar um alô também pra alguém?
2: Pra todo mundo, eu tenho certeza que tá todo mundo ouvindo, que a gente divulgou, chamou todos os amigos, enviou, então todo mundo, e reforçar o convite, né? A partir das 19 horas, 20 horas.
1: 19 horas iniciar a festa. Às 20 horas,
2: a gente vai estar no palco.
0: Sobe no palco da festa dos 58 anos da Rádio Educadora. Bota pra tocar. Neste sabadão na Praça da Estação, super estrutura, mega estrutura com toda a nossa equipe. Ícaro, valeu demais, grande abraço. E eu não vou falar obrigada. até a próxima todo dia, a gente tá sempre
1: amanhã
0: próximo.
1: Amanhã a gente tá aqui de novo. Eu quero agradecer, né? A oportunidade da 91,7, a Rádio Educadora, que tá abrindo as portas pra gente vir falar um pouco sobre o nosso trabalho mesmo, convidar todo mundo novamente pro dia primeiro, sábado agora, na Praça da Estação, às 19 horas inicia a festa e às 20 a gente entra com o nosso show e mandar um abraço pros meninos, pros outros membros, né? O Glauber, o Matheus e o Milton. Agradecer a todo mundo que tá sempre acompanhando a gente aí em todos os shows, seja presencialmente, seja no
2: Bota pra
1: no Instagram e tudo mais. Cara, muito obrigado.
0: Valeu demais. Eu vou pro intervalo, por um pouquinho de tempo ali, o Matheus Cabral tá chegando já, nós estamos falando da festa da rádio, gente, eu quero convidar todo mundo, estão furando o tempo aqui, porque o tempo nosso vai ser todo dedicado a você que tá em casa, nesse sabadão, toda a nossa equipe, na Praça da Estação, bota pra tocar, também, Rodrigo Santos, ex-baixista do Barão, trazendo a sua banda pra cá, e o nosso querido e a rapaziada, alô, Joãozinho aí, do Boleiros do Samba. Então, tem uma festividade marcada pra você curtir do rock and roll ao samba, nesse final de semana, é só ficar ligado.
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0: Estamos de volta, 52 aqui na programação Educadora. Para você que liga e se liga aqui, 97714902. Matheus Cabral já tá conosco. Matheus Cabral, vamos lá, né, Matheus? Bom dia.
11: Bom dia, Roberto Nogueira. Bom dia, amigos ligados aqui no programa Microfone Aberto. Nesse último bloco, para a gente dedicar ao jornalismo que acontece no Vale do Aço, no leste de Minas, no estado do Brasil, no mundo. Daqui a pouco estou chegando com o Jornal em Pauta e toda a equipe de jornalismo a partir do meio-dia. Ô Roberto, mas eu gostaria de trazer à tona aqui uma discussão, e eu acho que é muito pertinente falarmos sobre isso neste momento ainda, porque discutimos bastante sobre essa questão de processos eleitorais dos quais a gente vai vivenciar aqui no Brasil. Falamos sobre a questão de voto consciente e tudo, até sobre a questão do voto, sim, regional. É importante também a gente regionalizar, é bom para a região, né? Pensar aqui de uma forma macro, né? Vale do Aço como um todo. Mas, o Roberto, me chama muita atenção, por exemplo, essa polêmica que está envolvendo quem é o principal hoje candidato ao governo de Minas Gerais, que, no caso, é o Cleitinho, e ele teve uma perda considerável agora, que foi do irmão dele, há cerca de 10 dias, até Matheus, não é o nome dele, meu xará, Matheus Augusto, em tratamento com a leucemia, um câncer no sangue.
0: Tinha curado e depois voltou.
11: Depois voltou e foi complicado. Mas, enfim, né? Deus sabe todas as coisas. Mas só para dizer que essa questão política, o que o partido fez, no caso, o Republicanos, de excluir o nome dele da disputa eleitoral, e a gente chega a uma determinada conclusão, que a política, ela funciona de seguinte forma: ela precisa ter as suas ramificações. E nas ramificações ela tem arranjos, ela tem, não vou dizer, tem conchavos, tem arquitetura política, porque ninguém governa sozinho, um partido só não se faz sozinho e ninguém se estabelece sozinho, principalmente na política. E o Cleitinho, ele é de uma... O Cleitinho, a gente consegue interpretá-lo da seguinte maneira: não tem como discipliná-lo. Ele não vai se disciplinar. Não tem como a assessoria, e nós que trabalhamos com isso, já fizemos esse tipo de trabalho, não adianta a gente chegar e tentar moldar e fazer uma pauta e criar e fazer dele um personagem, que ele não vai conseguir ser. Ele é muito autêntico. E para ele, de uma hora para outra, falar que tá apoiando é o Lula, e falar que tá apoiando é o Caiado, ele não muda de roupa. Isso pro partido é muito complicado, porque tem outros interesses escusos, e tem interesses de legenda, tem interesses de organização do próprio partido. Então, o que é? O Cleitinho, ele é para o partido, Roberto Nogueira. Acredito que muitos gostariam de ter um Cleitinho, mas para o partido ele é uma bomba relógio, prestes a explodir a qualquer momento, porque a depender de uma postura de um candidato A ou B ao governo federal, ele pode se manifestar a favor, porque ele não tem muito lado dessa coisa de se manter à direita, ou se manter à esquerda, ou se manter ao centro. E isso, construir uma campanha com esse tipo de candidato, para o republicano vai ser muito difícil. Por isso, ele ontem disse, por conta própria, porque o presidente do Republicanos falou que ele não será candidato pelo Republicanos.
0: Sim.
11: Só que ele disse que será. E nessa guerra agora, se estabelece uma guerra entre partido e nome, porque na verdade ele está hoje, e em todas as pesquisas, disparado, primeiro turno, disparado. E aí há uma situação que vai envolver essa questão política. E é claro, Roberto, a gente vai acompanhar os próximos passos, a gente vai acompanhar os detalhes de tudo isso que vai acontecer, não só com o Cleitinho, mas com os outros candidatos também. A gente tem visto aí alguns nomes que já foram oficializados e nós vamos trazer informações, detalhes e tudo do que vai acontecer nesse processo eleitoral. Agora, chama muita atenção alguns deixando para a última hora. Até mesmo o apoio. É algo que vai acontecer aos 48 do segundo tempo. Não aos 44 mais, né? Porque agora dão 10 minutos já.
0: Muito caladinho, né?
11: Muito caladinho. Tem gente, então, aí que vai esperar até o último minuto para se pronunciar, para vestir a bandeira tal, para vestir a cor tal. Vai ser dessa forma. Tirando isso, Roberto Nogueira, 11:56, uma notinha do esporte aqui, dá tempo?
0: Dá tempo, vamos lá, que ontem eu fiquei tão indignado.
11: Que você tá indignado? Você falou comigo aí, Matheus, o árbitro fez, o que o árbitro fez, Roberto?
0: Simplesmente ele deixou de dar cartão vermelho pro Maurício, só isso. Então, se ele dá o cartão, ele podia ter dado 10 cartões vermelhos pro Vitória. Vitória. Mas só que é o seguinte, você não pode usar dois pesos, né?
11: Tem uma medida só.
0: Uma medida diferente, não pode. Se no futebol, ou você não pode usar um critério para um lado e usar outro critério para o outro. Então foi o que o árbitro fez, a hora que eu comecei a assistir o jogo, falou: árbitro de Minas Gerais, fulano de tal. Eu falei: ih, cara, de cara. Eu tava assistindo esse jogo com o tio da minha esposa, eu falei assim: brincadeira, rapaz, vai dar bagunça. Eu usei até outro nome, falei: vai dar cuanga. Matheus, foi dito e feito.
11: Eu vi uma entrevista hoje do Baralhas.
0: Nossa, o Baralhas saiu injuriado.
11: Saiu injuriado, jogador do Vitória, do Bahia e tudo, enfim. Mas aí o Palmeiras ganhou por 4.
0: Eu não tô questionando os dois cartões vermelhos do Vitória. Eu tô questionando o cartão vermelho que o Maurício teria que... E outra, o Maurício participou dos dois próximos gols, ele fez um e deu assistência pro outro. Se ele tá expulso,
11: automaticamente.
0: Pode expulsar 10. O problema, a indignação mesmo é usar dois pesos, duas medidas. Sair uma medida diferente, aquela coisa de critério para um lado, critério para o outro. E o VAR é uma várzea, continua sendo. Matheus, não vai dar tempo mais não. Você volta aqui um pouquinho.
11: Então, deixa eu só falar que o Cruzeiro joga hoje às 9:30 contra o Curitiba. A bola rola no estádio Couto Pereira, Campeonato Brasileiro, Roberto Nogueira, para potencializar a sua várzea. Domingo é Copa do Brasil.
0: Que várzea, hein?
11: Não tem brasileiro.
0: Matheus, continua aí. 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
0: Já descobriu que sempre vou almoçar sábado.
11: O nosso convidado. Maravilhoso, tá?
0: Vamos que vamos, gente. Continue por aqui, vem aí, Matheus Cabral, agradecimento à Pizzaria Capanone e também a Dijafer Ferro e Aço. Eu volto aqui a pouquinho às 12:30 com o nosso Tarde Educadora. Vem notícias por aí e o nosso timaço de jornalismo.
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Olá, ouvinte, muito boa tarde, agora meio-dia e 1 no ar, Jornal em Pauta pela Rede Educadora de Comunicação, canais 91,7 e 107 FM. Também estamos ao vivo com imagens pelo YouTube. A você que nos acompanha no ar, o Jornal em Pauta, conectando o Vale do Aço com o mundo, hoje, quinta-feira, 30 de julho de 2026. Vamos aos destaques que são notícias nesta edição.

0: morre jovem que colidiu contra a viatura da PM durante fuga em Coronel Fabriciano. Comércio do Vale do Aço terá 2 dias de horário especial para favorecer as compras de Dia dos Pais. Coronel Fabriciano realiza fiscalização para credenciamento do transporte escolar. Detentos do Seresp denunciam agressões de policiais penais. A Associação Solidariedade Brasil Togo abre inscrições para projeto TV na NET. Ouça também as notícias que são destaques no portal Educadora e as últimas do esporte. Meio-dia e 2. Sejam todos muito bem-vindos ao Jornal em Pauta nos trabalhos técnicos no YouTube. Hoje, Guilherme Carmo, a apresentação e coordenação artística, Matheus Cabral, a coordenação de jornalismo, Janaína Oliveira, coordenação administrativa, Joana Avelino, direção, Padre José Wilker. Tarde desta quinta-feira será de sol com muitas nuvens e períodos de céu nublado. Noite com poucas nuvens. A temperatura segue em elevação e a máxima pode chegar a 29 graus. Os termômetros registram 27 neste exato momento. Meio-dia e 3. Vamos começar o jornal. Agora um giro de notícias pelas principais ocorrências policiais que repercutem nas últimas horas do Vale do Aço. Um jovem morreu após permanecer internado em decorrência de um grave acidente ocorrido durante uma tentativa de fuga da Polícia Militar em Coronel Fabriciano. Janes colidiu a motocicleta que pilotava contra uma viatura da PM durante a perseguição. Outra informação é que detentos do Seresp de Ipatinga denunciaram agressões dentro da unidade prisional. Você acompanha os detalhes dessas notícias na reportagem de Tati Souza.
1: Boa tarde, Matheus Cabral. Boa tarde, ouvintes. James Rezende morreu nesta quarta-feira no Hospital Márcio Cunha, em Ipatinga, em decorrência dos ferimentos sofridos no acidente ocorrido na noite de domingo durante uma perseguição policial no Distrito Senador Melo Viana, em Coronel Fabriciano. James conduzia uma motocicleta modelo CB300 quando tentou fugir de uma abordagem da Polícia Militar. A fuga percorreu diferentes bairros da cidade até terminar na Avenida Magalhães Pinto, onde o motociclista colidiu contra a viatura policial. Ele foi socorrido pelo SAMU com ferimentos graves e internado no Hospital Márcio Cunha, mas não resistiu. Segundo a Polícia Militar, durante a ocorrência, foram encontradas drogas. A fuga teria começado após uma tentativa de abordagem. Um outro homem também foi preso durante a ação. Informações sobre o velório ainda serão divulgadas pela família. E dando continuidade a informações na área de segurança pública, há informações de que houve problemas relacionados à segurança interna no Seresp de Ipatinga. Ao longo dessa semana, alguns presos foram levados para a UPA de Ipatinga apresentando ferimentos em alguns casos após desmaios, conforme relatos de pessoas que estavam nas proximidades da unidade prisional. Em resposta ao Jornal Diário do Aço, a Secretaria de Estado de Justiça e Segurança Pública de Minas, o SEJUSP, informou que a ocorrência foi registrada na terça-feira durante um procedimento de vistoria de rotina. Segundo a SEJUSP, alguns detentos resistiram às determinações dos policiais penais, sendo necessário o emprego de técnicas. 6 presos que participavam do grupo responsável pela insubordinação sofreram ferimentos leves e foram encaminhados para atendimento hospitalar. Relembrando que de janeiro até o momento, 4 detentos já morreram na unidade prisional Seresp de Ipatinga por razões que estão sendo investigadas. Eu volto durante a programação com mais informações.
0: Obrigado, Tati Souza, pela sua participação conosco. Agora 6:30. Na próxima semana, o comércio de Coronel Fabriciano, Ipatinga e Timóteo vai funcionar em horário estendido por conta do Dia dos Pais. A medida está prevista nas convenções coletivas de trabalho e foi acordada entre o Sindicomércio Vale do Aço e os sindicatos dos trabalhadores do comércio. Janaína Oliveira, nos traz mais informações sobre o funcionamento e o tipo de produtos mais procurados pelos filhos. Boa tarde, Anaína.
2: Boa tarde para você, Matheus Cabral, e a você, amigo sintonizado aqui na Rede Educadora de Comunicação. O horário estendido do comércio é uma estratégia assertiva para atender melhor os consumidores e impulsionar as vendas. A medida dá mais tempo para que as pessoas pesquisem preços, comparem opções e escolham o presente com mais tranquilidade, o que favorece tanto a nós, consumidores, quanto aos comerciantes. O Dia dos Pais está entre as datas mais relevantes para o varejo brasileiro e costuma movimentar setores como vestuário, calçados, eletrônicos, perfumes, bebidas e, olha que interessante, Matheus, ferramentas. O Emanuel Franco, assessor jurídico do Sindicomércio Vale do Aço, detalha os horários de funcionamento.
3: Dia dos Pais abre o calendário de datas comemorativas do comércio no segundo semestre. É uma data muito importante para vários segmentos, ao contrário do que algumas pessoas pensam, não movimenta apenas lojas de artigos masculinos, lojas voltadas para homens, uma vez que acaba movimentando toda a cadeia produtiva, toda a cadeia do comércio, como restaurantes, hotéis, lojas dos mais variados setores em Ipatinga, Coronel Fabriciano e Timóteo. E ciente desta demanda maior por consumidores nas ruas nas vésperas do Dia dos Pais, que será celebrado no próximo dia 9 de agosto, domingo, o Sindicomércio Vale do Aço procurou os sindicatos laborais, aqueles sindicatos que representam os empregados nas três principais cidades da região, e negociou um horário especial com horas a mais suficientes para que as empresas possam atender os consumidores com calma. Na sexta-feira, dia 7 de agosto, as lojas poderão funcionar das 9 às 20 horas. Já no sábado, o funcionamento ampliado foi estendido até às 15. Como eu disse anteriormente, são horas a mais excelentes para que o consumidor possa passear com calma pelas lojas do Vale do Aço. É importante que o consumidor, que o morador da região prestigie o comércio local. Não deixe de comprar nas lojas da sua cidade. Assim você está fortalecendo a economia do local onde você mora. Então é importante que o comércio ele tenha uma movimentação, vamos dizer assim, esplendorosa nos próximos dias, uma movimentação importante para que as lojas possam sobreviver aí aos percalços econômicos que têm acontecido e também possam gerar mais empregos, possam continuar movimentando a roda da economia. Então, ressaltando, na sexta-feira, dia 7 de agosto, as lojas poderão funcionar das 9 às 20. Já no sábado, dia 8, as empresas funcionarão de maneira ampliada até as 15 horas. Lembrando que no sábado, normalmente, o comércio fecha às 13, o chamado comércio de rua. No sábado, véspera de Dia dos Pais, fechará às 15, um tempo a mais aí para que o consumidor possa escolher o melhor presente para o seu pai, para o seu irmão, para todos aqueles que têm filhos.
2: Ouvimos Emanuel Franco, assessor jurídico do Sindicomércio Vale do Aço. Além de facilitar as compras de última hora, o horário ampliado também contribui para diminuir a aglomeração nos estabelecimentos, melhorar o atendimento e aumentar as chances de conversão de vendas. Para a Rede Educadora de Comunicação, Janaína Oliveira.
0: Obrigado, Janaína. Meio-dia e 10, os profissionais que atuam no transporte escolar de Coronel Fabriciano estão passando por uma nova etapa de credenciamento e fiscalização. O objetivo é garantir que veículos e condutores atendam às exigências previstas para oferecer mais segurança aos estudantes. A repórter Mônica Soares tem mais detalhes. Boa tarde, Mônica.
1: Boa tarde, Matheus Cabral, e a você, ouvinte da Rede Educadora de Comunicação. Ontem falamos sobre o credenciamento do transporte escolar em Timóteo. E agora o assunto continua, mas dessa vez em Coronel Fabriciano. No município, os profissionais que atuam no transporte de estudantes também passam por uma nova etapa de fiscalização para garantir que veículos e condutores estejam dentro das normas de segurança. A coordenadora da Junta Administrativa de Recursos de
4: frações. Meire Maduro nos conta como funciona esse processo e quais são os critérios avaliados.
5: O credenciamento do transporte escolar aqui em Coronel Fabriciano, ele funciona em duas fases. A primeira lá em janeiro, quando o permissionário ele traz a documentação anual exigida pelo Código de Trânsito Brasileiro, junto com a primeira vistoria veicular. E agora em julho, né, de julho a agosto, a gente abre esse prazo para eles trazerem a segunda vistoria, que é a vistoria do segundo semestre do ano. Nessa vistoria é avaliado os itens de segurança, são avaliados os itens de segurança do veículo para ver se ele realmente está apto a rodar e a transportar aí com segurança os alunos que utilizam esse meio de transporte. Na vistoria é avaliado o extintor, o cinto de segurança, o tacógrafo, itens indispensáveis para o bom funcionamento do veículo e para garantir aí a segurança dos alunos. Um critério muito importante também que é avaliado aqui, né, pelo departamento para liberar aí os permissionários de transporte escolar é que todos os motoristas eles precisam cumprir critérios aí legais, que é ter a habilitação na categoria, não ter antecedentes criminais, ter aí o exame de aptidão que está apto, o atestado de aptidão aí cedido pelo médico, exame toxicológico em dia, curso específico para o transporte escolar. Então, assim, eles passam, além do veículo, os próprios motoristas e os motoristas auxiliares, eles passam aí por essas avaliações também, né? Aqui no departamento, a documentação, ela precisa estar toda completa, tanto aí do permissionário, quanto do motorista auxiliar e o veículo, né? Para os pais, a gente pede sempre ter atenção ao contratar aí o serviço do transporte escolar, ter atenção para saber se está contratando um serviço regular. Eles podem estar entrando em contato aqui com o departamento, que a gente informa.

0: fornecer, os permissionários fornecerem um serviço de transporte escolar seguro e legal. Aqueles que querem se regularizar, que estão aí fazendo serviço de transporte escolar clandestino, irregular, ou até mesmo aqueles que ainda não estão fazendo e pretendem iniciar com serviço de transporte escolar, eles podem estar procurando aí o departamento de trânsito, né? Que a gente orienta, dá toda a orientação para que ele consiga aí se regularizar dentro daquilo que o município pede.
1: Esta foi Meire Maduro. Em caso de dúvidas, a recomendação é procurar o setor responsável pelo transporte escolar em Coronel Fabriciano. Para a Rede Educadora de Comunicação, repórter Mônica Soares.
2: Obrigado, Mônica Soares. Agora, 12:14. A seguir, a Associação Solidariedade Brasil Togo abre inscrições para projeto TV na NET em Coronel Fabriciano. No quadro Saúde Mental, vamos refletir sobre os efeitos da ansiedade na vida das pessoas. Ouça também as notícias que são destaques no portal Educadora e as últimas do esporte. A gente volta em instantes, agora 12:15.
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2: Estamos de volta com o Jornal em Pauta, Vale do Aço, pela Rede Educadora, canais 91,7, 107 FM, você também que nos acompanha pelo YouTube, pode nos assistir, o nosso muito obrigado pela audiência, e também o ouvinte pode contribuir conosco, sugerindo, passando-nos alguma informação de reclamação, o que já acontece de errado na sua cidade, no seu bairro, na sua rua, algo que você gostaria que se tornasse reportagem, pode nos enviar, 997-71-4902, esse é o WhatsApp também do nosso departamento de jornalismo. E a quem nos acompanha no quadro Saúde Mental de hoje, temos a contribuição da psicóloga e neuropsicóloga Maria Aparecida. O assunto, um problema que atinge milhões de pessoas em todo o mundo. A danada da ansiedade, né, gente? Vamos prestar atenção.
10: Está falando a psicóloga, neuropsicóloga Maria Aparecida. E hoje eu gostaria de falar de um tema muito importante, que é a ansiedade. A ansiedade é uma resposta natural do nosso organismo. Diante de situações que possam acontecer durante o dia a dia, de situações desafiadoras, ameaçadoras, e ela nos prepara para agir aumentando a atenção, a produtividade em doses adequadas. A ansiedade é normal até importante para o nosso dia a dia, quando a ansiedade é dentro da normalidade. O problema é quando surge essa sensação, ela se torna mais intensa. O que que acontece? Frequentemente, ela se torna desproporcional à situação vivida. Nesses casos, a ansiedade pode causar sintomas como preocupação excessiva, dificuldade de concentração, irritabilidade, sensação de medo constante, coração acelera muito, falta de ar, tensão muscular, suor excessivo e alterações no sono. É muito importante entender que sentir ansiedade antes de uma prova, de uma entrevista de emprego ou de uma apresentação que é esperado. No entanto, quando ela começa a interferir na sua rotina, nos seus relacionamentos, no trabalho, nos seus estudos, pode ser um sinal de que é hora de você buscar uma ajuda profissional. Existem tratamentos eficazes para o transtorno da ansiedade. O acompanhamento, geralmente, é com um psicólogo, que pode ajudar a identificar os fatores e por que está correndo.

0: essa ansiedade desproporcional, que desencadeia essa ansiedade, para que o psicólogo possa desenvolver estratégia para que você possa lidar em alguns casos. Mas em alguma situação, o médico também ele pode identificar, né, com o uso de medicamento, geralmente, a ansiedade, que há essa possibilidade de ter o uso da medicação, como um acompanhamento com psicólogo e também, às vezes, é indicado a medicação, dependendo do grau que está essa ansiedade, principalmente quando ela está nesses casos que eu falei, muito intensa. Além do tratamento, alguns hábitos também podem favorecer a saúde mental, como manter uma rotina de sono adequado, praticar atividade física regularmente, alimentar-se de forma bem equilibrada, reduzir o consumo de cafeína e reservar momentos de lazer para que você possa relaxar. Eu quero deixar uma frase também que diz assim: cuidar da saúde mental é tão importante quanto cuidar da saúde física. Se você perceber que a ansiedade está dificultando a sua vida, o seu dia a dia, ou alguém próximo a você que tem passado, né, por essa situação, indique essa pessoa que procure uma ajuda profissional para que ela possa recuperar o seu bem-estar e a sua qualidade de vida. Obrigada a todos, né? E que essa informação, né, possa trazer benefícios para você, possa te ajudar, te direcionar. Se você está passando por uma situação assim, parecida, às vezes entra em crises, acontece situações que eu falei, procure ajuda profissional.
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2: Agora, 12:20. Estão abertas as inscrições para mais uma edição do projeto TV na NET, promovido pela Associação Solidariedade Brasil Togo, em Coronel Fabriciano. A iniciativa oferece oportunidades de capacitação e desenvolvimento para jovens, contribuindo para a inclusão social e a preparação para o mercado de trabalho. Tati Souza.
3: A Associação Solidariedade Brasil Togo, ASBT, de Coronel Fabriciano, está com inscrições abertas para o TV na NET, projeto gratuito que promove inclusão digital e desenvolvimento de habilidades em comunicação por meio da produção de vídeos para a internet. O coordenador de projetos da ASBT, Roberto Caldeira, traz mais informações sobre o projeto e como participar.
4: O projeto TV na NET surgiu a partir da percepção que as pessoas hoje têm de querer usar cada vez mais e melhor a forma de divulgar suas informações, seu dia a dia na internet. E ele tem, né, algumas referências que são bacanas, quando às vezes a gente vê programa da televisão que pede para enviar vídeo, alguma cena engraçada. A intenção do projeto é exatamente esse, melhorar essa forma de comunicação, tanto dos adolescentes, que depois eles podem utilizar esses recursos e essas orientações para desenvolver atividades profissionais, inclusive, né, de interação na internet, como principalmente os idosos que têm nesses projetos a oportunidade de contar suas histórias, suas vivências, que às vezes ele, no dia a dia ele não consegue expressar isso de uma forma legal para outras pessoas. A gente criou dois formatos, um voltado para o adolescente de 12 a 17 anos e outro voltado para a pessoa idosa a partir de 60 anos. As inscrições são feitas diretamente na SBT, informando o interesse principal, ou procurar diretamente a própria SBT. A nossa assistente social irá fazer uma pequena entrevista, informar quais as informações são necessárias, documentação e o que precisa fazer para participar do projeto. As oficinas serão oferecidas por profissionais de origem e natureza diversa de atuação. Os participantes irão aprender a como usar melhor o celular para tirar fotos, para gravar vídeos, como usar melhor os equipamentos e o recurso eletrônico disponível para utilizar redes sociais, para publicar material na internet, como até trabalhar o vídeo de forma mais profissional.
3: As inscrições podem ser realizadas presencialmente na sede da ASBT, que fica localizada na Avenida Rubens Siqueira Maia, 674, Centro de Coronel Fabriciano. Para a Rede Educadora de Comunicação, repórter Tati Souza.
2: Obrigado, Tati Souza, pela sua participação conosco. Agora meio-dia e 24. Jornal em Pauta, canais 91,7, 107 FM, também no nosso YouTube, você pode nos assistir. Agora meio-dia e 24, várias notícias que você ouve aqui nas nossas emissoras de rádio, educadora, e também podem ser assistidos no nosso canal e no nosso Instagram, arroba EducadorMG. O nosso portal de notícias é o educadormg.com.br. Os destaques de hoje no portal, quem traz pra gente é o repórter Felipe Machado. Boa tarde, Felipe.
5: Boa tarde, Matheus Cabral. Boa tarde a quem acompanha a Rede Educadora de Comunicação. Vamos então aos destaques do portal Educadora desta quinta-feira. Na política, o senador Cleitinho Azevedo contradisse o Partido Republicanos e afirmou que mantém a pré-candidatura ao governo de Minas Gerais. O Republicanos havia anunciado que Cleitinho não seria o candidato da legenda. Horas depois, o próprio senador contradisse o partido em uma coletiva de imprensa em Divinópolis. Cleitinho explicou que a ausência na convenção estadual do partido se deveu ao luto pela morte do irmão mais novo, Matheus Augusto Azevedo, que morreu no dia 18 de julho. Pesquisas mostram que Cleitinho é o grande favorito à sucessão do governo mineiro, liderando com 36 a 38% das intenções de voto no primeiro turno. Os partidos têm até o dia 5 de agosto para realizar as convenções. Na indústria, a Uzi Minas registrou EBITDA ajustado de R$ 761 milhões de reais no segundo trimestre de 2026, um crescimento de 17% em relação aos três primeiros meses do ano. A receita líquida consolidada alcançou 6,1 bilhões de reais, alta de 4%. O desempenho foi impulsionado principalmente pela operação de siderurgia, com recuperação dos preços e melhoria do mix de vendas. Durante o trimestre, a Uzi Minas concluiu a implantação da nova planta de injeção de carvão pulverizado em Ipatinga. O presidente da Uzi Minas, Marcelo Tiara, alerta que o cenário exige cautela e o ambiente de negócio segue pressionado por fatores internacionais e domésticos. Na segurança, o Departamento Nacional de Infraestrutura de Transportes, o DENIT, removeu o radar de velocidade localizado na Avenida Cláudio Moura, próximo ao Fórum de Ipatinga. O equipamento foi retirado em razão da troca da empresa responsável pela operação do sistema. A nova empresa contratada já está providenciando a instalação do padrão necessário para o funcionamento do radar. A previsão é que esse equipamento seja reativado entre esta sexta-feira e a próxima segunda. Enquanto o radar permanece fora de operação, os motoristas devem redobrar a atenção e respeitar os limites de velocidade da via. Essas e muitas outras notícias você confere no educadormg.com.br. Acesse agora o nosso portal e fique por dentro de tudo o que está acontecendo. Grande abraço para você, Matheus Cabral. Para a Rede Educadora de Comunicação, repórter Felipe Machado.
2: Obrigado, Felipe Machado, pela sua participação. Agora meio-dia e 27. Vamos ao noticiário esportivo desta quinta-feira, uma quinta-feira histórica para o Cruzeiro. Há 50 anos, o clube que já tinha parado o Brasil ao bater o Santos de Pelé, também rompeu as barreiras e se tornou o segundo brasileiro a conquistar a América. No dia 30 de julho de 1976, o Cruzeiro Esporte Clube aparecia firme no cenário do futebol internacional. O Cruzeiro não era estreante na competição. A geração vencedora da Taça Brasil foi responsável por representar o clube pela primeira vez na Libertadores em 67 e também esteve em 1975, com a base que seria campeão. Comandado por Zezé Moreira, o Cruzeiro fez uma campanha que beirou a perfeição. Disputou 13 jogos, perdendo um, empatando o outro, vencendo 11. O último deles considerado como um dos maiores da história do clube, não só pelo título, mas também pelo enredo. O formato era diferente, com duas fases disputadas em grupos. O Cruzeiro foi soberano em ambas. Conquistou 11 dos 12 pontos possíveis na primeira etapa. Cada vitória valia 2 pontos na época, passando para a segunda com 100% de aproveitamento. O River Plate, por outro lado, sofreu um pouco mais. Teve uma disputa apertada com Estudiantes na primeira fase. O Cruzeiro conseguiu vencer aquela oportunidade. Tem uma reportagem completa no ge.com.br também. O Cruzeiro, que venceu por 5-4 Internacional, empatou 2-2 com Olímpia, com Sport Luquenho, venceu por 3-1, venceu o Sport Luquenho novamente por 4-1, venceu o Internacional por 2-0, 4-1 a equipe do Olímpia. E na segunda fase, LDU, Alianza Lima e a própria LDU. Na final, Cruzeiro contra o Rio River Plate, primeiro jogo 4-1, depois ele perdeu pro River e o terceiro jogo no estádio neutro aconteceu aquele famoso gol do Joãozinho de falta quando o Nelinho se preparava para fazer a cobrança. Portanto, 50 anos da comemoração do título do Cruzeiro da Copa Libertadores da América. Agora meio-dia e 29. Por falar em Cruzeiro, ele entra em campo hoje pelo Campeonato Brasileiro, às 9:30 da noite, contra o Curitiba, no estádio Couto Pereira. Nós tivemos também, já nessa rodada, Mirassol 2, Remo 1, Internacional e Flamengo 1, Fluminense 0, Bahia 0, Vitória 0, Palmeiras 4. E hoje, às 7:30 da noite, tem Corinthians e Atlético Paranaense. Eu repito, tem Curitiba e Cruzeiro. E lembrando que nesse final de semana teremos rodada do Campeonato Mineiro Sub-20 da primeira divisão. O Itabirito joga contra o Atlético nessa sexta-feira às 10 horas da manhã. O Cruzeiro contra o América às 3 da tarde. Já no sábado tem Nacional de Muriaé e Boston City. O jogo acontece às 3 da tarde. O Atlético recebe o Coimbra no Sesc Venda Nova. E o Social é o único a jogar no domingo. Vai saber de todos os resultados. Pode dar um salto muito bom na tabela. O Social joga contra o Betim às 9 da manhã no Estádio Luiz Enchi. Meio-dia e meia, ponto final no Jornal em Pauta dessa quinta-feira. 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A você que nos acompanhou até aqui, o nosso muito obrigado. Tchau, tchau, vale.
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2: Olá, muito boa tarde, meio-dia em 32. Estamos começando mais um Tarde Educador em Altíssimo Astral, hoje quinta-feira, Dia Internacional da Alegria. A alegria todo dia, né? Pra você que não participa todos os dias, vem participar comigo, porque o zap tá aí, ó. Tá liberadaço, 97714902. Juntos e misturados com um show de atrações a sua tarde. Eu estou abraçando você, ponta a ponta, canto a canto, em todo o vale, sintonizado aqui. Boa tarde, boa tarde, boa tarde, boa tarde.
17: Boa tarde.
2: Ótima tarde. Obrigado a você pela carona aí no volante do seu carro. Pra você que tá em casa abrindo as portas da nossa audiência, obrigado pelo carinho da sua audiência. A gente vai falar, claro, de tudo que rola aqui no Vale do Aço, em Minas, do Brasil e no mundo. Você por dentro com o nosso departamento de jornalismo. E pra você que curte o melhor da música em alto astral, tá aí pra você, né? Vamos chorar não. Chorar não, neném!
7: mãe, claro que não. Aqui, ó, pra você em todo o Vale do Aço é só alegria.
10: Aquele abraço.
7: Abraçando você que tá ligado. Alô, Adriano.
13: Ô, Adriano, tá me ouvindo?
7: Ah, o Adriano, tá me ouvindo, Adriano? 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
17: Ô, trem gostoso, sou.
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17: Sucesso.
7: Alegria no mundo pra você. Pro Brasil, zão de audiência.
18: Sai pra lá.
7: Vem comigo, 97714902, pra você ligar e participar. Daqui a pouquinho a gente confere a previsão do tempo, como é que fica pra esta quinta, hein? Tá bonito, né? Tá bonito, mas será que vai fazer frio? Será que o calor vai subir? A temperatura vai chegar? Então, como é que tá o tempo aí na sua cidade?
19: Aqui choveu e relampagou.
7: Aqui o sol tá rachando, tá brilhando, nem choveu e nem relampagalejou não, meu compadre. Vamos que vamos, juntos e misturados em mais uma tarde. Eu, Roberto Nogueira, te faço companhia até as três.
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Jean Giovanni, meio de 41 agora. Estou casando, mas o grande amor da minha vida é você. 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
2: Que beleza, amigo, dia 47. 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Já mandou sua mensagem pra gente ainda não? Manda aí, 97714902. Alô, Cidinha, no Cidade Nobre. Edmar Gomes, meu amigo Edmar, lá no bairro Bom Jardim, né? Edmar também, eu tô sempre mandando alô, que tá sempre ligado com a gente também. Um abraço pro meu amigo Batata, lá no Rio Canto Verde. E um alô aqui pra Nair Lima. Alô, Nair, Heloísa Germano, lá no Contente, radinho ligado o tempo todo. E o Luiz Carlos, lá no Bromélias, em Timóteo. Alô, Geraldina Benevenuto, no Industrial, em Santana do Paraíso. Alô, Paraíso! Lucas Morato, Mundo dos Desencantados.

Legal, né? Meio dia 55. 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Meio-dia e 56, para você que tá ligado, Capital Inicial. Thiago Castanho, Mistério.

0: Franca e a hora certa.
1: No Vale do Aço, 1 hora. Boa tarde.
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dois minutos e volta. Gente, agosto, né? Agosto, hoje é dia 30 de julho, tá batendo a porta aí, ó. Batendo a porta o mês de agosto. E agosto tem dia dos pais. 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Bom, hoje dia 30, né? Dia 30 de julho, mês findando aí, hoje é o Dia Internacional da Amizade. Então fica aqui o meu carinho a todos os meus amigos, né? A todos os meus parceiros, pessoas aí que acompanham a trajetória da gente, que tem um carinho, que verdadeiramente gostam. Então a todos os meus amigos desse Dia Internacional da Amizade, quero abraçar a todos e desejar uma tarde abençoada com muita alegria. Com muito sorriso no rosto, né? Sorrindo pra valer. Então fica aí a nossa grande homenagem a todos os amigos aí que acompanham a gente. Hoje é dia de São Pedro Crisólogo, bispo doutor da igreja, célebre por sua eloquência sagrada. Dia de São Pedro.

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2: Henrique Juliano, você curtiu aqui comigo aí, Henrique Juliano aqui na programação, saudade quem eu sou. Olha, hoje dia de São Pedro Crisólogo, né? Bispo e doutor da igreja, e acontecimentos marcantes dessa data aí, Henry Ford, que, né? Foi o pioneiro da indústria automobilística mundial, criador do Fordismo, né? Faria aniversário hoje, acontecimentos marcantes aí, aniversariante famoso, Henry Ford, o lendário fisiculturista, ator e político. O austro-americano Arnold Schwarzenegger, fazendo aniversário hoje, 1947 ele nasceu. Tá fortão ainda, né? Mas as coisas vão acontecendo, né? A idade vai chegando. Mas tá lá, firme e forte. A talentosa e premiada atriz norte-americana Hilary Swank, também aniversariante, venceu 2 prêmios de Oscar. Essa é fera e também vai pra galera. 1:12, já já vamos falar de futebol. Hoje tem Cruzeiro em campo, hoje tem Campeonato Brasileiro. Vamos falar já já do jogo de logo mais entre Cruzeiro e Coxa. Essa aí tá no repertório do Bota Pra Tocar, sabadão, Praça da Estação, aniversário da Rádio Educadora, jogando pra cima.

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7: Eu quero desmistificar uma frase que eu não gosto dela. Dizem que o Brasil é o país do empreendedorismo, que o empreendedor é aquele que chega no penhasco, pula de um penhasco e constrói o avião caindo. Não gosto dessa frase pelo seguinte: existe muita diferença.

0: diferença entre empreendedor e aventureiro. O empreendedor de verdade, ele corre riscos, mas corre riscos calculados. Por exemplo, ele chega na beira do penhasco, decide onde ele quer cair lá embaixo, veste um paraquedas, recolhe todas as peças do avião que ele der conta e pula, e constrói o avião enquanto cai. Mas se ele não der conta, ele está lá com paraquedas também. Então, muito cuidado para você não transformar o seu sonho em pesadelo para você e para todas as pessoas que estão envolvidas, tá bom? Então, corra risco, mas corra riscos calculados. Muito obrigado e até a próxima.
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4: Bora lá, vamos falar do Cabuloso. Cruzeiro joga hoje. O jogo é em Curitiba. Cabuloso está buscando aí a reabilitação, né? Depois daquela derrota horrorosa do Botafogo. E aí, o desafio agora é o Curitiba. O jogo está marcado para as 9:30 da noite no Couto Pereira, rodada de número 21. O Cruzeiro está tentando se aproximar do G5, né? Perdeu pro Botafogo na última rodada, teve a chance. E agora, dois jogadores voltam. Inclusive, contra o Botafogo, duas peças fundamentais ficaram fora dessa partida. E mostrando que o meio-campo do Cruzeiro perde totalmente a sua criatividade sem Matheus Pereira, por exemplo. O Gerson é outro que ficou de fora. Então, para o jogo de logo mais, o Cruzeiro tem o retorno do Gerson e do Matheus Pereira, estão disponíveis aí para jogar. E o Cruzeiro vai lidar com o desfalque no setor de defesa, né? O Fagner não joga, ele levou o terceiro cartão amarelo e vai cumprir suspensão. O William, sinceramente, né, deixa sempre a desejar, ele é o substituto mais provável. Eu, no lugar do treinador, deixaria o Cauã Moraes jogar. Pelo menos já vai colocando o menino aí para tentar ganhar a minutagem. E será o primeiro jogo do Cruzeiro depois que o Sinisterra se machucou, né? Tá com uma lesão séria novamente na coxa esquerda. Já disse que o Sinisterra não vai agregar muito ao Cruzeiro com esse joga, machuca, para, joga, machuca, para, não tem uma sequência. Arroio e Kaique Quente são as alternativas. Eu não entendi até hoje porque que o Arroio saiu. Mas é provável que ele vá fazer aí companhia a Caio Jorge no ataque. Esse é o jogo de logo mais. O técnico do Coritiba vai promover a volta do lateral direito, o JP Chermon, né? E ele era titular, depois se machucou, ficou fora aí depois do Mundial, ficou no banco, agora volta pro time titular. Então o Cruzeiro é o 11º colocado no Brasileirão, tentando alcançar aí uma parte melhor na tabela. Rodada de número 21, estádio Couto Pereira, arbitragem de Wagner do Nascimento Magalhães. Tomara que faça uma boa arbitragem, né? Que a arbitragem está um horror. Na Copa do Mundo já estava uma porcaria e quando começa o Campeonato Brasileiro ainda você vê um árbitro apitar Palmeiras e Vitória de uma forma lastimável. Coritiba tem Pedro Rangel no gol, Tinga, Thiago Kozer, Jaci, Bruno Melo, Thiago Santos, Vini Paulista e Josué, Lucas Ronier, Pedro Rocha e Breno Lopes. Pedro Rocha que passou pelo Cruzeiro. Cruzeiro tá definido também aqui, praticamente, eu acredito que seja esse time. Otávio no gol, William na lateral direita, Fabrício Bruno com Jonathan Jesus e Gabriel Rojas na lateral esquerda, Lucas Romero, Matheus Henrique, Gerson, Matheus Pereira e lá no ataque, Arroio e Caio Jorge. Boa sorte aí pra torcida do Cruzeiro, logo mais, tentando aí encontrar o seu melhor caminho na competição.
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1: Agora a gente dá aquela dica legal pra você do nosso Autopapo. 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Aqui você não perde essas dicas importantes, tá legal? 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
3: São muitos os motoristas, a maioria, eu diria, que não fazem a mais remota ideia do significado daquela porção de luzinhas que se acendem no painel quando se vira a chave e depois quase todas se apagam. Aliás, poucos se preocupam em perceber, ao ligar a chave antes de virar o motor, se alguma ou algumas estão apagadas, porque se estiverem, o motorista fica sem saber daquele problema. E então, depois que se liga o motor, praticamente todas se apagam. Elas são chamadas de luzes de alerta, pois acusam algum problema mecânico ou elétrico. Mesmo quem não tem a menor ideia do que cada uma significa, vale aqui uma regra geral. As luzes amarelas pedem que o motorista preste atenção e leve o carro para a oficina. Se forem as vermelhas, melhor parar o carro e chamar o reboque para evitar o mal maior.
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3: No Vale do Aço, 1:30. Tempo segue firme aqui em Coronel Fabriciano. Não tem previsão de chuva para esta quinta-feira. A máxima para hoje é de 30 graus. O Irã, que atacou hoje duas bases militares dos Estados Unidos do Oriente Médio. A Guarda Revolucionária diz no país e anunciou que matou soldados norte-americanos e destruiu jatos F-35 nas instalações. Em comunicado, os Estados Unidos declararam que as afirmações iranianas são falsas. A Guarda Revolucionária do Irã disse ter atacado as bases de Jordânia e no Kuwait. Em nota, o braço militar afirmou que destruiu completamente três jatos F-35, além de danificar outras três aeronaves que estavam estacionadas na base aérea de Azraq, na Jordânia. Sem citar números, Guarda Revolucionária falou em vários mortos. Os ataques com vários mísseis balísticos causaram danos severos a aeronaves e deixaram vários oficiais, além de pessoal técnico e de manutenção do inimigo, mortos, disse o comunicado iraniano. Jatos supostamente destruídos são aeronaves militares ultramodernas. Essas aeronaves têm um preço elevado e custam 511 milhões de reais cada unidade. Os Estados Unidos divulgaram negando qualquer alegação, dizendo que essa ação não é verdadeira. Vamos à Central Educadora de Jornalismo com a repórter Janaína Oliveira. Muito boa tarde, Janaína.
4: Boa tarde para você, Roberto Nogueira, e a você que segue na sintonia da Rede Educadora de Comunicação. Roberto, a gente já falou da Agência Nacional de Vigilância Sanitária sobre produtos da IP. Semana passada, quando você ainda não estava aqui, a gente falou sobre produtos, deixa eu lembrar o que foi. Azeite, falamos sobre azeite. E agora, a Agência Nacional de Vigilância Sanitária, a famosa Anvisa, determinou a apreensão de um lote falsificado de Monjauro. Pois é. Ele é conhecido aí por ser utilizado no tratamento de diabetes, mas ninguém usa ele mais para diabetes, todo mundo usa para dar aquela secada.
3: Vai emagrecer mesmo.
4: Exatamente, ninguém mais usa Monjauro pensando em diabetes. Todo mundo, eu vou emagrecer e acaba tratando ali de uma outra forma um problema que pode ser tratado, por exemplo, fechando a boquinha e fazendo exercício físico, não é verdade? Segundo a agência, o lote apresenta irregularidades e não deve ser comercializado nem utilizado. A orientação é que os consumidores e profissionais de saúde comprem medicamentos apenas em farmácias regularizadas, sempre com a embalagem original, e exijam nota fiscal. Caso haja suspeita de falsificação, a recomendação é não utilizar o produto e entrar em contato com a empresa fabricante para confirmar a autenticidade. A Anvisa reforça que medicamento de origem desconhecida pode representar sérios riscos à saúde. Se o tal do Monjauro já não faz tão bem para quem não sabe utilizar ele direito, o falsificado, então, pelo amor de Deus, né, Roberto?
3: Ele virou febre no mercado e, lamentavelmente, algumas pessoas compram imaginando que estão usando o produto correto e acabam se prejudicando.
4: E é um produto caro, né,
3: caro,
4: Roberto?
3: Caro.
4: E em falar em produto caro, o orçamento das famílias brasileiras continua apertado, viu? O Monjauro deve estar apertando orçamento de muita família aí. Os números divulgados hoje mostram que o crédito ainda pesa no bolso do consumidor. As famílias brasileiras continuam enfrentando juros altos para conseguir créditos. Dados divulgados pelo Banco Central mostram que a taxa média de juros para pessoas físicas chegou a 74% ao ano em junho, enquanto que o endividamento alcançou 49,8% da renda das famílias. Pensa o que que é isso, Roberto? Quase 50% da renda das famílias tá aí, todo voltado para pagar a dívida. Isso é muito triste. A pessoa que não consegue se programar financeiramente, ter aquele equilíbrio financeiro, ter aquela saúde financeira, Roberto.
3: Gasta ela acaba, mais que recebe.
4: Exatamente. Ela acaba prejudicando a saúde física, a saúde emocional. E é uma bola de neve que vai só aumentando, né? Quanto mais a pessoa se endivida, pior fica a situação dela. E a inadimplência também segue elevada, viu? 5,6% das pessoas estão com pagamentos em atraso. Segundo o Banco Central, o aumento dos juros foi influenciado principalmente pelo crédito pessoal sem consignação e, apesar desse cenário, o volume de crédito no país continua crescendo. Ou seja, mesmo endividadas, as famílias continuam fazendo empréstimos. Que triste isso, né?
3: Lamentável. Janaína, obrigado pelas informações. 2h30, você volta comigo.
4: Exatamente. Daqui a pouquinho eu volto. Tô ali, tchau, tchau.
3: Uma notícia que chega pra gente também sobre o temporal no Rio de Janeiro hoje pela manhã, né? O estado do Rio registrou hoje 450 mil imóveis sem energia elétrica. Um dia após o vendaval com rajadas superiores a 100 km/h. Consequência do El Niño e, consequentemente, do que a gente faz com a natureza, né? Sim. Ela tá só devolvendo aquilo que a gente faz para ela.
4: Inclusive, o Roberto, tem umas imagens que estão circulando na internet. Sim. De pessoas que estavam no litoral, viram de longe que estava se aproximando uma nuvem bem densa.
3: Nossa,
4: bem carregada.
3: Medo, né?
4: E continuaram na praia, Roberto. Ô, meu filho, se eu tô na praia, eu vejo que tá vindo uma nuvem toda preta pro meu lado, eu vou ficar lá fazendo o quê?
3: Super carregado.
4: E aí, com menos de 5 minutos, um vendaval levando tudo que você imaginar, levando sombrinha, levando canga, levando... Não levou o menino, porque o menino não tava leve igual os meus. Porque se os meus estivessem lá na praia, tinham levado até os meus 100 também.
3: 100 km/h é muita coisa.
4: É
3: só
4: muita
3: coloca
4: coisa.
3: Coloca 100 num carro pra você ver.
4: É muita coisa.
3: Que é.
4: Pois é.
3: E aí tá essa confusão toda aí, estão tentando colocar a casa em ordem, né? Mas vamos tentar respeitar a natureza, porque ela vai devolver. Você não vai plantar maçã e colher mamão, né?
4: Exatamente.
3: Obrigado, Janaína.
4: 2h30
3: você volta.
4: Até já.
3: 1h35. Continue aqui na Educadora. Você, como sempre, muito bem informado com o nosso departamento de rádio jornalismo. Rápido intervalo. A gente volta em instantes.
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10: Atlético. É, eu falei do Cabuloso que joga hoje, mas o Galo também tá se preparando aí pra Copa do Brasil e depois de amanhã. É, final de semana agora não é brasileiro não, gente, é Copa do Brasil. Sábado, dia 1º de agosto, jogo tá marcado pra 7h30 da noite na Arena MRV contra o embalado Juventude, hein? É, o Juventude tá atravessando aí uma boa fase, sofreu apenas 2 derrotas nos últimos 10 jogos e tem no ataque Allan Kardec, aquele que jogou no Atlético, né? Conhecido pela torcida aí atleticana. E nos últimos 10 jogos, Juventude faturou 7, ganhou 7 jogos. Empatou uma e teve 2 derrotas. E o bom momento foi confirmado nesta terça-feira, quando venceu por 1-0 pela Série B do Brasileiro o seu jogo contra o Avaí. Então, o gol marcado pelo Lucas Alves, já nos acréscimos. Então, tem jogadores aí, como por exemplo, o Allan Kardec, teve no Atlético. É, o centroavante tem uma alternativa constante aí no time, ele não é considerado titular, mas quando entra vem fazendo boas apresentações e na temporada ele fez 22 jogos e 2 gols e 1 assistência. O Atlético então se prepara para essa partida, né? Atlético Juventude, oitavas de final da Copa do Brasil, e o jogo, a partida de volta será terça-feira na Arena MRV, marcado aí para 7h30 da noite. Então, no mesmo horário, o Atlético vão se enfrentar pelas oitavas de final. O jogo de ida será sábado, dia 1º, agora em casa. O Galo joga em casa, às 7h30 da noite. E o jogo de volta na outra terça-feira, aí sim, lá no estádio Alfredo Jaconi. Aguardando aí, né? O Atlético atualizando a parcial de ingressos vendidos para esse jogo. O Atlético tentando aí passar para a próxima fase da Copa do Brasil. São as informações do Galo Mineiro aqui na nossa programação.
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0: 1h56. 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
1: No Brasil ainda falta representação política para mulheres, indígenas e pessoas.

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3: E beleza, 2 e 2. Deixa eu abraçar meu amigo Zé Russiriema lá no Caladão. Tá no Caladão, tá trabalhando hoje, né? Radinho sempre ligado, grande sanfoneiro, um dos grandes músicos desse Vale do Aço aí, tá sempre sintonizado com a gente. Vamos falar de uma coisa, sobe a vinheta aí pra mim, por favor. Isso, sobe essa vinheta aí que eu vou voltar aqui pra gente viajar pela Itália. Va bene, capite? Opa! 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Tá chegando agora o nosso...
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3: Sempre na moda, o nosso Flash Brega. Alô, apaixonados de plantão, o Flash Brega tá no ar, trazendo aqueles sucessos que marcaram a época e ainda mexe com o coração, mexe com o sentimento, mexe com a sensibilidade. Carlos Alexandre tá chegando hoje no nosso Flash Brega. Arma de vingança.

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4: Agora 12:07, dando sequência aqui com a Imagina Samba. A distância.

Jorge Matheus, tijolão, quem nunca teve um tijolão na vida, hein, rapaz? Aquele celular que parecia mais uma arma do que um celular, né? Eu tive um tijolão já, aquele primeirão, nossa senhora, aquele pra carregar na cintura parecia uma arma. E aí foi diminuindo, depois veio aqueles menorzinhos, né? Agora celular, agora até no relógio mesmo tem celular, tá desse jeito. Mas essa marca tijolão aí não era fácil não. Olha, 12h13 na programação educadora. 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Já que eu falei no tijolão, tem hora que o problema não é o tijolão, não é o celular, é o carregador.

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9: Legal, 12h19. Tô esperando aí a sua ligação, 97714902. Daqui a pouquinho tem consagração a Nossa Senhora Aparecida. Eu só abraçar a Geralda Ferreira lá na Zona Rural em Vargem Alegre. Edmar, como sempre ligado, né? Aqui na nossa emissora. Obrigado aí pelo carinho da audiência. Consagração começa daqui a pouquinho e você tá tempo ainda de mandar o seu recado aqui pra gente. 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

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Agora 2:20. João Bosco e Gabriel Israel Novaes. Cilada.

Salve, salve, dona Alessi Brandão e Reinaldo. Me abraça. Deixa eu abraçar também aqui, pra quem tá mandando alô, o Rodrigo. Cadê o Rodrigo aqui? O Rodrigo pediu uma música aqui do Legião Urbana. Rodrigo Soares, Jardim Vitória, Santana do Paraíso. Rodrigão, não vai dar pra rodar para o S Caboclo, senão não vamos acabar o programa aqui antes da música. Mas você vai ser atendido com Legião Urbana? Com certeza absoluta. A gente roda pra você agora. Monte Castelo.

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1: No Vale do Aço, 12:30, boa tarde.
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1: No Vale do Aço, 12:32. Tempo segue firme, sem previsão de chuva. A máxima para hoje é de 30 graus. A Polícia Federal avalia pedir a inclusão do senador e candidato à presidência da República, Flávio Bolsonaro, do PL do Rio de Janeiro, na chamada difusão prateada da Interpol, Polícia Internacional. Mecanismo recém-criado para localizar bens e ativos ligados a investigações criminais. A medida é discutida após o ministro André Mendonça, do STF, autorizar a abertura de inquérito para apurar repasse de 61 milhões de reais do ex-banqueiro Daniel Morcaro, do Banco Master, para financiar o filme Dark Horse, sobre a trajetória do ex-presidente Jair Bolsonaro. A ferramenta funciona de forma semelhante à difusão vermelha da Interpol, utilizada para localizar pessoas procuradas pela justiça. Mas o objetivo é outro, é facilitar a identificação de patrimônios e valores mantidos em outros países. O mecanismo foi utilizado pela primeira vez no início de 2025 contra um mafioso italiano e viabiliza a cooperação internacional na intensificação de bens. Em nota, a assessoria de Flávio Bolsonaro afirmou que não existem atos oficiais da Polícia Federal, do Poder Judiciário ou da própria Interpol que indiquem medidas dessa natureza. E completou, abre aspas para Flávio Bolsonaro, a divulgação de informações sobre eventuais medidas cautelares ou cooperação internacional devem sempre se basear em documentos oficiais ou comunicações das autoridades competentes, evitando especulações que possam induzir a interpretações equivocadas, como exatamente faz segundo Flávio Bolsonaro, a própria reportagem. 2:35, vamos à central educadora de jornalismo, Janaína Oliveira, de volta. Boa tarde para você novamente, Janaína.
4: Boa tarde mais uma vez para você, Roberto Nogueira, e você, minha amiga, meu amigo, sintonizados aqui na Rede Educadora de Comunicação. Roberto, parece mentira, mas até hoje, 2026, a gente continua ouvindo notícias de pessoas que trabalham como se ainda fossem escravas. E uma força-tarefa que foi coordenada pela Auditoria Fiscal do Trabalho resgatou 89 trabalhadores em condições análogas à escravidão durante a colheita de café, bem próximo da gente aqui, viu? Em propriedades rurais de Mutum, Santana do Manhuaçu e Alto Caparaó, fica na zona da Mata Mineira. A operação, ela começou no dia 19, terminou nesta quarta-feira, teve participação do Ministério Público do Trabalho, da Polícia Federal e, segundo a fiscalização, 45 trabalhadores foram encontrados em uma propriedade do Alto Caparaó, 32 em Mutum e outros 12 em Santana do Manhuaçu. As equipes identificaram desde alojamentos precários, sem instalações sanitárias, a falta de equipamentos de EPI, além de trabalhadores sem registro de carteira. Essa ação, ela começou a partir de denúncias e, segundo o Ministério Público, Roberto, o período da colheita do café costuma concentrar esse tipo de irregularidade, o que é lamentável, não é verdade? As vítimas tiveram as verbas rescisórias calculadas e, segundo a apuração divulgada, cerca de R$ 654 mil já foram pagos. Uma das propriedades ainda não quitou os valores devidos e foi notificada para regularizar a situação. É lamentável que a gente ainda tenha esse tipo de situação aqui no nosso país, não é verdade? Roberto, e uma outra informação é que um homem de 33 anos foi preso e 167 barras de maconha foram apreendidas pela Polícia Militar na manhã de hoje, no bairro JK3, em Governador Valadares. A ocorrência começou após uma denúncia anônima de que o imóvel estaria sendo usado para guardar drogas e armas. Conforme a PM, equipes do GEPAR Carapina foram até o endereço e encontraram o suspeito saindo da residência. O homem tentou se desfazer de objetos ao perceber a aproximação da viatura, mas durante as buscas no imóvel, os militares localizaram as barras de maconha escondidas debaixo da pia da cozinha, além de munição e dinheiro. O suspeito foi preso em flagrante e encaminhado à Delegacia de Polícia Civil junto com todo o material apreendido. A Polícia Militar não informou a quantidade de munições nem o valor de dinheiro recolhido, mas a gente sabe que 167 barras de maconha é coisa demais da conta, Roberto, e graças a Deus foram retiradas aí, não vão ser comercializadas em Governador Valadares. Eu volto 5 horas da tarde com toda a equipe de jornalismo trazendo mais informações aqui na Rede Educadora de Comunicação. Abraço para você.
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1: 2:45.
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8: 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Quem trabalha sem descanso corre mais riscos de cometer erros, perder produtividade e até prejudicar a própria saúde. 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
12: Estamos de volta, 2:48 agora. Daqui a pouquinho tem a consagração a Nossa Senhora Aparecida. Se você ainda não mandou o seu recado aí, pode mandar mensagem pra gente, tá bom? 97714902. Quem tá mandando mensagem pra gente aqui é a Geralda lá de Vargem Alegre. Um abraço pra Geralda aqui. Concentração com a nossa consagração começando daqui a pouquinho, tá certo? Vamos lá, alô Geralda, tá pedindo a consagração. Boa tarde, Geralda. Boa tarde.
13: Boa tarde.
12: Opa.
13: Quero colocar meu nome, Geralda Ferreira, na consagração. Certo. Toda a minha família, toda a família, meu esposo, toda a família dele.
12: Tá certo,
13: Geralda. E vocês aí da rádio.
12: Tá bom, muito obrigado.
13: Nossa Senhora Aparecida continua nos protegendo.
12: Amém.
13: Hoje é aniversário do meu filho Márcio.
12: Opa.
13: Que o Papai do Céu continue cuidando dele.
12: Parabéns,
13: e todos nós.
12: Obrigado, viu, Geralda? Grande abraço pra você. Consagração começa daqui a pouquinho. Quem quiser mandar áudio, sempre pode mandar pra gente também, tá bom? Para você que faz aniversário hoje.
14: Aniversariantes do clube.
12: Parabéns para Ana Maria Letro da Silva em Fabriciano e José Mônico, aqui no centro. A Rita de Cássia Costa Silva e o Fernando Marinho da Silva no Alvorada, em Timóteo. São 2:50 agora, Agnus Dei.

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10: Vamos para os nomes à consagração à Nossa Senhora Aparecida desta quinta-feira, dia 30 de julho. O Edmar Gomes, lá no bairro Bom Jardim, tá mandando aqui, né? Tô sempre ligado na emissora. Tá pedindo consagração para a mamãe dele, a dona Isabel, papai Luiz Carlos, a esposa Rosilene Toledo e os filhos Gleice. Obrigado aí também, a família. Aproveitando aqui, pegar carona e mandar consagração também para minha mamãe, dona Geralda, e o seu Pedro, lá no bairro São Cristóvão, em Timóteo. Aí de Virgens Flávia, também pedindo pelos amigos. O Valtares para dona Senira, Maria Raimunda e toda a família. Consagração aqui para Maria Valadares, pela intenção da recuperação da saúde. Paz e bênção lá, a Claudiana. Ela tá pedindo pra Maria Valadares, quem tá mandando aqui é a Claudiana. Geralda Ferreira já mandou o seu pedido aqui. E a consagração, né, para você que tá ligado aqui na educadora. Para Nilda Tião, Aline Rafael, esposa, no bairro Imbaúbas, em Ipatinga. Consagração também para Rosa do Bidal, lá no Centro Sul, em Timóteo. Para Maria de Luz, aqui no centro. José de Fátima, no bairro Santa Cruz. Consagração aqui para Luísa, também ligada com a gente. O Alaércio Guimarães, aqui no centro. Consagração para Iomar, o Anderson e a Iris, todos aqui no centro de Coronel Fabriciano. O Robson também no Nossa Senhora do Carmo. A Efigênia de Jesus lá no Anamora, pedido pela saúde. A Conceição Elisa no Silvio Pereira 2. A Mariana Malaquias no Córrego dos Camilos. E a Dona Divina Monteiro no Córrego Alto. Consagração para Cláudia, Cássia, Marques, Novo Horizonte, gente moda. Para o Geraldo Francisco da Costa, no Jardim Panorama, em Ipatinga. A Dona Gininha, no bairro Santa Cecília. O Geraldo no Cruzeirinho, em Timóteo. A Dona Eva Mendes Pimentel, consagração aí pela família, pela saúde. Raimunda Lúcia no Veneza, em Ipatinga. A consagração também aqui, a intenção, a Dilma Geralda pedindo aí pelos seus familiares, pela saúde. O Paulo Roberto no bairro Bromélias, em Timóteo. A Verônica Samora também lá no bairro Bromélias. Consagração para Nair da Silva. A Nair está no bairro Bom Jardim, em Ipatinga, também pedindo aí pela saúde, pela família. Consagração para o Célio Gonçalves no bairro Esperança. A Silene Domingos no São Domingos e pela família. José Marques Ferreira no Santa Cruz. Consagração aqui para Rogério e minha irmã no bairro John Kennedy, de toda a família Nogueira. A Ilza Monteiro de Souza Costa em Santo Antônio, no bairro Santo Antônio. José Aparecido Fraga no Mangueiras. A Maria das Graças Ferreira no Ideal. Consagração também para Geralda lá no Veneza, pede pelo esposo. Wilson lá no Vagalumes pedindo pela esposa. Geraldo Madeira e a esposa Raimunda. Consagração aqui para Maria Regina no Alegre, a Maria de Lourdes, a Mara dos Reis, toda a família, o Noé lá no Barra Alegre, a mamãe dele, a Dona Maria Anastácia. O Estevão no Cananzinho, pedindo consagração para Maria de Nossa Senhora, o José Cupertino, a Maria Selma, o Edmar e todas as pessoas ligadas conosco. Consagração também para o Nicomedes Ferreira Santana, no João 23, o Sebastião Januário de Souza, no bairro São Cristóvão. Muito bem, estamos encerrando aqui o nosso programa, agradecendo a você pelo carinho da audiência, né? Encerrou o nosso programa, quero agradecer de coração pela sua companhia nesta quinta-feira, alegria muito grande estar com você, né? Boa música, informação, energia positiva e continue sintonizado por aqui, porque na sequência você acompanha a consagração à Nossa Senhora direto na casa da Mãe Aparecida e logo depois quem chega é o Padre Zé Wilker comandando mais uma edição do Clube dos Amigos com mensagens de fé, com esperança, com muita bênção aí pro seu dia. Fique com Deus, um grande abraço, obrigado à Pizzaria Capanone e obrigado também às Óticas Maria José. Amanhã, se Deus me permitir, a gente se encontra aqui às 11 da manhã com o nosso microfone aberto e logo depois do microfone aberto, eu venho 12:30 com Tarde Educadora. Fique com Deus, ótima quinta e até amanhã, se Deus quiser.

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0: saudamos fraternalmente todos vocês, queridos peregrinos de Nossa Senhora, presentes aqui no santuário para rezar esta hora bendita da consagração a Nossa Senhora. Também saudamos fraternalmente todos os que rezam conosco através do Santuário ao Vivo e também através da Rádio Aparecida e todas as emissoras que retransmitem esta hora bendita da consagração. Que todas as rádios com seus diretores, colaboradores tenham sempre a paz e a bênção de Deus por meio de Maria. Em nome do Pai, do Filho e do Espírito Santo.
1: Amém.
0: O anjo do Senhor anunciou a Maria.
1: E ela concebeu do Espírito Santo.
0: Eis aqui a serva do Senhor.
1: Faça-se em mim segundo a vossa palavra.
0: E o Verbo de Deus se fez homem.
1: E habitou entre nós.
0: Ave Maria, cheia de graça, o Senhor é convosco. Bendita sois vós entre as mulheres. E bendito é o fruto de vosso ventre, Jesus.
1: Santa Maria, Mãe de Deus, rogai por nós, pecadores, agora e na hora de nossa morte. Amém.
0: Rogai por nós, Santa Mãe de Deus,
1: para que sejamos dignos das promessas de Cristo.
0: Oremos. Infundi, Senhor, vos rogamos, a vossa graça em nossos corações, para que nós que conhecemos pela anunciação do anjo a encarnação de Jesus Cristo, vosso Filho, por sua paixão e morte na cruz, cheguemos à glória da ressurreição, pelo mesmo Cristo, Senhor nosso. Amém. Amém. Nossa Senhora Aparecida,
1: rogai por nós.
0: Podem assentar-se um cadinho, viu, meu irmão? Um pouquinho. Vamos refletir um pouquinho da palavra de Deus nesta hora tão bonita, tão bendita da consagração, não é mesmo? E quando nos aproximamos de Nossa Senhora, nos aproximamos de Jesus. Quando amamos Nossa Senhora, nós estamos amando também Jesus. Por que não existe filho sem mãe? Não existe mãe sem filho. Portanto, sem Nossa Senhora, que é mãe, não temos Jesus. Sem Jesus, não somos igreja, não somos povo de Deus, não sabemos o caminho a seguir. Então, Nossa Senhora quer que escutemos sempre o Evangelho de Jesus. Aquilo que ela falou nas bodas de Caná continua falando para o coração duro do homem e da mulher nos dias de hoje, né? A indiferença, aliás, pior do que não ter fé, é tornar-se indiferente para com as coisas de Deus. Isto é terrível. O moço chegou outro dia e disse para mim: eu quero ter fé, mas eu não consigo ter fé. E a gente conversou bastante. A pergunta é: será que ele não tinha fé mesmo? Se ele estava querendo ter fé, Deus estava com ele. Claro que aí a gente conversou esclarecendo, espero que tenha ajudado a este moço a redescobrir o tamanho da sua fé, do amor dele para com Deus. O que que diz a palavra de Deus para nós hoje? O profeta Jeremias, principalmente, na leitura da missa hoje vai dizer que Deus cuida de nós como um oleiro cuida do vaso. Todo mundo sabe o que que é um oleiro, né? Quem já viu como é bonito ele pegar um punhado de barro disforme, começa a amassar com as mãos, começa a modelar e começa a ali brotar a sua obra. Pois coisa boa e bonita. É dom de Deus. A imagem de Nossa Senhora também foi amoldada com as mãos. Ela é de barro, feita de barro cozido. A imagem pescada por João Alves Felipe Pedroso Domingos Garcia em 1717, no Rio Paraíba. Aquela imagem que está lá, no seu nicho que você passa, é aquela imagem. Coisa de Deus. Pesca da imagem é de Deus, não é coisa humana, não. A imagem é um sinal, e que amamos tanto, e como é bom a gente poder estar pertinho. Se pudéssemos, íamos colocar a imagem diante de você, mas a imagem já foi quebrada, é preciso cuidado, né? Lembra-se em 1978, lá na Basílica Histórica. Mas, meus queridos, quem fez a imagem trabalhou com suas mãos, foi amoldando esta peça tão bendita, a imagem da Imaculada. Chamamos Nossa Senhora Aparecida, mas a imagem é da Imaculada. Ela está grávida. A imagem transparece a gravidez, por isso, imagem da Imaculada, aquela que gerou Jesus no seu seio por obra de Deus. Então Deus quer nos amoldar também como obra dele. Jesus vai nos amoldando com a sua palavra. Para quê? Para que eu possa ser pescado na rede, como fala o Evangelho. O Evangelho fala da pesca, da rede que é arrastada para a praia e que trouxe todos os peixes, aqueles que serviam e aqueles que não serviam, peixe bom e o peixe ruim. E Jesus vai dizer assim: olha, a separação dos peixes que servem e não servem será no fim do mundo. A imagem da rede é a imagem do reino, a proposta do reino de Deus, que é Jesus. Jesus é o reino para toda a humanidade. Quem é o peixe ruim? O que rejeita a proposta do reino. O que faz um presidente de um país trabalhar a favor da guerra? Impor custos, problemas para outras pátrias que nem a nossa. E tem gente que bate palma. Que pena! Porque quem é de Deus não trabalha pela guerra, nem impõe peso sobre os outros. Quem faz isso não é de Deus, é o peixe ruim da rede. A gente tem que olhar isto. Ele tem a oportunidade de se salvar? Tem, mas nós temos que olhar também que isto não é de Deus. Portanto, o Evangelho é bastante sério e Jesus quer que a nos amoldar com suas mãos benditas, divinas, para que sejamos obra de Deus no mundo. Meus caros, não rejeite esta palavra de Deus, que é manifestação do amor de Deus por nós. A palavra de Deus, a palavra de Jesus é o amor de Deus presente entre nós. Ame esta palavra, medite esta palavra, plante como uma semente esta palavra no seu coração, para que você seja forte na fé, firme na esperança, cheio de amor para com os irmãos e irmãs. O caminho de Jesus é o amor, e o amor, a misericórdia, vão nos amoldando, nos fazendo adultos maduros na fé. Que Nossa Senhora, a Mãe Bendita do Redentor, ajude a mim como padre, cada um de nós, você como sacerdote, porque todo mundo aqui tem o sacerdócio batismal, viu? Isto, sacerdócio batismal, sim. Que Deus ajude você a viver o seu batismo e ser sinal de Deus onde você estiver. Vou dar a bênção da água, fique de pé. Estenda a sua água aqui no santuário, você em sua casa, segura esta água que você tem, que pede para que Deus abençoe. Abençoe o seu coração também, na sua intenção de possuir a água, para que ela seja abençoada. A nossa proteção está no nome do Senhor,
1: que fez o céu e a terra.
0: O Senhor esteja convosco.
1: Ele está no meio de nós.
0: Ó Pai de bondade, que a vossa bênção venha sobre vossos filhos e filhas, venha sobre a água que eles vos apresentam, para que ela se torne um sinal da vossa bondade, da vossa misericórdia, da vossa graça. E que a vossa graça alcance o coração dos doentes, dos que estão sofrendo, para que recuperem a saúde e a paz, para que os desanimados se reanimem na vida, dom do vosso amor, e para que tenham mais esperança. E que esta água também, Senhor, que nos dais por vossa bondade, torne-se um sinal do nosso batismo, como fonte que jorra para a vida eterna. Nome do Pai, do Filho, do Espírito Santo. Amém. E olhando para a imagenzinha de Nossa Senhora, vamos todos rezar com toda a fé, com toda a piedade, a consagração. Ó Maria Santíssima, pelos méritos de nosso Senhor Jesus Cristo, em vossa querida imagem de Aparecida, espalhais inúmeros benefícios sobre todo o Brasil. Eu, embora indigno de pertencer ao número de vossos filhos e filhas, mas cheio do desejo de participar dos benefícios de vossa misericórdia, prostrado a vossos pés, consagro-vos o meu entendimento para que sempre pense no amor que mereceis. Consagro-vos a minha língua para que sempre vos louve e propague a vossa devoção. Consagro-vos o meu coração para que depois de Deus vos ame sobre todas as coisas. Recebei-me, ó Rainha incomparável, vós que o Cristo crucificado deu-nos por mãe, no ditoso número de vossos filhos e filhas. Acolhei-me debaixo de vossa proteção, socorrei.

0: está no meio de nós.
1: Por intercessão de Nossa Senhora Aparecida, a bênção de Deus Todo-Poderoso, Pai, Filho e Espírito Santo, desça sobre vós, aqui no santuário, sobre vós em suas casas, e permaneça para sempre.
0: Amém.
1: Saudemos Nossa Senhora, povo de Deus. Ela é nossa mãezinha. Viva a Senhora Aparecida. Viva Cristo. Obrigado, meu irmão, minha irmã. Diga obrigado quem está do seu lado. Fala obrigado, viu? A gente não fala obrigado, fala obrigado. Tá bom? Deus abençoe você, viu? Daqui a pouquinho, por bondade do padre Adenilton, ele vai dar a bênção e eu vou chispar daqui, viu? Você não me segura, não, que eu preciso ir embora. Eu tenho um casamento para fazer, senão o noivo foge. Viu? Isso, cantemos todos com alegria.

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3: Boa tarde, meu amigo, amiga ouvinte da Rádio Educadora. Que bom. Acabamos de vivenciar esse tempo da graça de Deus, a consagração a Nossa Senhora, e queremos estender um pouquinho mais essa bênção no nosso lar através do Clube dos Amigos, um momento de bênção no meio da nossa tarde. 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Coordenação artística, Matheus Cabral. Coordenação de jornalismo, Janaína Oliveira. Coordenação administrativa, Joana Avelino. Na técnica, o Ícaro e o Jorge. O Jorge está aí operando as câmeras agora. Você pode nos ver também pelas nossas redes sociais, educadoramg.com.br. Apresentação e direção, Padre José Wilker.

estamos então sintonizados na frequência 91.7. Bateu aí no seu rádio? Então nós estamos certinho, que bom. Olha, já estamos na plena quinta-feira, dia 30 de julho de 2026. É o mês, já vai bem adiantado. Penúltimo dia desse mês na história da nossa vida. Não é pra você ficar triste, não, né? É pra você alegrar-se. O tempo passa e a gente segue caminhando. No calendário, hoje nós nós recordamos o nascimento de um grande poeta do Brasil, Mário Quintana, conhecido como poeta das coisas simples. Ele falava da vida com leveza e profundidade. Hoje também fazemos recordação do Dia Mundial contra o Tráfico de Pessoas, Dia Nacional do Cirurgião Geral e Dia Mundial do Bordado. É, bordado é uma arte tão milenar, tão antiga, né? Dos tempos anteriores a Jesus Cristo, já se bordava, já se fazia a arte com as linhas e tecidos. No calendário dos santos, nós celebramos um santo importante na história da igreja, São Pedro Crisólogo. Ele foi um italiano, nascido na cidade de Imola, no ano de 380. Tornou-se um dos maiores pregadores da igreja. Foi o primeiro bispo ocidental da diocese de Ravenna. Como bispo, dedicou tempo para o cuidado com o povo, sobretudo os mais necessitados. Pastor prudente e zeloso da igreja, usou do dom da pregação como instrumento do Espírito para a conversão de pagãos e cristãos indiferentes na vivência da própria fé. Escreveu 176 homilias, por meio das quais os dogmas e as liturgias eram explicadas de forma simples, direta, objetiva e muito atrativa, proporcionando incontáveis conversões. São Pedro Crisóstomo morreu na sua cidade natal em 451. Foi reconhecido como doutor da igreja em 1729 pelo Papa Bento XIII. Que São João Crisóstomo possa interceder por nós. São João não, né, padre? São Pedro Crisólogo possa interceder por nós para que também nós encontremos o caminho da santidade. Para alegrar essa nossa tarde, trazer bênção para nossa vida, recordando um pouco os tempos da graça de Deus, nós vamos ouvir agora com a comunidade Dominus, para poder introduzir a gente no tema de hoje, Mansos e Humildes Corações, o hino que eles compuseram, Manso e Humildes.

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1: Muito bem, com esse grande louvor, essa grande ação de graças que eu partilho com você nesse momento do nosso encontro catequético, espero que a música tenha sido essa inspiração a entrarmos no tema da nossa vivência, do tema da nossa reflexão de hoje. Bem-aventurados os mansos, porque possuirão a terra. Nós somos feitos imagem e semelhança de Deus. Essa particularidade que o ser humano traz em si, ela tem bênçãos e implicações. Uma das implicações é a gente procurar, então, não desfigurar essa imagem de Deus que habita em nós. Hoje, de modo especial, a gente está sendo, então, convidados no caminho catequético que fazemos aqui na todas as tardes, de deixar que esse convite de nosso Senhor Jesus Cristo faça-nos rever a dureza ou a leveza do nosso coração. A liturgia de hoje, inclusive, nos traz a imagem do oleiro, do profeta Jeremias. E ele se admira, porque o oleiro, mesmo percebendo os defeitos no vaso que ele está confeccionando, ele não descarta o barro. Ele continua reorganizando o barro para que ele possa se deixar moldar com o formato perfeito que o oleiro procura fazer. Nós somos como barro nas mãos do oleiro. Deixemo-nos moldar pelas mãos de Deus. E esse moldar-se pelas mãos de Deus hoje está nos convidando à mansidão do coração. Eu vou fazer um pequeno intervalo, e aí eu te convido a botar aquela aguinha para ferver, dar uma passada na cozinha lá, ver se está tudo em ordem, preparar a mesa para a gente tomar esse café junto. Enquanto a gente vai degustando o cafezinho da tarde, nós vamos conversando sobre esse caminho de felicidade, a mansidão do coração. Eu já volto.
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1: Muito bem. bem, espero que você tenha tido tempo de passar um cafezinho novo. Acho que não deu tempo não, né? A não ser que a água já estava fervendo. Mas vem cá, enquanto você espera a água chegar no ponto de passar o café, a gente vai colocando o nosso papo em dia. Esse momento, então, do nosso encontro aqui na Rádio Educadora é uma oportunidade para, junto com você, a gente aprender um pouquinho mais sobre a fé e crescer na nossa espiritualidade. Tem muita gente que tem necessidade, a igreja orienta que assim o façamos, que a gente tenha um diretor espiritual. Nem sempre é possível, são poucos padres e nem todos os padres têm aquela didática que pode nos ajudar a formar a gente na fé. Eu não estou dizendo que eu sou esse tipo de padre, não. Mas com um pouquinho de caridade do meu coração e do seu, a gente pode fazer um caminho de aprendizado na fé. Quero acolher quem está aqui junto na nossa escola de fé, no Voltarez, o Caldas. Quanto tempo não te vejo, Caldas? Como é que tem passado, meu irmão? Fico feliz que você está dando uma passadinha aqui. Que Deus abençoe a nossa tarde, nosso encontro e também o Voltarez. O Voltarez está de enfermeiro, né? Cuidando da esposa, que eu acredito que já está quase 100%, está 99,9, né? Amém. Mas aqui, vamos então à nossa catequese, senão o tempo nos rouba a oportunidade dessa conversa. Olha, eu queria te convidar então para como a gente tem construído o caminho e passando pelas bem-aventuranças. Hoje nós ouvimos Jesus nos convidar. Bem-aventurados os mansos, porque possuirão a terra. Aqui já dá margem para a gente entender que a mansidão é apresentada para Jesus como um caminho de felicidade. Muitos de nós vamos reconhecer que somos impulsivos. A gente se percebe, às vezes, agindo fora do nosso controle. Quando a gente vê, a resposta já veio, a expressão facial já se apresentou e o sentimento já é visível a todos que estão perto de nós. E a gente, então, deixa que a palavra fale daquilo que o coração está cheio. E nem sempre o coração está cheio de bênçãos. Às vezes há palavras que machucam e que ferem aqueles que escutam aquilo que falamos. Então, a primeira coisa para responder esse convite de ter um coração manso é perceber que o impulso é involuntário. O sentimento, ele brota. A gente precisa de uma catequese, uma intimidade muito profunda com Deus para evangelizar os nossos impulsos. Isso demanda de nós um cuidado de uma vida inteira. Mas nós podemos, desde hoje, aprender que o mal maior não está no impulso, mas está na falta de controle. Sentir raiva, sentir alegria, se ver magoado por uma palavra, estas realidades que brotam no nosso coração, que são involuntárias à nossa vontade, são inatas ao nosso controle. Mas o que fazemos com elas, isso está no nosso controle. Então, os impulsos não são o grande mal, mas a falta de controle que é o grande mal da humanidade. Jesus fala que é lá, ou melhor, Jesus não, desculpa. Lá no profeta Isaías, Deus fala que é na conversão e calma que está a nossa salvação. Então a gente precisa se controlar, não permitir que os impulsos digam o agir da nossa vida. Você sabia que tem gente que, por exemplo, se sente até vaidosa de deixar que a sua impulsividade fale às pessoas que se encontram com a gente? Aí, toda o ato impulsivo de ira, de raiva do nosso coração, ele traz consequências. E muitas vezes, involuntariamente, a gente machuca as pessoas que estão próximas de nós. Qual mãe não se constrange de, às vezes, se perceber irada e tendo atitudes extremamente agressivas diante da desobediência dos filhos? E quando a gente para um pouquinho, a gente percebe o quanto desproporcional é a nossa atitude diante da desobediência de uma criança. Quantas vezes a gente percebe pessoas adultas se submetendo à nossa vontade, mas movidas não pelo reconhecimento da nossa autoridade, mas porque elas se sentem ameaçadas pela nossa ira? Um cristão não deve se orgulhar de se impor pelo medo. Produzir medo nos outros não é um projeto de cristãos. A gente deve aprender a alcançar as pessoas na mansidão, na amizade, no amor, do cuidado. Então, um coração irado nos conquista vitórias que de fato não edificam a nossa dignidade de filhos de Deus. Por que, que será que nós somos tão impulsivos e menos controlados dos nossos sentimentos? Isso talvez esteja relacionado ao ritmo de vida que nós levamos. Nós aprendemos que o dia tem 24 horas, mas nós tentamos fazer o dia durar 48 horas, aí vai da matemática da criatividade de cada um. Ou seja, a gente quer fazer mais do que um dia caber nas responsabilidades do nosso cotidiano. Esse corre-corre, que parece que é grande vantagem, ter uma vida acelerada, dar conta de várias coisas ao mesmo tempo, que parece que a gente está adiantando o nosso futuro tranquilo, é uma grande mentira que nos contaram. Essa vida acelerada, esse querer resolver tudo de uma vez, essa ansiedade que toma o seu coração, não lhe faz bem, não lhe proporcionará um futuro tranquilo. O futuro tranquilo, ele começa de uma vida tranquila. Então é preciso perceber que às vezes nós somos impulsivos porque não temos tempo para prestar atenção nos nossos sentimentos. Às vezes você tem uma mágoa, você não dialoga com ela. Às vezes você está frustrado com alguém, mas você não procura entender por que aquela pessoa te decepciona. Você não se coloca diante daquela realidade, ou seja, a gente não se escuta. Uma pessoa que não se escuta não é capaz de ter um coração manso. E se a gente não tem um coração manso, a gente não exerce a humildade. Viu que Jesus colocou as duas realidades muito próximas? Então o que produz um coração manso? É uma pessoa humilde, humus, terra, no chão. Uma pessoa simples, uma pessoa que sabe respeitar o outro, mesmo que ele não seja mais importante socialmente do que eu. Uma pessoa que sabe se reconhecer um ser humano como qualquer outro e sabe escutar o outro, é capaz de exercer a mansidão de coração. Então por que que às vezes a gente não consegue exercer a mansidão? Porque nós não nos escutamos. A gente não desacelera. A gente parece uns loucos no trânsito. A gente fica lá com o pé no acelerador, vigiando o semáforo, esperando que ele abra, e quando tá amarelo a gente acelera para não ter que parar no semáforo. Quem não para no semáforo da vida, aí não tô falando na estrada, mas é a metáfora do semáforo da vida. A gente não se conhece, e quem não se conhece vira escravo dos seus impulsos. E o escravo dos impulsos não vive a dignidade de filho de Deus. Então, a mansidão é uma manifestação externa do relacionamento que nós temos conosco mesmo. Se você é uma pessoa irada, é sinal que você não está bem com você mesmo. É preciso respirar, se entender e não deixar que você se torne uma pessoa descontrolada. Agora, quem se conhece, a gente percebe que vamos ter como fruto o quê? Nós vamos herdar a terra. Porque a vida é dos mansos, viu? Essa ira toda, esse descontrole que você apresenta, que lhe parece estar abrindo portas, está lhe dando espaço, está lhe fazendo acima das realidades, é uma falsa ideia de que a gente está conquistando a coisa. Mas possuir a terra, ser de fato edificado aos olhos de Deus, é aquele que com serenidade vai ganhando o coração da gente, vai se aproximando, vai se achegando e vai de fato percebendo a nossa alegria. Outro dia eu estava ouvindo uma pessoa falando um pouquinho da realidade da sua região lá do sul, e ele estava contando a característica do pessoal do sul do Brasil, muitos deles que vieram de países estrangeiros como alemães, italianos e portugueses, e eles vieram para o Brasil para trabalhar. Então eles culturalmente dão a entender que uma pessoa que não mostra ser trabalhadora é uma pessoa que a gente deve tratar com certa desconfiança. Isso é uma questão cultural. Mas aí eles esperam então que a pessoa seja trabalhadora, que mostre ser pessoa de confiança. Aí você ganha o coração deles e percebe que aqueles que pareciam durões, na verdade eles só são cuidadosos, porque a história deles é muito sofrida. Eles vêm de uma realidade onde o trabalho dignifica o homem. Então aquele que não trabalha, aquele que vive de vantagem, aquele que é oportunista, é mal visto. Então isso é para poder dar um exemplo fora do que a gente está conversando, para fazer a gente olhar a nossa realidade com um olhar de quem está de fora. E agora voltando para nós, a provocação é essa: perceber que às vezes nós não vamos conquistando os nossos espaços porque a gente não sabe se colocar diante do outro como alguém que respeita o diferente. Então é preciso da gente aprender a se libertar. Por um lado, se nós temos que dar a outra face, é preciso a gente aprender então a viver essa mansidão. O ideal é não morrer. Bem sabemos que somos imagem e semelhança de Deus. Se Deus é amor, por isso nós também devemos viver amor. O amor de Deus, então, sobreviverá e vencerá. Olha, eu quero agradecer a Alessandra, que é uma mulher mansa e humilde de coração. É muito diferente da gente ser bobo, né, Alessandra? Bobo ninguém quer não, viu? A gente se deixar ser enganado pelos outros, misericórdia. O Rony sabe muito bem disso, né? O Rony veio de experiências místicas de outras terras, né? Teve passeando esses dias nas férias escolares. Ele, como é um tio zeloso, tá cuidando da filha. Olha, tô sentindo muita falta do Pedro, né? Mas o Pedro tá traçando outros projetos de vida para a maior glória de Deus. Ele tá trabalhando agora nesse horário, então ele não pode nos dar alegria agora de termos a sua audiência, mas a gente continua rezando pelo Pedro. O Gils também participando conosco, né, Gils? Você é um homem manso e humilde de coração? É esse o convite que nós estamos sendo chamados a responder. Só estudando, ontem foi 8 horas de estudo. Quem tá falando isso é o Caldas, né, Matheus? Então agradeço cada um de vocês que tá aqui participando conosco e a gente vai por um pequeno intervalo. E na volta eu quero te contar um conto. Um conto que educa a gente na busca de ter um coração manso e humilde, como a gente está estudando hoje nas bem-aventuranças. É rápido e eu já volto.
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0: bem, estamos de volta aqui na alegria de nos encontrarmos nas ondas da 91.7, a primeira do Vale. Olha, eu quero te reforçar, hein? Sábado e domingo agora, nós estamos em festa. Estou contando com a sua presença nesses dois dias de celebração do aniversário da Rádio Educadora. Nós queremos nos encontrar nas ruas aqui de Coronel Fabriciano. Sabendo que então sábado agora, depois de amanhã, a partir das 19 horas, nós temos show na Praça da Estação de Coronel Fabriciano. Teremos barraquinhas com comidas, bebidas e uma música boa que é próprio do rádio, né? Oferecer música, entretenimento. Lá nós vamos ter a oportunidade de nos encontrar e celebrar a alegria da nossa amizade através da Rádio Educadora. No domingo a gente começa bem cedo, 7 horas da manhã, missa transmitida pela rádio, você pode ouvir de casa ou participar conosco, celebrando em ação de graças pelos 58 anos da Rádio Educadora, missa de Santo Afonso Maria de Ligório. A partir das 8 horas, no bairrozinho, concentração, caminhada com o grupo do Mexa-se. Depois nós terminamos a caminhada na Praça da Estação, onde nós vamos ter aquele aulão, daquela esticada boa na manhã de domingo. Depois nós vamos ter os serviços de assistência, como aferição de pressão, medição de glicose, doação de mudas de plantas. 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Nós não vamos fazer castração, esse tipo de ação não. Mas o veículo que orienta sobre os cuidados e sobre o que o município pode oferecer para o seu pet vai estar presente no evento e outras ações que a gente está acostumado a participar, além das brincadeiras e brindes que a Rádio Educadora quer oferecer para nós. Então, sábado, dia 1º, e domingo, dia 2, o nosso encontro é na Praça da Estação. 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Começamos à noite e no domingo cedo já reiniciamos essa festa bonita dos 58 anos da Rádio Educadora. Obrigado você que é do Clube dos Amigos por fazer esse sonho possível. É de mãos dadas com você que a Rádio Educadora continua cumprindo a sua missão. Muito bem, posto isso, vamos então fechar o tema da nossa catequese de hoje. Bem-aventurado os mansos e humildes de coração, porque possuirão a terra. Jesus nos convida a ter um coração semelhante ao dele, ou seja, um coração capaz de amar. Então, desacelera um pouco esse corre-corre do dia a dia, presta mais atenção nos seus sentimentos, dialoga consigo mesma, aprenda a aceitar a realidade um pouquinho dentro do que é possível fazê-lo, saiba que tudo tem seu tempo e sua hora, uma palavra depois que ela é lançada, ela não volta atrás, ela cumpre a sua missão. E às vezes ela cumpre de um jeito que não é digno do cristão, que é machucando, botando medo e criando dificuldade nas relações. Para poder ilustrar um pouquinho o tema de hoje, além da palavra de Deus que por si só já diz tudo, eu queria lhe contar um conto usando a imagem de duas plantas. Acho que já é uma boa provocação para a ideia do nosso evento desse próximo final de semana. Domingo nós vamos ter lá também doação de mudas de plantas. Você gosta de planta? Você tem plantinha na sua casa? O que você tem aí? Flores, plantas pequenas, plantas grandes. Eu quero te contar a história de um carvalho e de um junco. O carvalho, ele é frondoso, ele é grande. Inclusive, eu acho que não tem muito carvalho por aqui não, viu? É mais na Europa. Você conhece alguém que tem carvalho em casa? Eu acho que não. Carvalho que tem aqui no Brasil é mais no nome, principalmente dos descendentes de portugueses. Mas eu quero te contar a história do carvalho e do junco. Na margem de um rio, vivia um carvalho enorme, forte e barulhento. Ele olhava para os pequenos juncos e ria de sua fraqueza. Os juncos tinham um coração manso, não discutiam com o vento, nem tentavam provocar, que eram maiores do que a tempestade. Uma noite, um ventaval muito forte chegou ao vale. O carvalho estufou o peito, tentou peitar o vento e acabou arrancado pela raiz. O junco apenas curvou-se com carinho e suavidade até o chão, deixando o vento passar. Quando a calmaria voltou, o junco levantou-se inteiro e continuará a dar sombra aos peixes. Moral: a verdadeira força não está em gritar ou lutar contra o mundo, mas em ter um coração manso, que sabe ceder para vencer as tempestades. Então que a gente aprenda, nem sempre a arrogância, a impetunância, a grandeza são as respostas adequadas para as situações da vida. Se rebaixe, se humilhe, se faça simples e deixa a tempestade passar. Na hora que ela passa, a gente levanta a cabeça e continua caminhando. Às vezes os arrogantes afrontam e a gente percebe que o resultado é a violência, a dor e o sofrimento. Que Deus então permita que a gente seja manso e humilde de coração. Olha, eu quero rezar pela sua saúde. De modo especial, eu quero acolher o pedido de oração que chega para nós aqui através do meu irmão, o Valtarez. Valtarez está nos cumprimentando. Boa tarde, meu amigo, meu irmão, Padre José Wilco. Boa tarde, Valtarez. Hoje, em especial, quero pedir pela Naná do Pula Pula. Quero pedir também orações para minha esposa, Terezinha Dedeca, que graças a Deus já está em casa, em recuperação. Deus abençoe a todos vocês. Amém, Valtarez. Quem está passando por aqui também e quis deixar a sua participação é a Gerci Maria, do Revés de Belém. Ô Gerci, boa tarde, minha irmã. O que você tem para nos contar? Fala aí.
1: Boa tarde, Padre Zé Wilco.
0: Boa tarde.
1: Carinho de oração para minha família, para toda a família que estiver ouvindo, especialmente para a família da Zilda Ferreira, que está ouvindo neste momento.
0: Perfeito, Gerci. Obrigado por você ter participado, por estar trazendo as suas intenções e como você convidou a gente a fazê-lo, principalmente pela família da Gilze Ferreira. Se eu não entendi errado, né? Fica valendo então seu pedido. Quem também está aqui participando conosco, fazendo seu pedido, participando conosco, é o Matheus Carlos. Ô Matheus, vamos rezar por quem hoje?
2: Boa tarde, Padre Wilco, tudo bem?
0: Bom.
2: Pedir oração pro Caio, né? Que minha mãe tá fazendo aniversário hoje.
0: Ah, o Caio?
2: É, tá fazendo 25 hoje.
0: 25?
2: 25 anos.
0: Bala, é. Bacana, cara, Matheus. Vou
2: fazer oração aí. Minha mãe, ontem minha mãe fez aniversário.
0: Qual a sua mãe?
2: Por você, respondeu não.
0: Aham.
2: Aí tu coloca e o neto dela. Fez ontem, minha mãe fez ontem. Naí fez ontem. E hoje fez o neto. Tá fazendo, o neto dela tá fazendo hoje. 25 anos.
0: Nossa Senhora, em 25 anos. Ô, meus 25 anos, quem dera. Então vamos acolher seu pedido, Matheus, pelo Matheus. Ó, pelo Matheus, não. Pelo netinho da sua mamãe, né? De 25 aninhos. E também pela sua mamãe, que também fez aniversário. Quem tá passando também aqui é a Vilma Feliciano. Boa tarde, Vilma. Tudo bom? Ela tá aqui trazendo para nós um pedido de bênção sobre a sua vida e sobre a sua família. Ela mora no Alegre, em Timóteo. E quem tá aqui também é a Edvirgens. Oi, Edvirgens, boa tarde, minha querida. O que você tá mandando para nós aí? Fala. Ué, não saiu nada não, Edvirgens. O áudio não pegou não, viu? Você vai ficar devendo para nós numa outra oportunidade. Muito bem. Foi quem interagiu conosco. Eu quero te convidar então agora a pedirmos pela nossa saúde. Pedir que Deus abençoe e nos conserve nas graças e nas bênçãos de Deus. Vamos junto então pedir em nome de Jesus? E assim a gente vai, quem tá cantando aqui é a Aline Brasil, mas ela tá introduzindo a música e não dá tempo de ouvir tudo não. Vamos então, eu pulei aqui também, é por isso que eu não tô dando conta aqui, vamos lá na nossa oração. Senhor Jesus, que passaste por este mundo fazendo bem e curando todos os enfermos, eu creio no teu poder e no teu infinito amor por mim. Peço a vossa bênção e a vossa misericórdia para que cureis os enfermos que comigo fazem este pedido. Então que Deus abençoe nessa tarde, lhe dê o dom da cura, da restauração e da paz. Vem aí Marcos Pereira, tá chegando, calma, já vem com Educadora Toca. Abração para todos e até amanhã, se Deus quiser. Fui!

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0: Na primeira do Vale, 4 horas, 3 minutos, confira aí, 4 e 3, boa tarde com alegria, Marcos Pereira te fazendo companhia, boa tarde meu amigo, boa tarde minha amiga, boa tarde senhora, boa tarde senhor, boa tarde meninos e meninas, boa tarde.
7: Boa tarde.
0: Tudo bem, tudo tranquilinho? A pergunta que eu sempre faço é a seguinte: como é que foi sua manhã? De boa? E a sua tarde até aqui, tá indo bem? Espero que sim. Ah, Marcos, minha manhã foi boa, minha tarde tá legal, ou minha manhã não foi tão bacana assim, minha tarde não começou do jeito que eu queria, mas fique tranquilo que a partir de agora vai melhorar, eu tenho certeza. Se você ficar com a orelha encostada no radinho junto comigo, a tendência é só melhorar daqui pra frente. Vamos que vamos! Hoje é quinta-feira, quinta 30 de julho de 2026, já tô liberando os nossos canais de interação. Telefone fixo é só ligar aí 38410730. A Raíssa está preparada para receber sua ligação com maior carinho e tem o Zap Zap. Mande agora. Beijinhos na bochecha de quem você gosta, 99771-4902. E a gente começa o programa em grande estilo. Começa daquele jeito, no clima, na alegria. Vamos ouvir essa música maravilhosa de Acato e Vitinho.

amanhã vou lá hoje. Você entendeu? 4:10, confira aí, 4:10. Alemão do Forró. Já vou mandar abraços, quero agradecer com muito carinho essa turma linda que tá ouvindo o programa nessa tarde maravilhosa. Mandar um alô muito especial para minha amiguinha querida, a Júlia de Souza, do bairro Belvedere, em Fabriciano. Obrigado, Júlia, pelo carinho. Dilene Rodrigues, do Alvorada em Timóteo. Alô, galera do Alvorada. E o Jesus Antônio, do João 23, em Timóteo. Pensa num pessoal que ama a educadora, a turma que tem um carinho muito especial pela emissora. Obrigado a todos vocês. Banda AL9.

0: sorrisão aí.
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1: 4:17, confira aí, 4:17. 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

0: Ana Castela. Olha onde eu tô. Eu tô na arena, eu tô no rodeio. 4:27, confira aí, 4:27. Um abraço pra Vilma Feliciano, do Alegre em Timóteo. Ela escreveu: boa tarde, amigo Marcos Pereira. Que Deus continue te abençoando sempre. Tô ouvindo o programa. Sócio do Clube dos Amigos, Valtarez Alves, do Centro de Fabriciano, é outro querido, mandando abraço aqui pra toda a equipe da rádio e pra sua esposa Terezinha Dedeca. Alessir e Alessandro.
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4: 4:32, confira aí, 4:32, é hora de você ficar bem informado. Está chegando no estúdio a jornalista Mônica Soares. Boa tarde, Mônica.
5: Boa tarde, Marcos Pereira, e a você, ouvinte da Rede Educadora de Comunicação. A gente começa com uma informação do Centro-Oeste de Minas. Um frigorífico da cidade de Formiga foi multado em mais de R$35 mil pelo PROCON do Ministério Público de Minas Gerais, após uma fiscalização apontar irregularidades em produtos cárneos. Segundo o órgão, os alimentos estavam em desacordo com as normas de fabricação, armazenamento e comercialização. A fiscalização contou com o apoio da Polícia Militar, Polícia Civil e médicos veterinários na Bonoboi Alimentos Limitada. A empresa informou que os produtos estavam identificados e seriam descartados e não vendidos. No entanto, o Ministério Público entendeu que a legislação exige que alimentos impróprios permaneçam totalmente separados e passem por um processo formal de inutilização, sem qualquer risco de retorno ao mercado. Em nota, o frigorífico afirmou que o processo administrativo ainda não foi concluído e que contesta as provas apresentadas na investigação. A empresa também reforçou que segue atuando dentro das normas e que aguarda a decisão definitiva da justiça. E a Copasa fez um alerta para a população de Ipatinga sobre uma informação falsa que está circulando nas redes sociais. Segundo a companhia, não existe isenção de tarifas de água e esgoto para os moradores do município. A empresa esclarece que o abastecimento de água está normalizado nesta quinta-feira e que qualquer assunto relacionado a contas, negociações ou outros serviços continua sendo tratado normalmente pelos canais oficiais de atendimento. E a Copasa, ela também reforça que compartilhar notícias falsas pode causar desinformação e até configurar crime. Por isso, a orientação é sempre confirmar as informações antes de repassá-las e buscar esclarecimentos apenas nos canais oficiais da companhia. Em caso de dúvidas, os consumidores podem entrar em contato pelo site, aplicativo, telefone ou WhatsApp da Copasa. Continuem sintonizados na Rede Educadora, pois a qualquer momento eu volto com mais notícias. Obrigada, Marcos.
4: Valeu, Mônica. Até a qualquer momento na programação.
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4: 4:35, confira aí, 4:35, mais abraços, quero agradecer o pessoal que tá trabalhando, alô você que tá aí na indústria, na empresa, na loja, no comércio, obrigado, tá? Toda essa galera aí correndo atrás do sustento da família, para poder honrar seus compromissos, pagar suas contas e ouvindo o nosso programa. Alô você, mototaxista, pessoal do ponto, obrigado pela audiência, todos os motoboys ouvindo a gente, Quero agradecer também você que trabalha com transporte de aplicativo. Enquanto faz uma corrida ou outra, o radinho está sintonizado, ligado na Educadora, a primeira do Vale, uma emissora que tem 58 anos de história e que mexe com a emoção de muita gente. Você chega perto de uma pessoa que tem 40, 50, 60 anos, fala da Educadora, essa pessoa se emociona e muitos ficam com os olhos rasos d'água, porque tem aquela memória afetiva de um carinho por uma emissora que moldou a sua vida através de música de qualidade, informação com responsabilidade e credibilidade e também os programas religiosos que te ajudaram em momentos muito difíceis e aumentaram a sua fé. Ana Carla, Pedro Paulo e Alex.

0: Warren, Ordinary. Só internacional, é bom demais curtir. 4:42, confira aí, 4:42. Essa amiga querida que eu vou mencionar agora, acorda cedo, 7 da manhã, eu acho que 7 da manhã tá legal, né? Tem gente que acorda 6 horas e liga o rádio para acompanhar a oração da manhã com o padre José Wilke. A pessoa começa bem o dia, né? Começa rezando, começa pedindo a Deus as bênçãos para mais um dia. Mas essa amiga agora, que eu vou falar o nome, acorda às 7. Damiana Dantas, do Aparecida do Norte, hein, Fabriciano, obrigado pelo carinho. Um alô pro Edivaldo dos Santos, do Santa Terezinha 2, em Fabriciano, é outro querido que tá lá curtindo e acompanhando a nossa programação. Muito obrigado pela audiência. Não posso esquecer, eu anotei aqui também no pedacinho de papel, todos os motoristas de ônibus que acompanham a nossa programação. Muito obrigado, tá? O motorista de ônibus é guerreiro. E tem muitos que fazem duas funções. Ele é motorista e cobrador ao mesmo tempo. Ele tem que, dentro daquela gavetinha ali, do caixa, entregar o troco rapidamente. Tem que ser ágil com as pessoas que estão chegando, né? Dentro do ônibus, ter ali a atenção, o cuidado, a simpatia e, ao mesmo tempo, nunca deixar de sorrir. Então, amigo motorista de ônibus, um abraço muito especial para você, que Deus te abençoe, fique sempre aí ligadinho, curtindo a nossa programação.
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0: 4:45, confira aí, 4:45, Galdina Maria do Santa Maria em Timóteo, ouvindo o programa. Ei, Galdina, obrigado, amiga. E o Geraldo de Paula do Primavera em Timóteo, é tanta gente ouvindo o programa, eu faço um esforço para conseguir falar muitos nomes aqui, porque eu sei que a galera depois vai puxar minha orelha. Ah, Marcos, você não falou o meu nome, não mandou meu alô. Estou aqui na minha oficina ouvindo o programa, estou aqui na minha loja, estou aqui no meu comércio, estou aqui na minha casa ouvindo o programa, estou no terraço, estendendo roupa no varal. Ô, gente, quem dera se eu pudesse falar nome por nome, mas sinta-se abraçado e muito obrigado por estar sempre coladinho com a gente, que Deus abençoe vocês sempre, tá bom? Avni Vini e Tarcísio do Acordeon.

0: última nave da Xuxa. É um evento grandioso, um projeto de despedida da Rainha dos Baixinhos nos palcos. A turnê e o espetáculo intitulado O Último Voo da Nave. Ela que prometeu shows em vários lugares do Brasil e os ingressos sendo vendidos rapidamente, os saudosistas, aqueles baixinhos, né, que hoje são os altinhos da Xuxa, que guardam muitas memórias afetivas, participando desse momento maravilhoso, matando saudade, e até quem hoje já tem filhos, levando os filhos também para assistir aí essas apresentações. Como é gostoso, né? Lua de Cristal, versão remix, versão mais dançante, para você curtir nessa tarde maravilhosa de quinta-feira. Hoje à tarde eu senti um calor, senti que tava meio abafado hoje à tarde, né? Incrível isso, como que há uns dias atrás estava um friozinho gostoso e agora parece que o calor já tá chegando aí com força total. Depende da região, eu tô dizendo pelo menos aqui em Coronel Fabriciano, estive em Ipatinga hoje também senti esse tempo mais quente na parte da tarde. Bom que a noite pelo menos ainda tá fresquinho, dá para dormir tranquilo, de boa, curtindo a programação da Educadora, sempre com a gente, sempre atento, ouvindo todos os programas, eu, você, você e eu. A gente fica juntinhos por aqui, porque é bom demais estarmos juntos nessa rádio que sempre toca o coração dos nossos ouvintes queridos. Chega pra cá e canta pra gente esse artista maravilhoso, Breno Casagrande.
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0: ao som dessa música maravilhosa, eu anuncio o seguinte: vou à cozinha da rádio. Tá na hora de tomar aquele cafezinho. Mas você continua com a gente, fica ligadinho aí. Daqui a pouquinho a hora do Rush, hoje, excepcionalmente, na apresentação do comunicador Matheus Cabral. Eu volto depois da hora do Ângelus. Fica com a gente.
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Olá, ouvinte, muito boa tarde. Agora são 5:02, 5:02. No ar, o programa Hora do Rush, hoje comigo. Isso mesmo, Matheus Cabral. Agora 27 graus é a temperatura. Tá tudo bem com você? Espero que sim. Programa A Hora do Rush desta quinta-feira. Vamos lá, gente. Hoje 5:03, 5:03. Vamos colocar ordem na casa. 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Até às 18h você confere tudo que acontece no trânsito na região metropolitana do Vale do Aço, com informações em tempo real para facilitar a sua vida, sua volta para casa. E não para por aí. Tudo que é destaque no estado, no Brasil, no mundo, conosco aqui no programa A Hora do Rush. Hoje, quinta-feira, 30 de julho de 2026. Prepara a vinheta que nós estamos ao vivo.

0: 5:04, 5:04, tá valendo. Tá valendo, tá, gente? É, tá valendo a sua participação. 997-71-4902. 997-71-4902. Você pode participar conosco, mandando a sua mensagem aqui. Viu alguma coisa de errado no trânsito? É, e assim, se for começar o destaque pelo que eu particularmente tenho visto de errado no trânsito, eu vou ficar aqui até as 8 da noite, tá? Até as 8 da noite pra falar. E hoje eu tô afiado, já que como eu apresento o programa de vez em quando, o titular é o Felipe Machado, então hoje eu tenho muitas reclamações e muitas observações pra falar desse trânsito caótico do Vale do Aço. Mas enfim, nós vamos começar aqui o programa de hoje, como eu já anunciei, em destaque. Nós vamos lá, hoje é quinta-feira, apresentação e coordenação artística Matheus Cabral, a coordenação de jornalismo é de Janaína Oliveira, a coordenação administrativa Joana Avelino, direção Padre José Wilker. Somos a rede educadora de comunicação, a primeira do Vale. Você também pode nos acompanhar, nos assistir pelo YouTube. Estamos ao vivo no YouTube. Vamos lá, gente, olha só, nos destaques de hoje, a Associação Solidariedade Brasil Togo, grande Beto Caldeira, faz um trabalho brilhante e tem um projeto TV na NET em Coronel Fabriciano. Vamos falar sobre isso. A Rua Copacabana, a partir de hoje, né? Dia 30, a partir de hoje, no bairro Giovannina, em Coronel Fabriciano, passará a operar só no sentido único, como parte das mudanças no trânsito promovido pelo município. Medidas que buscam melhorar a fluidez, né, do trânsito e aumentar a segurança. Então vai ser assim, a Paquetá já só desce, né? E do outro lado, a Copacabana só vai subir. Ah, mas como assim? Vamos lá, na prática, para quem é de Coronel Fabriciano, são duas ruas paralelas à Avenida Magalhães Pinto, a Paquetá e a Copacabana. Do lado esquerdo, para quem está sentindo o bairro, do lado direito, para quem está sentindo o centro, descendo pela Magalhães Pinto. Do outro lado, pela direita, sentido o bairro, descendo a Magalhães Pinto, você vai encontrar ali a Jacaraípe. A Jacaraípe hoje também só sobe, não desce mais nela. Essas ruas laterais, que são as ruas paralelas ali, ou as transversais, são as que cortam, né? Mas ali as paralelas, elas hoje estão ganhando essa, como eu posso dizer, essa nova roupagem até para fluir um pouco o trânsito. Então, a Copacabana, que estava muito movimentada, tinha virado avenida, na verdade, porque muita gente, para fugir do trânsito da Avenida Magalhães Pinto, vai, né, opta pela Copacabana, e aí fica uma loucura aquela Copacabana. Então hoje, né, a partir de hoje, o trânsito está invertido já. Então não sobe, não tem como descer a Copacabana sentido o centro de Fabriciano, né? Você tem que pegar Itaparica, Guarapari, as outras ruas laterais ainda mais afastadas. Vamos lá, a gente segue com o destaque. Comércio contará com horário especial para Dia dos Pais. Horário especial Dia dos Pais em Coronel Fabriciano. Então, quem é papai? E, gente, quem tem papai, comprar um presentinho, aquela lembrancinha para o Dia dos Pais, vem aí, né? No segundo domingo, primeiro domingo agora dia 2, depois jogamos para o próximo domingo, que vai dar no dia 9, e aí sim teremos o Dia dos Pais para ser comemorado em todo o Brasil. É o segundo domingo do mês. E também eu tenho aqui outra informação. Eu vou voltar sobre o trânsito. E na verdade eu vou até iniciar o programa. Depois das manchetes aqui, que tem assuntos importantes pra gente falar. Mas eu vou falar sobre o trânsito, porque o credenciamento do transporte escolar em Coronel Fabriciano, a repórter Mônica Miranda trouxe uma informação aqui na nossa emissora, né, na programação, sobre o credenciamento do transporte escolar para Timóteo. Hoje ela traz a informação do credenciamento do transporte escolar para Coronel Fabriciano. E aí, gente, eu falo que o trânsito é essa cadeia alimentar, né? É uma disputa por espaço, uma disputa por cada palmo de asfalto, e isso faz com que o trânsito realmente se torne competitivo. Então, tem ônibus competindo com van, tem van competindo com carro, tem carro competindo com motocicleta, tem motocicleta competindo com essas motinhas e com motos elétricas, e moto elétrica e bicicleta competindo com pedestre. Então, o que dá a entender para quem está no trânsito é que, infelizmente, há uma competição. é uma competitividade, é um torneio que tá valendo ali. Quem for maior, quem for mais esperto, vive. E da forma muito egoísta e individual. Vamos lá. Credenciamento, então, para o transporte escolar é assunto daqui a pouquinho, no próximo bloco do programa Hora do Rush. E pra gente, olha só, pra gente, vamos dizer assim, em âmbito estadual, a manchete é: e o Republicanos com a briga com o candidato ao governo de Minas Gerais, o Cleitinho. Agora os irmãos dele em retaliação ao publicano, para não prejudicar o Cleitinho a sair como candidato. O que que acontece? Tem também a situação agora de fazer uma retaliação e precisa convencer o presidente do partido, que diz que o Cleitinho não seria candidato, e ele afirmou ontem em uma entrevista coletiva que será candidato em Divinópolis. Enfim, então este também é um problema para Minas Gerais, para ser tratado no âmbito de executivo, é claro. Mas não deixa de ser um problema do qual gera noticiário e gera discussão. Beleza. Agora vamos trazer para Coronel Fabriciano. Tá preparado para manchete? É, pois é, tem coisas que só acontecem também, né? Em Coronel Fabriciano. Mas não é só em Coronel Fabriciano. Eleições para vereadores de Coronel Fabriciano ainda não terminaram. Justiça pode determinar mudanças na casa legislativa. Pois é, pode acontecer dança das cadeiras dos vereadores em Coronel Fabriciano. Eu vou trazer esse assunto à tona aqui no último bloco do programa, já estou avisando, vai sair lá no final do programa. Eu vou entrevistar aqui o doutor Flaviano Duelli, que vai falar sobre a sentença protocolada pelo o juiz eleitoral de Coronel Fabriciano, da 97ª Zona Eleitoral da comarca de Coronel Fabriciano, o Mauro Luca, onde ele fala, e na sua sentença é importante a gente trazer parte desses detalhes, porque isso aconteceu em outras cidades, e aí é claro que cabe recurso, como vai explicar aqui o doutor Flaviano, mas muitas coisas podem acontecer, inclusive recontagem de votos para vereadores, partidos, e isso é o quê? Fraude na cota de gênero. Ah, mas qual foi a determinação? Qual foi a alegação? Qual é a denúncia? Fraude na cota de gênero. Candidaturas fictícias. Candidaturas fantasmas. Então isso aí está sendo comprovado e vai mudar o cenário de Coronel Fabriciano. Principalmente, é claro, tem vereador que vai perder o cargo e outros vereadores vão assumir como parlamentares no legislativo de Coronel Fabriciano. É uma história que já se arrasta, né? Não é novidade para ninguém, já se arrasta isso. Porém, nós teremos mais agora desdobramentos desse assunto. Então, gente, vamos lá. Participe conosco, 997-71-4902. O Gickerson tá aqui dizendo: Matheus, tô trabalhando, tô conectado no programa. Então tá bom, vamos ao trânsito. Vamos às informações aqui, as principais notícias do trânsito. Olhando, acompanhando, vendo como que o trânsito se encontra nesse momento. A princípio, normal. Mas o que é normal no Vale do Aço? Pedro Linhares, lotada. Castelo Branco, lotada. Londrina, Avenida Londrina, Avenida Macapá, Avenida do Livramento, as três principais avenidas do bairro Veneza, que liga ali para Governador Valadares, Santana do Paraíso, aquela saída ali depois do Ipatingão, muito congestionada. Avenida Brasil, Simão Bolívar, Carlos Chaga, no Cidade Nobre, são os principais pontos em Ipatinga. Vamos para Coronel Fabriciano. Coronel Fabriciano, Rubens Siqueira Maia, Doutor Querubino, descendo, sentido Timóteo, próximo ali à Câmara de Coronel Fabriciano, tem um semáforo ali que garra tudo. Então, portanto, vou falar mais sobre o trânsito no decorrer do nosso programa. Aqui para você, na Hora do Rush.
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0: A Hora do Rush, agora são 5:13. 5:13. Tem destaque esportivo, Cruzeiro entra em campo hoje à noite. Tem também a UEFA que anuncia boicote aos torneios da FIFA. Tem o Carlo Ancelotti que já pensa em 2030. Tem o Palmeiras mais líder do que nunca. O Galo de folga nessa semana. Social Sub-20 joga no domingo às 9 da manhã contra o Betim. e vamos caminhando. E também tem notícias a nível de Brasil. Caixa Econômica começa a depositar 13 bilhões do lucro do FGTS a trabalhadores. Essas e outras notícias aqui no programa A Hora do Rush, pra você com muito carinho, tá bom? Eu volto em instantes.
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0: 5:17, 5:17, estamos de volta com o programa A Hora do Rush, pra você. Pois é, gente, estamos ao vivo também no YouTube, você pode nos assistir. YouTube, arroba Educadora MG. Só você digitar lá, Rádio Educadora Vale do Aço, Educadora MG, você encontra e vê esse estúdio bonito aqui. Hoje os trabalhos técnicos com Jorge Luiz. Muito obrigado a você que nos acompanha. Tá trafegando aí pela 381, pela 458, pela 262, pelas principais ruas e avenidas que cortam a região metropolitana do Vale do Aço. Eu vou acionar aqui a repórter Mônica Soares para falar sobre o credenciamento escolar das vans de Coronel Fabriciano. Se você está sentindo que o trânsito está mais tranquilo, se prepare, porque as férias vão acabar. Amanhã, isso mesmo, segunda-feira tem a volta às aulas. E com a volta às aulas, o fluxo de trânsito, ele praticamente dobra, porque são pais levando crianças para ir para a escola, tanto de manhã, né, 6:20, 6:30, e até 7 horas. As vans escolares também, essa loucura, tanto no período da tarde, aí tem também emenda tarde com noite para a faculdade, quem traz, leva a criança pra casa, já pega, o aluno já volta pra faculdade e aí aquela coisa toda, que no Vale do Aço o trânsito está realmente impraticável em alguns lugares. Mas eu vou acionar aqui a Mônica Soares para nos trazer informações sobre esse credenciamento das vans escolares em Coronel Fabriciano. Mônica, boa tarde.
1: Boa tarde, Matheus Cabral, e a você, ouvinte da Rede Educadora de Comunicação. Ontem falamos sobre o credenciamento do transporte escolar em Timóteo. E agora o assunto continua, mas dessa vez em Coronel Fabriciano. No município, os profissionais que atuam no transporte de estudantes também passam por uma nova etapa de fiscalização para garantir que veículos e condutores estejam dentro das normas de segurança. A coordenadora da Junta Administrativa de Recursos de Infrações, Meire Maduro, nos conta como funciona esse processo e quais são os critérios avaliados.
2: O credenciamento do transporte escolar aqui em Coronel Fabriciano, ele funciona em duas fases. A primeira é lá em janeiro, quando o permissionário ele traz a documentação anual exigida pelo Código de Trânsito Brasileiro, junto com a primeira vistoria veicular. E agora, em julho, né, de julho a agosto, a gente abre esse prazo para eles trazerem a segunda vistoria, que é a vistoria do segundo semestre do ano. Nessa vistoria é avaliado os itens de segurança, são avaliados os itens de segurança do veículo, para ver se ele realmente está apto a rodar e a transportar aí com segurança os alunos que utilizam esse meio de transporte. Na vistoria é avaliado o extintor, o cinto de segurança, o tacógrafo, itens indispensáveis para o bom funcionamento do veículo e para garantir aí a segurança dos alunos. Um critério muito importante também que é avaliado aqui, né, pelo departamento para liberar aí os permissionários de transporte escolar é que todos os motoristas eles precisam cumprir critérios aí legais, que é ter a habilitação na categoria, não ter antecedentes criminais, ter aí o exame de aptidão, que está apto, o atestado de aptidão aí cedido pelo médico, exame toxicológico em dia, curso específico para o transporte escolar. Então, assim, eles passam, além do veículo, os próprios motoristas e os motoristas auxiliares, eles passam aí por essas avaliações também, né? Aqui no departamento, a documentação, ela precisa estar toda completa, tanto aí do permissionário, quanto do motorista auxiliar e o veículo, né? Para os pais, a gente pede sempre ter atenção ao contratar aí o serviço do transporte escolar, ter atenção para saber se está contratando um serviço regular. Eles podem estar entrando em contato aqui com o departamento, que a gente informa quem são os transportes escolar regular do município. A gente tem a listagem, o veículo que ele é liberado aqui pelo departamento, pela prefeitura, ele tem um selo do semestre. Agora o selo vai ser do segundo semestre. De janeiro a julho ele ficou com o selo do primeiro semestre, liberado, assinado aí pelo gerente. Então, assim, a gente pede atenção dos pais para quando contratar, contrate um serviço de transporte regular, autorizado pelo município, pensando aí na segurança do filho ou

0: do aluno que ele é responsável, porque todo o procedimento ele é feito para que a gente possa fornecer, os permissionários fornecerem um serviço de transporte escolar seguro e legal. Aqueles que querem se regularizar, que estão aí fazendo serviço de transporte escolar clandestino, irregular, ou até mesmo aqueles que ainda não estão fazendo e pretendem iniciar com serviço de transporte escolar, eles podem estar procurando aí o departamento de trânsito, né? Que a gente orienta, dá toda a orientação para que ele consiga aí se regularizar dentro daquilo que o município pede.
1: Esta foi Meire Maduro. Em caso de dúvidas, a recomendação é procurar o setor responsável pelo transporte escolar em Coronel Fabriciano. Para a Rede Educadora de Comunicação, repórter Mônica Soares.
2: Obrigado, Mônica Soares. Agora são 5 horas e 23 minutos. 5 e 23. Vamos lá, gente. Olha, a gente fala sobre o trânsito. Ah, mas é bacana. Trânsito, um programa feito com exclusividade para falar do trânsito, para orientar. É muito bacana, é uma ideia legal. Mas, oh, gente, eu tô jogando a toalha. É, tá difícil. Tá difícil porque, assim, hoje, um cidadão na moto dele, bonitão, veio cortando, acelerando na Avenida Magalhães Pinto, o sinal do cruzamento ali de um posto de combustível, são vários postos, mas um próximo ali na altura do supermercado. Tem um posto de combustível, tem um supermercado em frente. Então, assim, pra ficar mais fácil a referência. Simplesmente o cidadão com a motocicleta e com uma pessoa na garupa, no carona, simplesmente fura o sinal vermelho e vai, como se não houvesse amanhã, como se, né, não houvesse o vermelho, o amarelo, o verde, como se não houvesse sinalização em Coronel Fabriciano. E aí eu vejo isso, vou dar um outro exemplo. Tem na Rodoviária Velha o semáforo que você vira à esquerda, você pega ali a esquerda, ali não é Icaraí, ali, se eu não me engano, é uma parte da Leblon ali, que vai virar à esquerda, sentido cemitério. E o semáforo que fica à direita, que você entra até pra feira livre ali de Coronel Fabriciano, aqui da Rodoviária Velha, ele fica mais tempo verde, né? E simplesmente o cidadão fura o semáforo, tá vermelho, ele simplesmente passa, porque ali do outro lado não tem como fazer conversão, e só quem vem da rua lá de cima, que desce o semáforo lá é curto, e a pessoa vai e passa, normal, tranquilo. Fala assim, gente, aí eu fico observando como que as pessoas estão dirigindo. Aí tem outra observação também. Todo mundo no WhatsApp, parou no semáforo, é zap zap pra lá, é zap zap pra cá. E assim, o brasileiro, o motorista brasileiro, conseguiu desenvolver uma habilidade raríssima, né? Que tem que ser estudada até pela NASA, que consegue dirigir e digitar ao mesmo tempo e falar, né, no telefone com a pessoa que tá lá do outro lado. Então, portanto, gente, são 5 horas e 25 minutos. Não adianta a gente ficar fazendo campanha. Não adianta a gente ficar aqui pedindo, não adianta a gente colocar, entrevistar pessoas que falam do departamento de trânsito, da mobilidade urbana da cidade, do desenvolvimento, se não houver educação. E é isso aí, não tem como eu colocar na vida de cada pessoa, não. Não vai ter jeito, porque já, eu tô falando de gente velha já, tô falando de gente velha que eu falo, não é velho e idoso, não. E o velho que eu quero dizer é gente que já dirige há muito tempo. Eu vejo aí marmanjo dirigindo, fazendo um monte de besteira pro trânsito afora, vejo pessoas, vejo aí marmanjo que eu falo no sentido homem, com mulheres também. Então, assim, tá uma loucura. Uma safra, e é uma safra ruim de motoristas mal educados que a gente tá vivendo hoje. Então, se você que tá me ouvindo nesse momento aí, eu sou motorista no trânsito todos os dias, é levar menino pra escola, é buscar, é fazer isso, é vai fazer não sei o quê, sai de um trabalho, vai pro outro, vai pra um evento e volta pra rádio, e que eu tô cortando na alta, igual hoje eu fui aí em Patinga, e o que você vê de dificuldade, eu peguei a Avenida Brasil, hoje a gente furou um sinal na Avenida Brasil, então peraí, no bairro Iguaçu, gente, entrando lugar proibido, fazendo conversão. Então, o problema do trânsito, eu falei esses dias da frota, eu apresentei a Hora do Rush aqui um dia desse, eu trouxe a frota de veículos aqui em Coronel Fabriciano, Ipatinga, Santana do Paraíso e Timóteo, a frota de veículos no Vale do Aço. No Brasil são 138 milhões de carros, 138 milhões. Imagine só, aqui no Vale do Aço tá uma loucura. Aqui no Vale do Aço a gente tem uma média hoje de quase 200 mil veículos trafegando, isso é muita coisa. É muita coisa, isso contando com carro, moto, com ônibus, com um monte de tudo, né? E agora tem as motocicletas também. Então, enfim, gente. se não houver a conscientização de cada motorista, nós não adiantamos fazer campanha, conversar com o policial, fazer blitz educativa. Ah, tem que partir do coração de cada um, tá? Não há. Eu já perdi a paciência há um tempo já e a esperança também. Então, é claro, estou aqui fazendo o meu papel para trabalhar, para incentivar as pessoas a dirigirem melhor, a terem consciência, mas a maioria dos acidentes você pega. A Organização Mundial da Saúde voltou a divulgar uma nota recentemente que 93% da causa dos acidentes é de falha humana. 93%. Aí vocês querem dizer que é por causa da 381, que é a rodovia da morte? Então é muito complicado, né? Então, assim, falar sobre trânsito é algo que a gente precisa primeiro se reeducar. E aí passa da vida social, da vida psicológica, do seu lado emocional, porque isso tudo influencia no trânsito, da forma que você está dirigindo. O cidadão passa correndo, acelerado, e te xinga, e faz dedinho, e não sei o quê, e essa loucura toda. Por quê? Ele não está bem. É a sociedade que tá aí, ó, essa correria, querendo fazer tudo para ontem, para antes de ontem, esse nível de ansiedade lá em cima, e aí o trânsito reflete nessa confusão toda que a gente tá vivendo, tá bom? Além de pessoas que não entendem muito de trânsito ocuparem certas pastas em prefeituras e aí fazem da cabeça deles também, aí piora mais ainda trânsito, é semáforo onde não deveria existir, faixa de elevada, né, de pedestre onde não deveria existir, aí o trânsito garra mais ainda, mas enfim, nós estamos aqui para labutar. Agora são 5:29, 5:29, subida ali da José Cornélio, Rubens Siqueira Maia. E também aqui, deixa eu dar uma olhadinha, outro lugar, passando aqui, saída pra... Até que ali saída pro Cachoeirinha, passando o Cachoeirinha, o trânsito tá mais tranquilo neste momento. Vou fazer um intervalo? Eu volto na sequência, eu vou falar com o advogado doutor Flaviano Duelli sobre a dança das cadeiras na Câmara de Coronel Fabriciano, hein? Na Câmara de Vereadores Coronel Fabriciano, atenção, tem vereador que pode cair. Isso mesmo, e outros devem assumir. Você vai entender essa história daqui a pouco. Eu falei em manchete aqui, no início do nosso programa, falei em manchete. Agora são 5:29. Se você não ouviu, olha só, eleições para vereadores de Coronel Fabriciano ainda não terminaram. Justiça pode determinar mudança na casa legislativa. Pois é. Quer ficar sabendo disso? Daqui a pouquinho, aqui na nossa programação.

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1: Olha a hora no Vale, agora são 5:30, boa tarde.
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0: 5:33, 5:33 de volta com o programa Hora do Rush desta quinta-feira. Tati Souza tá conosco aqui, vai nos trazer informações. Quero mandar um abraço, Beto Caldeira e toda a turma que contribui muito para a SBT, essas Associação Solidariedade Brasil Togo, que faz um trabalho fantástico, um legado da mãe do Beto Caldeira, que é muito bacana. E a Tati conversou com o Beto Caldeira. Eu te vi na net, é isso mesmo, esse projeto que é gratuito para muita gente participar? Tati Souza.
1: A Associação Solidariedade Brasil Togo, a SBT de Coronel Fabriciano, está com inscrições abertas para o Te Vi na Net, projeto gratuito que promove inclusão digital e desenvolvimento de habilidades em comunicação por meio da produção de vídeos para a internet. O coordenador de projetos da ASBT, Roberto Caldeira, traz mais informações sobre o projeto e como participar.
2: O projeto Te Vi na Net surgiu a partir da percepção que as pessoas hoje têm de querer usar cada vez mais e melhor a forma de divulgar suas informações, seu dia a dia na internet. E ele tem, né, algumas referências que são bacanas, quando às vezes a gente vê programa da televisão que pede para enviar vídeo, alguma cena engraçada. A intenção do projeto é exatamente esse, melhorar essa forma de comunicação, tanto dos adolescentes, que depois eles podem utilizar esses recursos e essas orientações para desenvolver atividades profissionais, inclusive, né, de interação na internet, como principalmente os idosos, que têm nesses projetos a oportunidade de contar suas histórias, suas vivências, que às vezes ele, no dia a dia, ele não consegue expressar isso de uma forma legal para outras pessoas. A gente criou dois formatos, um voltado para o adolescente de 12 a 17 anos e outro voltado para a pessoa idosa a partir de 60 anos. As inscrições são feitas diretamente na SBT, informando o interesse principal. Ou procurar diretamente a própria SBT. A nossa assistente social irá fazer uma pequena entrevista, informar quais as informações são necessárias, documentação e o que precisa fazer para participar do projeto. As oficinas serão oferecidas por profissionais de origem e natureza diversa de atuação. Os participantes irão aprender a como usar melhor o celular para tirar fotos, para gravar vídeos, como usar melhor os equipamentos e o recurso eletrônico disponível para utilizar redes sociais, para publicar material na internet, como até trabalhar o vídeo de forma mais profissional.
1: As inscrições podem ser realizadas presencialmente na sede da ASBT, que fica localizada na Avenida Rubens Siqueira Maia, 674, Centro de Coronel Fabriciano. Para a Rede Educadora de Comunicação, repórter Tati Souza. Na hora do rush.
0: Obrigado, Tati Souza, pela sua participação. São 5:36, 5:37. Temperatura agradável agora, né, gente? 24, 25 graus. Hoje fez um calor durante o dia. E enfim, né? Temperatura bem agradável. São 5:37. Eu tô anunciando em manchete, daqui a pouco a gente fala sobre o processo eleitoral em Coronel Fabriciano. De 2024, não de 26, não. De 24, terminou ainda não. As eleições não terminaram em Coronel Fabriciano. Tem documento sendo protocolado, tem sentença de juiz sendo proferida. Enfim, a gente fala sobre isso daqui a pouquinho. Mas e o Dia dos Pais está chegando, né? Pois é, Dia dos Pais. É uma data que movimenta o comércio e é muito bacana, né? O comércio que faz esse giro da economia é muito legal. Não é uma das principais datas, né? Porque Dia das Mães, Natal, Dia das Crianças e os namorados estão à frente do Dia dos Pais, mas em contrapartida a gente tem uma expectativa para quem trabalha, né, com vestuário, com perfume, com, né, com artigos esportivos, né? Os papais gostam disso, papais que jogam futebol aí e que praticam atividades físicas, é muito legal. Então assim, esses segmentos eles ficam bem efervescente nessa época agora de Dia dos Pais. Sem ser nesse domingo, no próximo domingo, domingo do dia 9. E a Janaína Oliveira nos traz informações desse horário especial que vai acontecer, horário estendido, para o Dia dos Pais? Janaína Oliveira, boa tarde.
3: Boa tarde para você, Matheus Cabral, e a você, amigo sintonizado aqui na Rede Educadora de Comunicação. O horário estendido do comércio é uma estratégia assertiva para atender melhor os consumidores e impulsionar as vendas. A medida dá mais tempo para que as pessoas pesquisem preços, comparem opções e escolham o presente com mais tranquilidade, o que favorece tanto a nós, consumidores, quanto aos comerciantes. O Dia dos Pais está entre as datas mais relevantes para o varejo brasileiro e costuma movimentar setores como vestuário, calçados, eletrônicos, perfumes, bebidas e, olha que interessante, Matheus, ferramentas. O Emanuel Franco, assessor jurídico do Sindicomércio Vale do Aço, detalha os horários de funcionamento.
4: Dia dos Pais abre o calendário de datas comemorativas do comércio no segundo semestre. É uma data muito importante para vários segmentos, ao contrário do que algumas pessoas pensam, não movimenta apenas lojas de artigos masculinos, lojas voltadas para homens, uma vez que acaba movimentando toda a cadeia produtiva, toda a cadeia do comércio, como restaurantes, hotéis, lojas, os mais variados setores em Ipatinga, Coronel Fabriciano e Timóteo. E ciente desta demanda maior por consumidores nas ruas nas vésperas do Dia dos Pais, que será celebrado no próximo dia 9 de agosto, domingo, o Sindicomércio Vale do Aço procurou os sindicatos laborais, aqueles sindicatos que representam os empregados nas três principais cidades da região, e negociou um horário especial com horas a mais suficientes para que as empresas possam atender os consumidores com calma. Na sexta-feira, dia 7 de agosto, as lojas poderão funcionar das 9 às 20 horas. Já no sábado, o funcionamento ampliado foi estendido até às 15. Como eu disse anteriormente, são horas a mais excelentes para que o consumidor possa passear com calma pelas lojas do Vale do Aço. É importante que o consumidor, que o morador da região prestigie o comércio local. Não deixe de comprar nas lojas da sua cidade. Assim você está fortalecendo a economia do local onde você mora. Então é importante que o comércio ele tenha uma movimentação, vamos dizer assim, esplendorosa nos próximos dias, uma movimentação importante para que as lojas possam sobreviver aí aos percalços econômicos que têm acontecido e também possam gerar mais empregos, possam continuar movimentando a roda da economia. Então, ressaltando, na sexta-feira, dia 7 de agosto, as lojas poderão funcionar das 9 às 20. Já no sábado, dia 8, as empresas funcionarão de maneira ampliada até as 15 horas. Lembrando que no sábado, normalmente, o comércio fecha às 13, o chamado comércio de rua. No sábado, véspera de Dia dos Pais, fechará às 15, um tempo a mais aí para que o consumidor possa escolher o melhor presente para o seu pai, para o seu irmão, para todos aqueles que têm filhos.
3: Ouvimos Emanuel Franco, assessor jurídico do Sindicomércio Vale do Aço. Além de facilitar as compras de última hora, o horário ampliado também contribui para diminuir a aglomeração nos estabelecimentos, melhorar o atendimento e aumentar as chances de conversão de vendas. Para a Rede Educadora de Comunicação, Janaína Oliveira.

E aqui você fica por dentro de tudo. Obrigado, Janaína Oliveira, pela sua participação. Horário especial do comércio, entrevistou o doutor Emanuel Franco, nos trazendo informações e, é claro, como eu disse até anteriormente à matéria, não é uma das datas, né, que fazem com que o comércio esteja em efervescência, mas, por outro lado, também contribui bastante para o giro da economia, como disse o próprio Emanuel na reportagem com a Janaína Oliveira. Agora são 5 horas 42 minutos. 5h42, a reportagem do dia, é claro que a gente está aqui já observando detalhes dessa sentença. É uma ação que foi movida, e essa na 90ª Zona Eleitoral de Coronel Fabriciano, uma ação de investigação judicial eleitoral. A ação trata-se da distribuição do dia 22/10/2024 sobre candidatura fictícia. E tem toda a sentença aqui da Justiça Eleitoral da 97ª Zona Eleitoral de Coronel Fabriciano, ação de investigação, tem o número dela, tem representante, que é a Débora, a Helena, Andrade Oliveira, representantes também de Flaviano do L de Souza, inscrito na OAB de Minas Gerais. E aí tem muitas situações assim, de gente investigadas, pessoas que são representantes, tem investigado, tem aqui todo o processo. Trata-se dessa ação de investigação proposta por Débora Helena Andrade de Oliveira, Elisângela Damasceno Torres, Ramon Miranda Amaral, em face dos de vários investigados, não dá para citar todos os nomes aqui, muito pelo contrário. E assim, tem a assinatura do doutor Mauro Lucas, e daqui a pouco eu vou conversar com o doutor Flaviano Duelli, que é representante dos advogados e representante dos postulantes a anularem essa eleição em Coronel Fabriciano devido à cota de gênero, aquele coeficiente de 30% de mulheres, porque precisa ter cada partido ter 30% de candidaturas femininas, é o que prevê a legislação. O descumprimento disso, ou pelo menos o fato das mulheres, nesse caso, terem colocado os nomes, mas não terem obtido votos, isso sim já configura crime eleitoral sob investigação e provado, é claro, após transitado em julgado. E foi isso que fez com que os reclamantes pudessem impetrar essa ação contra quem teve um voto ou nenhum voto, chamadas candidaturas laranjas. Depois do intervalo, eu vou falar sobre isso e vou conversar. E tem situações em Coronel Fabriciano de recontagem de votos. É claro, cabe recurso. O doutor vai falar, mas de todo modo, já mexe com o cenário político em Coronel Fabriciano. Portanto, gente, esse é o programa que atualiza você, a Hora do Rush.

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0: Agora são 5 horas 49 minutos. 5h49. Esse é o programa A Hora do Rush. Vamos lá, gente. Trânsito. Em Coronel Fabriciano, subida do morro da Avenida Magalhães Pinto, sentido centro, para a rotatória do antigo Barrilzinho, entroncamento ali com Duque de Caxias, Maria Matos, o trânsito mais lento, até devido também ao volume de carros nesse momento, na subida da José Cornélio, também no centro de Coronel Fabriciano, ali descendo agora o doutor Querubino, próximo à Câmara de Coronel Fabriciano, até falei, o trânsito aumenta um pouquinho nesse sentido, ali na Tancredo Neves, descendo, sentido o bairro Caladinho, o trânsito mais complicado, já no sentido Timóteo, o trânsito leve neste exato momento. A Pedro Linhares Gomes, ali depois da rotatória, passa do Horto ali, entra para pegar Pedro Linhares Gomes com 381, como sempre, uma loucura. Até a saída lá para Caratinga, 458, segue pela 381 para Governador Valadares, desvio ali para o bairro Iguaçu, para Avenida Brasil. O trânsito ali em Ipatinga, um pouco mais complicado também. São 5 horas e 50 minutos. Flaviano Duelli, advogado, conosco mais uma vez. E para explicar nesse último bloco aqui esse processo eleitoral em Coronel Fabriciano, que pode ter uma mudança na casa legislativa, 3 vereadores podem sair, 3 novos podem entrar, caso haja uma recontagem nos votos das eleições de 2024 devido à fraude de cotas de gênero. Flaviano, eu quero ouvi-lo.
1: Olá, ouvintes da Rádio Educadora. Foi publicado nesta quinta-feira a sentença do juiz eleitoral da comarca de Coronel Fabriciano, em que o juiz reconheceu a fraude à cota de gênero nas eleições de 2024, o que eles chamam no popular de candidaturas fictícias, candidaturas laranjas. A sentença reconheceu que o partido PRD, PP e Solidariedade, eles apresentaram na composição da chapa de candidaturas ao Poder Legislativo nas eleições de 2024 candidatas mulheres que entraram apenas para compor, para driblar a legislação eleitoral que determina que o gênero, né, na disputa eleitoral precisa ter 70% de um gênero e 30% de outro gênero. No caso, esses três partidos, Solidariedade, PP e PRD, utilizaram de candidaturas femininas apenas para compor o número exigido por lei. O processo foi apresentado no Distrito Eleitoral no final de 2024 pela candidata vereadora do pleito da época, a Débora Helena, que disputou as eleições pelo MDB. E agora tivemos, após toda a instrução processual, ficou configurado a fraude. Óbvio que neste caso ainda cabe recurso ao TRE, mas o que a gente tem acompanhado, inclusive até mesmo de outras demandas da cidade de Coronel Fabriciano, que o TRE já apreciou o recurso do partido Avante e do partido Rede Sustentabilidade, que são casos semelhantes a esses três partidos, o TRE decidiu em segunda instância que tanto o Avante quanto o Rede Sustentabilidade também tiveram fraude à cota de gênero. Então nós estamos tranquilos que eventualmente tem recurso desses três partidos, o TRE irá manter a acertada sentença do juiz de Coronel Fabriciano. Então nós teremos 5 partidos que disputaram as eleições do Legislativo de Fabriciano 2024 com os votos anulados, cassados. Ou seja, 5 partidos que foram à Justiça Eleitoral em 2024 tiveram reconhecidos fraude à cota de gênero. Por um lado, é muito ruim isso, mas pelo outro lado, a gente começa a moralizar a política aqui na região do Vale do Aço, sobretudo em Coronel Fabriciano, para que candidaturas femininas nunca mais sejam utilizadas de objeto, e sim sejam apresentar a eleitoral para que as mulheres possam, de fato, disputar uma cadeia legislativa. Então, é uma conquista para o povo de Fabriciano, porque nós estamos moralizando essas fraudes que acontecem há anos. E que, por felicidade nossa, através da Débora Helena, que também é uma mulher que disputou as eleições de 2024, nós estamos moralizando este processo eleitoral na cidade de Fabriciano.
0: Thank you. Obrigado, doutor Flaviano Duelli, que é representante, advogado representante dos reclamantes. E aqui, ó, eu tenho na sentença, vou abrir aspas aqui pro doutor Mauro Lucas, juiz eleitoral da 97ª Zona Eleitoral de Coronel Fabriciano. Por fim, diante dos fatos narrados na peças exordiais, os autores requerem a procedência dos pedidos formulados como o reconhecimento da prática de fraude à cota de gênero, abuso de poder no âmbito das candidaturas apresentadas pelos partidos Solidariedade, PRD, PP e Avante, nas eleições municipais de 2024 em Coronel Fabriciano. Requereram ainda a desconstituição dos mandatos eletivos obtidos pelos investigados que concorreram pelas referidas agremiações partidárias, especialmente dos vereadores eleitos Valdir Vieira da Silva, Valdir Motorista, Vanderlei Cupertino Fialho, Canídia, ambos filiados ao Partido Solidariedade, com a consequência da declaração de nulidade dos votos a eles atribuídos. No curso da tramitação processual, especificamente nos autos do processo, cartório eleitoral certificou a existência de outras ações ajuizadas pela candidata Débora Helena Andrade Oliveira em face dos mesmos candidatos, partidos investigados conforme a certidão, número tal, tal, tal, sentido manifestando os autores por meio do processo, também do número aqui. Na sequência, manifestou Ministério Público Eleitoral por meio requerendo que, da Código do Processo Civil, o julgamento conjunto dos processos indicados na certidão. Foi proferido decisão judicial nos autos, o número do processo, associe-se também presente nos autos, aí tem muitos números. Gente, estou aqui com a sentença, por isso estou lendo assim com juridiquês. Mas cadastram-se os investigados dessa ação nos autos do processo. O Avante, como terceiro interessado na qualidade e do litisconsortes, em seguida, intima-se para manifestarem sobre os recursos impostos no prazo legal. Notifica-se o representante qualificado inicial da execução daqueles arrolados nos autos do processo no prazo legal da defesa. Então, assim, e aí tem também a questão do partido Avante, do PRD, do Solidariedade e do PP. Então, nomes que, obviamente, o do Vanderlei Cupertino, do Valdir Motorista, que participaram das eleições pelo o Avante e foram eleitos, se caso houver a possibilidade da nulidade desses votos, automaticamente eles perderiam o mandato. E aí os outros, vai haver a possibilidade de recontagem. Ah, mas aí quem entra? Tem a possibilidade também de um do Solidariedade. Qual que é o vereador hoje do Solidariedade na Câmara de Coronel Fabriciano? Tiago Lucas. Então ele também poderia perder o mandato. Mas aí, recontando os votos, quem assumiria? Então tem também alguns nomes que estão sendo ventilados aí. Nós vamos esperar de forma oficial a Justiça Eleitoral fazer esse trabalho pra gente, né? Pra gente, que eu falo enquanto imprensa, enquanto cidadãos, enquanto sociedade, para que aí sim possamos divulgar de forma oficial os nomes dos vereadores ou dos, pelo menos, os nomes dos eventuais vereadores que vão assumir no lugar desses, caso o TSE mantenha a decisão do juiz Mauro Lucas, essa sentença que foi publicada hoje à tarde. E assim, gente, publique-se, registre-se, intimem-se e cumpra-se, Coronel Fabriciano, a data da assinatura eletrônica dessa quinta-feira, doutor Mauro Lucas, juiz eleitoral. 5:58, ponto final, né? Já deu o que tinha que dar. Pois é, então a gente vai voltar a falar sobre esse caso, vai falar muito sobre isso, essa dança das cadeiras na Câmara de Coronel Fabriciano, e com informações também oficiais e com muito respeito e responsabilidade aos nossos ouvintes. 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A gente encerra por aqui o programa A Hora do Rush. A quem nos acompanhou até aqui, nosso muito obrigado. Beijo no seu coração. Tchau, tchau. Uma excelente noite. Vem a oração da Ave Maria. Logo após, tem Marcos Pereira com a sequência Educadora Toca, edição noite. Eu volto amanhã, se Deus assim nos permitir, às 8, com o Educadora Show. Tchau, tchau. Vale.
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anjo do Senhor anunciou a Maria, e ela concebeu do Espírito Santo. Ave Maria, cheia de graça, o Senhor é convosco. Bendita sois vós entre as mulheres, e bendito é o fruto do vosso ventre, Jesus. Santa Maria, Mãe de Deus, rogai por nós, pecadores, agora e na hora da nossa morte. Amém. Eis aqui a serva do Senhor, faça-se em mim segundo a vossa palavra. Ave Maria, cheia de graça, o Senhor é convosco. Bendita sois vós entre as mulheres, e bendito é o fruto do vosso ventre, Jesus. Santa Maria, Mãe de Deus, rogai por nós, pecadores, agora e na hora de nossa morte. Amém. E o Verbo se fez carne e habitou entre nós. Ave Maria, cheia de graça, o Senhor é convosco. Bendita sois vós entre as mulheres, bendito é o fruto do vosso ventre, Jesus. Santa Maria, Mãe de Deus, rogai por nós, pecadores, agora e na hora de nossa morte. Amém. Rogai por nós, Santa Mãe de Deus, para que sejamos dignos das promessas de Cristo. Oremos. Derramai, ó Deus, a vossa graça em nossos corações, para que, conhecendo pela mensagem do anjo a encarnação do vosso Filho, cheguemos por sua paixão e cruz à glória da ressurreição. Por Cristo nosso Senhor. Amém. Glória ao Pai, ao Filho e ao Espírito Santo, como era no princípio, agora e sempre.

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10: Na primeira do Vale, 6:04. Confira aí, 6:04. Boa noite com alegria. Marcos Pereira te fazendo companhia.
11: Boa noite.
10: Tudo tranquilinho por aí? Tudo bem? Noite de quinta-feira, 30 de julho de 2026. Quando chega a noite de quinta, principalmente para quem tá saindo do trabalho, o pessoal pensa assim: graças a Deus, amanhã já é sexta-feira. É assim, esse é o pensamento que passa na sua cabeça. Nem vem que não tem. Se você falar que não é isso que você tá pensando, é mentira. Porque eu sei que todo mundo pensa assim. E muita gente passando agora em frente à emissora com o uniforme, com o crachá no peito, pessoal voltando para casa, vai descansar, vai com Deus. Quem tá pegando aí o transporte coletivo, ouvindo com fone de ouvido, valeu pelo carinho, vai na fé, na tranquilidade. Você que tá entrando no seu carro, carro próprio, vai com Deus, atenção no trânsito, muito cuidado, muita calma nessa hora para chegar bem para sua família, para as pessoas que você ama. E abraçando também aquela galera que tá caminhando, tá indo a pé mesmo, voltando para casa aí, aproveita que já faz uma caminhadinha básica, né? Cuidando da saúde. Obrigado. E você que tá em casa, que hoje não saiu, você que tá aí curtindo desde bem cedo todos os programas da emissora, valeu, muito obrigado pelo carinho, pela audiência, bom demais ter essa turma com a orelha colada no radinho, curtindo e acompanhando a nossa programação. Vamos que vamos de música, música de qualidade, música que alegra, música que faz sua noite ser uma noite mais que especial. Marcos, minha noite começou bem, porque eu estou ouvindo a rádio. Bacana, que bom que você tá falando isso comigo. Ah, Marcos, minha noite tô sentindo que não tá legal, não tá não? Então se prepara aí, porque a partir de agora ela vai ficar maravilhosa, porque essas canções que a gente vai tocar, eu tenho certeza que você vai gostar, que você vai curtir demais. Então se prepara aí que a primeira é essa aqui, ó. Xande Avião e Henrique e Juliano.

Lima e Gamadinho. Ainda faz sentido. 6:12, confira aí, 6:12. Vamos mandar abraço então, é isso que eu gosto de fazer no programa, agradecendo essa turma maravilhosa, Iris Antônia, minha amiga do Recanto Verde em Fabriciano, Deus Lira Rosa do Novo Cruzeiro em Patinga e o Marcos Antônio do Recanto Verde em Timóteo, galera que mora no meu coração. Guilherme Benuto.

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2: Eu quero desmistificar uma frase que eu não gosto dela. Dizem que o Brasil é o país do empreendedorismo, que o empreendedor é aquele que chega no penhasco, pula de um penhasco e constrói o avião caindo. Não gosto dessa frase pelo seguinte: existe muita diferença entre empreendedor e aventureiro. Um empreendedor de verdade, ele corre riscos, mas corre riscos calculados. Por exemplo, ele chega na beira do penhasco, decide onde ele quer cair lá embaixo, veste um paraquedas, recolhe todas as peças do avião que ele der conta e pula e constrói o avião enquanto cai. Mas se ele não der conta, ele tá lá com paraquedas também. Então, muito cuidado para você não transformar o seu sonho em pesadelo para você e para todas as pessoas que estão envolvidas, tá bom? Então, corra risco, mas corra riscos calculados. Muito obrigado e até a próxima.
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Galos, Noites e Quintais é uma das canções mais profundas e marcantes do cantor e compositor cearense Belchior, lançada originalmente no elogiado álbum Coração Selvagem, em 1977. A obra transita entre a nostalgia da infância do Nordeste e a dura realidade da censura e da repressão política da época. E aí, gostou da curiosidade dessa canção? Aqui é assim, a gente toca músicas do momento, sucessos, mas também de vez em quando entra um flashback, uma canção do passado, que eu tenho certeza que vai emocionar você. Swing e simpatia.

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1: 6:29.
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1: 6:32, confira aí, 6:32, é hora de notícia, é hora de informação, está chegando novamente a jornalista Mônica Soares.
11: A API estuda ampliar as atividades oferecidas aos associados com a criação de uma escolinha de futebol voltada para filhos e netos dos associados. A proposta está sendo avaliada em parceria com o projeto social Chute Certo do Instituto Mover em Ipatinga. Durante uma visita ao centro de treinamento, a diretoria da API conheceu a estrutura e o trabalho desenvolvido pelo projeto, que atende cerca de 250 crianças e adolescentes por meio do esporte e também oferece aulas gratuitas de balé para 50 meninas. A parceria entre as duas instituições já existe desde 2019 e foi renovada neste ano. Agora, a ideia é implantar um núcleo de escolinha no Clube dos Pioneiros, utilizando a metodologia e a equipe técnica do Chute Certo. A proposta inicial prevê atender crianças de 8 a 12 anos com treinos às segundas e quartas-feiras no período da tarde. O projeto ainda será apresentado oficialmente à diretoria da API para análise e, se aprovado, deve ampliar as opções de esporte, lazer e formação para os dependentes dos associados e moradores de Timóteo que aguardavam por próteses dentárias começaram a ser atendidos em um mutirão realizado no Centro Odontológico Municipal Ari Duarte. A ação segue até o dia 20 de agosto e deve beneficiar cerca de 100 pacientes que já estavam previamente avaliados e agendados. O objetivo é reduzir a fila de espera e devolver mais qualidade de vida às pessoas que precisam da reabilitação oral. Durante o mutirão, os pacientes passam por todas as etapas do tratamento, desde a avaliação até a entrega das próteses. Outra novidade é que o município passou a contar com um laboratório de próteses dentárias instalado na própria cidade, o que deve tornar o processo mais ágil e facilitar possíveis ajustes durante o tratamento. Quem precisar desse tipo de atendimento deve procurar primeiro a unidade básica de saúde de referência. Se houver indicação para o uso de prótese, o paciente será encaminhado ao centro odontológico para dar continuidade ao tratamento. Para a Rede Educadora de Comunicação, repórter Mônica Soares.
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1: 6:35, confira aí, 6:35. Alô, Terezinha Ferreira do Mangueiras em Fabriciano, ouvindo o nosso programa. Jeane Aparecida do Bom Jardim em Ipatinga, amiga querida, obrigado pela audiência. E um abraço para Lucimar de Lima, do Olaria em Fabriciano. Beijinhos na bochecha. Gabriel Diniz e Jorge e Matheus.

6:45, confira aí, 6:45. Tinha que tocar Zezé de Camargo e Luciano no programa. Tava faltando essa dupla maravilhosa. Esses caras que têm muita história na música sertaneja. Maria do Perpétuo Socorro, do bairro Santa Helena, em Fabriciano, está ouvindo o programa. E a Alisdete Costa, minha amiguinha do Nova Tijuca, em Fabriciano. Muito obrigado pela audiência. Noite especial de quinta-feira para todos vocês. É o que eu desejo de coração.

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0: Yasmin Santos e Gustavo Mioto. 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
0: Na primeira do Vale, 7:03. Confira aí, 7:03. Agradecendo a audiência da minha amiga Claudiana Viana, do bairro Nossa Senhora do Carmo, em Fabriciano. E um abraço pra Eni Alberta, do Caladinho, em Fabriciano. Obrigado, viu, galerinha, pela audiência e pela companhia. Esse pessoal que sempre fica ouvindo aí o nosso programa, curtindo o nosso som. Valeu demais a cada um de vocês pela companhia. É hora de ter pensamento positivo. Exalta!

maravilhosa, Roberta Miranda, A Mulher em Mim, 7:11, confira aí, 7:11. Deixa eu falar de novo o número do nosso WhatsApp, vai que você não tem ainda salvo no seu telefone. Já mandou um oi? Você que é ouvinte da rádio já participou pelo menos uma vez no nosso zap, escreveu lá um oi, um boa tarde, uma boa noite, um bom dia. 99771-4902. Marcos, falou rápido. Tá bom, eu falo devagar. 99771-4902. Manda no zap aí. Tô aguardando o seu recado. Capital Inicial.

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9: 7 horas 17 minutos, confira aí.

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Essa é a letra da música, Guilherme Santiago. 7:26, confira aí, 7:26, nos bares agora, no restaurante, na lanchonete, no espetinho da esquina, no churrasquinho, o pessoal tá curtindo a nossa programação. Tem aquela caixinha de som que o pessoal liga via celular, aí entra no nosso aplicativo, Rede Educadora, e coloca via Bluetooth para tocar na caixinha, isso é bom demais. Alô, você do churrasquinho, obrigado pelo carinho, pela audiência, toda essa galera aí ouvindo o nosso programa. Ivete Sangalo e Dilcinho.

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2: 7:30, confira aí, 7:30, tá na hora de trazer para você alguns destaques do nosso portal. Nessa edição do Educadora Notícia, você sabe, eu leio alguns trechos das notícias para você, só o comecinho, hein? Porque eu quero que você entre no nosso portal e leia a matéria completa. radioeducadoramg.com.br. Vamos começar com Vale do Aço. Usiminas registra crescimento de 17% no EBITDA no segundo trimestre, mas mantém cautela diante das incertezas do mercado. A Usiminas registrou EBITDA ajustado de 761 milhões de reais no segundo trimestre de 2026, crescimento de 17% em relação aos três primeiros meses do ano. A receita líquida consolidada alcançou 6,1 bilhões de reais, alta de 4% na comparação com o trimestre anterior, impulsionada por vendas de 989 mil toneladas de aço e 2,47 milhões de toneladas de minério de ferro. Segundo destaque para você, deixa eu ver aqui, juiz eleitoral reconhece fraude à cota de gênero em três partidos de Fabriciano. Cinco legendas já têm votos cassados. O juiz eleitoral da comarca de Coronel Fabriciano publicou nesta quinta-feira, dia 30, sentença reconhecendo fraude à cota de gênero nas eleições de 2024. A decisão atinge os partidos PRD, PP e Solidariedade, que, segundo a Justiça Eleitoral, utilizaram candidaturas femininas fictícias, as chamadas candidaturas laranjas, apenas para cumprir a exigência legal de composição de gênero nas chapas. E agora, terceiro e último destaque para você. Quatro pessoas morrem eletrocutadas durante preparativos de acampamento católico. A comunidade católica de Itupiranga, no sudeste do Pará, vive um momento de profunda comoção após a morte de quatro participantes de um acampamento religioso atingidos por uma descarga elétrica na quarta-feira, dia 29. O acidente aconteceu durante os preparativos para o segundo acampamento Espírito Empreendedor Juvenil. Muito bem, tá aí, portanto, para você três destaques que você vai encontrar no nosso portal radioeducadoramg.com.br. Eu li só o comecinho da matéria, para você ler todo o texto, ver as fotos, compartilhar nas suas redes sociais, enviar nos grupos de WhatsApp que você participa, nos ajudando, nos dando aquela força no engajamento. Entra aí, radioeducadoramg.com.br.
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2: 7:33, confira aí, 7:33. Nessa vida a gente tem que aprender a perdoar, a gente tem que amar, viver intensamente, tentar não ficar focado em problemas, não ficar se preocupando demais com o que as pessoas dizem. E essa música vai trazer esse recado para você. Nesse mundo é preciso saber viver.

conosco e Gabriel Israel Novaes, Cilada. 7:40, confira aí, 7:40. Tem mais pessoas para receber beijinhos na bochecha? Tem sim, sempre tem. Valeu, você que ama a Educadora de Paixão. Guardar essa emissora, essa rádio no coração é bom demais, faz bem pra gente. Igor Rodrigues, Córrego Alto Fabriciano, José Geraldo, do Funcionários em Timóteo, e a Laura Vicuna, do Melo Viana, em Fabriciano. Essa é a galera que eu queria mencionar e mandar abraços nesse momento. Muito obrigado a todos vocês pela audiência e pela companhia. Senhoras e senhores, Ed Mota.

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1: 7:47, confira aí, 7:47. Maria da Penha, do Primavera em Timóteo, ouvindo o programa. E Alicimar de Castro, do Santa Cecília em Timóteo, obrigado pelo carinho, pela audiência. 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

Paralamas do sucesso. Cuide bem do seu amor. 7:55, 7:55. Tem mensagem chegando aqui pra gente da Rosana Araújo do Silvio Pereira 1 em Fabriciano. Minha amiguinha Rosana mandando mensagens do zap. Oi, amigo, que Deus abençoe sua noite. Obrigado, viu, Rosana, pelo carinho. Sempre curtindo aí, acompanhando a nossa programação. E um abraço agora pra Adriana, minha amiguinha Adriana Gonçalves de Ipatinga. Ô, Adriana, você mora em qual bairro, hein? Manda o bairro aí, porque eu vou cadastrar o seu zap zap aqui. Sempre que você mandar mensagens, já vai aparecer pra gente. Adriana Gonçalves de Ipatinga, minha amiguinha querida, curtindo o nosso programa. Valeu pela companhia. E ela escreveu: seu Marcos, eu queria ouvir uma música aí, se tiver como, coloca na sequência. Zezé de Camargo e Luciano, Tente Outra Vez. Tá bom, você pediu, tá aqui a canção pra você curtir e meditar na letra. Presta atenção.

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9: Na primeira do Vale, 8:03, confira aí, 8:03. Mande mensagem, participe, vem comigo. Você tem até as 8:15, hein? Às 8:15, daqui a pouquinho entra a Voz do Brasil. Então, esse é o momento de você participar, de interagir comigo aqui na programação. É sempre gostoso ter a galera mandando beijos, mandando abraços e participando. Quem vai cantar agora? Quem vai cantar? É eles mesmo que você tá pensando. Eles estão chegando. Zé Neto e Cristiano.

8:08, confira aí, 8:08. E aí, tá gostando do programa? Tá curtindo? Espero que sim, porque a gente faz tudo aqui com maior amor, com muito carinho, pra você que fica sempre antenado aí, curtindo a nossa programação. Chegou uma mensagem aqui no nosso Zap Zap. Deixa eu ver quem é que tá participando aqui. É o nosso ouvinte querido, o Valmir Gomes, do bairro JK, em Fabriciano. Valmir mandou a mensagem dizendo o seguinte: ô Marcos, olha, eu sou muito fã aí do grupo Eagles. Gostaria de ouvir Hotel California. Tem como? Claro que tem. Vamos tocar essa música pra você agora na programação, meu irmãozinho. Valeu pela companhia, tá aí o seu som.

8:16, confira aí, 8:16. Pessoal, é o seguinte, momento final do programa. Eu vou ficando por aqui e volto amanhã, se Deus quiser. Amanhã tem mais, sexta-feira. Obrigado pelo carinho da audiência, um grande abraço pra você. Beijinhos na bochecha. Vem aí a Voz do Brasil.

0: noite.
1: Boa noite para você que nos acompanha em todo o país.
0: Quinta-feira, 30 de julho de 2026.
1: Vamos aos destaques do dia.
0: IBGE aponta a existência de 103 milhões de brasileiros ocupados no segundo trimestre do ano. Luana Karen.
2: A taxa de desocupação ficou em 5,4% no trimestre encerrado em junho de 2026.
1: Parte da arrecadação com as apostas de cota fixa, as conhecidas bets, vai para o fundo da Polícia Federal. Luciana Colares de Holanda.
3: O repasse vai ocorrer de forma gradual. 1% em 2026, 2% em 2027 e 3% a partir de 2028.
0: Hoje é Dia Mundial de Enfrentamento ao Tráfico de Pessoas.
1: Data chama a atenção para formas de aliciamento, perfis de vítimas e canais de denúncias.
0: Em entrevista, a ministra substituta dos Direitos Humanos e da Cidadania, Caroline Reis, explica como não se tornar uma vítima.
4: O mais importante é a pessoa verificar bem a proposta que está sendo oferecida, desconfiar de propostas. São muitos benefícios e poucas exigências.

0: vaga.
1: E é uma das principais referências para acompanhar o mercado de trabalho no Brasil.
2: A taxa de desocupação ficou em 5,4% no trimestre encerrado em junho de 2026, uma redução de 0,7 ponto percentual em relação ao trimestre de janeiro a março de 2026. Na comparação com o mesmo período do ano passado, a queda na taxa foi de 0,4 ponto percentual. O levantamento da Pesquisa Nacional por Amostra de Domicílios, PNAD Contínua, feita pelo IBGE, mostrou que no segundo trimestre deste ano, eram quase 6 milhões de desocupados no país, 700 mil a menos que no primeiro trimestre. Queda no número de desocupados, aumento na quantidade de ocupados. São mais de 103 milhões de brasileiros com uma ocupação, um crescimento de 1% em relação ao trimestre anterior. Já o rendimento médio real dos trabalhadores ficou em R$ 3.738, um crescimento de 2,8% em relação ao mesmo período do ano passado. Luana Karen, para a Voz do Brasil.
3: Parte dos recursos das casas de apostas online, as BETs, será destinada ao Fundo de Aparelhamento e Operacionalização das Atividades FIM da Polícia Federal.
1: Criado em 1997, o FUNAPOL se destina a financiar gastos com operações e aparelhamento da PF, como armas e veículos.
4: Agora é lei. Parte da arrecadação com as apostas de cota fixa, as conhecidas BETs, vai reforçar o caixa da Polícia Federal. O dinheiro vai para o FUNAPOL, o Fundo para Aparelhamento e Operacionalização das Atividades FIM da PF. O fundo foi criado em 1997 para financiar a infraestrutura, os custos de operações e a modernização de equipamentos da Polícia Federal, como veículos e armas. A nova lei autoriza ainda a destinação de recursos do FUNAPOL para o custeio da saúde dos servidores da Polícia Federal. O texto da lei nasceu de uma medida provisória enviada pelo governo federal, que foi alterada e aprovada pelo Congresso Nacional. O repasse da arrecadação das BETs vai ocorrer de forma gradual, 1% em 2026, 2% em 2027 e 3% a partir de 2028. Além disso, a lei autoriza o governo federal a repassar até R$ 200 milhões ao FUNAPOL ainda este ano, usando recursos livres do Tesouro Nacional. Além da fatia vinda das BETs, o fundo conta com outros recursos para cobrir os seus custos globais. Transferências voluntárias de entes federativos ou de organismos internacionais e doações de pessoas físicas ou jurídicas, nacionais ou estrangeiras. Luciana Colares de Holanda, para a Voz do Brasil.
3: O Conselho Nacional de Política Energética aprovou novas regras para a comercialização do gás natural no Brasil.
1: Com isso, fica permitida a venda direta do gás natural pertencente à União por meio de leilões.
3: Os detalhes você vai ouvir agora na matéria de Márcia Fernandes.
5: Com as novas regras para a comercialização do gás natural no Brasil, fica permitido que a União leiloe o gás e, assim, outras empresas explorem, vendam e distribuam o produto. O gás extraído do pré-sal e que pertence à União poderá ser comercializado pela Empresa Brasileira de Administração de Petróleo e Gás Natural. Para isso, estão previstos dois leilões, um deles ainda para este ano, como apontou o ministro de Minas e Energia, Alexandre Silveira.
6: Vai sim nos leilões de curto prazo que são abertos servir as térmicas, o setor elétrico, e os leilões de longo prazo ficaram destinados à indústria de base nacional, que é a indústria da cerâmica, a indústria do vidro. Vai ser o primeiro e fundamental passo para que as nossas infraestruturas sejam melhor utilizadas a favor do Brasil.
5: O gás natural pode ser usado como fonte de energia em casas, comércio e indústrias. Com a mudança, ficará permitida a venda direta do gás natural da União ao mercado, com prioridade à indústria de base, inclusive nos setores químico e siderúrgico. Reportagem

0: reportagem, Márcia Fernandes.
1: O que pode influenciar a próxima safra brasileira? Clima, custos de produção, mercado internacional e mudanças nos hábitos de consumo estão entre os fatores que entram no radar do setor.
2: Em Brasília, um encontro reuniu especialistas e representantes do agronegócio para discutir os cenários para a safra 2026-2027.
3: Antes da próxima safra chegar ao campo, uma série de variáveis já começa a ser observada. O comportamento do clima, a oferta de fertilizantes, as condições do mercado internacional e até o que o consumidor quer colocar no prato podem interferir nas decisões de quem produz. Em um cenário de mudanças no comércio global, especialistas também acompanham fatores que podem influenciar o fluxo internacional de alimentos. Um espaço fundamental para o agronegócio brasileiro, destaca o ministro da Agricultura e Pecuária, André de Paula.
4: Nós somos importantes do ponto de vista econômico, 38 milhões de brasileiros trabalham com o agro, mas nós temos um papel de enorme relevância do ponto de vista social também.
3: O Outlook Agro Brasil reúne em Brasília representantes do setor público, da iniciativa privada e especialistas para analisar diferentes cenários para o ciclo 2026-2027. A programação inclui debates sobre logística, abastecimento de insumos e gestão dos riscos climáticos. Também entram na discussão os fertilizantes, que têm impacto direto nos custos de produção, as transformações no consumo de alimentos e os desafios do cenário internacional para o setor, explica Laudemir Miller, presidente da Apex Brasil.
5: Aumento de tarifa não ajuda na previsibilidade. Inclusive, aumentam a incerteza. E o Brasil se coloca justamente num caminho diferente. O Brasil se coloca como parceiro estável, como parceiro que negocia.
3: No fim, a discussão volta para quem está no campo. Representantes de setores como proteínas animais, carnes, óleos vegetais, algodão, etanol de milho, cafés especiais e frutas apresentam as expectativas para o comércio internacional. As análises também buscam apoiar o planejamento de produtores, cooperativas e empresas para a próxima safra. A representante do setor privado, Tânia Regina Zanella, diretora executiva da Organização das Cooperativas Brasileiras, defende que todos os segmentos precisam estar unidos na busca de soluções para os desafios do setor.
6: Mas os desafios não são só os de hoje, e sim daqui a 5, 10 anos, como que a gente está pensando e preparando para esse futuro? Qual o norte de gestão de risco para o campo? Qual será a política de diversificação de mercados aí todos os nossos embaixadores que estão presentes, parceiros do setor produtivo agro aqui no nosso país, para garantir que tenhamos sempre, cada vez mais, as portas abertas.
3: Mais do que antecipar números, o evento propõe um exercício de entender o que o campo brasileiro pode encontrar pela frente e como o setor pode se preparar para diferentes cenários. Reportagem Pablo Mundim.
1: Após participar do encontro de agronegócio, o ministro do Desenvolvimento, Indústria, Comércio e Serviços, Márcio Elias Rosa, afirmou que o governo brasileiro vai tentar uma nova negociação com os Estados Unidos para diminuir a lista de produtos que foram sobretaxados.
2: Neste mês, os Estados Unidos aplicaram novas tarifas para produtos brasileiros que entram no mercado norte-americano. Essa lista atinge 23% dessas exportações.
7: O que nós vamos discutir a partir do mês de agosto, no momento em que for possível, né, é a ampliação da lista de exceções, a eventual redução de tarifas, a rediscussão do mérito, a discussão muito improvável, mas a rediscussão do mérito, e o Brasil, como volto a dizer, está aberto para negociação.
1: De acordo com o Ministério do Desenvolvimento, Indústria, Comércio e Serviços, cerca de 52,7% das exportações brasileiras para os Estados Unidos não estão alcançadas pelas sobretaxas.
2: Nessa categoria estão, por exemplo, café, carnes, ferro fundido, aeronaves, suco de laranja, frutas, vários produtos químicos e a maior parte das exportações de celulose.
1: Hoje é Dia Nacional e Internacional de Combate ao Tráfico de Seres Humanos. Um crime que envolve falsas ofertas de emprego, promessas de estudo no exterior e oportunidades divulgadas nas redes sociais que podem esconder situações de exploração.
2: Em 2025, o protocolo operativo padrão de atendimento às vítimas brasileiras de tráfico internacional de pessoas do Ministério da Justiça e Segurança Pública identificou 84 vítimas brasileiras.
1: Mas esse é um crime em que há sob notificação, o que indica que o número pode ser muito maior.
2: Mais da metade das pessoas identificadas no ano passado tinham sido levadas ao Camboja, na Ásia, para serem exploradas em centros de golpes virtuais.
1: Esse é um tipo mais recente de destino do tráfico de pessoas, mas existe também o tráfico para outros tipos de trabalhos forçados, exploração sexual, adoção ilegal de crianças, entre outras modalidades.
2: Os dados sobre raça e cor mostram que pessoas pretas e pardas constituem a maioria das vítimas nas bases que coletam essas informações.
1: Homens costumam ser mais traficados para trabalhos análogos à escravidão e mulheres para exploração sexual.
2: Mais cedo, nós conversamos com a ministra substituta do Ministério dos Direitos Humanos e da Cidadania, Caroline Reis, sobre esse tipo de crime, como denunciar e que precauções podem ser tomadas. Acompanhe. Ministra, seja muito bem-vinda à Voz do Brasil para a gente falar desse tema que é tão sensível, né? Que é o tráfico de pessoas. Eu queria que a senhora começasse falando para a gente quais são as formas mais comuns de tráfico. Para quais finalidades o tráfico de seres humanos é mais comumente utilizado? É trabalho? Prostituição? Quais são os tipos mais comuns?
8: Bom, os tipos mais comuns são para exploração sexual, né, em geral, de mulheres e meninas, também para exploração de trabalho. Então, muitas pessoas são tiradas dos seus locais para ter esse trabalho forçado.
9: Pessoa que está iludida, acredite. O segundo ponto é trazer a razão e a lógica. Então, por exemplo, se alguém recebe uma proposta de trabalho e essa empresa está pagando esse passaporte, pergunte se a empresa tem um documento oficial, um contrato assinado. Ao mesmo tempo que essas pessoas são aliciadas pela internet, elas podem utilizar a mesma internet para fazer uma verificação simples. Se essa pessoa existe, se existe um contato dessa empresa, se existe um site dessa empresa, se essa empresa aplicou um visto de trabalho, porque assim, outro detalhe, ninguém sai do Brasil para ir trabalhar em outro país sem ter um visto de trabalho em seu passaporte. E sempre canais de denúncia. É muito importante denunciar.
2: Ministra, quais são os canais de denúncia, então, que ela menciona aí, né? Quais são os canais de denúncia disponíveis Brasil e para brasileiros que possam estar nessa situação fora do país também, como eles podem procurar ajuda?
8: O principal canal de denúncia é o Disque 100. O Disque 100, ele é coordenado aqui pela nossa Ouvidoria Nacional dos Direitos Humanos, mas o canal do Disque 100, ele pode ser acessado por várias formas, tanto ligação, como WhatsApp e também pela internet. Então, a pessoa em qualquer lugar do mundo, ela pode acessar o Disque 100. Esse serviço, ele funciona todos os dias da semana e também 24 horas por dia.
1: Existem outras dicas de autoproteção também para quem está indo viver uma experiência de trabalho no exterior, por exemplo, compartilhar o roteiro de viagem com a família, manter cópia de documentos, alguma coisa assim?
8: Sim, o mais importante é a pessoa verificar bem a proposta que está sendo oferecida, desconfiar de propostas que são com muitos benefícios e poucas exigências, né, em troca, e a pessoa deve manter contato perene, né, constante com a sua família, falando sobre o roteiro da viagem, falando sobre as formas e por onde ela esteja passando, e jamais dar documentos para que fique aos cuidados de um terceiro.
2: E aí, lembrando também que a pessoa pode deixar cópias também dos seus documentos pessoais aqui no Brasil com a sua família, né, para tentar também ter aí um pouco mais de garantia, né?
8: Isso mesmo. Isso é muito importante. As pessoas que estão aqui no Brasil, familiares, amigos, é muito importante que eles estejam sabendo sobre a viagem, sobre os passos dessa pessoa e também mantenham documentação, mesmo que seja cópia, aqui no país.
2: Agora, ministra, mesmo já estando em situação de exploração, pode demorar para que a pessoa identifique que está numa situação grave, assim, né? Às vezes ela tem uma dívida, promessas de ganhos futuros, expectativa de que a situação ali ruim é temporária e vai melhorar depois. Tudo isso pode deixar a pessoa um pouco confusa, né? O que que ajuda a identificar que se trata de uma situação de tráfico de seres humanos e de exploração?
8: Quando você tem a sua dignidade ali violada, em geral você não consegue sair, ter liberdade para sair, né, do seu local de trabalho. Em geral você é maltratado, as pessoas te tratam mal, podem, né, eventualmente te tratar com termos pejorativos. Qualquer indicação de maus tratos e de cerceamento da sua liberdade de ir e vir é um indicativo de que você está sendo submetido a tráfico de pessoas.
1: A gente está falando até agora de pessoas que são levadas daqui para o exterior e são exploradas lá, mas existem também redes de tráfico de pessoas que trazem estrangeiros para o Brasil. Quais são as mais comuns e como é que o brasileiro pode desconfiar desse tipo de situação, ministra?
8: Sim, existem também tráfico de pessoas, infelizmente, que acontecem aqui em território brasileiro. Em geral, são pessoas estrangeiras que estão em situação de vulnerabilidade, não tem ali muita informação, tem uma dificuldade com a língua também, de acesso a serviços. Então, essas pessoas têm que buscar ajudas dos órgãos responsáveis. A gente tem aqui a nossa Política Nacional de Enfrentamento ao Tráfico de Pessoas, coordenada pelo Ministério da Justiça, mas em coordenação com vários órgãos do governo federal. Temos também que divulgar, né, os canais de denúncias existentes. E aqui no Disque 100, a gente também tem a opção de atendimento em outras línguas para facilitar o atendimento de migrantes que não falam português. E essas pessoas, principalmente, devem buscar informações e acessar os órgãos que são responsáveis por combater esse tipo de ilícito.
2: Lembrando que o Disque 100, né, a senhora mencionou, ele pode ser feito por ligação telefônica, pela internet. Quando a pessoa vai ligar, é só discar o número 100 de qualquer telefone?
8: Isso, é só discar o número 100 de qualquer telefone ou acessar um número no WhatsApp ou também acessar a internet, coloca Disque 100 que vai aparecer o local que ele pode fazer a denúncia via internet também.
1: Nós conversamos com a ministra substituta dos Direitos Humanos e da Cidadania, Caroline Reis. Muito obrigado, ministra, por sua entrevista aqui à Voz do Brasil.
8: Eu que agradeço. Obrigada.
2: Quem está esperando por uma perícia médica do INSS deve ficar atento.
1: Uma iniciativa da Perícia Médica Federal está antecipando o atendimento em agências de 14 estados.
2: Os detalhes na reportagem de Pedro Sardinha.
10: Atenção, segurados do INSS em todo o país. A Perícia Médica Federal está antecipando atendimentos em 37 agências espalhadas pelo Brasil. A ação contempla municípios de 14 estados: Alagoas, Bahia, Ceará, Goiás, Maranhão, Minas Gerais, Mato Grosso, Pará, Paraíba, Pernambuco, Piauí, Rio Grande do Norte, Rondônia e Tocantins. Quem explica como você pode garantir a sua vaga mais cedo é o diretor do Departamento da Perícia Médica Federal, Álvaro Fagundes.
11: O cidadão, sabendo que vai haver mutirão na sua cidade, ele pode ligar na Central 135 e solicitar a antecipação da sua perícia, assim como acessar o aplicativo Meu INSS. Além disso, a própria administração provê essa antecipação em muitos casos, naqueles casos que estão com longa espera, e avisa o requerente da nova data. Então ele tem que ficar atento nas mensagens que eventualmente receba por mensagem de aplicativo ou por SMS.
10: Fique de olho no seu celular e lembre-se, mudar a sua perícia para uma agência mais rápida não altera o local onde você vai receber o pagamento do seu benefício. Não perca tempo, acesse hoje mesmo o aplicativo Meu INSS ou ligue para o telefone 135. Reportagem Pedro Sardinha.
1: Guardar documentos é também preservar a história e a identidade de um povo.
2: Para incentivar iniciativas que cuidam desse patrimônio, está aberto um edital de apoio a projetos voltados à conservação e ao acesso de acervos documentais em todo o país.
12: Parte da memória do país está guardada em arquivos públicos, privados e comunitários. Nesses locais é feita a conservação, organização e digitalização dos acervos. Um trabalho que pode ser financiado pelo edital Brasil Arquivos. A iniciativa vai destinar R$1.400.000 a 20 projetos. Cada um receberá R$70.000. O edital é uma parceria entre o programa Promemórias do Instituto Galo da Manhã e o Arquivo Nacional. Podem participar projetos de preservação, organização, tratamento técnico, digitalização e difusão de acervos documentais. Um dos critérios do edital é regionalizar a seleção. Metade das vagas será distribuída entre as 5 regiões do país, com pelo menos 2 projetos de cada uma. A outra metade será preenchida pela classificação geral, independentemente da região. Nos 2 casos, será respeitada a ordem de classificação. As inscrições são gratuitas e podem ser realizadas até o dia 2 de agosto. Acesse o edital e o formulário de inscrição pelo endereço promemorias.org.br. Reportagem Uriel Ricardo.
1: Está aberta até amanhã a indicação de vagas dos programas de pós-graduação do Brasil que desejam participar do Programa de Desenvolvimento Acadêmico Indígena.
2: A chamada prevê a concessão de até 300 bolsas, sendo 200 de mestrado e 100 de doutorado, para candidatos pertencentes a povos indígenas reconhecidos no território nacional.
1: As instituições interessadas devem informar o número de vagas que pretendem ofertar. A relação de habilitados será divulgada até 13 de agosto.
2: Saiba mais em gov.br/mec.
1: E essas foram as notícias do governo federal.
2: Uma realização da Secretaria de Comunicação Social da Presidência da República.
1: Com produção da empresa Brasil de Comunicação.
2: Fique agora com as notícias do Poder Judiciário e do Congresso Nacional. Boa noite.
1: Boa noite, até amanhã.
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14: Você vai ouvir agora notícias do Poder Judiciário.
15: STF determina que a União apresente novas informações sobre os recursos destinados à Comissão de Valores Mobiliários. Para o STJ, valor de indenização por dano moral decorrente da morte de uma pessoa não deve ser definido apenas pelo parentesco. E Semana Nacional do Sistema Eletrônico de Votação acontece de 3 a 9 de agosto. Boa noite, eu sou Marcela Luiza. O ministro Flávio Dino do Supremo Tribunal Federal determinou que a União apresente novas informações sobre os recursos destinados à Comissão de Valores Mobiliários, a CVM. Pablo Lemos.
16: O ministro negou o pedido do Partido Novo para obrigar o governo a reservar desde já uma verba mínima para a autarquia no orçamento de 2027. Apesar disso, Flávio Dino reafirmou que os recursos arrecadados com a taxa de fiscalização do mercado de capitais devem ser destinados à CVM, conforme determinação do Supremo. Na decisão, o ministro determinou que o governo informe a previsão de arrecadação da taxa em 2027, quanto pretende destinar à comissão no orçamento e qual o custo necessário para manter as atividades de fiscalização da autarquia. Flávio Dino destacou ainda que o fortalecimento da CVM é importante para combater fraudes e crimes financeiros envolvendo o mercado de capitais.
15: STJ entende que valor de indenização por dano moral no caso de morte deve considerar convivência e dependência emocional ou econômica entre vítima e familiares que pedem a reparação. Fátima Uchoa.
17: Eu sou Paula Groba.
18: E eu sou Ricardo Nakaoka.
17: E estes são os destaques de hoje do Jornal do Senado, que começa agora.
18: Vítima de violência doméstica e mãe solo podem ter prioridade na reforma agrária.
17: Pix Pensão, nova lei cria transferência automática da pensão alimentícia.
18: Plataforma do Senado para sugestão de projetos registra recorde de participação.
17: Boa noite.
18: Boa noite.
17: O pagamento da pensão alimentícia vai ganhar um novo mecanismo para facilitar o cumprimento das decisões judiciais.
18: Sancionada pelo Executivo, a chamada Lei do Pix Pensão altera o Código de Processo Civil e autoriza a transferência automática do valor devido da conta bancária do devedor para a do beneficiário. A reportagem é de Yasmin Rodrigues.
19: Foi sancionada pelo Executivo a chamada Lei do Pix Pensão, que altera o Código de Processo Civil para permitir que o valor da pensão alimentícia seja debitado automaticamente da conta do devedor e transferido para a do beneficiário. A medida medida busca dar mais segurança às famílias que dependem desses recursos. A advogada especialista em direito de família, Aline Sacomano, explica como o mecanismo vai funcionar.
20: O chamado PIX pensão, porque que o mecanismo de pagamento automático da pensão alimentícia por meio do PIX, mas sempre mediante uma determinação judicial. A grande novidade é que em vez do pagador da pensão alimentícia realizar a transferência manual, sai automaticamente debitado da conta dele.
19: Caso não haja saldo suficiente na conta indicada, o sistema poderá tornar indisponíveis outros ativos financeiros do devedor, até alcançar o valor da dívida. Depois dos prazos previstos em lei, esses recursos poderão ser convertidos em penhora e transferidos ao credor. A proposta foi aprovada pelo Congresso Nacional e recebeu parecer favorável da relatora no Senado, a senadora Ana Paula Lobato, do PSB do Maranhão. Segundo ela, a iniciativa vai fortalecer a proteção de crianças e adolescentes que dependem da pensão alimentícia para custear despesas com vestuário, educação e alimentação, por exemplo.
21: A proposição merece acolhida porque enfrenta problema recorrente nas execuções de alimentos, a necessidade de sucessivas provocações judiciais diante de inadimplimentos mensais. Ao permitir a transferência automática da prestação alimentícia, o projeto confere maior efetividade à decisão judicial já proferida.
19: A lei do PIX pensão vai entrar em vigor um ano após a publicação, em julho de 2027.
17: E mulheres vítimas de violência doméstica e mães que criam os filhos sozinhas podem ter prioridade na distribuição de terras da reforma agrária.
18: O projeto está pronto para ser votado pela Comissão de Agricultura. A reportagem é de Marcela Cunha.
17: A proposta altera a lei da reforma agrária para facilitar a titulação de terras em nome de mulheres trabalhadoras da agricultura familiar. Na distribuição dos lotes, terão prioridade as trabalhadoras rurais responsáveis sozinhas pela família e as vítimas de violência doméstica. Para a senadora Tereza Cristina, do Progressistas de Mato Grosso do Sul, a medida amplia a autonomia econômica das mulheres.
22: Isso dá segurança. Nós temos muito alcoolismo na área rural, né? E às vezes o marido vai embora e deixa a mulher com 4, 5 filhos para criar quando não quer que ela saia do lote, nos assentamentos. Elas tendo a segurança do título de propriedade da sua terra para poder buscar crédito e tendo assistência técnica, elas podem fazer a diferença.
17: As regras serão detalhadas em regulamento depois de consulta pública. O projeto também beneficia famílias rurais com pessoas com deficiência. Já aprovado pela Comissão de Direitos Humanos, o projeto tem parecer favorável do relator, senador Wellington Fagundes, do PL de Mato Grosso. E se passar pela Comissão de Agricultura, seguirá para a votação no plenário. A pauta climática avançou no Senado no primeiro semestre.
18: Com a previsão de intensificação do fenômeno El Niño nos próximos meses, projetos voltados ao enfrentamento dos eventos climáticos extremos e a adaptação às mudanças do clima devem ganhar prioridade na retomada dos trabalhos legislativos. Os detalhes com o repórter César Mendes.
23: O El Niño é um fenômeno climático natural que causa o aquecimento das águas do Oceano Pacífico, alterando os ventos e a distribuição das chuvas em várias regiões do planeta, inclusive no Brasil. Este ano, o pico será entre outubro e dezembro, mas fortes ventanias, chuvas torrenciais e um tornado registrado nos últimos dias no país alertam que propostas de enfrentamento das mudanças do clima devem ter prioridade. É o caso do projeto aprovado na Comissão de Assuntos Econômicos e agora em análise na Comissão de Meio Ambiente, que cria o Programa Nacional do Metano Zero, do senador Fernando Dueire, do PSD de Pernambuco.
24: Esse projeto estimula tecnologias e a recuperação energética de resíduos.
23: Na Comissão de Meio Ambiente foram aprovadas a criação das políticas de fomento à agricultura regenerativa, do senador Sérgio Petecão, do PSD do Acre, e de desenvolvimento sustentável da pesca, de Alessandro Vieira, do MDB de Sergipe, além do mapa do caminho brasileiro da transição justa para a economia de baixo carbono, do senador Beto Faro, do PT do Pará, agora em análise na Comissão de Constituição e Justiça.
17: E na retomada dos trabalhos legislativos, o Congresso Nacional terá como prioridade a análise de pelo menos 87 vetos presidenciais que trancam a pauta. Os dispositivos tratam de temas como saúde, educação, economia e segurança pública. Pela Constituição, um veto precisa ser apreciado em até 30 dias após o recebimento. Passado esse prazo, ele passa a impedir a votação de outras matérias em sessão conjunta de deputados e senadores. Para derrubar um veto presidencial, é necessária a maioria absoluta dos votos das duas casas. A última sessão do Congresso para análise de vetos foi realizada em maio.
0: Entre os vetos que aguardam votação, estão trechos do Estatuto do Pantanal e da Lei Geral do Esporte. Também está na pauta o veto integral ao projeto que flexibilizava regras para a contratação de jovens de 18 a 29 anos que nunca tiveram a carteira assinada.
17: A proposta reduzia a alíquota do FGTS e a contribuição previdenciária como incentivo para que empresas contratassem trabalhadores sem experiência. Ao vetar o projeto, o governo argumentou que a medida contrariava a Constituição e o interesse público. Autor da iniciativa, o senador Irajá, do PSD do Tocantins, afirma que a proposta representa uma alternativa para reduzir o número de jovens que não estudam nem trabalham.
3: Os adolescentes, os jovens, que tanto sonham e almejam ter uma profissão, ter a sua independência financeira, hoje não possuem nenhum tipo de perspectiva, porque o próprio mercado de trabalho justifica que esses jovens não têm experiência profissional. Ora, é um dilema. Se ele não tem oportunidade, como é que ele vai ter experiência?
0: Cada vez mais brasileiros têm usado a internet para participar das decisões do Senado. O balanço do primeiro semestre do site E-Cidadania aponta crescimento no uso da plataforma, que permite ao cidadão apresentar ideias para novas leis, manifestar opinião sobre projetos em análise e acompanhar audiências públicas e sabatinas.
17: Entre os assuntos que despertaram maior interesse da população estão propostas relacionadas à educação e sugestões sobre direitos e remuneração de militares. A reportagem é de Yasmin Rodrigues.
19: O programa E-Cidadania registrou mais de 8 mil ideias legislativas enviadas por cidadãos, que receberam mais de 500 mil apoios. Além disso, milhares de pessoas participaram de consultas públicas e de eventos interativos promovidos pelo Senado. Entre os assuntos que despertaram maior interesse da população, estiveram ideias relacionadas à educação e sobre direitos e remuneração de militares. Segundo o coordenador do programa E-Cidadania, Alisson Bruno, a quantidade de apoios registrados já se aproxima de todo o volume alcançado em 2025. Ele ainda destacou que qualquer cidadão pode participar das atividades do Senado, inclusive pessoas surdas ou quem não possui acesso à internet.
4: É importante informar que essa ferramenta é o espaço onde as pessoas participam enviando as suas ideias para virarem projetos de lei. É possível enviar as ideias pela internet, escrevendo as ideias, ou até mesmo gravando um vídeo em Libras e nos enviando o link desse vídeo. E aqueles que não têm acesso à internet podem ligar para o telefone 0800 do Senado.
19: As ferramentas do programa E-Cidadania seguem abertas durante todo o ano. Para participar das atividades, é só acessar o portal em senado.leg.br/e-cidadania ou ligar na ouvidoria do Senado em 0800 061 2211.
0: Edição de Paula Groba e trabalhos técnicos de Eliseu Caires. O Jornal do Senado fica por aqui. Acompanhe agora as notícias da Câmara dos Deputados. Boa noite.
17: Boa noite e até amanhã.
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6: Avança na Câmara a instituição de auxílio financeiro para cuidador familiar.
25: Mulheres com medida protetiva terão benefício em programa habitacional.
26: Projeto reduz tributo para combustível produzido a partir do óleo de dendê.
27: Boa noite. A Câmara está examinando proposta que concede benefícios tributários para o combustível produzido a partir do óleo de dendê. A repórter Silvia Munhato traz mais informações sobre o projeto de lei.
1: A Comissão de Minas e Energia da Câmara aprovou o projeto que reduz a zero as alíquotas de PIS/PASEP e COFINS para o biodiesel fabricado a partir de dendê. O óleo de dendê é uma das principais matérias-primas para a produção de biocombustíveis na região norte. Segundo o relator, deputado Gabriel Mota, de Roraima, o dendê se destaca por sua alta produtividade, baixo custo de produção, oferta regular ao longo do ano, baixa exigência tecnológica na colheita e adaptação a solos pobres. O autor da proposta, deputado defensor Estélio Denner, também de Roraima, diz que o objetivo é aumentar a produção e o total de empregos.
2: Quem produz lá na ponta fica mais incentivado para produzir ainda mais o dendê. Então a perspectiva é com esse nosso projeto, depois que entrar em vigor, depois da sanção presidencial, é que a gente tenha uma maior produção no óleo de dendê do Brasil e que a gente possa também fomentar a indústria de biodiesel.
1: A proposta que elimina a tributação de contribuições sociais sobre a produção de biodiesel a partir do dendê será analisada agora pelas comissões de Finanças e Tributação e de Constituição e Justiça. Da Rádio Câmara de Brasília, Silvia Minhato.
7: Justiça.
8: Projeto que permite ao juiz decretar divórcio de forma imediata, mesmo com disputa sobre bens, foi aprovado pela Câmara e seguiu para análise do Senado. Entenda a mudança com a repórter Sofia Peçanha.
9: A Câmara dos Deputados aprovou o projeto que permite ao juiz decretar o divórcio de forma imediata no início do processo judicial, mesmo que haja disputa por bens ou discordância de uma das partes. A proposta, aprovada pela Comissão de Constituição e Justiça, altera o Código de Processo Civil. Hoje, quando uma pessoa entra na justiça pedindo a separação, o outro cônjuge precisa ser comunicado oficialmente antes da decisão do juiz. Pelo projeto, o magistrado poderá decretar o divórcio logo no início do processo. A outra parte será avisada oficialmente depois e poderá recorrer. Na prática, isso significa que o fim do casamento poderá ser reconhecido mais rapidamente pela justiça, enquanto outras questões do processo, como divisão de bens, pensão ou guarda de filhos, continuam sendo analisadas. Segundo a autora do projeto, a deputada Laura Carneiro, do PSD do Rio de Janeiro, a medida busca tornar mais rápida a dissolução do casamento e evitar conflitos prolongados entre os cônjuges.
10: Porque às vezes o casal continua sem se divorciar, impede que uma nova família seja constituída, ou pior, vira uma grande chantagem entre cônjuges que não é saudável, especialmente para as crianças.
9: Segundo especialistas, a mudança acompanha entendimento já adotado pelo Superior Tribunal de Justiça, que admite a decretação do divórcio de forma antecipada em determinadas situações. A especialista em direito constitucional, Adriane Folt, explica que hoje a separação do matrimônio depende apenas da vontade de um dos cônjuges.
11: Podendo então o divórcio ser decretado de forma direta e imediata, sem a anuência da outra parte, sem a sua concordância.
9: O projeto que permite ao juiz decretar o divórcio de forma imediata no início do processo judicial segue para análise do Senado se não houver recurso para análise no plenário da Câmara. Da Rádio Câmara de Brasília, Sofia Peçanha.
7: Meio Ambiente.
27: Proposta impede punição de dono de imóvel rural com incêndio involuntário. O repórter José Carlos Oliveira nos conta como está a análise do projeto na Câmara.
12: As comissões de Agricultura e de Meio Ambiente da Câmara dos Deputados aprovaram um projeto de lei que isenta de sanção ou embargo o dono de imóvel rural que tenha ocorrido incêndio involuntário. A proposta do deputado Lúcio Moschini, do PL de Rondônia, altera a lei que criou a Política Nacional de Manejo Integrado do Fogo a fim de proteger o proprietário rural nos casos de queimada na vegetação nativa sem intenção nem negligência. Relator na Comissão de Meio Ambiente, o deputado Nilton Tato, do PT de São Paulo, explica a situação em que ocorrerá a isenção de punição ao proprietário rural.
28: Se um proprietário de uma área for atingido por um incêndio que começou numa área vizinha, a legislação pode ter uma interpretação hoje, coloca ele no mesmo grau de responsabilização. Então, o que o deputado Moschini fez, e por isso é meritório o projeto dele, é de deixar muito claro de que aquele proprietário vizinho que foi atingido por um incêndio que não tenha responsabilidade, não venha a ter esta responsabilidade.
12: Nilton Tato fez ajustes pontuais no texto.
28: E o que a gente fez foi deixar mais explícito para que isso não venha causar algum dano, algum prejuízo, porque não é justo que um proprietário assuma dano de um crime que tenha acontecido em outra área e não na dele?
12: Falta apenas a aprovação da Comissão de Constituição e Justiça para a proposta ser encaminhada diretamente para a análise do Senado, sem necessidade de votação no plenário da Câmara. Da Rádio Câmara de Brasília, José Carlos Oliveira.
7: Previdência.
13: Comissão aprova projeto que institui auxílio para cuidador familiar. A repórter Maria Neves tem os detalhes da proposta.
14: A Comissão de Defesa dos Direitos da Pessoa Idosa da Câmara aprovou o projeto do deputado Marcos Tavares, do PDT do Rio de Janeiro, que institui auxílio financeiro de R$ 600 para cuidadores não remunerados de pessoas idosas ou com deficiência. Pelo texto, terá direito ao benefício cuidadores da família que residam na mesma casa de quem recebe o cuidado. O cuidador familiar também não poderá ter trabalho formal remunerado quem peça o cuidado. Além disso, deve estar com os dados atualizados no Cadastro Único do Governo Federal, o CAD Único, e a renda mensal de cada integrante da família não pode ultrapassar um quarto do salário mínimo. Hoje, esse valor equivale a R$ 425. O relator, deputado Heriberto Medeiros, do PSB de Pernambuco, ressaltou que em 2024 entrou em vigor a Política Nacional de Cuidados prevista em lei. Segundo explica, a norma estabelece diretrizes para profissionalização e apoio a cuidadores, além de reconhecer o cuidado como dimensão fundamental da proteção social. No entanto, a legislação não prevê compensação financeira para situações em que familiares assumem a tarefa de cuidar de um parente de forma integral e permanente. Na opinião do deputado, a remuneração por esse trabalho vai melhorar, inclusive, o bem-estar de idosos e de pessoas com deficiência.
15: Projeto que irá beneficiar, dar atenção àquelas pessoas da família que cuidam dos seus familiares por necessidade. As pessoas idosas, pessoa com deficiência que não tem condições de pagar a um cuidador, esse cuidador da família que está dando essa atenção irá ter o auxílio de R$ 600 para a sua sobrevivência, mas também para cuidar com atenção, com cuidado, com zelo que verdadeiramente merece a pessoa idosa e a pessoa com deficiência.
14: Ainda de acordo com o texto aprovado, o auxílio financeiro ao cuidador não remunerado poderá ser recebido mesmo por quem já conta com outros benefícios de programas de transferência de renda, como Bolsa Família. Entretanto, a soma dos valores recebidos não pode ultrapassar um salário mínimo. Os cuidadores de famílias em que a renda de cada integrante seja maior que um quarto do salário mínimo poderão receber a metade do auxílio financeiro, no valor de R$ 300 por até 24 meses. A proposta que institui o auxílio para o cuidador familiar ainda será analisada pelas comissões de Previdência e Assistência Social, de Finanças e Tributação e de Constituição e Justiça.

0: regra, estarão sujeitas a multas que variam de 5 mil a 50 mil reais por ligação ou mensagem indevida. Em casos de reincidência, poderão ter o serviço de telemarketing suspenso e até perder a autorização para atuar no setor de telecomunicações. O texto também obriga empresas e operadoras a adotarem tecnologias que garantem a identificação real de quem faz a chamada como forma de evitar fraudes. Apesar disso, a proposta prevê exceções para o uso de chamadas e mensagens automáticas. Elas serão permitidas em casos de utilidade pública, como avisos de órgãos públicos ou de empresas de serviços essenciais com informações urgentes, quando houver atendimento humano imediato, sem reprodução prévia de mensagens gravadas e em situações de obrigação legal. O projeto que proíbe ligações telefônicas automáticas feitas em massa será analisado agora pela Comissão de Constituição e Justiça. Da Rádio Câmara de Brasília, Júlia Lopes.
1: Segurança Pública. Zuco do PL do Rio Grande do Sul propõe que a indenização paga a quem entrega armas de fogo